aí sim configura uma verdade inquestionável. Vale a gente pensar nisso? Bom, eu prometo para você que escuta o lado B da bola e quer saber mais de bola, que depois do intervalo a gente vai falar bastante de jogo de futebol e menos sobre essas coisas. E você que gosta dessas coisas, posso garantir que você já está satisfeito também destas coisas, desta outra parte que infelizmente está aí no nosso dia a dia também quando a gente trata de futebol, especialmente desta Copa do Mundo, a Copa do Mundo de 2026, que vai entrar para a história pelos grandes jogos, pelas grandes estrelas, não há dúvida, mas que também vai entrar para a história por essa série de episódios que ocorreram aí, sobretudo nos Estados Unidos. Já já a gente volta.

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2: Agora, 11 horas e 52 minutos, as informações do Luiz Delboni.
3: Após a cidade de São Paulo ter registrado 5 casos de sarampo em cerca de 10 dias, o secretário de saúde da capital paulista, Luiz Carlos Zamarco, afirmou que não houve uma falha na contenção da infecção. Ao todo, já foram 7 casos da doença neste ano. Em 2025 inteiro, foram registradas 2 infecções. Durante a inauguração da UBS Cidade Dutra, na zona sul de São Paulo, Zamarco disse que a origem dos casos foi detectada e explicou a política de prevenção da prefeitura para evitar novas infecções.
4: Não existe nenhum problema de vazamento na contenção, tanto é que todas as cepas são de estrangeiros. E na cidade de São Paulo nós temos uma cobertura de 100% da vacina do sarampo. Não tem falta da vacina do sarampo em todas as nossas unidades básicas de saúde. É importante que as pessoas procurem as unidades para verificar se está em ordem o seu cartão de vacina e se não tiver, ser atualizado. E nós estamos também fazendo a dose zero de vacina de sarampo para todas as crianças de 6 meses a 1 ano.
3: Como incentivo à imunização, 4 estações da CPTM ofereceram vacinação gratuita contra o sarampo nesta segunda-feira. Para pessoas de 6 meses a 59 anos que ainda não foram vacinadas ou estejam com o esquema vacinal incompleto. A ação ocorre em mais 5 datas, nos dias 8, 13, 15, 17 e 20 de julho, nas estações Comendador Ermelino, Itaim Paulista e São Miguel Paulista, na linha 12 Safira, e na estação de Guaianazes, na linha 11 Coral. A cobertura da primeira dose da vacina contra o sarampo no estado está em 85%, enquanto a da segunda dose está em 72%, de acordo com a Secretaria Estadual da Saúde. De São Paulo, Luiz Delboni.

0: De volta com o Lado B da Bola, mandando um abraço para o José Lino Gouveia Pires, que está na escuta e deseja para nós todos uma excelente jornada de trabalho. Muito obrigado, José. Bom, eu prometi aqui, bola rolando, campo e bola, Rafael Prats, então me fale sobre Portugal e Espanha, jogo que nós comentamos aqui na CBN mais cedo. 1-0 para a Espanha com gol do Mikel Merino aos 45 do segundo tempo. Te decepcionou esse jogo? Muita gente esperava assim um confronto de altíssimo nível, eu inclusive, mas acho que não foi para tanto, né?
1: Não foi assim um jogo espetacular, foi uma boa partida, um primeiro tempo mais equilibrado, um segundo tempo mais da

0: Espanha e conta muito conhecimento que tem o Luis de la Fuente desse elenco da Espanha, né? Que é um elenco vencedor com um treinador que já conhece muitos deles, até de categoria de base, de trabalhar com o Luis de la Fuente em outros momentos, antes até dos profissionais, do profissional da seleção espanhola. É boa parte do elenco campeão europeu há 2 anos, né? Com esse treinador, que é um treinador muito inteligente, muito competente para montar o time da maneira que ele gosta e que os jogadores também assimilam. E a Espanha no segundo tempo foi melhor que Portugal, né? Terminava o jogo melhor e quem veio do banco foi decisivo para a Espanha ganhar o jogo. A despedida do Cristiano Ronaldo até segunda ordem de Copas do Mundo, segundo o próprio Cristiano Ronaldo, aos 41 anos ele está parando, deixando de participar de Copas do Mundo. Pela sexta vez jogou uma Copa do Mundo, é o único jogador que fez gol em 6 Copas pela seleção portuguesa. Hoje Cristiano Ronaldo esteve apagado, uma chance do primeiro tempo, parou no Unai Simón, que completa mais um jogo sem sofrer gols em Copas do Mundo. Ele não foi vazado nas oitavas de final de 22, quando a Espanha perdeu nos pênaltis de Marrocos. E é o quinto jogo que a Espanha não sofre gols na Copa do Mundo com o Unai Simón no gol. Então ele já passa de 600 minutos sem sofrer gols em Copas. E a Espanha vai crescendo. A Espanha hoje contou com um banco de reservas importantes, como Ferran Torres e o Merino, que fez o gol da vitória espanhola. É uma Espanha que também vem forte para enfrentar a Bélgica. Sexta-feira é o jogo, Gabriel Dudziak. O jogo vai ser em Los Angeles, 4 da tarde. Espanha e Bélgica, uma das quartas de final da Copa do Mundo.
1: Muito bem. A Noruega seguiu adiante, né? Falamos bastante sobre a eliminação do Brasil no nosso 4 em campo mais cedo. E agora a Noruega vai enfrentar a Inglaterra, que ganhou do México ontem num jogaço. Nós ficamos até fora do ar comentando, né, para uma senhora partida do México e uma Inglaterra que mostrou um sangue aí no jogo que talvez não tivesse em outros momentos, né?
0: É uma Inglaterra muito aguerrida, né? Estádio Azteca com um ambiente espetacular de quase 80 mil mexicanos, também muitos ingleses presentes, né? E foi a primeira derrota do México no Azteca em Copas do Mundo, né? A terceira vez que o México é sede de Copa, foi em 70, foi em 86, quando foi sexto colocado nas duas melhores campanhas da história do México em Copas. Agora caiu antes, caiu nas oitavas de final. Uma Inglaterra aguerrida. Bellingham correndo até os 98 minutos, a Inglaterra com 10, Harry Kane cometeu um pênalti, fez um gol de pênalti, depois cometeu um pênalti, um jogo muito bom do Gordon, que foi escolhido pelo Tuchel para começar pelo lado esquerdo, o Caio Sá começou pelo lado direito, né? E o México teve uma atuação assim de pressionar muito a Inglaterra, de finalizar quase 20 vezes ao gol do Pickford, mas perdeu. A Inglaterra com muita disposição, com uma alma assim de guerreira para o jogo que o jogo exigiu, se classificou, eliminou o México, enfrenta a Noruega sábado em Miami. Noruega e Inglaterra sábado em Miami, outro jogo das quartas de final da Copa.
1: Daqui a pouquinho, 1 da tarde, tem Argentina e Egito em Atlanta. E eu quero ver se você vai falar no ar de novo que é jogo difícil para a Argentina.
0: Sim. Jogo difícil, Gabriel Dudziak. Você vai comentar o jogo na CBN às 13 horas. Seleção egípcia, me parece que teve um alerta muito grande contra a Austrália. A Argentina também teve contra Cabo Verde. A Argentina é uma seleção melhor, com jogadores melhores. Mas a seleção egípcia tem qualidade. Tem bola para incomodar, tem bons jogadores para incomodar. Veremos como vai se comportar o sistema defensivo do Egito, que foi bem contra a Bélgica na primeira fase, não foi tão bem contra a Austrália, por exemplo. É um jogo aí que não descarto o jogo ir além do tempo normal, Gabriel Dudziak.
1: Até pelo que fez Cabo Verde na fase anterior contra a mesma Argentina. E o Lionel Scaloni, técnico argentino, até falou sobre desgaste importante para esse jogo contra o Egito. Lembrar que o Egito também foi adiante aí, né, com necessidade de tempo complementar, prorrogação. E no caso egípcio, pênaltis diante dos australianos. São duas seleções que tiveram que passar por prorrogação e o Egito passou por pênaltis também. E para fechar nosso programa e também os confrontos de oitavas, Prats, amanhã, 5 da tarde, tem Suíça e Colômbia lá no Canadá, em Vancouver. São duas equipes bastante ofensivas, né? Embora a Colômbia não sofra tantos gols assim. A gente tem uma expectativa de que tipo para esse jogo, no caso aí você?
0: A melhor possível. Espero um jogo muito interessante. A seleção colombiana tem feito jogos muito bons. A Suíça eliminou a Argélia com uma outra proposta. A Argélia fez um jogo de tirar a saída de bola da Suíça, foi uma Suíça mais direta, apesar da Suíça gostar muito da bola. A Suíça contou com um jogo mais rápido, mais direto, pode ser assim contra a Colômbia amanhã também. Espero um jogo muito equilibrado, Gabriel. Suíça e Colômbia é um jogo assim que chama muito a atenção para esse jogo das oitavas de final, valendo vaga para as quartas, né? Os jogos de amanhã definem o último confronto. Quem avançar de Argentina e Egito enfrenta quem avançar de Suíça e Colômbia. Os jogos com transmissão da CBN amanhã à tarde, Gabriel.
1: Muito bem, e a gente vai fazer então essas transmissões, vai falar muito sobre Copa do Mundo, e você, ouvinte da CBN, também vai acompanhar no 4 em Campo, a repercussão, no lado B da bola da próxima segunda-feira, que já vai ser na véspera das semifinais, além do quadro lado B da bola no CBN Esportes de domingo, com o Carlos Eduardo Éboli. Então, o Brasil tá fora da Copa, mas a Copa não acabou. E tem muita coisa interessante para a gente falar sobre o Mundial de 2026. Prats, muito obrigado, boa noite e boa semana.
0: Boa noite, Gabriel Dudziak. Muito obrigado, até a próxima.
1: E eu desejo o mesmo a você, você ouvinte do lado B da bola, você aí do outro lado. Ótima semana, boa tarde, boa noite, boa manhã. E bons jogos. Vem aí o repórter CBN, depois CBN Madrugada com Clauson Dutra. Fique conosco.
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0: terça-feira, 7 de julho de 2026. O ministro de Relações Exteriores, Mauro Vieira, criticou a conclusão dos Estados Unidos sobre uma investigação a respeito de trabalho forçado no Brasil. Ele classificou a ação como arbitrária. Vieira destacou que o país possui um robusto conjunto de diretrizes legais contra práticas trabalhistas abusivas, ignorado pelo escritório do representante comercial norte-americano. O Brasil contesta a recomendação de imposição de tarifas de importação, argumentando que as medidas são inadequadas para combater o trabalho forçado globalmente. O Tribunal de Contas da União determinou que o edital para a drenagem, para a dragagem do rio Tapajós, no Pará, só poderá prosseguir após a obtenção de licença ambiental e consulta aos povos indígenas, ribeirinhos e comunidades tradicionais. A obra, avaliada em R$74 milhões, faz parte do Programa de Aceleração do Crescimento e visa manter a navegabilidade do rio. O TCU identificou irregularidades no processo, destacando a falta de consultas prévias. A obra de dragagem do rio está prevista para o trecho entre Santarém e Itaituba, com duração de 3 anos. Um casal de brasileiros foi preso em Portugal, suspeito de aplicar um golpe de R$1 milhão em produtores rurais da zona da Mata Mineira. Os dois foram localizados após terem os nomes incluídos na lista de difusão vermelha da Interpol. De acordo com os investigadores, o casal comprou café na safra de 2024 com a promessa de pagamento posterior, mas depois de vender a produção, não repassou o dinheiro aos produtores e deixou o Brasil. Em Brasília, 4 minutos.
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1: Olá, muito bom dia, bem-vindo, bem-vinda. Vamos juntos com o CBN Madrugada para todo o Brasil, edição de terça-feira, dia 7 de julho de 2026. Muita informação, análise, prestação de serviço. As entrevistas da Rádio CBN das últimas 24 horas aqui no CBN Madrugada. Eu sou Clauson Dutra. Estou substituindo Paulo Galvão, que retorna na madrugada de quarta-feira, vulgo amanhã. Então, hoje ainda estamos por aqui para levar muita informação para você. E logo mais o Paulo Galvão volta à lojinha e assume, com todo o brilhantismo de Paulo Galvão, o seu programa, que é o CBN Madrugada. Paulo Galvão de férias ainda, curtindo, dormindo naquele horário tradicional. Depois, no retorno, é naquele outro horário, diz que ele já está bem acostumado. Gente, Brasil perdeu, né? Você bem já sabe, estamos eliminados da Copa do Mundo. Acabou a Copa do Mundo ou não? Segue a Copa do Mundo, tem final marcada já para a semana que vem, claro. Mas sem o Brasil lá, como já era esperado, mas enfim, pelo menos a gente torcia para que chegasse numas quartas de final ali, talvez sonhar com uma semifinal, mas não foi isso não. A gente perdeu pro Haaland. Perdemos para a Noruega por 2-1. Eu lembro que no último ao vivo que eu fiz na semana passada, na madrugada de sábado, muitos ouvintes mandaram pra gente o placar de 2-1, tanto que foi o placar vencedor aqui do CBN Madrugada, dos ouvintes do CBN Madrugada. Muitos apostando no 2-1, mas tinha muita gente apostando também na vitória da Noruega ou no empate e ida para os pênaltis. Enfim, o Brasil fez um jogo bem abaixo, bem apático, bem triste, e saímos da Copa do Mundo. E a imagem que fica desta geração é o choro do Neymar, que vai sair sem uma Copa do Mundo. Você pode, deve participar, mandar mensagem pra gente pelo 99911-9981. É o WhatsApp da Rádio CBN. Gosto muito da sua participação, da sua mensagem. Então, fica à vontade, manda mensagem no WhatsApp ou então no chat do YouTube. Tá liberado. É rádio com imagem, chat de conversas. Você manda mensagem por lá também ou pelo meu e-mail, clauson.dutra@cbn.com.br. Nós vamos juntos, ao vivo, até 5 horas da manhã com muita informação. Nos trabalhos técnicos de Ricardo Garcia, leitura e apuração pela madrugada do Matheus de Souza, chefia do Edmilson Fernandes, a produção deste programa da Karina Almeida, você com a gente até 5 horas da manhã. Vamos juntos agora, 8 minutos desta terça-feira. Vamos aos destaques do CBN Madrugada. Começam em Washington as audiências públicas sobre o tarifaço dos Estados Unidos contra produtos brasileiros. Samantha Klein.
2: Após a ofensiva do senador Flávio Bolsonaro, o governo enviou uma observadora para as audiências do USTR, mas defende que os encontros são um espaço para o setor privado e sociedade civil e que as manifestações da diplomacia estão no nível governo-governo. Já entidades como a Confederação Nacional da Indústria apresentaram números e afirmaram que mais de 4 mil itens da pauta de exportação industrial do Brasil podem ser taxados em até 37,5%.
1: O Ministério das Relações Exteriores enviou um documento à Câmara em que cita por duas vezes o risco de uma ação militar dos Estados Unidos no Brasil após autoridades norte-americanas classificarem o Comando Vermelho e o Primeiro Comando da Capital como organizações terroristas. A mensagem é assinada pelo chanceler Mauro Vieira em resposta a um pedido de informações do deputado Evair de Mello, o Republicanos do Espírito Santo, sobre a medida do governo de Donald Trump. No texto, o ministro afirma que há possibilidade do uso da força militar dos Estados Unidos contra o território brasileiro. A manifestação foi protocolada em 2 de julho e divulgada primeiramente pelo portal Metrópolis. O G1 também teve acesso ao conteúdo do documento nesta segunda-feira. Agora, 9 minutos desta terça-feira. Câmara dos Deputados discute proposta para reduzir a maioridade penal, destaca João Rosa.
3: A Câmara dos Deputados vai criar uma comissão especial para discutir a proposta que reduz a maioridade penal de 18 para 16 anos. No entanto, a votação no plenário da casa deve ficar para depois das eleições de outubro. O tema divide governo e oposição e promete reacender um dos debates mais polêmicos do Congresso.
1: Ministro Alexandre de Moraes determina a entrega das armas do ex-presidente Jair Bolsonaro, Ana Carolina Tomé.
4: Após a defesa de Bolsonaro afirmar que 8 armas do ex-presidente estavam sob custódia do Exército, a corporação informou ao STF que não está com 2 das 8 armas de Bolsonaro e diz ter repassado 6 à Polícia Federal após determinação do ministro Alexandre de Moraes. Depois da manifestação do Exército, a defesa de Bolsonaro disse que um dos armamentos estaria no Rio Grande do Sul, em uma empresa importadora, e afirmou que a arma nunca foi retirada do local. Sobre uma outra arma, uma pistola Glock, a defesa ainda não se pronunciou.
1: STF cobra explicações de tribunais sobre descumprimento do teto dos penduricalhos, volta João Rosa.
3: 7 tribunais de justiça têm 48 horas para explicar ao Supremo Tribunal Federal os pagamentos de penduricalhos que, em alguns casos, elevam os vencimentos para quase R$500 mil por mês. Em decisão conjunta, os ministros Moraes, Dino, Zanin e Gilmar alertaram que, se a determinação não for cumprida, os presidentes das cortes poderão até ser afastados dos cargos.
1: Operação no Rio de Janeiro, destaca Isa Morena.

0: Janeiro nós tivemos uma operação, assim como aqui em São Paulo, o Pedro Fagundes destaca.
1: A investigação sobre fraudes em créditos de ICMS em São Paulo já levou a demissões, afastamentos e acordos milionários com executivos. O Ministério Público aponta participação de empresas privadas e servidores da Secretaria da Fazenda em um esquema bilionário.
0: Agora sim a gente destaca a operação no Rio de Janeiro com Júlia Viana.
2: Uma operação da Polícia Civil do Rio nessa segunda apreendeu dispositivos de investigados por manipulação de resultados no futebol. As irregularidades teriam acontecido em jogos da Série B do Campeonato Carioca. Entre os alvos estão um ex-jogador da Portuguesa da Ilha, que teria forçado um cartão amarelo para beneficiar apostadores, e um atleta do Nova Iguaçu.
0: Agora, destaque policial em Goiás com Carolina Gonçalves.
3: 9 mandados de busca e apreensão foram cumpridos pela Polícia Federal nesta segunda-feira contra um grupo suspeito de lavar dinheiro e enviar recursos de forma irregular para o exterior, por meio de sites de apostas esportivas ilegais. A operação aconteceu em Aparecida de Goiânia e Goiânia. Também foram cumpridos mandados na capital paulista, na cidade de Ribeirão Preto, em São Paulo, além de Porto Alegre e Canoas, no Rio Grande do Sul.
0: Golpes contra produtores rurais em Minas Gerais, destaca Janaína Rejane.
4: A Polícia Civil prendeu 2 pessoas suspeitas de aplicar um golpe de aproximadamente R$1 milhão contra produtores rurais na Zona da Mata Mineira. A prisão ocorreu em Portugal após os nomes dos 2 serem incluídos na lista de difusão vermelha da Interpol. O casal comprou café de produtores rurais durante a safra de 2024 com a promessa de pagamento posterior. Porém, os valores não foram quitados.
0: Casos de sarampo na capital paulista, Luiz Doboni.
5: O número de casos de sarampo mais que triplicou na cidade de São Paulo de 2025 para 2026. O secretário de saúde da capital paulista assegurou que o aumento das infecções não configura uma falha da contenção da doença. A cobertura vacinal da primeira dose no estado está em 85%.
0: Fernando Haddad aposta em ida ao segundo turno em São Paulo, destaca Karen Lemos.
6: Num eventual segundo turno, Fernando Haddad disse apostar na transferência de votos de eleitores de siglas como PSTU, UP e PCB como um trunfo. O ex-ministro e pré-candidato do PT ao governo paulista fez a afirmação ao comentar os números do último Datafolha, que o mostram numericamente abaixo do adversário Tarcísio de Freitas. A campanha do atual governador avaliou o resultado como positivo. Enquanto Haddad mira no voto do interior, Tarcísio busca se consolidar na capital.
0: Nos destaques esportivos, a manchete é de Donald Trump, que admite que pediu à FIFA a retirada do cartão vermelho de jogador americano, Luiz Fernando Figliage.
7: Donald Trump admitiu que pediu à FIFA a revisão do cartão vermelho aplicado contra um jogador dos Estados Unidos em uma partida da Copa do Mundo. O presidente da entidade, Gianni Infantino, confirmou que recebeu um telefonema do republicano. Após a revogação da punição contra o atleta americano, organizações esportivas se posicionaram contra a decisão.
0: A frustração dos brasileiros com a derrota da seleção na Copa do Mundo, Isa Morena.
8: Depois da derrota do Brasil para a Noruega, torcedores lamentaram a saída precoce da seleção na Copa do Mundo. Os 2 gols do craque Erling Haaland trouxeram memórias das últimas eliminações e fizeram muita gente se perguntar o que está dando errado. A falta de comprometimento dos jogadores com a camisa do Brasil é apontada como principal responsável para um jejum de títulos que vai chegar a 28 anos.
0: Nós tivemos nesta segunda-feira dois jogos pelas oitavas de final da Copa do Mundo. Portugal perdeu para a Espanha por 1-0 e os Estados Unidos perderam para a Bélgica 4-1. Já não adiantou de nada, né, Donald Trump? Colocar o jogador lá para jogar e perdeu de goleada ainda, para ser melhor. Hoje nós temos mais dois jogos que fecham as oitavas de final da Copa do Mundo. A Argentina joga contra o Egito 1 da tarde e às 5 horas da tarde a Suíça encara a Colômbia. São os últimos jogos das oitavas de final da Copa do Mundo. Nós vamos para as quartas de final. As quartas de final já com data marcada. França contra Marrocos na quinta-feira, às 5 horas da tarde. Na sexta-feira tem Espanha contra Bélgica, às 4 da tarde. No sábado tem Noruega contra Inglaterra. E ainda no sábado, Argentina ou Egito jogam contra Suíça ou Colômbia. Agora, 12:17.
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0: Com Jade Ramos.
10: A terça-feira será marcada pelo avanço de uma massa de ar polar que derruba as temperaturas no sul do país. E a circulação marítima ainda favorece a formação de chuvas concentradas em áreas do litoral e do leste do Paraná e de Santa Catarina. Enquanto nas demais áreas o tempo segue firme e amanhã começa gelada, com possibilidade de geadas em áreas da campanha e oeste do Rio Grande do Sul. Já no sudeste, a frente fria mantém a condição de chuvas entre o litoral e o sul de São Paulo, além de áreas da região metropolitana paulista e no litoral do Rio de Janeiro. Nas demais áreas da região, o tempo permanece firme. E no centro-oeste, o interior do Nordeste tem destaque para o tempo seco, com predomínio de sol e baixa umidade relativa do ar, que segue em alerta ao longo do dia. Já no norte, as pancadas de chuva seguem concentradas em áreas de Roraima, Amapá, no norte do Amazonas e no Pará. Enquanto em Tocantins, no Acre e Rondônia, o tempo continua quente e seco. Jade Ramos, da Clima Tempo, para CBN.
0: Esses são os destaques do CBN Madrugada, edição de terça-feira, dia 7 de julho de 2026. Eu sou Clauson Dutra. Seguimos até 5 horas da manhã com muita informação, análise, prestação de serviço e a sua participação pelo 99911-9981. Já registro as primeiras participações do programa da Isaura Ferreira, do Rio de Janeiro. Bom dia, Clauson Dutra. No futebol, a ordem dos fatores altera o produto. 2-1 é vitória, 1-2 é derrota. Diferente do que diz a matemática, errei o placar, acertei que haveria gol do Haaland. Bom programa. Exatamente. Muita gente, inclusive, da maioria dos ouvintes aqui, colocaram placar de 2-1 para o Brasil. Inclusive, eu. Perdemos feio, né? O nosso querido Itami Lima, de Monte, de São Paulo aqui, na verdade, manda um alô para o meu irmão Gildo Lima, na Paraíba, acompanhando a transmissão. Forte abraço para você, bom dia, estou ligado, sou o Juliano, direto do Paraná. O nosso querido Givaldo tá falando que pode ter visto o Paulo Galvão em São Miguel dos Milagres, passando férias. Será? Amanhã você pergunta para ele. Amanhã ele vai estar aqui apresentando o CBN Madrugada de volta das férias. Renovado, novinho em folha. Oi, senhor Dutra, time sem raça. Técnico só sabe mascar chiclete, fora Antelote. Dudu de Recife aqui já mandou a braba. Obrigado. Neymar não gosta de futebol, não gosta de jogar bola. Ele gosta de bets, tigrinho, dinheiro e cometer crimes ambientais e sonegar impostos. Roque de Jacareí, São Paulo, opinou aqui. O Enilson Marques, direto do Espírito Santo, estamos sempre na sintonia da CBN nesta madrugada de terça-feira. Bom trabalho, obrigado. Bom dia, Clauson Dutra. Felipe aqui de São Paulo, capital. Estou em dúvida sobre qual das imagens apresenta mais a Copa de 2026. Se é o Neymar de muleta ou o Trump assistindo o jogo contra a Bélgica. Abraço, Felipe. As duas imagens são muito boas, né? A risada, na verdade, é mais por conta do Trump, né? Porque ele pediu para ser retirado o cartão vermelho do seu jogador da sua seleção, da seleção americana, e a Bélgica coloca uma goleada histórica contra os Estados Unidos dentro de casa, 4-1 fora o baile. Eu fico mais com a imagem do Donald Trump, tá?
11: mas que até porque a imagem do Neymar é triste, na verdade, né, no fim das contas. É, né, uma pena que não terminou desse jeito, né, para a seleção brasileira. Boa noite, bom dia, Clauson Dutra, bom programa para você. Hoje foram eliminados Portugal, Estados Unidos, espero que amanhã seja a vez da Argentina. Forte abraço, Jaide. Acabou as farras dos preguiçosos e dos cachaceiros, que isso. E a Argentina campeã, não, que isso, cara. Brasileiro que tosse a favor da Argentina, eu tenho minhas dúvidas, hein? Forte abraço. O Júnior de Caruaru, Pernambuco, bom dia, tô na audiência. Brasil não tem jeito, viu? Forte abraço pra você, é complicado. Lá no chat do YouTube da Rádio CBN, o Clóvis Mota com a gente, Francisca Pereira desejando bom dia, o Célio Castro também, o Newton direto da Barra da Tijuca, Rio de Janeiro. O Júlio Filho tá falando no chat do YouTube que é Noruega desde criancinha, deram um passeio no Brasil. É, muita gente falando de política por lá também. Meia-noite 22, logo mais tem outra rodada de participação dos ouvintes do CBN Madrugada. Você manda mensagem pelo 99911-9981 ou pelo chat do YouTube da rádio que toca notícias. Vamos, inclusive, tocar notícia, né? Abrir o nosso CBN Madrugada com informação que vem direto de Brasília, da Samantha Klein. O governo brasileiro decidiu não se inscrever para discursar nas audiências públicas que ocorrem nos Estados Unidos sobre o tarifaço proposto pelo governo de Donald Trump contra produtos brasileiros.
12: O governo brasileiro enviou uma observadora da Embaixada do Brasil em Washington para acompanhar as audiências públicas do escritório do representante de comércio dos Estados Unidos. Os encontros são uma das etapas da discussão sobre a possível aplicação de taxação de 25% sobre os produtos brasileiros. O Itamaraty não admite que seja uma resposta ao pré-candidato Flávio Bolsonaro e reforça que as audiências são destinadas para as manifestações do setor privado e da sociedade civil. A diplomacia também afirma que está negociando no nível governamental. O tema econômico ganhou ainda mais contornos políticos com a ida do senador para Washington. Ele deverá participar da audiência nesta terça. E como o Pix é um dos alvos da investigação dos americanos, Flávio aproveitou para criticar o governo.
13: O que passa na cabeça uma pessoa que não enxerga a força que o Lula faz para que os produtos brasileiros sejam tarifados, para ele usar a falsa narrativa de defesa da soberania. Ele está se lixando para a soberania brasileira.
12: Mais de 300 contribuições de entidades e empresas brasileiras e americanas foram protocoladas no USTR. Segundo a Confederação Nacional da Indústria, se o tarifaço for aplicado, mais de 4 mil produtos exportados para os Estados Unidos poderão ser taxados em até 37,5%. O presidente da CNI, Ricardo Alban, disse que não há evidências de práticas comerciais desleais do Brasil.
14: Um desafio grande, mas continuaremos tendo a expectativa de possamos não só reverter, sensibilizando a USTA, ou bem como aumentando também a possibilidade de novas exceções que possam de reduzir significativamente esse universo de mais de 4 mil produtos.
12: Nesta terça, a diretora de comércio exterior da Associação da Indústria de Máquinas e Equipamentos, Patrícia Gomes, vai defender a exclusão do setor de uma possível sobretaxa. Segundo a Abimac, mais de 80% das exportações do setor para os Estados Unidos ocorre entre empresas do mesmo grupo, o que acabaria por punir as próprias indústrias americanas.
15: A gente tem ali uma cadeia produtiva integrada, né? Então, qualquer efeito sobre ela, ela vai provocar ali uma desorganização nessa cadeia, vai trazer prejuízo para os dois lados.
12: Equipes dos governos brasileiro e americano também se reúnem nesta semana para a última rodada de negociações de alto nível. O Brasil aceita discutir temas como tarifas preferenciais, mas já avisou que o PIX é inegociável. Com colaboração de Rani Veloso, de Brasília, Samantha Klein.
11: Ainda sobre esse assunto, gente, o ministro das Relações Exteriores, Mauro Vieira, enviou uma carta ao escritório do representante comercial dos Estados Unidos para contestar a proposta de aplicar uma tarifa adicional de 12,5% sobre produtos brasileiros. Essa é a segunda sobretaxa proposta pelo representante representante comercial dos Estados Unidos, com base na seção 301 da Lei de Comércio dos Estados Unidos. Segundo a investigação, o Brasil e mais de 60 países falharam em impedir de forma adequada a circulação de produtos fabricados com trabalho forçado. Na carta, o Itamaraty rejeita essa avaliação e afirma que as conclusões da investigação são errôneas, arbitrárias e não encontram respaldo nas evidências apresentadas pelo Brasil ao longo do processo. O Ministério afirma que o relatório deixou de considerar informações sobre as leis e as ações de fiscalização adotadas pelo Brasil para combater o trabalho análogo à escravidão. A manifestação também reforça a posição histórica do Brasil de que medidas unilaterais adotadas com base na seção 301 são incompatíveis com o sistema multilateral de comércio. É a principal notícia do G1 neste momento, é a capa do G1, essa manchete do Brasil, que chama a investigação dos Estados Unidos de arbitrária e diz que a tarifa de 12,5% viola regras da OMC. Agora a gente vai com as últimas informações sobre os terremotos na Venezuela com Ana Luísa Bessa.
16: Mais de 150 corpos de vítimas dos terremotos ocorridos na Venezuela foram enterrados sem identificação em uma área afastada do cemitério La Esperanza, em La Guaira, região mais atingida pelos tremores, segundo a agência de notícias France Press. As autoridades também tiraram fotos de cada um dos cadáveres antes do sepultamento. Em cada túmulo há um pequeno buquê de flores ao pé de uma cruz branca, com uma placa que traz a descrição, identificação especial e a data da morte, 24 de junho de 2026. Os danos provocados pelos dois terremotos que atingiram a Venezuela na semana retrasada comprometeram hospitais, centros de saúde e a capacidade de atendimento no país. Em entrevista ao jornal da CBN, o diretor da Organização Pan-Americana da Saúde, Jarbas Barbosa, afirmou que o impacto na infraestrutura de saúde é muito grande e que a resposta internacional busca garantir atendimento emergencial e evitar o agravamento da crise humanitária.
17: Nós temos um conjunto de prioridades. Primeira é de mobilizar o que nós chamamos de equipes médicas de emergência. Né? Já temos 9 que estão instaladas na Venezuela e funcionando. Uma delas da Marinha Brasileira, temos da Alemanha, temos do Japão, temos da República Dominicana. Isso é fundamental, porque algumas dessas equipes têm, inclusive, capacidade de realizar cirurgias, atendimentos de emergência, que com o número de pessoas feridas, que são quase 17 mil, é uma necessidade importante. Nós mobilizamos também já mais de 6 toneladas de equipamentos, incluindo medicamentos de emergência, kits de cirurgia.
16: Segundo Barbosa, um levantamento realizado em conjunto com outras agências das Nações Unidas identificou danos em 73 unidades de saúde, incluindo 11 hospitais prioritários. Além dos prejuízos estruturais, o sistema enfrenta escassez de profissionais, já que alguns permanecem desaparecidos e outros perderam familiares ou tiveram as próprias casas destruídas. Em meio ao aumento do número de vítimas, a presidente interina da Venezuela, Delcy Rodríguez, descartou a possibilidade de uma convulsão social no país em decorrência da tragédia. Enquanto isso, moradores têm expressado indignação pela atuação das autoridades do país nos resgates. De São Paulo, Ana Luísa Bessa.
11: 30 minutos, logo depois do repórter CBN, a gente repercute a decisão da revogação do cartão vermelho contra um atleta americano na Copa do Mundo. Isso porque organizações esportivas criticaram a decisão. A gente sabe que o jogo da Bélgica contra os Estados Unidos já passou, a Bélgica venceu por 4-1, mas tem essa repercussão das organizações esportivas criticando essa decisão do presidente da FIFA, afirmando que Donald Trump ligou para ele para falar do caso. O republicano, inclusive, admitiu em uma coletiva de imprensa com jornalistas que pediu à entidade a revisão da punição. A gente traz essa repercussão, além, é claro, das últimas informações de Brasília. João Rosa, do nosso time de repórteres em Brasília, preparou uma reportagem sobre a Câmara dos Deputados, que vai criar uma comissão especial para discutir a proposta que reduz a maioridade penal de 18 para 16 anos. Além disso, tem o comando do Batalhão da Polícia do Exército em Brasília, que entregou à Polícia Federal 6 armas de Jair Bolsonaro, que estavam sob custódia da corporação. Tudo isso e muito mais depois do repórter CBN na voz de Matheus de Souza.
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0: Terça-feira, 7 de julho de 2026. O Exército informou ao STF que entregou à Polícia Federal as armas do ex-presidente Jair Bolsonaro que foram apreendidas. O comando também informou que não está com duas das 8 armas que, segundo a defesa do ex-presidente, estariam com o Exército. O número de série de uma delas é o mesmo da pistola que foi apreendida em uma blitz em Brasília com um militar que atua na segurança do ex-presidente. Após a divulgação da nota do Exército, a defesa de Bolsonaro informou que a outra arma está em uma importadora no Rio Grande do Sul. Um navio petroleiro foi atingido por um projétil em frente à costa de Omã, na região do Estreito de Hormuz, afirmou a agência marítima britânica. O portal Axios diz que o Irã disparou os mísseis em direção à embarcação. O incidente não deixou feridos nem acarretou danos ao meio ambiente. A passagem foi reaberta oficialmente na quarta-feira passada com a assinatura do acordo de paz preliminar entre Irã e Estados Unidos. A delegação brasileira deve deixar os Estados Unidos hoje. A CBF disponibilizou um avião que vai sair de Nova York para quem quiser voltar ao Brasil. Os jogadores que atuam na Europa ou que estão de férias não vão retornar ao país agora. O Brasil perdeu para a Noruega por 2-1 e foi eliminado da Copa do Mundo nas oitavas de final, o que não acontecia havia 36 anos. Com isso, a seleção brasileira amarga o maior jejum da história desde que foi campeã do mundo pela primeira vez. Horário de Brasília, 00:34.
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0: Seguimos com o CBN Madrugada ao vivo para todo o Brasil. Eu sou o Clauson Dutra. Fico na sua companhia até 5 horas da manhã com muita informação, prestação de serviço e análise aqui na rádio CBN, aqui no CBN Madrugada. Muita, mas muita gente, muitos ouvintes no WhatsApp, no chat do YouTube comentando ainda sobre a derrota da seleção brasileira para a Noruega e a campanha da seleção brasileira nesta Copa do Mundo. Muita gente chateada, principalmente com o Neymar. Os ouvintes aqui não estão poupando, entre muitas aspas, elogios ao camisa 10 da seleção brasileira. Muita gente dizendo que ele foi um dos principais culpados pela derrota da seleção, além do Neymar. No caso, o Carlo Ancelotti também está sendo bastante citado pelos nossos ouvintes aqui. Logo mais eu registro sua participação na rodada de participação dos ouvintes do CBN Madrugada no fim deste bloco, porque agora, 12:36, eu quero fazer aqui um registro de uma reportagem do Luiz Fernando Fibiage sobre a revogação do cartão vermelho contra um atleta americano na Copa do Mundo. Isso porque organizações esportivas criticaram essa decisão. O presidente da FIFA afirmou que Donald Trump ligou para ele para falar do caso. O republicano admitiu em uma coletiva de imprensa com jornalistas que pediu à entidade a revisão da punição.
1: O presidente dos Estados Unidos, Donald Trump, criticou o árbitro brasileiro Rafael Claus ao comentar a expulsão do atacante Folarin Balogun na Copa do Mundo. O republicano classificou a atuação do brasileiro como horrível e chegou a sugerir que o histórico dele seria problemático.
2: Este árbitro é um pouco suspeito. Se você verificar o passado dele, não quero dizer isso porque não gosto de criar polêmica, mas muito suspeito. Eu vou fornecer o passado dele. Ele teve uma decisão que ninguém podia acreditar.
1: As declarações ocorreram em entrevista a jornalistas no Salão Oval da Casa Branca nesta segunda-feira. Rafael Claus expulsou o Balogun na vitória americana por 2-0 sobre a Bósnia e Herzegovina pelos 16avos da competição. Após recomendação do árbitro de vídeo, Klaus revisou um lance em que o atacante acertou o tornozelo do zagueiro da Bósnia com as travas da chuteira e aplicou o cartão vermelho direto. Contudo, a FIFA decidiu suspender a aplicação da punição. Trump confirmou que conversou com o presidente da FIFA, Gianni Infantino, para pedir uma revisão do caso, mas negou ter interferido na decisão. Trump ainda criticou a forma como o VAR analisa lances em câmera lenta. Pelas regras da FIFA, Balogun deveria cumprir suspensão automática na partida contra a Bélgica pelas oitavas de final. Após o episódio, a Federação Belga de Futebol cobrou explicações da FIFA por revogar o cartão vermelho dado ao jogador americano. A entidade que rege o futebol da Bélgica apontou que a liberação do atacante contraria o regulamento da Copa. A União Europeia e a UEFA também criticaram o movimento. A entidade esportiva chamou a decisão de incompreensível e injustificável. A UE condenou a suposta intervenção política de Trump. Após as declarações do republicano, a CBF e a Federação Paulista de Futebol divulgaram notas em defesa de Rafael Claus. A Conmebol também saiu em defesa do árbitro, reforçando a confiança no trabalho do brasileiro. De São Paulo, Luiz Fernando Figliage.
0: A notícia mais recente sobre isso é que o Comitê de Árbitros da FIFA divulgou uma nota na noite desta segunda-feira em defesa do árbitro brasileiro Rafael Claus, responsável pelo cartão vermelho para o atacante americano no jogo contra a Bósnia pela fase de 32, pela fase de 16 avos, na verdade, das seleções da Copa do Mundo, gente. A punição ao jogador foi suspensa, você bem ouviu na reportagem de Luiz Fernando Figliage. A nota diz: a FIFA reconhece Rafael Claus como um dos principais árbitros profissionais do mundo e um membro valioso da equipe 1 na Copa do Mundo da FIFA. Ao longo de sua carreira, ele demonstrou consistentemente os mais altos padrões de profissionalismo e integridade. O comunicado inclui ainda uma declaração do diretor de arbitragem da FIFA e presidente do Comitê de Árbitros, dizendo que Rafael Claus está apitando sua segunda Copa do Mundo da FIFA tendo estado conosco no Catar em 2022. Ele é um árbitro experiente, muito respeitado, e mantemos total confiança nele como oficial de jogo. Também nesta segunda, o Infantino publicou no Instagram um post com fotos ao lado de árbitros do torneio, sem citar Klaus, pedindo respeito aos juízes e às regras do futebol. Dos 13 expulsos nesta Copa, a FIFA suspendeu a punição apenas do artilheiro dos Estados Unidos. 8 dos jogadores cumpriram suspensões automáticas. Questionada, a entidade não explicou os critérios. O presidente Donald Trump ligou pro Gianni Infantino, mandatário da FIFA, pedindo, portanto, a liberação do atleta americano expulso. Isso aconteceu, ele foi pro jogo e os Estados Unidos perderam para a Bélgica por 4-1. Essa é uma das maiores aberrações da história do futebol. Eu acho que essa Copa do Mundo, muito bonita, inclusive, principalmente a festa mexicana e canadense, mas a Copa do Mundo vai ficar manchada por esse momento dificílimo que passa a FIFA. E o que se esperar, né, de Trump e FIFA nesse momento? E como pode, né, um presidente ligar para um outro presidente, no caso da FIFA, pedindo a liberação do jogador e isso acontecer? Isso é de uma vergonhice para o futebol mundial, assim, das maiores. E talvez uma das maiores manchas dessa Copa do Mundo, se não a maior mancha nesta Copa do Mundo negativa, foi justamente essa posição da FIFA de liberar o jogador americano. Ele não fez nada na partida, foi 4-1 para a Bélgica. A Bélgica amassou o jogo inteiro. E que bom que a Bélgica passou, porque mostra que os Estados Unidos poderiam ter 6 atletas iguais a esse que a FIFA liberou. E com certeza não ia conseguir sequer chegar aos pés da Bélgica, que venceu muito bem, obrigado, os Estados Unidos por 4-1. A gente vai seguir acompanhando essas organizações esportivas criticando essa decisão da FIFA com o presidente dos Estados Unidos. Qualquer nova informação sobre esse caso, a gente registra por aqui. Agora meia-noite e 43, a gente vai para Brasília agora, reportagem do João Rosa sobre a Câmara dos Deputados, que vai criar uma comissão especial para discutir a proposta que reduz a maioridade penal de 18 para 16 anos.
3: O presidente da Câmara dos Deputados, Hugo Mota, anunciou a criação de uma comissão especial para discutir a proposta que reduz a maioridade penal de 18 para 16 anos. A comissão será responsável por analisar o projeto e elaborar o parecer sobre a proposta de emenda à Constituição que permite que jovens de 16 anos passem a responder criminalmente como adultos. Apesar da criação do colegiado, Hugo Mota já afirmou que o tema não deve ser votado no plenário da casa antes das eleições de outubro. A redução da maioridade penal chegou a fazer parte da PEC da Segurança Pública, mas acabou sendo retirada do texto principal para ser debatida em uma proposta separada. O deputado Aloísio Mendes, do Republicanos do Maranhão, foi escolhido para presidir a comissão. Já a relatoria ainda será definida, mas um dos nomes cotados é o do deputado Mendonça Filho, do PL de Pernambuco. A criação da comissão foi comemorada pela oposição. O deputado Domingos Sávio, do PL de Minas Gerais, afirmou que a medida pode contribuir para reduzir a criminalidade no país.
4: Portanto, nós defendemos sim a redução da maioridade penal para crimes hediondos, para crimes gravíssimos que atentam e tiram a vida do semelhante para cometer latrocínio, do tráfico de droga, do estupro. São crimes terríveis, não dá para tratar isso como se fosse apenas uma atitude de criança.
3: Já o deputado Rogério Correia, do PT de Minas Gerais, afirmou que o combate à violência exige medidas mais amplas e que a redução da maioridade penal não resolve o problema.
5: Com isso, nós estamos cientes de que será discutido apenas após o período eleitoral, o que é desejável num tipo de PEC como essa, para que não tenha uma influência eleitoral maior do que a importância que tem a PEC. A posição do PT já é conhecida, a gente acha que segurança pública não se resolve com palavra de ordem, tipo matar bandido e colocar menores para ficar mais tempo na cadeia. Quem dera fosse simples assim, não é.
3: A proposta já foi aprovada pela Comissão de Constituição e Justiça da Câmara e agora será discutida pela Comissão Especial. Depois dessa etapa, a PEC ainda precisará ser aprovada em dois turnos pelo plenário da Câmara e depois seguirá para análise do Senado. Com colaboração de Samantha Klein, de Brasília, João Rosa.
0: 45 minutos desta terça-feira, ainda em Brasília, o comando do batalhão de polícia do Exército em Brasília entregou à Polícia Federal 6 armas de Jair Bolsonaro que estavam sob custódia da corporação. Outras 2 que supostamente estavam com o ex-presidente não foram localizadas.
6: O Batalhão de Polícia do Exército de Brasília informou ao ministro Alexandre de Moraes do Supremo Tribunal Federal que 2 das 8 armas do ex-presidente Jair Bolsonaro, que estariam com a corporação e deveriam ser entregues à Polícia Federal, não estão sob a custódia da unidade militar. Em ofício enviado ao STF nesta segunda-feira, o comandante do batalhão, Tenente Coronel Caio de Vargas Lisboa, informou que uma pistola Glock e uma espingarda não foram localizadas no quartel. Segundo o documento, as outras 6 armas de fogo e os demais materiais listados na decisão judicial já foram entregues à Superintendência da Polícia Federal, conforme determinação do ministro Alexandre de Moraes. Segundo a defesa de Bolsonaro, após a manifestação do Exército, a defesa de Jair Bolsonaro mudou a versão sobre a localização de uma das armas. Os advogados afirmaram que a espingarda não está no batalhão de polícia do Exército, mas permanece na empresa importadora Maragato BR, em Caxias do Sul, no Rio Grande do Sul. Segundo a defesa, houve um equívoco na informação prestada anteriormente, porque a arma recebida como presente nunca chegou a ser retirada da empresa. Já sobre a pistola Glock, os advogados ainda não se manifestaram. A medida cumpre a decisão anterior do ministro que revogou o porte de arma e o certificado de registro de CAC de Bolsonaro, além de determinar a apreensão de todo o arsenal vinculado ao ex-presidente. Entre as armas apreendidas estão fuzis, armas semiautomáticas, além de pistolas e espingardas. A defesa informou ao STF que 2 dessas armas, um fuzil e uma pistola, já haviam sido entregues à Polícia Federal em 2023 em cumprimento a uma decisão anterior. Na nova decisão, Moraes também determinou que a Polícia Federal confirme oficialmente se as 2 armas já entregues permanecem sob a guarda da Superintendência da PF para que sejam reunidas ao restante do arsenal vinculado ao ex-presidente. Para o advogado criminalista Guilherme Mota, o ex-presidente perdeu o requisito de antecedentes criminais favoráveis, o que justifica a revogação do registro de CAC.
7: A incompatibilidade entre o porte e a posse de armas e o próprio registro perante a Polícia Federal, ele pode ser alterado no curso desse feito administrativo quando um dos seus requisitos deixa de estar presente. Ele não possui mais os antecedentes criminais favoráveis, uma vez que condenado definitivamente em matéria já transitada e julgada. Portanto, a revogação, a suspensão do registro de CAC, ela não costuma ser só aplicada nesses casos de prisão domiciliar, como ela impede o novo registro e também faz cessar aquele que já possuía o registro anteriormente.
6: A medida ocorre após a apreensão de uma pistola com um agente da segurança de Bolsonaro. A arma estava registrada em nome do ex-presidente e foi apreendida em junho durante uma blitz da Polícia Militar do DF. Com a colaboração de Igor Cardim, de Brasília, Ana Carolina Tomé.
0: 49 minutos desta terça-feira, ainda falando de política, aqui em São Paulo, o pré-candidato do PT ao governo do estado, Fernando Haddad, aposta na transferência de votos de partidos da esquerda para tentar reduzir a desvantagem para o governador Tarcísio de Freitas, apontada na pesquisa Datafolha. Enquanto o petista mira no voto do interior, o atual governador busca se consolidar na capital.
8: O pré-candidato ao governo de São Paulo pelo PT, Fernando Haddad, afirmou que os eleitores de esquerda não seguem o que ele chamou de seita. Segundo o ex-ministro da Fazenda, esse tipo de comportamento se atribui a quem vota na direita. Por isso, de acordo com ele, os votos pulverizados da esquerda nesta pré-campanha serão determinantes num eventual segundo turno. A fala de Haddad ocorreu enquanto ele comentava os números do Datafolha, divulgados no final de semana.
9: É difícil fazer uma avaliação sobre o que vai acontecer com esses votos, mas enfim, existe uma perspectiva de segundo turno quando tem mais do que dois candidatos disputando. Eu não sei, para falar a verdade, eu não estou em contato com esses candidatos que performam tão bem. Alguns eu não fui apresentado ainda. O eleitor de centro-esquerda, ele por definição ele é mais crítico, ele não é dogmático. Ele não se sente pertencendo a uma seita, ele é uma pessoa que pondera antes de votar. Mas a tendência é que os votos

0: Freitas, do Republicanos. Segundo o levantamento, o Tarcísio tem 46% das intenções de voto contra 30% do ex-ministro da Fazenda. Na simulação de segundo turno, Tarcísio aparece com 53% das intenções de voto e Haddad, 37%. A pesquisa também mediu a rejeição dos candidatos. 47% dos eleitores afirmam que não votariam no candidato do PT de jeito nenhum. A rejeição do atual governador é de 29%. No interior, que reúne 53% do eleitorado paulista, Tarcísio registra 49% das intenções de voto contra 26% de Haddad. Já na capital, essa diferença diminui. O governador tem 43%, enquanto o ex-ministro soma 35%. Por isso, a campanha de Haddad decidiu que o interior paulista será o local para o lançamento oficial da candidatura dele. A data mais provável é 25 de julho e, segundo Haddad, terá a participação do presidente Lula. Por sua vez, a campanha do governador Tarcísio de Freitas avaliou o resultado do Datafolha como positivo, principalmente pela vantagem sobre o principal adversário e também pelo índice de rejeição considerado baixo. Interlocutores do governador confirmaram à coluna Radar Paulistano que a pesquisa reforça um diagnóstico já conhecido pelos levantamentos, a de que será preciso ampliar o desempenho na capital e na região metropolitana. De São Paulo, Karen Lemos.
1: Agora, meia-noite 53, a gente traz algumas informações policiais para você, começando pelo Rio de Janeiro. Uma operação da Polícia Civil apreendeu dispositivos de investigados por manipulação de resultados no futebol do Rio de Janeiro.
2: A Polícia Civil do Rio vai analisar o material apreendido nessa segunda, na terceira fase da Operação VAR, para aprofundar as investigações sobre um esquema de manipulação de resultados em jogos da Série B do Campeonato Carioca. Os agentes apuram também indícios de lavagem de dinheiro. Os policiais cumpriram mandados de busca e apreensão na capital e na sede do time de futebol Nova Iguaçu. Um dos alvos é Luiz Gustavo Lopes dos Santos, que era jogador da Portuguesa da Ilha. Ele teria tomado um cartão amarelo de propósito durante um jogo do campeonato estadual para beneficiar apostadores. O jogador foi conduzido à delegacia para prestar esclarecimentos. Ele nega a participação nas irregularidades. Outro alvo é Sidney de Freitas Pages, meio-campista do Nova Iguaçu. Ele não foi localizado. O delegado Wellington Pereira Vieira fez um apelo para que sejam feitas novas denúncias que ajudem no avanço das investigações.
3: Um dos alvos foi localizado, foi trazido para a delegacia e também seus aparelhos eletrônicos, como telefones e computadores, foram trazidos e serão analisados pela perícia e futuramente nós vamos ter mais informações que podem corroborar os indícios que já existem. É importante que as pessoas continuem diligentes e, se puderem, colaborar com as investigações, apresentando denúncias aqui na Delegacia do Consumidor ou pro telefone do Disque Denúncia, seria muito útil.
2: Nas redes sociais, Luiz Gustavo Lopes dos Santos fez um vídeo se defendendo e dizendo desconhecer o esquema.
4: Quem me conhece é ligado aí na minha índole, tive minha carreira toda limpa. Eu não tenho culpa que apostou em mim, parceiro, eu não tenho culpa, todo mundo tá ligado no meu jeito de jogar, sempre foi assim mesmo, baixo, olhar madeira mesmo, eu sou assim, meu jeito de jogar é assim.
2: O inquérito começou em 2024, após uma denúncia feita pela própria Federação de Futebol do Estado do Rio de Janeiro. A portuguesa disse em nota que afastou Luiz Gustavo em fevereiro desse ano, após tomar conhecimento das investigações. O Nova Iguaçu não se manifestou até o fechamento da reportagem. Com a colaboração de Diogo Bugalho, do Rio de Janeiro, Júlia Viana.
1: Em Goiás, a Polícia Federal realizou uma operação contra um grupo suspeito de lavar dinheiro por meio de sites de apostas esportivas ilegais.
5: 9 mandados de busca e apreensão foram cumpridos pela Polícia Federal nesta segunda-feira contra um grupo suspeito de lavar dinheiro e enviar recursos de forma irregular para o exterior por meio de sites de apostas esportivas ilegais. A operação aconteceu em Aparecida de Goiânia e Goiânia. Também foram cumpridos mandados na capital paulista e na cidade de Ribeirão Preto, em São Paulo, além de Porto Alegre e Canoas, no Rio Grande do Sul. A investigação começou depois que o Ministério da Fazenda identificou

0: 87 empresas suspeitas de serem usadas para esconder a origem do dinheiro e movimentar recursos de operadores de apostas que atuavam de forma irregular no Brasil. A suspeita é de que essas empresas funcionavam apenas para facilitar as transações financeiras. Segundo a Polícia Federal, parte do dinheiro também pode ter sido enviado para outros países por meio de criptomoedas, o que agora é alvo da investigação. Durante o cumprimento dos mandados, os policiais recolheram documentos, computadores, celulares e outros materiais que podem ajudar a esclarecer o esquema. Os investigados podem responder por crimes como lavagem de dinheiro, organização criminosa e envio ilegal de dinheiro para o exterior. A Polícia Federal informou que as investigações continuam para identificar todos os envolvidos e o valor movimentado pelo grupo. Os nomes dos suspeitos não foram divulgados e por isso as defesas não foram localizadas. De Goiânia, Caroline Gonçalves.
1: Agora 12:57, registro sua participação aqui no WhatsApp da Rádio CBN e também no chat do YouTube. A gente falando sobre a derrota do Brasil, falando de Copa do Mundo. O Fernando Souza no chat do YouTube está falando o seguinte: bom dia, Clauson Dutra. Meus filhos de 9 e 11 anos ontem choraram muito, não quiseram comer nada e hoje, mesmo jeito, após a eliminação do Brasil. Acho que é o que eu tenho mais dó, sabe, Fernando? As crianças, realmente, elas não têm o mesmo olhar que a gente, né? Que é aquele olhar de tristeza, de chateação mesmo. Imagina, há 24 anos que a seleção brasileira não levanta um caneco de Copa do Mundo. Desde 2002, eu sou de 95, vai. Em 2002 eu tinha 7 anos. 7 anos? Ou 6? 7. 7 anos. Eu confesso que eu não lembro da vitória da seleção brasileira, desse título, né? Do penta da seleção brasileira. Não lembro de nada. Com certeza os meus pais devem ter um histórico meu muito bacana, mas eu literalmente não lembro de absolutamente nada. Eu vou lembrar da Copa do Mundo lá para 2006. Em 2010 eu lembro muito bem, mas a de 2002 eu pouco lembro da vitória da seleção brasileira, né? Mas confesso que não era uma criança de chorar quando o Brasil perdia, não, tá? Eu tava era brincando, fazendo qualquer outra coisa, mas o que tem de vídeo nas redes sociais das crianças chorando, né? Dos pais. Teve um vídeo, inclusive, que eu vi no Instagram e no TikTok, gente, da criança querendo rasgar a camisa com a faca. Foi uma coisa bizarra, assim. A gente tem que tomar cuidado com as nossas crianças, né? E cuidar até mesmo com as piadas, né? Que a gente solta para elas, né? Até porque, cara, criança, né? Tem que continuar acreditando no sonho. Gostei muito, mas muito mesmo, de uma reflexão do querido Marcos, um ouvinte aqui de São Paulo. Marcos Mazete, aqui de Santana, inclusive mora em Santana também, lá em São Paulo. Ele tá relembrando aqui que o Garrincha passou por uma vergonha muito parecida em 62, que ele foi expulso na semifinal, teve o cartão vermelho revogado, e naquela época não tinha cartão, mas a expulsão revogada e ele pôde jogar a final. Ele tá lembrando desse ponto também. Obrigado, viu? Mas te reflete sobre o que pode ser mais vergonhoso, dois pesos, duas medidas. Gostei, Marcos. Forte abraço para você. O nosso querido Dirceu Teixeira com a gente de BH, falando sobre o presidente da FIFA, que se demonstrou tendencioso em vários momentos. Clauson Dutra, bom dia. Será que Trump vai impor um tarifaço à FIFA se esta não trocar o placar de 4-1? A ver, né? O Ninero também reflete aqui sobre a derrota da seleção brasileira. Nada de culpabilizar ninguém, o time jogou mal e a Noruega, que tem bons jogadores, venceu com merecimento. Para mim, as piores derrotas da seleção brasileira foram duas, no Maracanã em 50 e agora há poucos anos para a Alemanha dentro do Mineirão por 7-1. Guardadas as devidas proporções, de fato, né? Perder em casa é sempre muito vexatório, ainda mais para a Alemanha por 7-1. Mas o grande ponto aqui é que o Brasil não apresentou absolutamente nada dentro de campo, né? Carlo Ancelotti substituiu muito mal, não é jogo pro Neymar, imagina. Assim que o Neymar entrou, o Brasil tomou 2 gols, mas gente não tem que culpabilizar integralmente apenas um jogador da seleção brasileira, eu entendo o seu ponto. Mas para mim, se a gente for alencar um vilão para essa Copa do Mundo, para a seleção brasileira, se chama CBF, pelo fato de não conseguir organizar a seleção brasileira para jogar uma Copa do Mundo, 4 treinadores em uma temporada muito curta. Carlo Ancelotti pegou o bonde andando, não conhece os jogadores direito da seleção brasileira, à exceção de alguns. Tentou fazer o seu melhor, mas o melhor para ele foi o pior para a seleção brasileira, né? O time jogou muito mal, gente, contra a Noruega, um time apático, muito triste. Eu acho que a chateação é maior pelo fato do Brasil, de fato, não ter apresentado nenhum futebol vistoso contra a Noruega mesmo, né? Time totalmente apático. E aí não adianta a gente se vangloriar de 5 estrelas no peito. Esses títulos anteriores não entram em campo, né? Quem entra em campo são os jogadores atuais. E infelizmente, nós não conseguimos avançar, nós não conseguimos vencer. Bacana. 1h12, eu vou pro repórter CBN com o Matheus de Souza. Na volta, a gente vai trazer uma entrevista sobre hepatites virais.
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0: de julho de 2026. O senador e pré-candidato à presidência, Flávio Bolsonaro, participa hoje em Washington de uma audiência pública promovida pelo escritório do representante comercial dos Estados Unidos, que vai discutir a proposta de criação das tarifas de 25% sobre produtos brasileiros. Ao viajar para a América do Norte, Flávio alegou querer defender os interesses do Brasil e o PIX durante as discussões sobre as novas tarifas. Políticos de direita concentram mais da metade das interações nas redes sociais entre os 15 deputados federais com maior presença digital do Brasil. O levantamento é da Nexus Pesquisa e Inteligência de Dados e foi feito a pedido do portal G1. Entre os parlamentares analisados, o deputado Nicolas Ferreira, do PL, lidera o índice de desempenho digital dos políticos. O segundo colocado é Fábio Teruel, do MDB, seguido por Gustavo Gayer, do PL, Érica Hilton, do PSOL, e André Janones, do Rede. As inscrições do programa Universidade para Todos, o ProUni, do segundo semestre, começam hoje. A etapa deve ser feita exclusivamente pelo portal Acesso Único, com login gov.br, até o fim de sexta-feira, dia 10 de julho. O resultado da primeira chamada vai ser divulgado em 15 de julho. Já a segunda chamada sai em 5 de agosto. O ProUni é uma iniciativa do governo federal que oferece bolsas integrais e parciais em instituições particulares de ensino superior. Serão disputados hoje os dois últimos jogos das oitavas de final da Copa do Mundo. A primeira partida do dia começa às 1 da tarde, quando a Argentina enfrenta o Egito em Atlanta, enquanto às 5 da tarde, a Suíça joga contra a Colômbia em Vancouver. No horário de Brasília, 1:05.
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1: Seguimos com o CBN Madrugada. Mês de julho, gente, é o mês de conscientização sobre as hepatites virais. Doenças que muitas vezes evoluem de forma silenciosa, mas podem causar complicações graves, como cirrose e câncer de fígado. Apesar do Brasil oferecer vacinação, testes rápidos e tratamento gratuito pelo SUS, milhares de pessoas ainda descobrem a doença tardiamente. E para falar sobre esse cenário, nós conversamos agora com o infectologista Mário Peribanes Gonzalez, membro da Sociedade Paulista de Infectologia e médico infectologia do Instituto de Infectologia Emílio Ribas. Doutor, muito obrigado por atender o convite aqui do CBN Madrugada. Bom dia.
2: Bom dia, muito obrigado a vocês pelo convite.
1: Vamos nessa então, para começar, doutor, quando a gente fala em hepatite viral, do que exatamente estamos falando? É uma doença só ou são várias doenças diferentes?
2: São doenças diferentes, né? São os vírus, a gente tem a nomenclatura por letras A, B, C, D e E, são cinco vírus. A única coisa em comum entre esses vírus é que eles atacam o fígado, eles são vírus distintos entre si. Algumas pessoas confundem as letras com gravidade da hepatite. Por exemplo, assim, eu tive hepatite A é mais leve do que a C, por exemplo. Não tem a ver, né, a letra com a gravidade. Qualquer uma das hepatites pode ser grave, né? Em geral, as hepatites B e C e a Delta, só na região norte aqui no Brasil, são as hepatites que ficam crônicas. Tem uma diferença entre hepatite aguda e hepatite crônica, né? Então, esses vírus, eles causam inflamação no fígado. E essa inflamação, o resultado dessa inflamação a longo prazo, no caso das hepatites crônicas, é que o tecido do fígado, ele vai sendo substituído progressivamente por fibrose, por cicatriz. E a gente chama essa cicatriz do fígado de cirrose hepática. Eu acho que é um nome que muitas pessoas já ouviram falar, cirrose, mas as pessoas sempre associam ao álcool, né? E não necessariamente, a cirrose pode ser causada também pelas hepatites virais B e C, e como você bem disse, elas são doenças silenciosas. O fígado não dói, então a doença evolui silenciosamente. Essa inflamação vai acontecendo no fígado ao longo dos anos, sem as pessoas perceberem. Por isso que é muito importante que todas as pessoas, em algum momento da vida, façam um teste para hepatite B e C crônicas. É muito importante.
1: Doutor, o senhor explicou em linhas gerais sobre as diferenças entre os tipos, né? Mas eu queria ainda assim que o senhor reforçasse o que seria a A, B, a C, a D e a E, por favor.
2: Certo. Cada uma delas é causada por um vírus, né? Então, hepatite A é causada pelo vírus da hepatite A. Hepatite B, causada pelo vírus da hepatite B, e assim por diante, né? Cada uma delas é causada pelo vírus que é a mesma letra, né? Esses vírus, eles são diferentes, tanto na forma de como a pessoa pega, assim como a evolução da doença, ela é diferente, tá? Então, a hepatite A, a gente pega hepatite A pela água contaminada, a transmissão é oral. Água contaminada com fezes, seja em região onde não tem esgoto, né, ou então no contato íntimo entre as pessoas. Quando tem uma pessoa com hepatite A, ela pode transmitir para as outras através do contato íntimo, relação sexual, preparar alimentos, porque é um vírus que pega ingerindo pela boca, o vírus da hepatite A. A hepatite B e a hepatite C, a gente não pega ingerindo pela boca. Pega através de relação sexual e pega através de sangue contaminado ou compartilhamento de objetos perfurocortantes. Então, o que são objetos perfurocortantes? Vou dar um exemplo. Alicate de unha, agulhas, seringas, tesourinhas de unha, né? agulhas de não adequadas, tudo, navalhas de barbearia. Então, tem que usar navalha descartável, né? Toda barbearia tem que usar a navalha descartável, de preferência, ou esterilizar, né, naqueles equipamentos de esterilização. Então, BIC transmite através de sangue contaminado ou relação sexual. A hepatite delta, ela é um vírus, o vírus delta, o vírus B, ele é um vírus que não é um vírus completo. E é um vírus que precisa do vírus da hepatite B para poder fazer a infecção. Então, a hepatite B de dado, ou delta, como a gente chama, ela só infecta pessoas que já têm a hepatite B. E a hepatite E, né, no Brasil, ela é muito rara. A gente não tem uma frequência alta de hepatite E no Brasil. Ela não chega a ser um problema de saúde pública. E ela também é transmitida através de transmissão oral, né? Então, a pessoa pode pegar a hepatite E ingerindo água ou alimentos contaminados, semelhante à hepatite A. Então, não sei se deu para entender, mas eu vou fazer um resumo agora.
1: Muito bom, inclusive,
2: hepatite
1: doutor.
2: Hepatite A e E pega através de água contaminada, pega através de alimentos contaminados, com febre. E a hepatite B, C e delta, só através de sangue contaminado ou de relações sexuais.
1: Os números mostram, também, doutor, diga, perdão,
2: perdão,
1: continua.
2: Um modo de transmissão muito importante, que é o que a gente chama de transmissão vertical. É quando uma gestante é portadora do vírus, se ela não fizer o pré-natal adequadamente, não fizer as profilaxias do recém-nascido, essa mãe pode transmitir hepatite B para o recém-nascido.
1: Bom ponto.
2: Muito importante, então, essa forma de transmissão, e por isso que a gente tem que dar a vacina em todas as crianças, a vacina de hepatite B, logo na sala de parto. Ela é a primeira vacina a ser tomada.
1: Bom ponto, bom ponto. Os números, inclusive, doutor, mostram que o Brasil já registrou mais de 800 mil casos desde 2000. Quero perguntar para o senhor o motivo. Por que, mesmo com tanta informação disponível, as hepatites continuam sendo um desafio de saúde pública?
2: Bom, 800 mil casos nos últimos 25 anos, né?
1: Uhum.
2: Importante ressaltar isso. E ainda, pelas estimativas que nós temos, a gente teria ainda aproximadamente 500 mil pessoas com hepatite C e em torno de 700 mil pessoas com hepatite B por diagnosticar. São pessoas que estão por aí portadoras do vírus e que não sabem que tem o vírus. E por quê? É como eu estava explicando, o fígado não dói. Então essa infecção no fígado, essa inflamação no fígado crônica, ela vai acontecendo ao longo dos anos sem as pessoas sentirem nada. As pessoas geralmente vão ter os sintomas quando o fígado já foi suficientemente lesado por conta da inflamação e apresenta um grau de fibrose avançado, aquilo que a gente chama de cirrose. Então, infelizmente, muitas pessoas só descobrem quando ficam muito doentes, né? Que é a doença hepática avançada. Por isso que é altamente recomendável que todas as pessoas adultas, né, façam o teste das hepatites B e C. A gente tem teste rápido para as hepatites B e C nos postos de saúde. Então, se a pessoa procurar um posto de saúde e disser, eu quero me testar para as hepatites virais, ela pode se testar. Ali no posto de saúde, ela também pode receber vacina da hepatite B. Os adultos, né, as pessoas com mais de 40 anos, não receberam essa vacina, porque não fazia parte do calendário vacinal quando elas eram crianças. Essa vacina faz parte do calendário vacinal para todas as pessoas desde 2015, né? Então, todas as pessoas hoje, adultos, crianças, todas as pessoas podem se vacinar com hepatite B. A hepatite A, que causa aquela infecção aguda que todo mundo conhece os sintomas, olho amarelo, náuseas, vômito, dor abdominal, que era muito comum nas crianças, ela já não é mais comum nas crianças, porque a vacina é dada desde 2015 para as crianças com 1 ano de idade. Então, isso fez com que despencasse o número de hepatite A no Brasil. Caiu nessa faixa etária de menores do que 10 anos, quando a gente vê o boletim epidemiológico do Ministério da Saúde, a hepatite A caiu 99%. Mas, em compensação, os jovens e adultos jovens que não tiveram em contato com isso quando eram crianças e também não foram vacinados, eles são suscetíveis. Então, a gente tem observado, em alguns locais, o aparecimento da hepatite A em adultos jovens, né? Isso pode ser até por transmissão de contato íntimo ou sexual, né?
1: Uhum.
2: Isso é muito importante ressaltar. Então, hepatite A tem vacina para as crianças de 1 ano, hepatite B tem no calendário vacinal para as crianças recém-nascidas e também completa as outras doses da vacina nos primeiros 2 anos de vida. E a vacina da hepatite B também, ela está disponível para todas as pessoas que queiram vacinar e não foram vacinadas ainda, e é recomendável para todos os adultos maiores de 40 anos procurarem um posto de saúde e pedirem para se testar. Caso o teste dê negativo para hepatite B e a pessoa não se lembre se tomou a vacina, ela pode receber as 3 doses de vacina de hepatite B e ficar imunizado também.
1: Tem uma outra questão, doutor, que é sobre os sintomas, né? Quando aparecem sintomas, quais são os sinais que merecem atenção?
2: Bom, como eu estava explicando, a hepatite aguda, que é o momento onde as pessoas contraem hepatite,
1: uhum.
2: As hepatites agudas, elas costumam ter, pode ser hepatite A ou hepatite B, ou mesmo hepatite C, ou a própria hepatite C, e aí todas elas podem dar quadros agudos, que é o momento onde a pessoa se contaminou, onde a pessoa adquiriu o vírus. Algum passado período de incubação, as pessoas podem apresentar náuseas, vômitos, dor abdominal, pode ficar, a parte branca do olho pode ficar amarelada, e também a urina escura e as fezes esbranquiçadas. As fezes ficam branco-acinzentadas, né? Assim é a apresentação da hepatite aguda. A hepatite crônica, no caso das hepatites B, C e Delta, que elas ficam crônicas, elas podem nem apresentar sintomas de hepatite aguda e passarem silenciosamente direto para a fase crônica. E nessa fase crônica, elas não vão ter sintoma nenhum. Não há sintomas específicos. Mas com o decorrer dos anos, como eu expliquei, essa inflamação vai acontecendo no fígado de forma silenciosa, e o fígado, o tecido do fígado, vai sendo substituído por fibrose. Aí é que acontece a cirrose hepática. E quando chega na cirrose hepática, o fígado começa a deixar de funcionar. E os sintomas da falência do fígado, da insuficiência hepática, são também o olho amarelo, a ascite, que é a barriga cheia d'água, né? Aquela barriga d'água, que é a ascite, edemas nos membros inferiores e encefalopatia hepática. O que quer dizer isso? É um quadro que a pessoa começa a ter alterações sensoriais, a pessoa começa a perder a orientação. Ela não sabe onde ela está, não sabe que dia é hoje, né? Então são sintomas da doença hepática avançada. E também hemorragias. É muito comum a apresentação, né, a pessoa ter o primeiro sintoma com uma hemorragia digestiva alta, por causa das varizes de esôfago. As varizes, o fígado cirrótico, ele causa varizes dentro do abdômen, né? Então, as veias do esôfago, que são veias que contribuem para a veia porta, que vai atravessar o fígado, elas ficam com varizes. E essas varizes podem eventualmente sangrar, um sangramento vivo, a pessoa pode sangrar sangue vivo em grande volume. Isso é uma emergência, né? E é um uma apresentação da doença hepática avançada. Então, isso aí é quando a pessoa já está com cirrose, né? Então, não sei se eu consegui explicar, nós temos sintomas na fase inicial, e não todas as hepatites vão ter, que são sintomas mais comuns de hepatite, que as pessoas já ouviram falar, do olho amarelo, náusea e vômito, e tem os sintomas da doença hepática avançada nos casos que ficam crônicos, que são esses que eu acabei de mencionar, hemorragia digestiva alta, ascite e a encefalopatia hepática.
1: Doutor, há alguma faixa etária ou grupo da população que preocupa mais hoje, jovens, idosos, vocês estão gestantes, né, ou pessoas com doenças crônicas, por exemplo?
2: Sim, todos os grupos são pessoas que, se não estiverem vacinadas, elas são vulneráveis a adquirir as infecções, né? Então, a gente pode ressaltar e todo mundo que não é vacinado para hepatite B é vulnerável. Então, para hepatite B, as crianças já são todas vacinadas. Para hepatite A, as crianças menores de 10 anos estão todas vacinadas. Hepatite C não tem vacina, mas tem um tratamento muito eficaz. Quem realmente precisa estar testando para hepatite para saber se tem? São as pessoas maiores de 40 anos. Esse é o público que chama mais atenção, no sentido da gente fazer um rastreio e identificar se elas têm hepatite viral. Se elas tiverem hepatite viral, tem tratamento. As hepatites B e C crônicas têm tratamento. A hepatite B, ela não cura, mas ela tem um tratamento que consegue segurar a doença sem que, de uma forma que ela não evolui para cirrose hepática ou câncer de fígado. A pessoa toma um remédio todos os dias, ao longo da vida, um remédio que é extremamente bem tolerado, e a doença não avança. Já a hepatite C, ela tem cura. Isso é uma coisa muito importante da gente divulgar. Hepatite C tem cura. Durante muitos anos, era muito difícil de tratar a hepatite C. Mas desde 2015, nós temos aqui no Brasil antivirais que são capazes de curar a hepatite um tratamento de apenas 12 semanas, sem efeitos colaterais praticamente, nenhum efeito colateral. Nesse tratamento, com 12 semanas, por uma medicação por via oral, 95% a 98% das pessoas se curam num primeiro tratamento. E quem não se curou num primeiro tratamento, tem a chance de fazer um retratamento com uma medicação de ponta que existe, também por via oral, e que cura praticamente todo mundo. Então, eu ressaltaria aqui todas as pessoas com mais de 40 anos que não tiveram oportunidade de tomar vacina e foram mais expostas ao longo da vida ao risco de uma transmissão por compartilhamento de objetos perfurocortantes. Uso de drogas injetáveis é uma coisa muito importante, as pessoas precisam ser testadas sempre. Quem tomou transfusão de sangue antes de 1993 necessariamente tem que se testar, porque essas pessoas, antes de 1993, não tinha testagem no banco de sangue para hepatite C. Então, quem tomou transfusão de sangue antes de 1993 precisa necessariamente se testar, e se tiver hepatite, receber o tratamento e a cura no caso de hepatite C, e a estabilização completa da doença no caso de hepatite B.
1: Perfeito, doutor. Para a gente encerrar nesse mês de julho amarelo, acho que o senhor já deixou bem claro, né, a mensagem que o senhor gostaria de deixar aos nossos ouvintes, né? Vacinação é importante, os cuidados são importantes. Então, eu gostaria que nessa reta final o senhor respondesse sobre o nosso Brasil, se o nosso país tem condições de reduzir os casos de hepatites virais nos próximos anos.
2: O Brasil está batendo um bolão no cuidado das hepatites virais. O Brasil tem um programa nacional de hepatites virais desde 2002. É um dos países pioneiros a incorporar, por exemplo, essas medicações por via oral para tratar a hepatite C. E só para você ter uma noção, por conta disso, entre 2014 e 2024, o Brasil reduziu a mortalidade de hepatite C em 60%. No mesmo período, reduziu a mortalidade de hepatite B em 50% graças às vacinas de hepatite B. Então, como que a gente faz para avançar mais? Eu te disse que tem um monte de gente por aí que, não, que tem a doença silenciosa, não sabe que tem. Então, essas pessoas, todas as pessoas que estão ouvindo essa mensagem, se elas nunca se testaram para as hepatites A e B e C, e procurem a testagem no posto de saúde. Tem um teste rápido no posto de saúde, que é feito com a ponta de dedo, tira uma gota de sangue da ponta do dedo e já fica sabendo. E se tiver necessidade de se tratar, o tratamento é ofertado pelo SUS. Então, o SUS oferece toda a linha de cuidado. Vacina, que é a prevenção, oferece os diagnósticos, que são os testes, tanto teste rápido quanto sorologias, quanto as cargas virais, tudo que for necessário, e oferece os tratamentos todos para as pessoas não adoecerem de hepatite, né? Isso é muito importante que todas as pessoas fiquem sabendo e que o Brasil realmente está fazendo a sua parte, né? E tem resultados muito bons.
1: Conversei com o Dr. Mário Peribanes Gonzalez, membro da Sociedade Paulista de Infectologia, médico infectologista do Instituto de Infectologia Emílio Ribas. Muito obrigado, doutor. Entrevista esclarecedora. Bom dia e bom trabalho para o senhor.
2: Ok, muito obrigado, viu? E vamos divulgar, porque o Julho Amarelo é muito importante para conscientizar as pessoas com relação ao risco de hepatites virais. Muito obrigado, viu?
1: Agora, 1h28, entrevista com o doutor vai estar disponível no site da Rádio CBN. Lembrando que é uma entrevista gravada. O Queiroz mandou mensagem com perguntas pro doutor, mas Queiroz, infelizmente, como é uma entrevista gravada, eu não vou conseguir reproduzi-la por aqui, mas eu agradeço demais a sua companhia de sempre. Lá no chat do YouTube tem gente participando também, o Edilson Damião, direto de Jaboatão dos Guararapes, Pernambuco, ligado na madrugada, CBN. Bom dia a todos, estamos juntos por um Brasil melhor. Antes do repórter CBN, tem uma reportagem aqui no interior de São Paulo sobre um acidente com uma criança na ponte do Esqueleto, onde uma jovem morreu durante um salto de rope jump. Já havia exposto problemas no trabalho do grupo que organizava os eventos esportivos na região. Segundo a investigação, a criança ficou gravemente ferida depois de uma falha no sistema de frenagem da corda durante o pulo.
3: Um acidente com um menino de 9 anos, 3 meses antes da morte de Maria Eduarda de Freitas, de 21 anos, já havia exposto falhas graves de segurança nos saltos promovidos pelo grupo Entre Cordas, na Ponte do Esqueleto, em Limeira. A conclusão faz parte do inquérito da Polícia Civil sobre o caso, que foi encerrado. Segundo a investigação, a criança ficou gravemente ferida depois de uma falha no sistema de freio da corda durante um salto. Em depoimento, o pai contou que o menino caiu no chão e disse que havia sido solto antes da hora. O ex-funcionário do grupo Entre Cordas, Gustavo Lozzi, fez um salto ao mesmo tempo que a criança.
4: O garoto foi correndo, eu já fui correndo atrás, ele pulou e eu pulei dando um mortal logo atrás. E aí eu não ouvi o garotinho, tipo, gritar uhul, que ele sempre gritava, a gente tá feliz e tal, e eu comecei a ouvir algumas pessoas gritando o nome dele. E aí quando eu olhei pro lado, ele tava no chão.
3: Para a polícia, o episódio mostrou que a equipe já conhecia vulnerabilidades nos procedimentos de segurança, mas mesmo assim manteve a atividade em funcionamento. A delegada Andréa Levi falou que o grupo assumiu os riscos.
5: Após ocorrido um fato desse, não foi tomada outras medidas para melhorar, então ela continua, na minha percepção, assumindo o risco de produzir o resultado.
3: 3 meses depois, no mesmo local, a estudante Maria Eduarda de Freitas, de 21 anos, morreu ao ser lançada da ponte sem a corda de segurança presa ao corpo. Ela chegou a ser socorrida, mas não resistiu aos ferimentos. O inquérito aponta desorganização operacional, falta de definição das funções da equipe, ausência de isolamento da área e um número elevado de saltos em sequência, fatores que aumentavam o risco de falhas humanas. 4 pessoas foram indiciadas por homicídio com dolo eventual, quando se assume o risco de provocar a morte. Entre elas está Evelina dos Santos, apontada pela polícia como responsável pela operação. Ela também foi indiciada por fraude processual, por suspeita de tentar ocultar imagens do acidente. A investigação aponta ainda que uma câmera que estava com Maria Eduarda desapareceu logo após a queda e nunca foi localizada. Uma ex-funcionária de Eveline, que teve a identidade preservada, conta que ela também recebeu uma ordem para apagar o vídeo do salto que causou o acidente com a criança.
6: Depois que o menino caiu, ela me puxou no quarto lá e falou para mim não mandar o vídeo. A gente não sabia a reação do pai. O moral da história dali é que a Eveline, ela sempre focou em mídia e ser maior que outra equipe. Sempre foi o foco dela.
3: O advogado de Eveline dos Santos declarou que discorda do indiciamento e que as teses da defesa serão apresentadas no momento oportuno do processo. A defesa de Vitor Freitas contesta a tipificação do crime como dolo eventual. Os advogados de Maicon Sintra e Luiz Felipe Ergoroff sustentam a posição de que o ocorrido trata-se de um crime culposo, quando não há intenção de matar. De Campinas, Aline Albuquerque.
1: 1:32, repórter CBN.
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0: 7 de julho de 2026. A Procuradoria-Geral da República defendeu que a Polícia Federal ouça o senador Flávio Bolsonaro, pré-candidato à presidência da República, na investigação sobre o crime de calúnia contra o presidente Lula. Em uma postagem no X, em janeiro, Flávio associou o petista a delitos como tráfico de drogas e lavagem de dinheiro. No último mês, a PF afirmou ao Supremo Tribunal Federal que Flávio fez uma falsa imputação de crime a Lula. O Tribunal de Contas da União determinou que o edital para drenagem do rio Tapajós, no Pará, só poderá prosseguir após a obtenção de licença ambiental e consulta aos povos indígenas, ribeirinhos e comunidades tradicionais. A obra, avaliada em R$74 milhões, faz parte do Programa de Aceleração do Crescimento e visa manter a navegabilidade do rio. O TCU identificou irregularidades no processo, destacando a falta de consultas prévias. A obra está prevista para o trecho entre Santarém e Itaituba, com duração de 3 anos. Um casal de brasileiros foi preso em Portugal, suspeito de aplicar um golpe de R$1 milhão em produtores rurais da zona da Mata Mineira. Os dois foram localizados após terem os nomes incluídos na lista de difusão vermelha da Interpol. De acordo com os investigadores, o casal comprou café na safra de 2024 com a promessa de pagamento posterior, mas depois de vender a produção, não repassou o dinheiro aos produtores e deixou o Brasil. Cuba enfrenta mais um apagão generalizado. Esta é a terceira queda de energia que o país sofre nos últimos 6 meses. Havana lida com uma grave crise energética agravada pelo bloqueio de petróleo imposto pelos Estados Unidos. A União Elétrica de Cuba informou que as razões para o apagão estão sendo apuradas. A falha do sistema impacta toda a linha com uma população de 9 milhões e 600 mil pessoas. Horário de Brasília, 1h34.
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Seguimos com o CBN Madrugada ao vivo para todo o Brasil. Eu sou o Clauson Dutra, te faço companhia até 5 horas da manhã aqui na Rádio que Toca Notícias, CBN Madrugada, com muita informação, prestação de serviço, análise e as entrevistas das últimas 24 horas. Você pode e deve participar do nosso programa pelo 999119981, como então pelo chat do YouTube, é Rádio com Imagem, chat de conversas liberado. Você pode mandar mensagem pra gente por lá também. Agora, 1h36, espaço aqui no CBN Madrugada para comentários de política com Vera Magalhães, no Viva Voz com Carol Moran e Débora Freitas.

0: Agora, vamos falar sobre a interferência, sobre a discussão do tarifaço, né? Audiências públicas estão sendo realizadas nos Estados Unidos, a gente tem Flávio Bolsonaro participando dessas audiências, o governo brasileiro preferiu não participar, quer que essa discussão fique no alto nível, no nível da diplomacia.
1: Pois é, o Flávio Bolsonaro embarcou já no fim de semana para os Estados Unidos e decidiu falar numa audiência pública que é destinada a empresários e entidades empresariais, numa tentativa, Débora e Carol, de reverter o estrago provocado na semana passada pelo envio por parte dele, daquele documento para o escritório de representação comercial dos Estados Unidos, em que ele sugere adiar o tarifaço para depois das eleições. Aquilo pegou muito mal, foi uma colocação desastrosa dele num assunto sério que envolve diplomacia, que envolve relações comerciais, no qual ele entrou sem nenhum tipo de preparo, sem nenhum tipo de rigor técnico, e deu de bandeira para que o Lula ficasse vários dias martelando a acusação, a crítica de que ele jogava contra os interesses brasileiros, jogava de acordo com a atuada americana, pensando nos interesses dos Estados Unidos antes dos interesses do Brasil, e isso foi percebido pela campanha. Eles fizeram medições que mostraram de novo um impacto negativo para ele. Ele vem de uma série de notícias bem negativas, bem complicadas para sua campanha, filme Dark Horse, a própria imposição do tarifaço tendo sido associada a ele, briga com a Michelle Bolsonaro, fala do Paulo Figueiredo, e mais essa. Então é mais uma tentativa dele de emendar algo que não está saindo bem. Ele vai lá, vai falar por 3 minutos numa audiência que até então seria ocupada por empresários, né? Tinha ali uma fala prevista da Confederação Nacional da Indústria, outra fala prevista da Associação Brasileira de Calçados, e vai ter o Flávio Bolsonaro. O governo brasileiro, como a Débora disse, entende que o seu lugar à mesa é em outra instância, diretamente com o governo americano, e que esse é um espaço da sociedade e do empresariado para tentar advogar pela não aplicação das tarifas. Mas decidiu mandar uma observadora do Itamaraty a audiência para justamente ver o que o Flávio Bolsonaro vai falar, porque existe uma possibilidade grande de que ele, na fala dele, tente politizar o assunto e atribuir a tarifa ao governo Lula. E esse também não é um espaço para você politizar o assunto e transformá-lo numa disputa entre dois pré-candidatos à presidência da República. É a coisa mais esquisita do mundo a se fazer, usar uma audiência pública para começar a testar um debate eleitoral. Não é o fórum indicado. O Brasil já está sendo alvo de vários ataques por parte do governo americano, e isso pode fazer com que o angu desande de uma vez por todas, se eles forem lá e começarem a brigar diante de uma audiência pública. Então a gente vai ter que ver que caminho esse negócio esquisitíssimo, como muitas coisas esquisitas que vem acontecendo, vai tomar, né? Agora, a última cotovelada diplomática entre Brasil e Estados Unidos envolve, pasmem, a Copa do Mundo, com o Donald Trump admitindo que ligou para o presidente da FIFA, pediu a revisão do cartão vermelho do Balogun, obteve essa concessão, e ainda fazendo acusações contra o árbitro brasileiro, Rafael Claus, que mandou investigar o passado dele, que o passado dele mostra ali que houve decisões esquisitas. Então, quer dizer, a gente está num momento muito peculiar da geopolítica global, porque futebol também envolve geopolítica, e é inédito um presidente de um país sede de uma Copa fazer uma interferência desse grau. E aí vai o pré-candidato do Brasil à presidência num ambiente como esse, para lá, para a capital norte-americana, para falar sobre uma tarifa que está prestes a ser aplicada contra o Brasil. Então, toda a atenção é pouca em relação a esse assunto.
0: Bom, e agora falando aqui de outra decisão envolvendo juízes, mas aqui no Brasil, 4 ministros do Supremo intimaram presidentes de 7 tribunais de justiça a explicarem os penduricalhos, a burla, né, a proibição dos penduricalhos, num despacho bastante duro, né, porque eles dizem que os presidentes dos TJs podem ser, inclusive, afastados e responsabilizados, né?
1: Isso, os despachos são praticamente iguais. Os ministros Flávio Dino, Alexandre de Moraes, Cristina Zanin e Gilmar Mendes estão reagindo a uma reportagem investigativa que saiu no fim de semana, feita pela Folha de São Paulo, e que mostrou essa burla, mostrou que os vencimentos extrateto de alguns magistrados fazem com que eles possam ganhar mais de 490 mil reais por mês, e aí eles estão ameaçando, inclusive, intervenção nesses tribunais, caso não seja explicado o que que aconteceu e por que que a decisão do Supremo, e era mais de uma decisão, né, decisão de alguns desses ministros, de se sustar todo e qualquer pagamento extrateto, não foi obedecida por esses 7 tribunais de justiça. Então, a gente tinha visto na semana passada uma flexibilização dessa proibição, que agora vem em seguida de um endurecimento diante da evidência de que houve uma fraude a uma decisão do próprio Supremo de sustar os pagamentos extrateto.
0: Isso mostra também uma insubordinação, uma espécie de insubordinação desses tribunais e um setor, né, o judiciário é quem mais ganha com os penduricalhos.
1: Pois é, é o poder que mais tem extrateto. O sistema de justiça como um todo é uma espécie de campeão, porque tem o poder judiciário, mas também os ministérios públicos nessa categoria daqueles que são expertos em furar o teto, e eles acharam que com a mão do gato poderiam perpetuar uma situação que não é mais possível de ser perpetuada. Eles estão dizendo que o que fizeram foi só interpretar e seguir resoluções do CNJ e do CNMP. Só que não é bem assim. E só que essas decisões tinham recriado os penduricalhos que tinham sido extintos. Então, tem muita coisa a explicar e pode degringolar, sim, para uma intervenção no comando desses tribunais.
0: Vera Magalhães, muitíssimo obrigada. Amanhã, terça-feira, não teremos Viva Voz. É isso, Wendell Starnes? O ponto final vai ser ainda mais enxuto, então vamos ficar devendo Viva Voz, mas na quarta tem ponto final full e Viva Voz full. É isso?
1: É isso, aí voltamos com força total, já Viva Voz já nas quartas de final.
0: Nos aguarde, beijo, Vera, até.
1: Beijo, meninas, tchau.
0: Beijo, Vera.
2: 1:44, espaço agora no CBN Madrugada para a conversa de toda segunda-feira de Fernando Andrade, Tati Vasconcelos, com a Carol Tchoukian em Amores Possíveis.
0: Eu vim de...
3: Exatamente.
0: A gente veio complementar, eu vim de amarelo, azul e branco, você veio de verde.
4: Eu vim então... de preto, tá ótimo.
0: Fernando veio o quê? Luto, né?
3: De luto, mas ó... É melhor entrar no luto do que culpar ou descontar nos outros, hein? É sobre isso que eu quero falar hoje.
0: A gente tá aqui, eu tô amaciando os nossos ouvintes, fazendo eles buscarem dentro deles se há frustração pela eliminação do Brasil e de que maneira a gente pode lidar com ela sem culpar os outros. E de cara eu me lembrei de uma relação, Carol, que tem se feito muito aqui no Brasil, que é a relação entre dias de jogos e violência contra a mulher, porque em dias de jogos a violência contra as mulheres aumenta bastante. Por exemplo, casos de lesão corporal sobem quase 21%, ameaças aumentam cerca de 24%, e segundo o Fórum Brasileiro de Segurança Pública, uma das razões é justamente a frustração com o placar do jogo. Claro que eu estou trazendo aqui situações bastante extremas, apesar de infelizmente comuns no nosso país. A gente não vai chegar tão longe, né? Eu espero.
3: Mas acho que a gente vai abranger todas as frustrações. Eu acho maravilhoso você ter começado a coluna com essa provocação, porque eu quero partir da forma disfuncional que o Neymar agiu com a frustração dele, que muitas vezes nós brasileiros agimos com a frustração da eliminação da Copa, mas não é sobre a eliminação da Copa. Acho que quando você traz o exemplo dos jogos, quero que a gente pense quantas vezes um cara já recebeu um feedback negativo no trabalho e aí voltou para casa e descontou na mulher. Ou foi agressivo com os filhos, o quanto essa mulher daí descontou no filho, o filho bateu no cachorro. O que a psicanálise nomeia esse descontar é um deslocamento. Então a raiva, a dor são afetos legítimos e o problema não é a gente sentir, é a gente endereçar para alguém muitas vezes mais fraco ou numa posição hierárquica inferior. Então é o chefe que está tendo uma crise conjugal e aí grita com os funcionários. É a pessoa que trata mal o garçom ou o motorista de Uber. Em geral, esse descontar tem sempre um lugar da dor, desce a escada. E aqui acho que o Neymar, ele foi um exemplo disfuncional, né? Da gente. Eu tô aqui frustrado, aí eu provoco o jogador, aí eu cavo uma briga. E queria até perguntar para os ouvintes, quantas vezes você sente que já descontaram ou culparam você por coisas que você não tinha nada a ver? E se você for corajoso o suficiente para fazer uma meia-culpa, quantas vezes você já culpou ou descontou alguém? Porque muitas vezes a gente faz isso nas amizades. Então você culpa o marido da amiga por ela não estar mais disponível e vocês estarem jantando pouco, ao invés de só pensar que é uma questão de agendas, ou poder conversar com ela e falar, tô sentindo a sua falta. Ou a gente culpa a mãe narcisista por ela não estar presente aqui olhando os meus filhos nesse momento que eu tô passando por um divórcio e eu preciso de ajuda. E na verdade eu estou sofrendo, tô vivendo o luto de um casamento, filhos que estão sofrendo esse final. E aí eu coloco a culpa na mãe, que é narcisista. Aqui me vem muito a frase do Nietzsche, que é: eu sofro, logo alguém deve ser culpado por isso. É sempre a necessidade do culpado. Então, como a dor é insuportável, a gente precisa de um endereço, porque de alguma forma ele alivia. Quando existe um culpado, e aí no futebol a gente põe a culpa no técnico, no Neymar, no cara que perdeu o pênalti.
5: Na zaga que não marcou, Haaland.
3: Exatamente, né? Quantas vezes é isso? A gente não põe a culpa na mulher que tá trabalhando, por isso os filhos estão mal criados. Quando existe um culpado, a gente não precisa sentir duas coisas que são insuportáveis, mas necessárias: a impotência, que é não tem nada que eu pudesse fazer pra gente sair do e se ele tivesse marcado gol? E se a gente não tivesse mudado de cidade? E se essa amiga tivesse se separado desse marido que eu não acho legal? E o luto que o fez estar aqui com a camiseta preta? Porque quando a gente tá no lugar do deslocamento e da culpa, a gente opera pela raiva, mas não sente a tristeza. E a raiva dá uma sensação de potência que muitas vezes, infelizmente, leva para agressividade, reforçando os dados que você trouxe no começo da coluna, Tati. Então, a Melanie Klein traz um outro conceito da identificação projetiva, e o que ela defende? Que o que a gente não suporta sentir dentro da gente, a impotência, o fracasso, a frustração, a gente deposita no outro. E aí esse homem é violento com a própria mulher. Não é a minha frustração, não é a minha falha, não é a minha falta de controle, né? A gente não controla, não é culpa do técnico, não é culpa do chefe, não é culpa do sistema que eu não fui promovido, só que o bode expiatório faz com que eu não lide com o que é insuportável. E a gente está vivendo uma paranoia cotidiana, onde ao invés de lidar com esses sentimentos incômodos, a gente está indo pro ato, sendo agressivo,

0: como é que a gente pode lidar com elas de outro jeito? Porque também acho que se vendeu a falácia da inteligência emocional, que é não sentir. Você vai ficar com muita raiva que o Brasil perdeu, que você não foi promovido, que as crianças estão fazendo malcriação agora que vocês se separaram e você tem que entregar um relatório, não foi promovido e tem que fazer essas crianças dormirem e a sua companheira já está namorando e você não. Primeiro, a gente tem que sustentar o tolerar antes do reagir. Não ir pro ato. Ficar digerindo e poder nomear o afeto. A gente já teve uma coluna aqui falando sobre a importância do letramento afetivo. O que você está sentindo? Tô com raiva? Tô frustrado?
1: E às vezes
0: triste.
1: Só vai saber dali uns dias, né? Se permitir ficar quietinho, sem tentar se livrar daquele incômodo, mas lidando com ele para tentar destrinchá-lo, né? Não sei se isso faz sentido.
0: Exatamente, que é para tentar digerir. E não querer ter a resposta, poder sentir. Eu vejo cada vez mais na clínica as pessoas falando, eu quero entender. Primeiro sinta para poder destrinchar. Depois elabore como um luto, porque toda frustração é uma pequena morte. É uma perda do que eu queria, do que eu imaginei, do que não vai ser. A gente precisa trabalhar o luto, chorar, atravessar. O choro é a dor assumida, a provocação, que é o que o Neymar faz, é a dor terceirizada, o descontar é terceirizar. E o que a gente precisa entender é quando Nietzsche fala, né, ou alguém deve ser culpado, na continuação do trecho da genealogia da moral, o sacerdote fala, isso mesmo, minha ovelha, alguém deve ser culpado, mas você mesmo é esse alguém, somente você é culpado de si. E aqui é se responsabilizar sem entrar numa perseguição, mas é se responsabilizar pela dor. Sou eu que estou sentindo essa dor. Essa frustração é minha para eu elaborar, não para um outro alguém apagar. Porque quando a gente puder sustentar a frustração, a gente escolhe não mandar a dor pro outro, não destruir o outro. E a gente também consegue sustentar a possibilidade de falar pro outro. Tá doendo, eu tô frustrado, eu tô com raiva, eu tô com ciúme. Me ajuda. E não se responsabilize por isso. A gente pode até pedir ajuda para atravessar tudo isso. Mas a gente não pode passar para frente essa agressividade, essa dor, como forma de não elaborar.
1: Carol Tchukian, conosco toda segunda-feira no nosso Amores Possíveis. 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
2: Falando sobre frustração, gente, torcedores lamentaram a saída precoce da seleção brasileira na Copa do Mundo após a derrota para a Noruega. O desinteresse por parte dos jogadores foi apontado como o principal responsável para um jejum de títulos na competição.
3: O clima de tristeza dominou as ruas após a derrota da seleção brasileira para a Noruega neste domingo pelas oitavas de final na Copa do Mundo. Entre as principais reclamações dos torcedores estão a falta de empenho dos jogadores e o pouco comprometimento com a camisa do Brasil. No Rio de Janeiro, o aposentado Vicente Paulo desabafou sobre a derrota e avaliou quais são, na visão dele, os maiores problemas da seleção.
4: Eu achei que a responsabilidade maior foi ao técnico, que ele usou o Brasil como fosse uma equipe menor para jogar na defesa, como todos os times menores fizeram nessa Copa até hoje. O meio de campo estava perdido, entendeu? Todos os jogadores foram para a defesa e o meio de campo desapareceu e a Noruega tomou conta do jogo. O Brasil não participou da partida.
3: Em Belo Horizonte, já pensando na Copa de 2030, o aposentado Renilton Barreiro espera que a seleção volte a honrar a história do Brasil no futebol.
5: Me decepcionei muito ontem com uma derrota. Grandes oportunidades perdidas, pênalti perdido, uma falta de conjunto do time. Eu espero que para 2030 o Ancelotti consiga melhorar um pouco a cadência do jogo do futebol do Brasil, que sempre teve e que parece que foi tudo embora.
3: E tem muito comerciante sem saber o que fazer com as dezenas de camisas, shorts e bonés estampados com as

0: cores da bandeira brasileira que agora podem ficar encalhados nas prateleiras. Maria José Santos é uma dessas pessoas. Com um provável baque na venda de produtos do Brasil, ela pensa em voltar a focar em outra atividade que exerce, na área do turismo.
1: Acho que vou voltar pro passeio, porque camisa do Brasil, depois dessa Copa, vai esfriar muito, entendeu? Vai dar assim um tchão pra baixo, porque todo mundo tava acreditando. É o Brasil, gente. Foi um fiasco, foi uma vergonha.
0: Nas ruas de todo o país, brasileiros tentavam procurar os motivos para a derrota, mas também apontaram a esperança de que os erros da seleção sejam corrigidos nos próximos 4 anos. Com colaboração de Bruna Bentes, do Rio de Janeiro, Isa Morena.
2: O que nos resta, né? Acreditar, sonhar, talvez em 2030 a gente consiga a sexta estrela. Depois do repórter CBN, o Leonardo Dai analisou como foi a Copa do Mundo para o Brasil e projetou os próximos 4 anos da seleção brasileira, uma conversa que ele teve com a Nadédia Calado. Entrevista muito bacana, Leonardo Dai, que segue nos Estados Unidos cobrindo a Copa do Mundo. Então, nesse bate-papo, você vai entender como é que foi o torneio para o Brasil e, principalmente, né, quais são os jogadores, quais são os futuros da seleção brasileira. Depois com Leonardo Dai. Mas antes, eu quero registrar sua participação aqui pelo 99911-9981. A Milene está falando o seguinte: boa madrugada, meu sobrinho de 9 anos. Com a mini maturidade dele, falou: tia, desde o começo o Brasil já demonstrou que não estava preparado para a Copa do Mundo. Aí, menino de 9 anos, já metendo a braba. Cláudio Dutra, madrugada, bom dia. Dizem que a vida começa aos 40. Eu acredito que a vida começa mesmo aos 90. Quando o Brasil ganhar a Copa, eu estarei com 100 anos e ouvindo a CBN. Ele está falando aqui também, um grande narrador paulista, Oscar Ulisses, deve completar 105 na próxima vitória da seleção. E Oswaldo Cruz, em festa na emoção. Voz do filho ilustre, a vida e o tempo, vida e desafios. Devanir Amâncio, coração de São Paulo. Forte abraço para você, mulher. É isso, vamos acreditar, né? Talvez em 2030 a gente consiga algo melhor na Copa do Mundo. Tem mais aqui falando de Copa do Mundo. Acabei passando uma mensagem também muito boa dos nossos ouvintes. Acho que é isso aqui. Clauson Dutra. Aqui. Clauson Dutra, bom dia. O problema dessas crianças chorando é dos pais, sem noção. Que em seu fanatismo não perceberam que o Brasil não tem mais time competitivo e criaram nas crianças uma expectativa irrealista. Luiz Martim, direto de São Carlos, São Paulo, opinando sobre a seleção brasileira também. Acho que são duas coisas, né, cara? Acho que primeiro que o brasileiro é muito emoção, né? O brasileiro gosta disso, né? Às vezes age até mais na base da emoção do que na base da razão. Então, quando envolve futebol e seleção brasileira, todos nós colocamos um pouco da nossa emoção à frente da razão. Nem que seja um pouquinho, nem que seja aquela palavra vamos acreditar, né? O brasileiro, até mesmo o jornalismo brasileiro, ele carrega muito isso, né? O acreditar, o ir, o tentar, o vencer. E a gente gosta dessas temáticas, né? A gente bem já sabia que o Brasil não era a grande favorita para a Copa do Mundo, isso ficou muito claro. A gente só não sabia que a seleção brasileira faria um jogo tão ruim e tão sem emoção nenhuma contra a Noruega, né? Porque esse foi o ponto. Tem mais aqui participação dos nossos ouvintes. Bom dia novamente, Clauson Felipe de São Paulo. Participei mais cedo. E só uma coisa que preciso dizer: ao jogar futebol contra uma seleção europeia, do jeito europeu de jogar, sempre vamos perder, uma vez que os europeus praticam essa forma de jogar há muito mais tempo. Futebol que sempre foi capaz de superar o europeu foi o futebol brasileiro, com suas peculiaridades, habilidades, seus dribles e artimanhas, brasilidades. Saudade, abraços novamente. Valeu, é isso. A escola da Europa vai ser sempre técnica, né? A escola sul-americana é raça, né? Tanto que o Paraguai conseguiu perder para a França por 1-0 só, jogando exatamente dessa maneira. Vou pro repórter CBN com o Matheus de Souza. Na volta tem tempo e temperatura e tem o bate-papo do Leonardo Dai com a Nadédia Calado sobre o futuro da seleção brasileira.
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0: terça-feira, 7 de julho de 2026. O presidente do STF, Edson Fachin, restabeleceu a prisão preventiva do traficante Douglas de Azevedo Carvalho, conhecido como Mancha. Ele derrubou a decisão do Superior Tribunal de Justiça, que havia substituído a prisão por medidas cautelares como o uso de tornozeleira eletrônica. O criminoso foi localizado em março na Bolívia, depois de ficar foragido da justiça brasileira por meses. O homem é apontado como principal chefe de uma organização criminosa que mantém vínculos com o PCC e o Comando Vermelho. A Conmebol defendeu o árbitro Rafael Claus após críticas de Donald Trump, que questionou a honestidade do juiz brasileiro na expulsão de Fularim Balogun durante o jogo entre Estados Unidos e Bósnia e Herzegovina. A comissão de árbitros elogiou o profissionalismo e integridade do brasileiro. A entidade também destacou a competência de Rafael Claus na arbitragem internacional. Candidato de esquerda que disputou a presidência do Peru, Roberto Sanches, reconheceu a derrota nas urnas nesta segunda-feira. A ação aconteceu 3 dias depois das autoridades eleitorais peruanas declararem a conservadora Keiko Fujimori como vencedora do pleito. Fujimori teve 50,13% dos votos contra 49,86% de Sanches. Horário de Brasília, 2:04.
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1: 2:04, agora 2:05. Bom dia, bem-vindo, bem-vinda. Eu sou Clauson Dutra, sigo ao vivo para todo o Brasil aqui no CBN Madrugada até 5 horas da manhã. Muita informação, prestação de serviço, análise e a sua participação falando de Copa do Mundo, falando das notícias aqui no CBN Madrugada, tanto no WhatsApp quanto no chat do YouTube. Estou nos trabalhos técnicos de Ricardo Garcia, leitura e apuração pela madrugada, leitura do repórter CBN, apuração pela madrugada de Matheus de Souza, chefia de Edmilson Fernandes, você com a gente até 5 horas da manhã, muito obrigado pela companhia e pela audiência. Agora 2:06.
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1: Com Jade Ramos.
2: A terça-feira será marcada pelo avanço de uma massa de ar polar que derruba as temperaturas no sul do país. E a circulação marítima ainda favorece a formação de chuvas concentradas em áreas do litoral e do leste do Paraná e de Santa Catarina. Enquanto nas demais áreas o tempo segue firme e amanhã começa gelada, com possibilidade de geadas em áreas da campanha e oeste do Rio Grande do Sul. Já no sudeste, a frente fria mantém a condição de chuvas entre o litoral e o sul de São Paulo, além de áreas da região metropolitana paulista e no litoral do Rio de Janeiro. Nas demais áreas da região, o tempo permanece firme. E no centro-oeste, o interior do Nordeste tem destaque para o tempo seco, com predomínio de sol e baixa umidade relativa do ar, que seguem alerta ao longo do dia. Já no norte, as pancadas de chuva seguem concentradas em áreas de Roraima, Amapá, no norte do Amazonas e no Pará. Enquanto em Tocantins, no Acre e Rondônia, o tempo continua quente e seco. Jade Ramos, da Clima Tempo, para CBN.
1: Agora 2:07, como prometido. Leonardo Dai, direto dos Estados Unidos, conversou com a Nadédia Calab, apresentando o CBN Noite Total, sobre a campanha da seleção brasileira na Copa do Mundo. O Leonardo Dai também projetou a nossa seleção para a Copa de 2030, um bate-papo muito interessante. Você ouve agora.
3: E já vamos para nossa conversa dessa segunda-feira. A gente vai falar justamente sobre Copa do Mundo, sobre eliminação do Brasil, sobre outros assuntos com a gente. Quem está na linha, na ponta da linha e está em Morristown é Leonardo Dai, nosso setorista da seleção brasileira, segue lá na cidade que era a casa da seleção. Então é como se você estivesse visitando uma pessoa e a pessoa se mudou, foi embora. Leonardo Dai, boa noite para você.
4: Oi, tudo bem, Nadédia? Boa noite aos ouvintes da CBN.
3: Como é que tá o clima aí, rapaz?
4: É, a cidade que já não é muito agitada normalmente, né? E não tinha nem ficado muito agitada, nem mesmo com a presença da seleção brasileira, agora tá mais calma ainda, né? Menos movimentada ainda com a seleção, que não foi exatamente embora ainda, né? Porque o voo fretado pro Brasil só sai amanhã, mas já se desmobilizou completamente aqui, né? Já se dispersou completamente aqui, só vai se encontrar mesmo para voltar para casa. No caso dos que vão voltar para casa, porque boa parte dos jogadores mora na Europa ou vai viajar, enfim, para aproveitar aí férias, já que a temporada do futebol europeu começa no meio do mês que vem, então eles já tem que treinar aí dentro de algumas poucas semanas, então boa parte deles nem vai voltar pro Brasil. Mas para quem vai voltar, né, amanhã tem ali o encontro para pegar o avião e voltar para casa e Morristown voltar para sua pacata vida, que não deixou de ser pacata durante a passagem da seleção brasileira por aqui, mas evidentemente tinha um brilho diferente com a estadia da maior seleção do mundo e não necessariamente a Copa do Mundo acabou para Morristown, né? Porque Nova Jersey vai receber ainda mais um jogo, que é a final da Copa, a decisão daqui 2 semanas, no dia 19, e é possível que o CT onde a seleção brasileira treinou, que é o CT do New York Red Bulls, ele seja escolhido para abrigar uma das duas seleções ali na preparação para o jogo final, né? Isso não está decidido ainda, mas é uma possibilidade. Então, de repente, ainda sobra mais um resquício de Copa do Mundo aqui para a cidade de Morristown.
3: o Mister não volta por agora, né? E já vi muita gente chateada com isso, porque já estavam querendo uma explicação, uma satisfação, uma coletiva de imprensa, alguma coisa, né?
4: A primeira manifestação pública dele, em termos assim de entrevista coletiva e tudo mais, vai ser na convocação da seleção para os jogos de setembro e outubro. A gente vai ter. Antigamente a gente tinha uma data FIFA em setembro com dois jogos, uma em outubro com dois jogos e uma em novembro com dois jogos. Para evitar esse par e volta dos campeonatos de clubes, toda vez que tem janela de jogo da seleção, tem que parar os campeonatos de clubes para liberar o jogador e aí você perde basicamente duas semanas dos campeonatos de clubes, para evitar esse par e volta toda hora, juntaram as datas de setembro e outubro. Então vai ter ali uma janela do final de setembro até o começo de outubro com quatro jogos. O Brasil já conhece dois desses jogos, que vão ser contra a Austrália, na Austrália, dias 25 e 29 de setembro. Os outros dois ainda estão aí em aberto, mas fato é que a primeira reunião do técnico da seleção com a imprensa no Brasil e tudo mais, depois da entrevista de ontem após a eliminação, vai ser mesmo na hora de convocar o time para esses jogos do mês do final de setembro e do mês de outubro, o que deve acontecer somente no começo do mês de setembro.
3: O que a gente pode começar falando de seleção depois de tudo que aconteceu, Léo?
4: A gente pode olhar assim só pro jogo, né? Foi um jogo em que o Brasil não conseguiu impor uma superioridade em relação à Noruega, que eu acho que o Brasil tinha condição de impor. E quando eu digo que o Brasil tinha condição de impor superioridade, eu não tô falando de trabalho de longo prazo, de gestão, das muitas coisas que a gente podia ter feito diferente. Tô falando dessa seleção que a gente tinha, com o trabalho que a gente fez, com a Copa que a gente fez, com o caminho que o Brasil tava trilhando, com tudo do jeito que foi. Eu acho que o Brasil tinha condição de ter se imposto diante da Noruega e não conseguiu se impor em momento nenhum do jogo. Poderia ter vencido o jogo? Poderia ter vencido o jogo, claro que poderia. Se tivesse feito o gol de pênalti, poderia ter vencido o jogo. Se tivesse feito o gol com o Endrick cara a cara com o goleiro, poderia ter vencido o jogo. Agora, convido o ouvinte, os que viram talvez lembrem, os que não viram podem pesquisar na internet, os que não lembram podem ir na internet também e dar uma olhada. Vou citar um exemplo aqui só, dentre vários que eu poderia citar. Coloca aí no YouTube, Brasil e Suécia, 1994, semifinal da Copa. Vê quanto gol o Brasil perdeu, vê quanto gol o Romário perdeu naquele jogo. É papo assim de 7, 8 chances claríssimas que o Brasil perdeu e ninguém sente falta dessas 7, 8 chances. Por quê? Porque o Brasil ganhou um jogo de 1-0, porque o Brasil insistiu, foi superior o jogo inteiro, não tomou gol, se defendeu bem e no final do jogo o Romário fez um gol e classificou o Brasil para a Copa do Mundo. O que que eu quero dizer? Quero dizer o seguinte: deveria ter feito as duas chances claras que teve para fazer o gol? Claro que deveria. Mas você jogar uma partida de oitavas de final de Copa do Mundo, ainda mais contra uma seleção apenas razoável, como é a Noruega, e você ter duas chances claras de gol em 90 minutos, é pouco. É pouco. O Brasil tinha que ter criado mais num jogo como esse. E no aspecto defensivo, a estratégia ali para a parte final do jogo foi completamente incompreensível, porque a gente falou a semana inteira que não podia deixar a bola chegar no Haaland, porque ele é um jogador que você não tem como marcar, você não consegue marcar um jogador como ele, então a bola não pode chegar nele, e aí você deliberadamente no final do jogo, você traz a Noruega pro campo de ataque, ou seja, o adversário com a bola no campo de ataque, a chance dessa bola chegar no jogador que não podia receber essa bola era muito grande, e foi exatamente isso que aconteceu. E pior, né, a ideia de jogar no contra-ataque já era extremamente questionável, e você ainda tenta fazer isso, colocando o Neymar, que é um jogador que não tem esse vigor físico para puxar contra-ataque mais nessa altura da carreira, deslocando o Endrick para a direita e perdendo marcação do lado direito, onde o Rayan estava tendo um papel importante de ajudar a conter as ações da Noruega ali por aquele lado, e o Brasil se desmanchou completamente e a bola acabou chegando onde não podia chegar. Chegou duas vezes, o Haaland fez dois gols e a Copa acabou para a seleção brasileira.
3: Tava vendo antes da partida, né? Muita gente comentando que finalmente parecia que o Ancelotti tinha encontrado ali um caminho, tinha encontrado uma formação inicial mais fixa. Eu queria te ouvir sobre as substituições. Como é que você viu as mexidas que aconteceram nesse jogo e os rumos que a partida tomou a partir disso?
4: Primeira coisa, assim, eu acho que pra gente também não perder as coisas que a gente vinha falando antes do Brasil perder, né? Então, porque eu ouvi gente pode pensar, mas espera aí, eu ouvi você falando que a seleção estava evoluindo na Copa e agora não estava mais. Então sim, a seleção estava evoluindo na Copa, a seleção conseguiu durante a Copa o que não conseguiu em 4 anos, que era encontrar uma cara, uma identidade, um jeito de jogar e a partir dela conseguir construir um time de fato para a Copa do Mundo. Isso aconteceu durante a Copa e principalmente a partir do jogo contra a Escócia, já a última rodada da fase de grupos, né? Então esse é um ponto importante. Agora, não dá para você preencher em 40 dias todas as lacunas que foram abertas em 4 anos caóticos como o Brasil teve. Então a gente sabia que essas lacunas existiam e a gente ia tentar ganhar a Copa apesar dessas lacunas. Aliás, o técnico da seleção chegou a falar antes da Copa, e eu achei muito interessante a ideia, ele chegou a falar que ganharia a Copa quem soubesse mascarar melhor os seus defeitos. O Brasil tinha um monte de defeito para mascarar. Então a gente sabia que a gente tinha laterais fracas, embora o Douglas Santos até tenha feito uma boa Copa, a lateral direita, principalmente com o Danilo, era um problema da seleção brasileira. A gente sabia que a gente tinha um problema no meio de campo, que a gente não tem meio campistas que armam o jogo. A gente sabia que a gente tinha um problema no comando do ataque. A gente sabia que a gente tinha essas lacunas. Algumas a gente estava tentando preencher durante a Copa. Malemar conseguiu preencher essa do meio de campo com a entrada do Paquetá. Malemar conseguiu encontrar ali no Rayan uma boa alternativa para pressionar melhor o adversário. Algumas lacunas foram sendo preenchidas, outras não. A da lateral continuou e a do elenco como um todo continuou no sentido de que, se foi tão difícil encontrar um time, que dirá encontrar variação quando as coisas começassem a acontecer durante a Copa. Por exemplo, perdeu o Lucas Paquetá machucado, e agora, se o Paquetá era o único meia que você Malemar tinha no elenco, se ele sai, você não tem outra alternativa. Então, se você demorou esse tempo todo para construir um time, você imagina você ter aí 2, 3 treinos para encontrar um novo jeito de jogar a partir da saída do Paquetá. Então, o que a gente tentou foi a entrada do Martinelli, que nem fez um jogo ruim, mas não é um jogador para dar pro meio de campo do Brasil controle do jogo, porque em linhas muito gerais, assim, dos termos do futebol, o Brasil foi um time ao longo desses 4 anos que saiu de uma ideia do Tite, que era uma ideia de ter o controle absoluto do jogo com a bola no pé, e o Brasil virou um time do descontrole absoluto, muitas vezes porque isso foi ideia do técnico. Tem técnico que gosta de ter esse jogo mais aberto, de vai e volta, de trocação, como a gente fala, mas em parte porque o Brasil não conseguia controlar o jogo com a bola no pé. O Brasil era um time sempre muito aberto, muito espaçado, muito vulnerável ao adversário. Com essa formação que tinha encaixado a partir do jogo contra a Escócia, o Brasil estava controlando as partidas um pouco melhor. Com a saída do Paquetá e a entrada do Martinelli, embora, repito, o Martinelli não tenha jogado exatamente mal ontem, o Brasil perdeu esse controle. O melhor momento foi no segundo tempo, quando começa o segundo tempo, quando o Endrick entra no lugar do Matheus Cunha, e mesmo sem jogar muito bem, assim, mesmo sem deixar o time da mesmo tendo perdido o gol, ele pelo menos, assim como já tinha acontecido contra o Japão, ele pelo menos preocupa mais os zagueiros da Noruega e ele ajuda o Brasil a ter um pouquinho mais de presença ofensiva, um pouquinho mais de escape, um pouquinho mais de volume de jogo. O Brasil empurra a Noruega um pouquinho para trás. Aí vem no meio do segundo tempo esse outro pacote de mexidas que é incompreensível, que é quando você tira o Rayan, que tá marcando bem pela direita, que é quando você tira o Martinelli e você coloca o Danilo Santos, que enfim, dá-lhe uma presença maior no meio, mas não com a mesma característica, e põe o Neymar. E quando você põe o Neymar, você perde um jogador para fazer pressão no campo de ataque, para recuperar a bola, para manter o Brasil no campo de ataque. Então essas mexidas, elas vão empurrando o Brasil de volta para trás. Elas botam o Brasil no turno contrário do que o Brasil estava botando quando melhorava no segundo tempo do jogo. E não é coincidência que exatamente a partir daquele momento a Noruega começa a atacar o Brasil e 11 minutos depois das mudanças sai o primeiro gol da Noruega, e aí o Brasil já não pode mexer mais, o Brasil vai pro desespero, erra praticamente tudo que tenta e logo depois toma o segundo gol.
3: Bom, já que a gente foi eliminado, obviamente que eu vi muitas críticas ao técnico, mas também muitas defesas com base no fato de que ele teve pouco tempo com a seleção. A gente já falou muito do ciclo acidentado da seleção para chegar nessa Copa. Que balanço que fica e o que dá para projetar, já que, se tudo der certo, o Ancelotti vai ter um ciclo completo para trabalhar, porque já está renovado.
4: Eu acho assim, é óbvio que fazer as coisas do jeito que nós fizemos é um caminho mais difícil. É óbvio que é melhor você ter um trabalho mais longo. A única desvantagem de ter um trabalho mais longo é, eventualmente, se esse trabalho mais longo gerar algum desgaste, né? Que é a eterna dúvida, inclusive, de trabalhos vencedores, né? Quando é que você corta o fio, quando é que você entende que esse trabalho chegou no limite, que tem que trocar, essa é a única desvantagem de você ter um trabalho mais longo. No mais, evidentemente, quanto mais tempo você conhece o seu grupo, quanto mais tempo você está alinhado dentro de uma ideia, melhor. Então, isso é óbvio. Agora, eu só discordo um pouco de algumas coisas que eu vejo, às vezes, sobre isso, que assim, não tinha como ser diferente. Desse jeito é completamente impossível. O Brasil nunca ia ganhar. Não é bem assim que as coisas funcionam. Tanto é que o Brasil poderia ter vencido o jogo ontem. Se o Bruno Guimarães faz o gol de pênalti, se o Endrick faz o gol cara a cara com o goleiro, o Ancelotti estaria há 5 anos na seleção brasileira? Não, estaria um ano do mesmo jeito que está quando perdeu. Então não é que não dá. Inclusive o Marrocos, que faz uma belíssima Copa do Mundo e que vai jogar contra a França nas quartas de final, o técnico chegou em março, agora, no começo do ano, e mudou radicalmente o jeito do time jogar. Inclusive o Marrocos, que foi semifinalista da Copa passada, já tinha trocado de técnico também 3 meses antes da Copa e foi semifinalista. Então sempre dá. O trabalho nesse um ano, ele é fraco. Acho até que na Copa ele vinha sendo razoável, apesar dos erros cometidos no jogo de ontem. O trabalho na Copa, ele vinha caminhando melhor do que tinha caminhado no resto desse um ano, mas no recorte de um ano dava para ter feito coisa muito melhor com um tempo que era curto, numa situação que era difícil, porque o time estava muito mal. É preciso fazer justiça e lembrar que o Brasil perdeu muitos jogadores que seriam importantes, né? Você colocar nesse time aí o Militão, o Rodrigo, o Estevão, o Wesley, poderia ter dado outra cara para a seleção brasileira, mas mesmo considerando tudo isso, o trabalho foi ruim nesse um ano. Agora, assim, eu discordei da contratação do técnico da seleção quando ele foi contratado. Consequentemente, eu discordei da decisão de renovar o contrato para 2030 com antecedência, antes da Copa do Mundo. E eu acho que isso para mim eu tenho essa opinião, porque eu acho que é dobrar a aposta nos 40 dias e não nos 4 anos. Não é perfil do técnico da seleção construir um projeto de longo prazo com um ciclo todo construidinho, pensando aqui em setembro a gente vai fazer isso, em outubro a gente vai fazer aquilo, em novembro a gente vai fazer aquilo, ano que vem a gente faz isso, depois em 2029 é isso, em 2030 a gente vai chegar em tal nível e vai fazer tal coisa. Não é assim que esse técnico trabalha e não tem problema, tanto é que ele é o maior vencedor da história do futebol sem trabalhar assim, não tem problema nenhum. Só que eu acho que no momento em que o futebol brasileiro está, no momento de transição geracional, né, que a gente vai ter que montar um time praticamente do zero, porque desses 15 jogadores que jogaram as Copas de 22 e de 26, pouquíssimos devem continuar nesse ciclo para 2030. Nesse momento de peneirar praticamente do zero uma geração nova para uma próxima Copa do Mundo, eu não acho que esse perfil de treinador que vai lidando com as coisas, meio pensando sempre no próximo jogo apenas e apostando muito que na hora mais importante o time vai se encontrar, eu não acho que seja o mais adequado para esse momento que a seleção brasileira vive. Agora, não deixa de ser um aspecto positivo saber que de alguma forma a gente vai ter uma continuidade dentro de uma ideia que eu não acredito que seja a mais correta, mas ainda assim uma continuidade. A gente teve essa tentativa também recentemente com o Tite, né? E aí fazia muito mais sentido, porque o Tite tinha recuperado assim magicamente a seleção brasileira de 2016 até 2018, e acabou que o ciclo 2018-2022 foi pior do que o ciclo 2016-2018. São coisas do futebol, pode acontecer. A ver, agora é observar muito atentamente, principalmente essa questão de quem vai formar essa seleção brasileira. A partir de setembro, o quanto dessa geração 18, 22, 26 ainda faz parte do cotidiano da seleção e quem serão os responsáveis por ocupar esses lugares que serão deixados. E que, é bom lembrar, já foram deixados depois da Copa de 2022. Vários dos jogadores que estiveram nessa Copa, sobretudo Danilo e Casemiro, que eu acho que são os dois principais símbolos disso, vários desses jogadores eles deixaram vagos os seus lugares após a Copa de 2022 para que uma nova geração ocupasse esses postos. É que a gente errou tanto e testou tanta coisa que deu errado que na última hora a gente começou a recorrer a eles de novo. Então também tem isso, né? O que a gente tem que tentar é impedir que isso aconteça de novo, que a gente deixe esses postos abertos, coloque gente nova, não dê certo e aí em 2030 a gente vai para a Copa de novo com Alisson no gol, Danilo na direita, Marquinhos na zaga, Casemiro no meio de campo, Neymar como camisa 10 e toda essa geração que a gente já viu aí mais de uma Copa do Mundo.
3: Ia perguntar justamente isso, né? O que que a gente tem que esperar a partir dessa próxima data FIFA? É testar nomes novos? O que que a gente deve ter no radar aí para setembro?
4: Eu penso muito que o Brasil tem como principais jogadores para o ciclo 2030, né? O Estevão voltando de lesão, a gente tem que confiar que ele vai ter um ciclo de explosão definitiva no futebol europeu, né? Já vinha jogando muito bem no Chelsea, acabou perdendo a Copa por uma lesão, uma infelicidade. O Endrick também, né? Assim, o Endrick perdeu o gol ontem e assim, o tipo de gol que você não perde num jogo desse nível, mas eu vou repetir, né? Veja aí, e eu não tô comparando, pelo amor de Deus, o nível de jogador, mas vejam os gols que o Romário perdeu contra a Suécia em 94. É que o Romário teve 6 chances de gol na semifinal contra a Suécia em 94. O Endrick teve uma ontem e perdeu, né? Então, tô falando isso pra gente não desistir de um jogador de 19 anos que saiu cara a cara com o goleiro, chutou mal e perdeu um gol feito. Então, o Endrick tem um futuro brilhante aí com a camisa da seleção. Ele e o Estevão tendem a evoluir, o Rayan também. São 3 jogadores aí de uma idade muito semelhante, né? Na faixa sub-20 ainda, que tem um potencial de explosão e de chegada com maior maturação para a próxima Copa, que é muito interessante. A gente ainda tem o Vinícius Júnior certamente jogando em alto nível nesses próximos 4 anos para formar um ataque da seleção muito, muito interessante. O Rodrigo, que foi outro jogador que ficou fora da Copa por lesão, também vai ter uma idade bacana ainda para disputar uma Copa e ser um jogador de alto nível. Rafinha, tem que ver como é que vai ser aí esses próximos 4 anos do Rafinha. E acho que para um pouco por aí. Lá atrás o Gabriel Magalhães na zaga também, acho que vai continuar legal. Bruno Guimarães no meio de campo também pode brigar por uma posição nesse time. No mais, é começar a olhar para o que a gente tem aí nos times europeus, nos times brasileiros e colocar sangue novo nesse time e tentar encontrar o que é que dá certo. E aí o ideal seria entender como a gente quer jogar também, né? Escolher um jeito de jogar e como a gente quer jogar. Eu gostaria muito de ver a seleção brasileira voltando a ter um camisa 10, um meia que arma o jogo, que clareia o jogo. Eu queria que a seleção brasileira tivesse um jogador que fizesse o que o Arrascaeta faz no Flamengo, o que o Matheus Pereira faz no Cruzeiro, o que o Messi faz na Argentina, o James Rodríguez faz na Colômbia, o camisa 10 clássico, que é a identidade absoluta do futebol brasileiro. Aí você vai falar assim, mas a gente não tá formando mais esses jogadores. E é verdade, como a categoria de base do futebol brasileiro hoje virou commodity, né, e todo mundo quer formar jogador para vender o mais rapidamente possível, pela maior quantidade de dinheiro possível para a Europa, como a gente hoje vê resultado de balanço financeiro dos clubes e a gente vende como notícia boa o clube ter arrecadado 400 milhões de reais em venda de jogador, a gente vende o que a Europa quer comprar, e a Europa quer comprar primordialmente jogador de lado de campo. Então isso tem prejudicado a formação de camisas 10 da seleção brasileira. Mas não significa que a gente não possa pegar um Brasil e Austrália em 2026, em setembro, e começar a usar um jogador de lado de campo de camisa 10 para ele chegar na Copa de 2030 como um camisa 10 legal para a seleção brasileira. Eu faria isso com o Estevão, por exemplo. Não tem problema ele jogar no Chelsea mais pelo lado, se for o caso. Mas ele pode, nada impede que ele jogue na seleção brasileira numa função diferente, que a gente faça na seleção aquilo que ele não está fazendo no clube. Então eu gostaria que a coisa caminhasse um pouco por aí. Mas se eu bem conheço, né, a seleção brasileira e como as coisas funcionam, a gente vai tentar escolher em setembro os que estiverem jogando melhor em setembro para tentar ganhar o jogo em setembro contra a Austrália. Se o time ganhar o jogo, a gente vai repetir em outubro e aí vai repetir em novembro. Se o time não jogar bem em novembro, a gente vai escolher quem estiver jogando melhor em novembro e a gente vai continuar resolvendo a vida assim, jogo após jogo, e vai tentar, quando chegar a Copa de 2030, do jeito que a gente tentou agora, encontrar as coisas que estiverem faltando ali com o carro em andamento mesmo.
3: Opção para testar teria, né? Eu tava vendo aqui uma lista que o GE fez nomes, de nomes que deveriam ficar no radar para o próximo ciclo, e tem, sei lá, 60 jogadores no futebol europeu, no futebol árabe e no futebol brasileiro também.
4: O Brasil continua formando muitos bons jogadores. O Brasil não tem, o Brasil não vai ter na Copa de 2030 um elenco como o elenco da França, que você olha para o time titular, você fica embasbacado, e você olha para o banco de reserva, você fica embasbacado também. A gente não está nesse momento do futebol brasileiro, mas a gente continua formando jogadores de bom nível, jogadores que atuam no mais alto nível do futebol mundial e que, dentro de uma ideia coletiva que funcione, podem ser muito competitivos numa Copa do Mundo. Então, assim, ao mesmo tempo em que a gente não tem, assim, uma geração, não tem o time de 70 para escalar, não tem o time de 58 para escalar, a gente também não tem, assim, a gente tem muitas opções, muito mais opções do que a gente precisa, né? Você precisa de 26, a gente tem aí, como você disse, 60, 70, 80, 100, que são de um nível muito parecido, que não são, assim, são poucos que são muito acima da média como a gente gostaria, mas ao mesmo tempo são muitas opções para a gente ter um time competitivo que possa fazer uma Copa melhor do que foi essa Copa de 2026.
3: Deixei aqui os últimos 5 minutos para a gente falar da Copa que segue sem a gente. O que que a gente pode projetar aí para frentemente?
4: Eu acho que tem aí uma caçada à França, né? Que é um time que está jogando disparado o melhor futebol dessa Copa. Eu acho que existe do outro lado da chave. A França, ela é favorita para chegar à final do lado dela, né? Vai ter um jogo duro contra o Marrocos, porque o Marrocos é um time interessante, mas a França é favorita. Acho que a semifinal também tende a ser complicada, muito possivelmente será contra a Espanha, que hoje eliminou Portugal e está esperando aí o seu adversário, mas vai ser favorita no confronto das quartas de final. Então, França e Espanha seria um grande duelo de semifinal de Copa do Mundo, mas com favoritismo da França. Agora, do outro lado da chave, é muito difícil saber o que vai dar, porque você vai ter a Inglaterra jogando contra a Noruega com favoritismo, mas é uma Noruega que mostrou contra o Brasil que é um time muito inteligente, então não dá para você descartar, e nunca dá para subestimar também o potencial da Inglaterra de fazer bobagem em jogo de Copa do Mundo, então é muito equilibrado. E a Argentina, que a gente imagina que vai passar pelo Egito amanhã, enfim, a Argentina vai ter um confronto de quartas de final duríssimo contra a Suíça ou contra a Colômbia. São dois times muito bons, muito ofensivos, muito aliás, vai ser, eu tô muito ansioso para ver esse jogo de amanhã entre Suíça e Colômbia, são dois times muito legais de assistir. Então a Argentina vai ter um confronto duro. Então, desse lado da chave aí, eu consigo imaginar qualquer seleção chegando à final. Então vai ser, então eu imagino aí essa caça à França com vários times candidatos, e cada um deles vai poder fazer um estilo de jogo diferente nessa eventual final contra a França ou também contra a Espanha, que não tem tanta poesia no jeito de jogar contra a França, mas também tem um belíssimo time e é muito consistente dentro de uma ideia de jogo, dentro de uma filosofia de trabalho. A Espanha é basicamente a antítese do que foi o Brasil nessa Copa, né? Então, um técnico que trabalhou em todas as categorias de base, que trabalhou com quase todos os jogadores na base, toda uma escola de formação de jogadores dentro de uma ideia de jogo, que muitas vezes não dá em nada também. Na última Copa caiu nas oitavas de final para o Marrocos, e na outra caiu nas oitavas de final para a Rússia, depois demitiu o técnico, faltando 5 dias para começar a Copa. Então, isso também não garante sucesso nenhum. A Alemanha também é super elogiada aí, nunca mais arrumou nada na Copa, mas só para apontar, né, que a Espanha é a antítese do Brasil e nessa Copa está caminhando bem e é também uma boa oponente para a França nessa provável semifinal de Copa do Mundo.
3: Obrigada, Leonardo Dai, um beijo pra você, toma uma água.
4: Valeu, um beijo.
1: Duas horas e 33 minutos. Muito bacana o papo do Leonardo Dai com a Anabédia Calado. Esse bate-papo já disponível no site da Rádio CBN. Continuando aqui sobre o jogo do Brasil, por exemplo, a Ana Paula falando o seguinte: se o Vini Júnior tivesse sido mais determinado, botasse aquela bola embaixo do braço e falasse deixa que eu bato esse pênalti, a história teria sido completamente diferente, mas não deu, triste. Bom dia, bom programa. Faltou na seleção brasileira 11 craques, igual a coalhada, personagem do gênio Chico Anísio. Quer dizer de uma pessoa para aí. Em 94, Parreira dizia: o gol é um detalhe, não houve goleada e fomos campeões. Em 2002, vencemos por 3-0 com um elenco maravilhoso e sem

0: terça-feira, 7 de julho de 2026. A Polícia Federal vai apurar o envio de mensagens a membros do Superior Tribunal de Justiça a respeito do caso Marco Buzzi, ministro que enfrenta duas denúncias de importunação sexual. O envio da mensagem, originada de um número do Rio Grande do Sul, gerou suspeitas entre os ministros da corte de que poderia ser uma tentativa de interferir no julgamento do plenário do STJ. O juiz foi suspenso das funções por tempo indeterminado enquanto os episódios são investigados. A família de Valentina Nobre Lima, de 11 anos, que morreu após ser picada por um escorpião no Distrito Federal, alega negligência no atendimento da menina. Valentina foi picada no dia 11 de junho. Ao todo, foram 8 horas de espera por um leito de UTI e uma ambulância, que só foram disponibilizados na madrugada do dia 12. A menina ficou entubada e em coma induzido, mas não resistiu e morreu no último domingo. A família acredita que o quadro só chegou a esse nível de gravidade em razão de sucessivos atrasos e barreiras no atendimento. O presidente dos Estados Unidos, Donald Trump, fez uma nova provocação à primeira ministra italiana, Giorgia Meloni. Trump compartilhou uma imagem editada dos dois nas redes sociais, acompanhada da frase "ordem de restrição necessária". A postagem de Trump não recebeu comentários de Meloni. Ao serem indagados sobre o tema, os ministros italianos evitaram intensificar o assunto.
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1: Seguimos com o CBN Madrugada, espaço para Leandro Gouveia no Panorama CBN, trazendo as informações do Brasil e do mundo.

0: destaque no panorama CBN. Donald Trump admite que pediu cancelamento de cartão vermelho de jogador americano e lança suspeita sobre árbitro brasileiro. FIFA nega recurso da Bélgica para reverter medida e diz que agiu de forma independente. Ministros do STF ameaçam punições a presidentes de tribunais de justiça por pagamento de supersalários. Grupo Hamas anuncia a saída do governo de Gaza depois de quase 20 anos. Ucrânia não consegue abater mísseis russos e pelo menos 26 pessoas morrem na região de Kiev. Olá para você que está aqui comigo, eu sou Leandro Gouveia e essa é a segunda edição do podcast Panorama CBN de segunda-feira, 6 de julho de 2026. Em menos de meia hora eu te conto as principais notícias do dia. Já começo pela Copa do Mundo, porque a Espanha é a mais nova classificada para as quartas de final. A seleção venceu Portugal por 1-0 em um jogão, foi no finzinho do segundo tempo. Cristiano Ronaldo se despede das Copas com 3 gols nessa edição, não marcou dessa vez. Fez 11 gols nas 6 participações dele em mundiais desde 2006. O ruim é que ele alcançou a marca negativa de jogadores com mais derrotas na história do Mundial, igualando o mexicano Antônio Carvajal e o sul-coreano Hong Myung-bo, com 8 derrotas cada um. Enquanto isso, o goleiro da Espanha, Unai Simón, ampliou o recorde dele de tempo sem tomar gols, para 609 minutos. Mas o grande assunto do dia, e é por isso que eu abro pela Copa do Mundo, foi uma interferência política inédita. O comitê disciplinar da FIFA suspendeu o cartão vermelho do atacante Florian Balogun, da seleção dos Estados Unidos, que é o país anfitrião, liberando então o jogador para a partida contra a Bélgica nessa segunda-feira, às 9 da noite, pelas oitavas de final. Dependendo da hora que você ouve o panorama, já sabe o resultado. A reviravolta aconteceu depois de uma pressão direta do presidente americano Donald Trump. Em pronunciamento no Salão Oval da Casa Branca, ele confirmou que ligou para o presidente da FIFA, Gianni Infantino, para cobrar a revisão do lance. Ele diz aí, pediu uma revisão porque eu não achei que tivesse sido falta. E veja bem, eu entendo do assunto. Não achei que foi falta, para mim foram 2 grandes atletas que se chocaram e acabaram se enroscando. Não foi um caso de alguém socando o rosto de outra pessoa, algo que você sabe seria diferente. E acho que seria terrível se não permitissem que um jogador de ponta, talvez o melhor ou um dos melhores do time, jogasse. Acho que isso teria deixado uma mancha enorme. Eu apenas expressei esse sentimento, não disse a ele o que fazer. Não posso dizer o que ele deve fazer. Mas também não acredito que tenha sido ele quem tomou a decisão. Acho que foi um comitê que decidiu e eles tomaram fazendo a decisão certa. Bom, o Trump falou que entende do assunto, só que ele admitiu que nem sabia o que era um cartão vermelho, tá bom? O jogador foi expulso pelo árbitro brasileiro Rafael Claus por sugestão do venezuelano Juan Soto, que comandava o VAR na ocasião. E mesmo assim, sem apresentar provas, como é de costume, Trump questionou a conduta do juiz brasileiro, dizendo que ele é suspeito se você verificar o passado dele. O jornal O Globo publicou que essa suspeita surgiu da informação que começou a circular de que o juiz brasileiro foi investigado no esquema de manipulação de resultados no Brasil. Essa informação foi até publicada pela imprensa americana, mas não procede. Rafael Claus chegou a ser chamado para falar na CPI do Senado sobre o assunto em 2023, mas na condição de testemunha e não de investigado, depois de insinuações de John Textor, então dono da sociedade do Botafogo. Segundo o New York Times, quem levou essa informação distorcida para Trump foi Scott Goodwin, que é um dos principais doadores da Federação de Futebol dos Estados Unidos. Depois disso, a CBF saiu em defesa do árbitro brasileiro. Disse que refuta qualquer insinuação que coloque em dúvida a integridade de Rafael Claus e que ele é um profissional exemplar. Bom, o presidente da FIFA, Gianni Infantino, também garantiu que não teve nenhum poder sobre a decisão tomada e que os órgãos judiciais da entidade são independentes. A suspeita é grande porque o Infantino até deu um prêmio para Donald Trump lá antes da Copa, você se lembra, né? O prêmio da paz. A Federação Belga de Futebol criticou duramente a FIFA, dizendo que a entidade aceitou um recurso dos Estados Unidos, mas manobrou para que os belgas não pudessem se defender a tempo, e disse que recorreria. Mais tarde, na tarde dessa segunda-feira, a FIFA rejeitou o recurso da Bélgica, considerando o pedido inadmissível, sob o argumento de que a seleção não é parte do processo e não tem legitimidade para recorrer da decisão. Até o chanceler da Bélgica, Maxime Prevot, disse que se realmente foi um telefonema que levou a essa decisão incompreensível, isso equivaleria a minar as regras mais básicas do futebol e do esporte. A UEFA, que comanda o futebol da Europa, também divulgou um comunicado duro dizendo que a FIFA cruzou uma linha vermelha e que a suspensão de um jogo após o cartão vermelho é automática e obrigatória por regulamento. A UEFA diz que a decisão da FIFA abre um precedente perigoso que coloca em risco a integridade e a credibilidade de toda a Copa do Mundo. O ex-presidente da FIFA, Joseph Blatter, também se pronunciou dizendo que o futebol jamais deve se tornar um campo de batalha política e questionou em latim: Quo vadis, que quer dizer, para onde você vai, FIFA? Agora, essa decisão pode realmente abrir precedentes, tanto que a Federação Francesa de Futebol decidiu entrar com pedido para anular o cartão amarelo recebido por Olise na vitória por 1-0 sobre o Paraguai no sábado. Essa informação foi publicada pelo New York Times. Olise vai entrar pendurado no jogo contra o Marrocos nessa quinta-feira. Quer dizer que se ele tomar mais um amarelo, ele fica fora de uma possível semifinal. Só que até onde se sabe, o presidente Emmanuel Macron não telefonou para o presidente da FIFA. A Federação Inglesa também estuda fazer o mesmo em relação ao cartão vermelho dado ao zagueiro Gerald Quansah na vitória por 3-2 sobre o México, segundo a imprensa britânica. Ainda não havia uma certeza até o momento em que eu gravo. O treinador da Inglaterra, Thomas Tuchel, comentou o caso do Balogun e perguntou até onde isso vai agora e se outros países poderiam pedir anulação de cartões, falando inclusive do vermelho contra Gerald Quansah. Acho que Harry Kane, que é o capitão do time, deveria perguntar ao presidente Trump, ele brincou, sobre o cartão vermelho do jogador inglês. E foram perguntar até para o primeiro-ministro do Reino Unido, Keir Starmer, se ele faria o mesmo. E como um lord inglês, ele disse que tais decisões cabem ao órgão regulador do futebol mundial, ou seja, a FIFA, sem entrar em polêmicas. Agora, teve uma outra intervenção na Inglaterra no horário do jogo. No último episódio, eu disse que a FIFA tinha mudado o horário por causa da previsão de tempestades na cidade do México, o que acabou não se confirmando. O jogo foi no domingo. Nessa segunda, a agência Associated Press divulgou que o governo do Reino Unido interveio por meio de canais diplomáticos para evitar a mudança, que daria menos tempo para a seleção se adaptar à altitude do México. No fim, a partida foi adiada em 1 hora por causa da ameaça de raios na região do estádio Azteca. Por falar nesse jogo, a Inglaterra eliminou então o México nessa vitória por 3-2. Um dos gols foi marcado por Harry Kane, que chegou a 6 gols nessa Copa, está na vice-artilharia, e a 14 gols em todas as Copas, se tornando o 5º maior artilheiro da história dos mundiais, igualando o alemão Gerd Müller. Durante a comemoração, já depois do jogo, o jogador inglês Jordan Henderson pulou uma das placas de publicidade atrás do gol e caiu desajeitado sobre a mão. A imprensa inglesa confirmou que ele quebrou o pulso, vai precisar fazer uma cirurgia e agora fica fora do restante da Copa. E a Inglaterra, que vai pegar agora a Noruega nas quartas de final. Noruega que eliminou o Brasil com direito à comemoração dos Vikings e tudo. Nessa segunda, o técnico da Noruega, Ståle Solbakken, contou em entrevista coletiva que o treinador da seleção brasileira, Carlo Ancelotti, enviou de presente a ele uma camisa da equipe brasileira com o nome do norueguês estampado nas costas e acompanhada de uma mensagem. O norueguês considerou o gesto de uma enorme grandeza. E os craques da seleção da Noruega, incluindo o artilheiro Erling Haaland, receberam a visita da princesa e do príncipe da Noruega no vestiário. Haaland chegou a 7 gols na Copa, mesmo número de Messi e Mbappé. Agora, com a eliminação nas oitavas de final, o que não acontecia desde a Copa de 90, essa já é a pior campanha do Brasil, também desde 1966, que foi a única vez que o Brasil foi eliminado na fase de grupos. Naquele ano, com 16 seleções, o Brasil terminou em 11º. E nesse ano, com 10 pontos no total, o Brasil vai terminar no máximo em 10º, mas pode chegar a 14º, dependendo de outros resultados, o que seria a pior participação brasileira geral em Copas. Isso aconteceu em 1934, quando o Brasil ficou em 14º, com 16 seleções participantes. O comentarista de futebol da CBN, Paulo Vinícius Coelho, PVC, colocou na prancheta o que nos espera nos próximos 4 anos.
1: Tem uma série de coisas pra gente pensar. Eu não acho que o problema principal do Brasil seja a falta de jogadores, não é. Mas o Brasil parou de produzir jogadores na base, tanto que nos últimos 4 mundiais sub-20, o Brasil não participou de 17 e 19, e em 23 foi eliminado por Israel nas quartas de final, e em 2025 ficou em último lugar na fase de grupos, atrás de México, Espanha e Marrocos. Então tem alguma coisa errada na formação também. Acho que precisa fazer uma grande radiografia do que acontece no futebol brasileiro e tentar voltar a se colocar num patamar de Espanha, Inglaterra e França, não como nível de seleção em primeira análise, mas como polo de cultura do jogo. A gente está copiando muita coisa e deixando de produzir as nossas. Outra questão é parar de ser individualista na política de clubes, porque os clubes brasileiros só vão ter relevância internacionalmente se forem relevantes, se o futebol brasileiro for relevante. E o futebol brasileiro está num momento de menos relevância do que já teve.
0: E mais uma curiosidade: com a eliminação de Brasil e Alemanha e sem a participação da Itália, pela primeira vez, nenhuma das maiores campeãs da história vai ficar entre as 8 melhores seleções. Vindo aqui para o Brasil, o ministro Alexandre de Moraes, do STF, deu um prazo de 48 horas para o Exército entregar 8 armas registradas em nome do ex-presidente Jair Bolsonaro para a Polícia Federal. Com essa decisão, a defesa de Bolsonaro não precisa retirar o armamento antes. A medida cumpre uma ordem anterior de Moraes, que já tinha revogado o porte de arma e o certificado de registro de CAC do ex-presidente, além de determinar a apreensão de todo o arsenal dele. No total, o ex-presidente tem 10 armas registradas, entre elas 2 fuzis, 2 armas semiautomáticas, além de pistolas e espingardas. A defesa informou ao STF que 2 dessas armas, um fuzil e uma pistola, já tinham sido entregues à Polícia Federal em 2023. Por isso, os advogados disseram que só as outras 8 estavam guardadas no batalhão do Exército. Agora, Moraes também quer que a PF confirme se as 2 primeiras armas continuam guardadas na superintendência para juntar todo o arsenal. O ministro entendeu que a atual condição de Bolsonaro, que cumpre prisão domiciliar humanitária, não combina com a posse de armas de fogo. A decisão de Moraes de recolher todo o arsenal foi tomada depois do episódio da arma apreendida numa blitz com um agente de segurança de Bolsonaro. No fim, Alexandre de Moraes seguiu a posição da Procuradoria-Geral da República e avaliou que o caso não foi uma falta grave para derrubar a prisão domiciliar, mas decidiu que nenhuma arma pode mais ficar com ele. E os ministros Alexandre de Moraes, Cristiano Zanin e Flávio Dino deram um prazo de 48 horas para que 7 tribunais de justiça estaduais expliquem o pagamento de verbas extras, os penduricalhos, a magistrados. A suspeita é que esses valores tenham ultrapassado o teto constitucional de R$ 41.600. São os TJs do Distrito Federal, Goiás, Maranhão, Paraná, Rio de Janeiro, Rio Grande do Norte e Rondônia. A decisão aconteceu depois que uma reportagem do jornal Folha de São Paulo revelou que algumas cortes desrespeitaram uma regra do próprio Supremo de março desse ano que limitou esses repasses. Segundo o jornal, a soma do salário com os benefícios chegou a quase R$500.000 em alguns casos. Os tribunais vão ter que enviar as folhas de pagamento detalhadas entre os meses de abril e julho desse ano, separando o salário normal das verbas indenizatórias de cada juiz da ativa, aposentado e pensionista. Os ministros do STF deixaram um alerta claro: quem descumprir a ordem no prazo de 2 dias vai poder ser afastado do cargo de direção e responder a processos nas esferas penal, civil e administrativa. E o governo brasileiro enviou uma diplomata da embaixada em Washington para acompanhar a audiência pública que começou nos Estados Unidos nesta segunda-feira sobre a investigação de práticas comerciais brasileiras que supostamente estariam prejudicando a economia americana. O senador Flávio Bolsonaro, do PL, vai participar da audiência nesta terça. O aliado da família nos Estados Unidos, Paulo Figueiredo, que disse que mulher vota mal, desistiu de participar da audiência. Flávio Bolsonaro argumenta que a taxação vai fortalecer Lula politicamente e defende que a tarifa seja aplicada depois das eleições. A comentarista de política da CBN, Vera Magalhães, diz que a audiência pública já é uma prévia de como o assunto vai ser tratado na eleição.
2: é uma coisa meio pro forma, não conta como uma mesa oficial de negociação. Os canais oficiais de negociação são paralelos, né? Então o ministro Márcio Elias Rosa continua em tratativas, mas é um momento ali para essas entidades e esses empresários se manifestarem. O Flávio Bolsonaro decidiu na semana passada que ele iria participar. E isso, segundo aliados dele me disseram, foi para tentar

0: no Lula e Flávio Bolsonaro, no sentido de como tratar essa questão e como lidar com o governo americano nesse momento.
1: Ainda na semana passada, você ouviu aqui no Panorama, Flávio disse que iria defender o PIX nos Estados Unidos. A decisão final sobre a aplicação ou não da tarifa de 25% sobre produtos do Brasil vai sair no dia 15 de julho. E o principal índice da Bolsa de Valores de São Paulo caiu 0,93% aos 172.447 pontos. O dólar comercial caiu 0,7%, cotado a R$ 5,13. O euro vale R$ 5,87, com baixa de 0,65%. Na faixa de Gaza, mais um passo dado em direção à paz. O grupo terrorista Hamas anunciou a dissolução do governo e a entrega dele para um comitê tecnocrático palestino. O chefe do governo do Hamas, Mohamed Al-Farha, renunciou ao cargo na manhã desta segunda-feira. A faixa de Gaza tem sido administrada pelo grupo desde 2007. Um porta-voz do Hamas disse que a medida foi tomada para aliviar o sofrimento resultante da guerra com Israel, o atraso na reconstrução do território, o cerco contínuo, o fechamento das passagens de fronteira e a recusa do exército israelense em se retirar. No mês passado, grupos palestinos se reuniram com mediadores no Cairo, no Egito, e apresentaram sua proposta para a segunda fase do acordo de cessar-fogo em Gaza, que começou em outubro do ano passado. O Conselho de Paz, liderado pelos Estados Unidos, disse numa rede social que o comitê encarregado de governar Gaza deve controlar todas as armas em circulação no território. Além do desarmamento do Hamas, a retirada de Israel é outra condição dessa segunda fase. Apesar do cessar-fogo, Hamas e Israel se acusam de violação. Nessa segunda mesmo, 5 palestinos foram mortos e pelo menos 18 ficaram feridos em ataques no sul de Gaza e na cidade de Gaza, segundo o próprio grupo. Desde o cessar-fogo, o número de mortos em Gaza chegou a 1.072. E desde o início do conflito, em outubro de 2023, os mortos chegaram a 73.098, com mais de 173 mil feridos. E um ataque da Rússia deixou pelo menos 26 mortos na Ucrânia na madrugada dessa segunda-feira. O sistema antimísseis falhou e deixou a capital Kiev desprotegida. De acordo com a Força Aérea Ucraniana, o país não conseguiu derrubar nenhum dos 23 mísseis balísticos disparados por Moscou. O episódio acende um alerta sobre a grave escassez de interceptores norte-americanos na Ucrânia. O presidente ucraniano, Volodymyr Zelensky, cobra o envio de mais munição para o sistema de defesa Patriot, que é a única arma local capaz de barrar os projéteis balísticos da Rússia. Ele disse: enquanto os mísseis permanecerem nos estoques de nossos aliados, a Rússia só se sentirá encorajada a continuar destruindo edifícios residenciais. Os Estados Unidos e a Europa têm o poder de deter esse terror. Só na capital Kiev foram 16 mortos e mais de 50 feridos. O ministro das Relações Exteriores da Ucrânia informou que os corpos de uma família inteira foram retirados dos escombros. A ofensiva acontece às vésperas da cúpula da OTAN, a Aliança Militar do Ocidente, que começa nesta terça-feira em Ankara, na Turquia. O evento vai marcar o encontro entre Zelensky e o presidente dos Estados Unidos, Donald Trump, na tentativa de buscar um acordo para encerrar o conflito, que já entrou no quinto ano. O Ministério da Defesa do Reino Unido acusou a Rússia de realizar uma atividade insegura no mar da Noruega. Um avião russo voou muito perto do porta-aviões britânico que participa de uma missão da OTAN. Dois caças britânicos escoltaram a aeronave russa. A ação aconteceu durante a visita do secretário de defesa britânico Dan Jarvis ao navio. O chefe do Estado-Maior da Defesa britânico já tinha dito à BBC em junho que a Rússia vem testando as defesas da região. O episódio acontece também semanas depois de fuzileiros britânicos abordarem um navio da frota fantasma russa no Canal da Mancha. Na Venezuela, o número de mortos pelo duplo terremoto do dia 24 de junho subiu para 3.535. A tragédia deixou ainda mais de 16 mil feridos e 17 mil desabrigados. Segundo uma plataforma criada por uma iniciativa popular, cerca de 30 mil pessoas continuam desaparecidas, mas os números não são confirmados pelo governo. No domingo, mais de 150 corpos sem identificação foram enterrados em uma longa fileira de valas individuais em um cemitério. No Peru, o candidato derrotado, Roberto

Sanches reconheceu a vitória da concorrente Keiko Fujimori 3 dias depois das autoridades eleitorais terem declarado o resultado. Durante a cerimônia de proclamação na última sexta, a autoridade eleitoral informou que julgou improcedente um pedido do partido de Sanches para impugnar as urnas no exterior, que daria a vitória a ele. No Sri Lanka, pelo menos 25 presos e 4 guardas morreram e mais de 100 pessoas ficaram feridas em confrontos entre presos e agentes penitenciários em uma cadeia. A violência começou no domingo e prosseguiu nessa segunda-feira. A agitação começou com um confronto entre 2 grupos de detentos, descritos como traficantes de drogas rivais. E antes da última notícia, convido você a mandar mensagem para o Panorama. Meu e-mail é leandro.gouveia@cbn.com.br. No Instagram é só procurar por Lê Reis Gouveia. E não esquece de escrever seu nome e de onde você está ouvindo. Amei a cobertura aprofundada sobre o lançamento do álbum da Madonna. É o que diz o Fernando Lima, que não fala de onde está ouvindo o Panorama, mas eu agradeço muito a sua participação. Quem não ouviu, depois dá uma checada lá no episódio de sexta-feira. E a Naila falou, a Rádio Sucupira é a melhor, sempre atual. Muito obrigado pela audiência e pelas mensagens. Se você quer começar todos os seus dias bem informado e bem informada, não esquece de seguir o Panorama no seu aplicativo favorito. Assim o episódio novo já aparece para você assim que for publicado. E eu fecho essa edição com uma homenagem ao cantor e compositor Toquinho, que completou

Essa música aí, Aquarela, é a música dele mais tocada dos últimos 5 anos, segundo o ECAD, a entidade que arrecada e distribui direitos autorais. É uma parceria dele com Vinícius de Moraes, versão da original em italiano de Guido Morra e Maurizio Fabrizio. Já a segunda música mais tocada e a mais regravada também foi Tarde em Itapuã, outra parceria com Vinícius de Moraes.

a novidade é que Toquinho tá prestes a ganhar um documentário em sua homenagem, que vai estrear nessa quinta-feira, dia 9 de julho. O nome é Toquinho, Encontros e um Violão, dirigido por Erika Bernardini, destacando o rigor técnico e o talento no instrumento, além de celebrar os 60 anos do primeiro disco solo do artista, que foi gravado em 1966. O roteiro revela bastidores curiosos da carreira. Toquinho relembra as parcerias marcantes com Vinícius e também Chico Buarque, com quem o músico conta que só brigou por causa de futebol. O filme ainda expõe o lado hipocondríaco do compositor, que costuma viajar com malas cheias de medicamentos. Em um desses episódios curiosos, o Toquinho usou uma cola ortodôntica especial para fixar o dente quebrado de um colega de banda durante uma turnê. Olha só. Tô curioso para ver, hein? Nos cinemas, então, a partir de quinta-feira. Com esta, vamos terminando este episódio. A produção e o roteiro foram feitos por mim, Leandro Gouveia, e a edição e a sonorização por Anderson Wendel, o Tico. A próxima edição do Panorama chega às plataformas por volta das 7 da manhã com Gabriel Freitas, hein? Não é o Pedro Bonenberger, não. A Bianca Santos me enganou. E eu volto

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0: Terça-feira, 7 de julho de 2026. O ministro Alexandre de Moraes, do Supremo Tribunal Federal, determinou que o comando do Batalhão da Polícia do Exército em Brasília entregue à Superintendência da Polícia Federal as 8 armas do ex-presidente Jair Bolsonaro. Na última sexta-feira, ao decidir manter Bolsonaro em prisão domiciliar, o magistrado determinou que todo o arsenal vinculado ao ex-presidente fosse entregue à PF pela defesa. Na decisão, o ministro considerou incompatível a posse de armas de fogo por Bolsonaro enquanto ele cumpre pena criminal. O ministro da Saúde, Alexandre Padilha, afirmou que não há prazo definido para a retomada do uso da vacina da dengue do Butantan no Programa Nacional de Imunizações. O ministério manteve a aquisição de 18 milhões de doses da vacina da Takeda, que necessita de 2 doses. Agências dos Estados Unidos apreenderam mais de 600 drones perto de estádios da Copa do Mundo e de áreas de concentração de fãs desde o início do torneio. Nos dias de jogos, todas as operações de aeronaves, o que inclui drones, estão proibidas em torno dos estádios, à exceção de casos específicos que sejam autorizados pelos controladores de tráfego aéreo do país. Em Miami, foram apreendidos 130 drones e mais de 70 em Dallas durante 5 jogos.
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0: tudo bem com você? Seja muito bem-vinda, seja muito bem-vindo a mais um capítulo do Mundo Corporativo, que hoje se dedica a falar da tecnologia como vetor para a inclusão nas empresas. Vamos tratar também aqui sobre inovação social e a nossa convidada é Luana Ozemela, vice-presidente de impacto e sustentabilidade do iFood. Aqui eu agradeço desde já pela gentileza de ter aceitado o nosso convite no Mundo Corporativo. Bom dia para você, Luana.
1: Bom dia, Milton. Prazer estar aqui contigo.
0: Luana, o iFood conecta milhões de consumidores, cerca de quê? 500 mil entregadores.
1: 600 mil, 600
0: mil entregadores já. Como garantir que uma plataforma tecnológica gere oportunidades ali sem ampliar vulnerabilidades?
1: Ah, fantástico, Milton. O iFood hoje é o que eu chamo um verdadeiro laboratório social, porque é uma conexão, é um ecossistema que conecta 60 milhões de consumidores com esses 600 mil entregadores e outros 550 mil estabelecimentos comerciais. Então, a gente está falando de interações humanas que acontecem o tempo todo, né? Então, é um microcosmo do nosso país. A tecnologia hoje, ela vem para não só aproximar a demanda da oferta, criar essas oportunidades de trabalho para toda essa população, mas também para intervir onde precisa intervir para dissipar conflitos, para melhorar a experiência do trabalhador na plataforma, para levar educação para um trabalhador que tem um trabalho extremamente flexível e que precisa ter acessibilidade para estudar qualquer momento do dia e que precisa também ter o apoio necessário para que as condições de proteções, seja através de pontos de apoio, seja através de condições mínimas de trabalho em termos de proteções contra qualquer tipo de violência, discriminação. Então, a tecnologia, ela precisa estar monitorando todas essas vulnerabilidades o tempo todo e resolvendo os conflitos e levando essa educação. Então, a gente usa a tecnologia para diversas coisas, né? E hoje o que a gente pode trazer é diversos exemplos concretos em como que essa tecnologia consegue fazer isso na prática.
0: Então vamos ilustrar isso. Vamos. Tudo que você disse aqui com um desses exemplos.
1: Nós temos hoje cerca de 600 mil entregadores, onde mais de 25% não tem o ensino médio, né? Não tem uma educação básica completa. Pessoas que abandonaram a educação há muito tempo e que precisam ter uma oportunidade para, entre uma entrega e outra, entre um dia e outro, poder acessar a educação. A gente colocou uma jornada de 4 meses de educação dentro do aplicativo para que os entregadores, através de acessibilidade via inteligência artificial, como uma tutoria virtual, consigam se preparar para a prova do Enseja. E hoje já a gente já tem mais de 16 mil entregadores formados no ensino médio e através do quê? Do preparo que essa tecnologia que a gente desenvolveu consegue levar, né? Então, todos os anos, cerca de 25 mil pessoas se inscrevem nesses programas educacionais que a gente disponibiliza via aplicativo e se preparam para essas provas. Então, se não houvesse uma maneira de fazer isso com tecnologia, seria praticamente impossível fazer com que 16 mil pessoas fossem em algum local físico para estudar, para se preparar, para fazer uma prova e conquistar o seu diploma. Então, esse é só um exemplo de como que a tecnologia tornou a educação muito mais acessível para esses trabalhadores.
0: Luana, quando a gente fala aqui do trabalho por aplicativo, esse debate sempre muito polarizado. Você tem colaborado com essa discussão, inclusive internacionalmente, com participações em fóruns internacionais. Conta para nós desta experiência e que avanços já se obteve, até porque esse não é um debate apenas regionalizado aqui no Brasil, é um debate que interessa ao mundo pelo modelo de trabalho que existe hoje.
1: Exatamente. A economia de plataforma é um fenômeno de menos de 20 anos, é extremamente recente. Mas a gente, no iFood, sempre desde 2021, vem promovendo a necessidade de haver uma discussão sobre regulação, uma regulação que consiga equilibrar um modelo de negócio que é extremamente inovador, mas com as proteções necessárias desses trabalhadores. Então, a gente ficou muito satisfeito de que todos esses anos de discussões, né, desde 2021 até a nossa entrada no debate junto ao Fórum Econômico Mundial em 2022 e 2023, os últimos 3 anos de fórum foram, culminaram no lançamento da Aliança Global pelo Trabalho Digno de Plataformas, uma aliança entre mais de 10 plataformas, das 10 maiores plataformas no mundo, e recentemente foi aprovado o primeiro marco internacional, convenção internacional da Organização Internacional do Trabalho, da OIT, que promulga uma convenção sobre os direitos dos trabalhadores. E a gente está muito satisfeito com o trabalho que foi feito, porque essa convenção, ela não só protege o trabalhador em diferentes aspectos, seja de segurança, seja o trabalhador imigrante, seja os aspectos de ganhos mínimos, mas também foi uma regulação que permitiu com que cada país também pudesse fazer os ajustes necessários, né? Não tinha ali uma fórmula única para todos os países. Essa convenção, ela permitiu, olha, cada país, o vínculo é definido conforme a legislação local, né? Em cada país, o ganho mínimo é definido conforme a legislação local. Então, a gente considera isso uma vitória para os trabalhadores, uma vitória para o setor, e que vai permitir com que esse modelo de negócio, de plataformas, continue gerando oportunidades para muita gente.
0: Que tipo de proteção social e suporte você considera indispensável para quem busca gerar renda por meio das plataformas?
1: Um dos aspectos é o aspecto de saúde e segurança, né? O aspecto também de todas as proteções de direitos humanos, né? Os 5 grandes pilares, né? De proteção de voz e diálogo, de proteção contra todo tipo de discriminação, todas as questões relacionadas ao equilíbrio e transparência dos algoritmos. Então, tudo isso está lá, né? E a gente vê isso com muitos bons olhos, porque quando a gente tem uma convenção internacional, isso nivela absolutamente todo o setor. Não é uma plataforma só, como o iFood, fazendo o que deve ser feito. Todo mundo tem que fazer o que deve ser feito. E isso a gente chama de um modelo que nos coloca, um modelo pré-competitivo, né? Não é cada um tentando nivelar por ângulos diferentes. Não, vamos nivelar todo mundo por essa convenção internacional e assegurar que os trabalhadores todos sejam protegidos da mesma maneira, né? Então, a gente, esse tipo de proteção mínima, seja de direitos humanos ou de segurança do trabalho e transparência algorítmica, são aspectos extremamente importantes que estão lá.
0: Nós temos falado aqui dos entregadores, mas existem outros protagonistas nessa corrente toda, nessa engrenagem toda, onde funcionam as plataformas digitais. E aí estão, por exemplo, os comerciantes, que também se beneficiam desses processos. Que tipo de trabalho vocês, dentro do iFood, têm realizado no sentido de incluir o maior número destas pessoas? E aí nós não estamos falando só de grandes restaurantes, não, nós estamos falando, às vezes, de pequenos negócios.
1: Exatamente, exatamente. Olha, o iFood, como empresa brasileira, empresa de tecnologia, a gente considera que o nosso crescimento está intrinsecamente conectado ao crescimento dos pequenos negócios do nosso país, né? E esses pequenos negócios são negócios que muitas vezes ficaram 10 anos atrasados em termos da digitalização, né? Então, acho que a primeira coisa que o iFood traz para esse ecossistema de pequenos negócios é a transformação digital. A gente não está mais falando de sistemas tecnológicos, né? De RP, de CRM, de conexão com o seu cliente. Não, a gente já está falando de levar agentes de inteligência artificial para que esses pequenos negócios consigam organizar suas contas, organizar o seu estoque, fazer uma melhor precificação, né? Entender as demandas dos seus consumidores, conectar o tráfego, né, de consumidores do salão pro delivery, né? Então começa por aí, começa em levar tecnologia para que esses negócios consigam se organizar, se estruturar e crescer. A segunda coisa é levar acesso a produtos financeiros sob medida e que sejam produtos financeiros que ajudem os restaurantes a crescer. Então a gente tem dezenas e centenas de cases de restaurantes que foram negados pelo sistema financeiro tradicional e que no iFood, pelo fato da gente conhecer esse restaurante, conhecer como que os clientes gostam do restaurante, como que eles voltam para esse restaurante, a gente consegue dar produtos financeiros muito melhores, como crédito, por exemplo, como o cartão de crédito, como microcrédito, né, como antecipação de recebíveis. E isso faz com que esses pequenos negócios consigam se estruturar e sobreviver mais. A gente tem estudos da Ipsos, por exemplo, que mostra 67% desses restaurantes foram negados antes de conseguir o crédito no iFood. E esses que conseguiram o crédito no iFood conseguiram crescer a taxas muito maiores do que eles não tivessem o crédito. Então, a gente considera que a combinação da tecnologia com os produtos financeiros é a fórmula de sucesso para ajudar esse pequeno negócio a crescer.
0: Que tipo de trabalho vocês desenvolvem? E aí eu vou fazer essa pergunta pensando também em todos os demais empreendedores que estão aí nos acompanhando e ficam imaginando como que a sua empresa, o seu negócio pode colaborar nessa inclusão social através desse caminho. Que tipo de trabalho vocês desenvolvem para identificar estas necessidades que pode ser o diferencial entre um pequeno negócio se manter vivo ou não?
1: Ah, super interessante. Quando a gente está falando de pequeno negócio, existem vários. É muito amplo, digamos, né, a diversidade. A gente está falando de pequenos negócios que podem ser aqueles negócios do pote de bolo que vende menos de R$2.000 por mês, né, em mercadorias, até o pequeno negócio que já está, de certa maneira, mais estruturado. Quando a gente fala desse micro negócio, né, desse nano empreendedor, praticamente, aquela mãe sozinha que começou a vender, a gente está falando de um empreendedor que tem diversos desafios sociais ao redor desse empreendedor, né? E aí nós, como empresa, a nossa preocupação é como que a gente não só aumenta a taxa de sobrevivência desse negócio, porque ele tem uma taxa muito menor de sobrevivência, mas como que a gente identifica essas dores, identifica qual dessas dores estão conectadas com uma taxa de sobrevivência maior, com faturamento maior, e como que a gente consegue identificar qual dessas alavancas podem ser escaladas, né, através de uma plataforma de tecnologia. Então vamos pegar o exemplo dessa mãe que começou a fazer pote de bolo e que ainda mistura as contas pessoais com as do negócio, que tem 10 boletos para pagar e tá meio desorganizado aquilo tudo e que não tem nem o crédito da grande rede para poder comprar os seus ingredientes do bolo da manhã para vender do da noite, né? Então é aquela confusão. Como que a gente olha isso? Isso é também um problema social. Tem um problema social relacionado à educação, relacionado à transmissão intergeneracional do empreendedorismo, né? Tem vários problemas sociais ali com a questão do cuidado, né? Que a mulher muitas vezes ela acumula diversas camadas de cuidado da família, dos filhos, etc. Essas responsabilidades também pesam em toda essa gestão. Então a gente olha para o indivíduo em si e consegue entender, cara, será que se a gente consegue levar um agente de IA que, com comando de voz, consiga ajudar essa pessoa a se organizar um pouco melhor? Será que se a gente leva também um microcrédito, e aí a gente está falando de R$300, de R$400, sem juros, sem nenhum tipo de amarras, para ela entrar na plataforma, já começar a fazer as suas compras, né? A gente dá um fôlego. Será que isso já não ajuda, pelo menos, a sobreviver o primeiro, segundo, terceiro mês? E aí no terceiro mês a pessoa já consegue, talvez a gente já tem histórico suficiente para dar um crédito maior, para dar uma linha mais, né, digamos, um pouco mais prolongada para esse para a estrutura do negócio. Então a gente vai entendendo essas trajetórias e entende uma ou duas alavancas que a gente possa pilotar e escalar. Então a gente está exatamente nesse momento, como área de impacto, olhando para esses pequenos negócios, junto com a área, a nossa fintech, que é o iFood Pago, e dizendo como que a gente pode fazer inclusão financeira na veia aqui, né? Como que a gente pode olhar os produtos que a gente tem, mas adequá-los a essas realidades, né? Então é um pouco essa, esses são os desafios que a gente usa a cabeça de problemas sociais, complexos, para resolver com alavancas de negócio, né? E é isso que faz com que tudo seja escalado.
0: Isso que nós estamos falando aqui tem tudo a ver com esse conceito que eu citei lá na abertura, inovação social, que é uma das suas missões dentro da empresa?
1: Sim, tem tudo a ver. Inovação social para gente nada mais é do que pensar de múltiplas formas como resolver problemas sociais complexos. Um dos problemas sociais complexos que a gente tinha era a segurança no trânsito, por exemplo. É muito difícil enfrentar, mudar comportamentos inseguros de aceleração, de freagem, ultrapassagem de limite, né, de velocidade no trânsito. É muito difícil. E os problemas de segurança no trânsito não são problemas também só comportamentais, são da infraestrutura viária das cidades, né? Então, assim, isso é um problema social complexíssimo, que se a gente fosse só pensar nele como punição, a gente não estaria enfrentando o problema da maneira correta. Então, como é que a gente decide fazer inovação social? Vamos olhar para a ciência comportamental, vamos olhar para os dados, vamos olhar para que tipo de reforços positivos e incentivos a gente precisa dar para essa pessoa, para que ela mude esses comportamentos. Como que a gente faz isso na prática e em escala? E a gente desenvolveu um mecanismo de direção segura, que a gente acaba de lançar a nível nacional, que mostra que são essas mudanças comportamentais, usando ciência comportamental, que fazem com que a gente tenha soluções muito mais estruturantes com relação à mudança de comportamento, né? A gente viu os resultados, a gente conseguiu reduzir drasticamente o número de entregadores que dirigiam consistentemente acima da velocidade do viário urbano. E a gente fez isso sem tornar a nossa operação mais lenta, né? Então, é isso que é a inovação. É tu conseguir enfrentar um problema social sem isso causar um custo ou qualquer tipo de ineficiência no negócio ou demora para os consumidores e etc. Então, é como equilibrar isso. E para isso, tu precisa muito teste, muita, pensar fora da caixa, né? E usar muitos campos de estudo, né? Não é só economia, economia, sociologia, antropologia, segurança viária, é engenharia, é ciência de dados, é usar tudo isso que a gente tem nas nossas mãos para resolver esses problemas complexos.
0: Luana, você é doutora em economia, teve atuação no BID, participou do Fórum Econômico Mundial, de debates internacionais, hoje está à frente de uma grande organização aqui no Brasil. Em que momento da sua vida você percebeu que o seu papel seria conectar, atuar entre esses mundos que muitas vezes são tão diversos?
1: Muito cedo, eu acho que foi quando eu decidi estudar economia, né? Lá em Porto Alegre, em 1999. Eu venho de uma trajetória do movimento social, de organizações do movimento social, e eu ia muito para as ruas com microfone, e usava muito a narrativa da moral. Precisamos fazer porque precisamos fazer, e isso é super válido e é super importante. Mas naquele momento, voltando de uma dessas grandes passeatas, eu li o jornal e tinha uma narrativa super forte, contundente, econômica, contra o que eu estava querendo que acontecesse, que era uma narrativa, cara, precisamos ter mais inclusão nas universidades federais, né? E naquele momento eu disse, meu Deus, olha só, essa narrativa é super poderosa, super robusta, baseada em dados, e eu não entendi nada.
0: Uhum.
1: Se eu quiser influenciar a nível de políticas públicas, a nível do setor privado, eu preciso conectar, né, essa paixão, essa vontade, essa narrativa, esse anseio, né, social, mas usando as narrativas nos públicos certos, cada uma para cada público certo. E aí eu entendi que eu precisava estudar economia, eu precisava dominar essa linguagem, e foi nesse momento talvez que eu embarquei numa jornada de aprendizado constante dos idiomas, seja o idioma da tecnologia, seja o idioma da economia, seja os próprios idiomas inglês, onde eu estivesse eu ia precisar, né? Então foi acho que nesse momento assim de avaliação realmente de como eu me tornaria mais eficaz no que eu estava querendo como propósito de vida.
0: Olhando tudo que você já fez agora e tudo que você pensa em fazer daqui para frente ainda, porque você ainda tem muita estrada para percorrer em todas essas ações, o que você gostaria que tivesse, marcasse aí, ou você deixar de legado a partir dessa sua trajetória para as outras pessoas, para os outros grupos sociais?
1: Olha, o meu maior legado é que as empresas, na verdade é para as pessoas, né, que atuam nas empresas. Eu uso muito o conceito do arquiteto de impacto social e ambiental. Por quê? Porque quando tu tá numa empresa, os líderes dessas empresas, o impacto social e ambiental, ele não acontece por osmose. Ele não acontece, tu tem que ter uma intencionalidade. E não adianta tu fazer um compromisso e depois deixar isso, né, parado, vai retroceder, não adianta. Então, se a gente quiser realmente ter empresas que sejam empresas que geram valor econômico e ao mesmo tempo geram impacto social, a gente precisa cultivar essa mentalidade de sermos arquitetos de impacto social. O que que significa isso? Todos os dias estarmos pensando, como que a minha empresa, além do impacto econômico que eu gero, como que eu posso gerar mais impacto social? Como que eu posso gerar mais impacto ambiental positivo, né? E todas as empresas têm a capacidade de fazer isso. Só que precisamos todos ter a cabeça de eu sou um arquiteto, eu sou um designer de futuros dentro da minha empresa. Então, acho que o meu legado é muito de cada um se ver nesse papel e pensar todos os dias como eu posso deixar a minha empresa melhor e gerando um legado de impacto no nosso país.
0: E aí, se você me permite, eu vou incluir mais uma questão aqui que eu considerei muito importante que você trouxe para nós na nossa conversa. Até porque passa pela questão da formação das pessoas,
1: uhum,
0: como pessoas e profissionais. Você foi investir na educação.
1: Uhum.
0: Porque quando você percebeu que havia argumentos contrários e que eram muito bem embasados, você percebeu que, uhum, a educação, o conhecimento eram necessários até para que a sua causa, as suas, uhum, ideias também tivessem relevância. E você investiu na educação. E,
1: uhum,
0: imagino que isso muitas vezes vem porque somos levados pelos nossos pais a fazer esse tipo de investimento ou ter essa visão cultural. Então vejo isso como um fator muito importante nessa tua formação, porque serve como exemplo para todas as demais pessoas o quanto a educação se faz necessária para que as nossas causas saiam vitoriosas, ou pelo menos que a gente consiga dialogar com os diversos, porque caso contrário isso nunca vai acontecer. Então parabéns aí por esse investimento na educação.
1: Perfeito.
0: Perguntei assim, veio de casa esse incentivo?
1: Veio muito de casa. Meu pai é engenheiro, né? E a minha mãe é historiadora, então ele sempre, então foi a mescla das exatas com as humanas, né? E foi exatamente o que eu hoje eu valorizo muito, esses dois campos de pensamento e a multidisciplinaridade da educação e a busca constante, né? E essa paixão por tecnologia que veio muito do meu pai, muito cedo. medo também, né? Uhum. Então eu acho que a combinação de campos de estudo, esse drive muito forte deles de dizer, cara, não aceito nada menos que um doutorado, um mestrado, eles sempre dizerem isso, né? E ir atrás disso, mesmo com as dificuldades. Então, estar hoje trabalhando para criar oportunidades para que outros possam também ter essa chance, né, de encontrar na educação futuros melhores e mais esperança, me dá muito, muito orgulho.
0: Luana, muito obrigado pela gentileza, pelas informações, pelo seu conhecimento. Até uma nova oportunidade.
1: Obrigada, Milton.
0: Luana Zemela, vice-presidente de Impacto e Sustentabilidade do iFood, foi a nossa entrevistada no Mundo Corporativo. Essa entrevista completa você tem à sua disposição no canal da CBN no YouTube, no site cbn.com.br, no nosso aplicativo, em podcast lá no Spotify, no meu blog miltonjung.com.br, Jung você escreve com J-U-N-G. Em todos esses espaços você tem essa entrevista completa à sua disposição. Colaboraram com este Mundo Corporativo Carlos Greco, Letícia Valente, Rafael Furugem, Débora Gonçalves e Priscila Gubiotti. Até o próximo capítulo do Mundo Corporativo.

0: terça-feira, 7 de julho de 2026. O ministro de Relações Exteriores, Mauro Vieira, criticou a conclusão dos Estados Unidos sobre uma investigação a respeito de trabalho forçado no Brasil. Ele classificou a ação como arbitrária. Vieira destacou que o país possui um robusto conjunto de diretrizes legais contra práticas trabalhistas abusivas, ignorado pelo escritório do representante comercial norte-americano. O Brasil contesta a recomendação de imposição de tarifas de importação, argumentando que as medidas são inadequadas para combater o trabalho forçado globalmente. O Tribunal de Contas da União determinou que o edital para dragagem do rio Tapajós, no Pará, só poderá prosseguir após a obtenção de licença ambiental e consulta aos povos indígenas, ribeirinhos e a comunidades tradicionais. A obra, avaliada em 74 milhões de reais, faz parte do programa de aceleração do crescimento e visa manter a navegabilidade do rio. O TCU identificou irregularidades no processo, destacando a falta de consultas prévias. A obra está prevista para o trecho entre Santarém e Itaituba, com duração de 3 anos. Um casal de brasileiros foi preso em Portugal, suspeito de aplicar um golpe de R$1 milhão em produtores rurais da zona da Mata Mineira. Os dois foram localizados após terem os nomes incluídos na lista de difusão vermelha da Interpol. De acordo com os investigadores, o casal comprou café na safra de 2024 com a promessa de pagamento posterior. Mas depois de vender a produção, não repassou o dinheiro aos produtores e deixou o Brasil. No horário de Brasília, 13h34.
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7h35. Bom dia, eu sou Clauson Dutra, sigo ao vivo aqui na programação da Rádio CBN com você até 5 horas da manhã. Informação, prestação de serviço, análise aqui no CBN Madrugada, você com a gente pelo WhatsApp, pelo YouTube, pelas plataformas da Rádio CBN. Obrigado pela companhia e pela audiência de sempre. Agora 3h36.

0: A Europa passou por uma intensa onda de calor, novas vão surgir, pelo menos é o que a previsão nos traz, e isso evidentemente, né, doutor, isso é algo que preocupa os órgãos de saúde.
1: Milton, só na França, nos Países Baixos e na Bélgica, as autoridades de saúde já contabilizaram pelo menos 3.700 mortes em excesso durante essa primeira onda de calor, que foi de 20 a 28 de junho. Isso são números preliminares, possivelmente pode até crescer ainda. Bom, primeiro vamos explicar o que é morte em excesso.
2: Uhum.
1: Morte em excesso não é que a pessoa morreu com o termômetro na mão, né? Dizendo, olha, eu estava com calor. Não. É a diferença entre o número de mortes que acontece no período e o que era esperado para aquela época, se fosse uma situação normal. Aconteceu alguma coisa diferente que mudou o perfil de situação daquele momento. A diferença entre o que se espera de mortes naquela época do ano quanto o que está acontecendo. E essa é uma forma de medir o impacto real de um evento. Porque o calor mata indiretamente também, né? Indiretamente mesmo, ou seja, agrava a doença do coração, doença renal, problema respiratório. Ou seja, quem é mais frágil já sofre e pode morrer por causa disso. Então, lançou na França, foram 2.025 mortes, com aumento nítido de pessoas acima de 45 anos, e a maioria morreu dentro de casa. 81% em relação à semana anterior, ou seja, não acontece no sol, não acontece no calor direto, acontece dentro de casas que não estão adaptadas para resistir a esse tipo de temperatura. Na Bélgica, 1.200 mortes e o Ministério da Saúde classificou como um evento sem precedentes. Os Países Baixos, 480, principalmente aí nesse local, para pessoas acima de 80 anos. Bom, os especialistas em meteorologia estão concluindo que, desculpe, uma onda de calor dessa intensidade tão precoce é a prova da mudança climática causada pela ação humana. Não tem como alguém negar isso, né? O mesmo tipo de circulação atmosférica que existia no passado está integrando temperaturas muito altas, porque a linha de base já começa alta. E a OMS reforça que a Europa é o continente que mais rápido vem se aquecendo, é o dobro da média global. Bom, e o Brasil nessa história? A gente tem que pensar, o El Niño não atua na Europa, mas estamos vivendo talvez o que possa vir a ser o maior El Niño da história. O Brasil tem uma previsão de calor extremo, seco, chuvas em excesso no sul, é verdade, mas uma área muito grande com cerca, queimadas. Então, doenças crônicas, doentes crônicas, crianças pequenas, quem está exposto ao sol, são mais vulneráveis. Então, hidratação constante, ambientes frescos e principalmente, gente, vamos nos preparar em criar redes de apoio, ou seja, para que sejam olhados aquelas pessoas que moram sozinhas, principalmente os idosos, e a gente tem que se preparar para isso. As cidades têm que definir agora o que vai funcionar, o que não vai funcionar, o que vai parar, qual é a escola, se obra vai ter, se não vai ter, o que, que vai acontecer quando acontecerem as ondas de calor, que provavelmente, já a previsão já está muito clara, nós vamos ter que enfrentar no início do ano que vem. A hora de discutir isso é agora, no inverno, não é esperar acontecer, né, gente?
0: Que fique o alerta, doutor Luiz Fernando Correia, mais uma vez, para todas essas questões que nós estamos vendo acontecer nesse momento, porque não é algo, uma previsão do que será no futuro, é algo que está acontecendo agora. As pessoas, infelizmente, estão morrendo nesse momento. Por

0: bate-papo com Aquela Miranda sobre o livro Bug nos Milênios.
1: Direto para nossa entrevista do dia, nossa convidada já tá na linha, é Aquela Miranda, atriz, roteirista, palestrante, cronista e autora de Bug nos Milênios, saindo pela Record. Imagens também, tanto da nossa entrevistada quanto do livro na sua tela para você que acompanha a transmissão do programa com imagens. Miranda, seja muito bem-vinda à CBN. Obrigada por estar com a gente. Boa noite.
2: Boa noite, Nadete. Obrigada pelo convite. Estou muito feliz de estar aqui com vocês hoje.
1: Já queria contar para o nosso ouvinte uma coisa que eu não sei nem se ela sabe. A Miranda era minha veterana na Escola de Comunicação da UFRJ.
2: Eu sei, eu lembro. Eu lembro de você. Inclusive, eu fiz um story no dia que saiu o programa com o Michel Alcofrado. Eu falei, gente, eu acho que Nadete estudou comigo na ECO, mas eu lembro que você era de uma turma, talvez anterior a minha, né? Entrou depois de mim.
1: É, não sei se eu entrei em 2014, foi um pouquinho, foram uns anos depois ainda que você entrou, né?
2: É, eu entrei em 2011, mas eu me formei atrasado, eu me formei em 2016, então a gente teve acho que algumas matérias ali de ciclo básico, talvez.
1: Pois é, o pessoal da Escola de Comunicação do UFRJ tá em todos os lugares, gente, eu adoro encontrar os colegas por aqui e também comecei a ver a Miranda aí viralizando, né, com os vídeos na internet. Com certeza o nosso ouvinte conhece a produção de conteúdo dela, que vai para várias áreas, vários nichos e entra em vários algoritmos. E focando aqui no livro, quero começar te perguntando sobre o que é o Bug nos Millennials, né? Você descreve essa geração que a gente faz parte, que cresceu ali num limbo, né? Entre um mundo que era totalmente analógico e um mundo que hoje é totalmente digital e que agora tá bugado mesmo, né?
2: É, então, o livro, ele nasce de uma crônica que eu escrevi para a Folha de São Paulo e que viralizou, muitas pessoas compartilharam, então eu acho que repercutiu, porque muita gente se identificou e eu falava um pouco do pessimismo da geração. Então, eu acho que teve um compartilhamento e teve um fervor ali em torno do texto. Muita gente que se identificou e que achava que era aquilo, teve gente também criticando, teve muita gente que não achava que era nada a ver, que na verdade via aquilo como um recorte de uma pessoa privilegiada, no caso eu que escrevi, e que estava reclamando de barriga cheia, que não era bem assim, ou que não, que a vida hoje como adulto é uma vida muito melhor do que era antes. Então teve opiniões para todos os lados. E o que foi bom também, porque gerou discussões e eu acho que gerou uma curiosidade das pessoas de falar um pouco desse tema, num olhar mais para dentro, para a realidade do Brasil, né? O que são esses adultos do Brasil de 30, 40 anos, que eu acho que é uma discussão que acontece mais lá fora, nos Estados Unidos, talvez um pouco na Europa também. E aí, a partir desse texto, dessa crônica, surgiu o convite da editora Record para fazer o livro, para escrever o livro e tentar desenvolver um pouco a crônica em outros lugares. Então, cada capítulo do livro, eu estou com o livro aqui também, deixa eu ver se eu consigo abrir. Agora não sei se são 13 capítulos, eu não lembro direito. Cada capítulo do livro é uma crônica num lugar mais bem-humorado, mais sarcástico, que fala de uma área, de uma temática da vida dos adultos millennials, que é essa geração que nasceu ali entre 81 até 96, mais ou menos.
1: Perfeito. Como é que foi para você, né, na sua experiência, essa coisa de perceber que a geração anterior à nossa, né, a geração dos nossos pais, não tinha que fazer nada para virar adulto, né? Eles chegavam na idade adulta e eles eram adultos, e a gente tem hoje a coisa do adulto premium, né? Parece que nem todo mundo que é adulto vive vida de adulto, e muitas coisas que eles conquistaram com naturalidade na geração deles, pra gente virou um sonho e objeto de frustração também, né?
2: Uhum. Na verdade, a geração anterior à nossa é a geração X, né? Que é a galera que tá com seus 50 anos, mais ou menos. Os nossos, eu não sei também a idade dos seus pais. Os meus pais já são mais velhos, eles têm 70. Quase 70, a minha mãe tem 70 e pouquinho. Então eles já são boomers, né? Baby boomer, que é realmente uma galera que nasceu nesse período de pós-guerra. Então tinha realmente uma expectativa de otimismo assim para gerações vindouras, né? O contexto econômico no Brasil era muito diferente, era também, né, final mais ou menos ali da ditadura militar, início da redemocratização, pegou o final ali dos anos 70, que teve também teve realmente uma expansão econômica no país, então isso facilitou muito até a abertura de concursos públicos. Então foi uma época que muita gente fez concurso público, os meus pais foram concursados, e eu acho que isso também gerou uma expectativa de consumo muito diferente do que é pra gente hoje. Então eu acho que foi até uma coisa que o Michel Alconforado falou no programa que vocês fizeram, que os marcadores eram muito mais claros, né, do que é ser um adulto de verdade. Então era você casar, ter um emprego estável, comprar uma casa, ter filhos e pagar as suas contas e beleza, essa é a vida de uma pessoa, de um adulto funcional que é esperado. E eu acho que hoje esses marcadores estão muito mais fluidos, assim, não é definido mais assim, você precisa ter filho, você precisa casar, até porque está muito mais difícil essa perspectiva de você comprar uma casa, de você ter filhos, porque o custo de vida aumentou, os salários também não acompanharam o custo de vida. Então, realmente é uma minoria, assim, de amigos meus que conseguiram comprar um apartamento, ter uma casa própria. Eu tenho pouquíssimas amigas, sei lá, talvez uma ou duas um pouco mais próximas, que tem filho, mas assim, que nem são das mais próximas. Então, realmente eu convivo com poucas pessoas que estão nesse lugar de adulto, que tem casa, que tem filho, que casou, e quem casou também se separou. Então, eu acho que a expectativa e a perspectiva de vida adulta mudou muito, assim, das últimas gerações para nossa, né?
1: É verdade. Só a título de curiosidade, né, que a gente falou dessa coisa dos pais, eu tenho um pai e uma mãe de gerações diferentes, né? A diferença de idade é muito grande. Então a minha mãe é de 77, ou seja, geração X, e o meu pai é de 41. Então, assim, bem lá pra trás. E eu digo que eu sou zillennial, né? Porque eu nasci em 96, então eu tô bem na transição entre duas gerações. E é curioso que a gente fala muito dessa mudança que pra gente, em muitos níveis, né? Principalmente, acho que economicamente, em estilo de vida, tem muito ponto negativo, mas eu queria te ouvir sobre uma coisa positiva que você aborda também, que é o avanço dos debates sociais na nossa geração, né? Quando eu era criança, parecia que a norma do mundo era ser homofóbico, uma coisa que hoje em dia, pra gente, aqui no Brasil, é criminosa.
2: Então, eu encontrei até com uns amigos da época de escola ontem, porque um deles foi defender o doutorado, a gente foi jantar e tal, e aí a gente estava lembrando, assim, de colegas da época da escola, que era, sei lá, anos 2000, e dos apelidos, e como os apelidos eram muito problemáticos. Então realmente não tinha muito essa consciência que a gente tem hoje de um letramento, não só um letramento de gênero, mas letramento racial, letramento sobre questões de saúde mental, né? Então, sei lá, Você fazer uma brincadeira de alguém que hoje talvez está no espectro autista, antigamente era uma coisa, era engraçado, era normal, e hoje é uma coisa que a gente vê realmente como problemático. Ou então você chamar alguém, porque fulano é viado, e aí isso era uma coisa que todo mundo naturalizava, e hoje, tipo, não, você não pode falar assim, não é uma coisa legal. Eu acho que de fato a gente teve uma mudança de consciência mesmo do que poderia ou não ser dito, e tem até um capítulo do livro que eu brinco que a gente seria muito cancelado, assim, nos anos 90, início dos anos 2000, que é mais ou menos esse período aí que a maioria das pessoas estava na escola, da nossa geração, eram anos muito canceláveis, né? Então, se a gente for parar também para ver as referências de entretenimento, referências culturais do que passava na TV, também eram programas que eram problemáticos em vários aspectos, mas que a gente achava engraçado e ninguém via problema. Então, acho que isso repercutia no comportamento da galera na escola, na faculdade, entre adolescentes, crianças, até entre adultos. Então, eu acho que, não sei se era essa a pergunta, não sei se eu fui para outro lugar.
1: Não, total, é isso. E queria te perguntar também sobre a questão do mundo do trabalho, né? Que é uma grande fonte, assim, de inspiração, claramente, para você na produção de conteúdo, né? Vem da sua experiência também em ambientes de empresa, enfim, corporativo e financeiro. Você já falou bastante sobre isso. O que que você enxerga de peculiar na experiência da nossa geração com o trabalho?
2: Eu acho que a nossa geração talvez tenha sido a última geração a acreditar que, de fato, a última, não sei se é muito forte falar isso, mas assim, acho que diferente da geração Z, que começou a reivindicar algum tipo de honestidade ou de conforto no ambiente de trabalho, do tipo, aquela coisa do quiet quitting, né? De você fazer aquilo que é esperado, ponto final. Você não vai ficar entregando além, você não vai ficar fazendo hora extra. Então não tem muita vergonha de ser o que é dentro do ambiente de trabalho, e não tem vergonha de talvez ter essa honestidade de, ah, eu não vou fazer além, não vou querer impressionar chefe, não quero seguir a ladeira corporativa, não quero ser chefe de ninguém, eu não quero ser essa pessoa de grandes responsabilidades que vai trocar a vida social pelo trabalho. Então eu quero viver uma vida ok, com um trabalho ok, e é isso. E eu acho que a nossa geração, né, os millennials, a gente ainda talvez tenha pegado esse resquício um pouco da geração X e dos boomers, de que o trabalho dignifica, né? De que o trabalho realmente dá um sentido para a vida, e de que a gente realmente tem que se esforçar para fazer isso acontecer e para ter sucesso, de que você estudar muito vai ser um indicativo de que você vai ter sucesso profissional, você se formar na faculdade. E eu acho que a gente se frustrou muito, então acho que a nossa geração realmente se deparou com uma grande frustração, assim, no âmbito profissional, porque a gente viu que, claro que é sempre melhor estudar que não estudar, não tô falando que vai virar TikTok, porque tem uma galera da geração Z que tá indo para um outro caminho, né? Não quero fazer faculdade, vou virar influenciador, e não é isso, eu acho que estudar sempre vai ser a melhor opção, mas a gente achava que isso garantiria, talvez, posições de trabalho, salários e carreiras que seriam muito promissoras, e a gente está vendo que não é, porque também o mundo ficou muito mais competitivo, eu acho que as pessoas estão muito mais qualificadas, então talvez o que fosse ter um diploma de nível superior para os nossos pais, hoje para a gente já não significa esse grande diferencial, porque muito mais gente conseguiu acessar o nível superior, que por um lado é ótimo, mas por outro lado a gente vê que não é mais garantia, assim, realmente existe uma precarização do mundo do trabalho, existe uma precarização da mão de obra, e as pessoas mal, mesmo com 1000 especializações, as pessoas mal conseguem, às vezes, pagar contas simples, assim, de um aluguel. Então, quiçá pensar em ter filhos, né? Então, acho que atravessa muita coisa. Mas acho que é uma grande, talvez, não sei se frustração, decepção, mas eu acho que uma desidealização, uma quebra da fantasia do que seria a carreira dos seus sonhos, de que você iria se realizar de fato nisso, assim.
1: Eu acho que tem vários jeitos de consumir um conteúdo como o que você produz, né, que é satírico, com situações que se tornaram muito comuns, que você pode assistir e achar engraçado.

0: ler o seu livro, acho que na escrita mais claramente é a promoção da reflexão que você quer passar, né? Como é que foi para você mudar para esse outro formato, fazer em alguma medida a mesma reflexão, só que de uma outra forma, muito mais clara, muito mais desenvolvida, acho que dá para dizer assim.
1: Ah, foi muito bom, assim, eu acho que me deu um alívio de não ter que ficar preocupada com o algoritmo. É óbvio que a gente quer que o livro venda, mas eu acho que é um outro tipo de formato e é um outro tipo de relação que o seu público, seu fã, seu seguidor vai ter com a sua obra, porque existe uma calma, né, em ler um livro que na rede social você nunca vai ter. Então existe um momento de sentar e de talvez se aprofundar, não que o livro seja super profundo, mas eu acho que existem capítulos que vão desenvolver em alguma coisa, existe uma linha, um pensamento, existe uma narrativa por trás, mesmo não sendo um livro de ficção, tem alguma história sendo contada através desses capítulos, que eu acho que a pessoa que vai parar para sentar e ler, ela vai ter mais calma para pensar e para refletir, que é uma coisa que eu acho que é muito mais difícil num conteúdo de rede social, que eu acho que são conteúdos muito descartáveis, não no sentido de descartável porque ele é ruim, mas descartável porque o algoritmo é feito para isso, porque a dinâmica da rede social é feita para você sempre ficar consumindo o que é novo, novo, novo, novo. E aí isso faz as coisas durarem muito pouco tempo, a vida útil de um vídeo, de um Reels, de um TikTok ser muito baixa, ser muito pequena. E então foi bom, assim, experimentar esse novo formato, porque eu acho que eu consegui pensar com mais calma, coisa que às vezes para fazer um vídeo, produzir um conteúdo, eu não tinha tanto, assim, existe uma ansiedade de fazer algo que fosse dar certo e que fosse viralizar, e eu acho que isso você acaba perdendo um pouco também o objetivo da coisa, assim. Não que não seja legal fazer vídeo, é óbvio que é legal, mas eu acho que é bom ter possibilidades diferentes, e o livro te dá essa outra possibilidade de talvez pensar um pouquinho e refletir um pouquinho com mais calma, assim.
0: Qual que é a sua experiência com burnout? Eu sinto que também é um pouco uma marca da nossa geração, né? A gente fala muito, a gente ouve falar muito sobre os millennials, a coisa do litrão, do boleto e tudo mais, e o burnout também é meio que um estereótipo de quem tem a nossa idade e vive esse tipo de coisa, não?
1: Isso foi até uma pesquisa, assim, que eu fiz, e de fato, assim, quando você vai ver os números, a geração millennial é a que lidera, né, em número de burnout, e a geração Z junto com a millennial é a que lidera o número de consumo de medicamentos psiquiátricos. Então, quando você vai analisar os dados do mercado, as pessoas que mais pedem afastamento por questões de saúde mental são as pessoas que estão nessa faixa etária de 30 a 40 anos, que é a gente. E eu acho que isso é um sintoma do que a gente vem vivendo, assim, tanto de uma mudança brusca das expectativas do mercado de trabalho, que talvez antes você tinha pré-requisitos e demandas muito mais simples para você entrar numa vaga, talvez básica, e hoje você tem que ter muitos requisitos para essa mesma vaga e o salário não aumentou, o salário é o mesmo. Então isso gera um cansaço, você sente que você está trabalhando mais e não sai do lugar, você sente que você está trabalhando mais e não consegue talvez nem dar entrada numa casa, num apartamento, ou talvez nem conseguir pagar um aluguel sozinho, você tem que dividir aluguel com amigos, isso é o caso de amigos meus, ou que estão morando ainda na casa dos pais, porque não consegue pagar o aluguel, onde gostariam de morar, ou porque realmente precisam ajudar os pais, e aí você tem que escolher uma coisa ou outra. Então, eu acho que isso gera uma exaustão, assim, de você nunca chegar lá, naquele lugar que você achou que seria o lugar de um adulto premium, um adulto funcional. Eu acho que isso gera muita frustração, isso gera cansaço, e eu acho que você tá meio que correndo atrás do rabo, assim, né? Fica naquela coisa da rodinha do rato, né? Sempre correndo, correndo, correndo, mas aonde você chega? Em lugar nenhum, porque você não consegue conquistar nada. E eu acho que, claro, tem exceções, tem pessoas que estão conquistando coisas, mas eu acho que é uma exceção. Acho que a maioria das pessoas que tá nesse recorte de geração, assim, milênio, tá cansada de ficar tentando, tentando, tentando e sentir que não tá indo pra lugar nenhum, sabe?
0: Demais. Aquela Miranda é atriz, roteirista, palestrante, cronista, autora de Bug nos Millennials, saindo pela Record. Adorei o livro, gostei muito das nossas coisas, né? Das nossas questões. Gostei muito dos panos de prato também, que eu achei que acrescentou muita coisa.
1: Os panos subversivos, eles são uma loja que vende panos, eles foram nossos apoiadores e cederam as imagens pra gente. Então, quem quiser seguir também Panos Subversivos lá no Instagram, eles estão lá fazendo os paninhos

0: super divertidos.
1: Demais, obrigada pela conversa, parabéns pelo trabalho, sucesso.
0: Obrigada, Nadédia, obrigada a todo mundo, todos os ouvintes aqui da CBN. Até a próxima, gente. Até. Um beijo.
1: Um beijo.
2: Agora, 3:58 em Brasília, 7 tribunais de justiça vão precisar explicar ao STF os pagamentos de penduricários.
3: Os ministros Alexandre de Moraes, Cristiano Zanin, Flávio Dino e Gilmar Mendes do Supremo Tribunal Federal deram prazo de 48 horas para que 7 tribunais de justiça expliquem o pagamento de verbas extras, os chamados penduricalhos, que podem ter ultrapassado o teto constitucional. Na decisão, os ministros determinaram que os tribunais encaminhem ao Supremo informações detalhadas sobre os pagamentos realizados entre abril e julho deste ano. As cortes deverão informar de forma individualizada quanto recebeu cada magistrado da ativa, aposentado e também os pensionistas. Além disso, terão que enviar cópias das folhas de pagamento. Os ministros também fizeram um alerta. Caso a determinação não seja cumprida, os presidentes os tribunais poderão até ser afastados dos cargos de direção e responder nas esferas penal, civil e disciplinar. A decisão conjunta foi tomada após uma reportagem da Folha de São Paulo apontar que alguns tribunais estaduais teriam descumprido o entendimento que foi firmado pelo próprio STF em março deste ano, quando a corte definiu limites e regras para o pagamento dessas verbas a juízes e integrantes do Ministério Público. Segundo a publicação, em alguns casos, a soma dos salários com verbas indenizatórias chegou a quase R$500 mil. O economista João Pedro Limeira disse que isso evidencia a postura dos tribunais que tentam burlar os limites impostos pelo STF.
4: Ao vermos tribunais de justiça antecipando pagamentos de penduricalhos, cujos quais o ministro Flávio Dino, lá no início de fevereiro, tinha suspendido, a gente percebe uma falta de empenho por parte do Poder Judiciário em promover austeridade fiscal. Vale lembrar que a expectativa de economia gerada por esses não pagamentos de penduricalhos gerava algo em torno de 7 bilhões por ano aos cofres públicos. Não cumprindo essas medidas, a gente aperta ainda mais um cenário fiscal onde a dívida bruta já alcança 81% do PIB.
3: A medida faz parte da fiscalização determinada pelo Supremo para garantir o cumprimento das regras fixadas pela própria corte sobre os penduricalhos, para evitar que as verbas indenizatórias sejam utilizadas para ultrapassar o teto constitucional. De Brasília, João Rosa.
2: 4:01, repórter CBN na voz de Matheus de Souza.

0: terça-feira, 7 de julho de 2026. O Exército informou ao STF que entregou à Polícia Federal as armas do ex-presidente Jair Bolsonaro que foram apreendidas. O comando também informou que não está com duas das 8 armas que, segundo a defesa do ex-presidente, estariam com o Exército. O número de série de uma delas é o mesmo da pistola que foi apreendida em uma blitz em Brasília com um militar que atua na segurança do ex-presidente. Após a divulgação da nota do Exército, a defesa de Bolsonaro informou que a outra arma está em uma importadora no Rio Grande do Sul. Um navio petroleiro foi atingido por um projétil em frente à costa de Omã, na região do Estreito de Hormuz, afirmou a agência marítima britânica. O portal Axios diz que o Irã disparou mísseis em direção à embarcação. O incidente não deixou feridos nem acarretou em danos ao meio ambiente. A passagem foi reaberta oficialmente na quarta-feira passada, com a assinatura do acordo de paz preliminar entre Irã e Estados Unidos. A delegação brasileira deve deixar os Estados Unidos hoje. A CBF disponibilizou um avião que vai sair de Nova York para quem quiser voltar ao Brasil. Os jogadores que atuam na Europa ou que estão de férias não vão retornar ao país agora. O Brasil perdeu para a Noruega por 2-1 e foi eliminado da Copa do Mundo nas oitavas de final, o que não acontecia havia 36 anos. Com isso, a seleção brasileira marca o maior jejum da história desde que foi campeã do mundo pela primeira vez. No horário de Brasília, 4:03.
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1: Bom dia, 4:04. Seguimos com o CBN Madrugada, edição de terça-feira, 7 de julho de 2026, até 5 horas da manhã. Seguimos por aqui com muita informação e prestação de serviço para você ao vivo para todo o Brasil. Agora 4:05.
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1: Jardim Ramos.
2: A terça-feira será marcada pelo avanço de uma massa de ar polar que derruba as temperaturas no sul do país. E a circulação marítima ainda favorece a formação de chuvas concentradas em áreas do litoral e do leste do Paraná e de Santa Catarina. Enquanto nas demais áreas o tempo segue firme e amanhã começa gelada, com possibilidade de geadas em áreas da campanha e oeste do Rio Grande do Sul. Já no sudeste, a frente fria mantém a condição de chuvas entre o litoral e o sul de São Paulo, além de áreas da região metropolitana paulista e no litoral do Rio de Janeiro. Nas demais áreas da região, o tempo permanece firme. E no centro-oeste, o interior do Nordeste tem destaque para o tempo seco, com predomínio de sol e baixa umidade relativa do ar, que segue em alerta ao longo do dia. Já no norte, as pancadas de chuva seguem concentradas em áreas de Roraima, Amapá, no norte do Amazonas e no Pará. Enquanto em Tocantins, no Acre e Rondônia, o tempo continua quente e seco. Jade Ramos, da Clima Tempo, para a CBN.
1: Agora 4:06. Vamos aos destaques do Jornal da CBN, aqui no CBN Madrugada. O escritório do representante comercial dos Estados Unidos retoma hoje as audiências públicas sobre o tarifaço de 25% proposto aos produtos brasileiros. A sobretaxa será aplicada a partir do dia 15, se não houver acordo. O primeiro dia de debates durou 7 horas e foi classificado por empresários como ameno, técnico e distante de embates políticos. Painéis individuais analisaram cada cadeia produtiva, focando em temas como comércio digital, prioridade intelectual, o sistema de pagamentos PIX, tarifas alfandegárias, mercado de etanol e desmatamento. Um dos representantes da sociedade civil brasileira que participaram das sessões foi o economista Gustavo Pessoa, professor da Fundação Getúlio Vargas. Na Globo News, ele relatou que falou em defesa do PIX.
3: Eu quis expor o sistema que nós desenvolvemos aqui no Brasil, que é uma referência mundial, não só por conta do seu tamanho, do seu volume, mas também por conta da absorção que a sociedade civil fez desse sistema. Hoje em dia são mais de 165 milhões de pessoas que utilizam o sistema diariamente, mais de 19 milhões de empresas, e eu tentei mostrar para ele que todos saem beneficiados desse sistema, não só os brasileiros, mas também as empresas americanas que operam aqui no Brasil. E me pareceu que os argumentos foram bem aceitos.
1: Agora 4:08. Grandes corporações americanas, incluindo a Tesla, a Coca-Cola e o portal eBay, enviaram manifestações oficiais pedindo que a Casa Branca desista das tarifas. As multinacionais alegam que a medida vai encarecer insumos críticos, desorganizar cadeias globais de suprimentos e prejudicar a própria indústria dos Estados Unidos. A Coca-Cola solicitou expressamente a manutenção da isenção sobre o suco de laranja e regimes de transição para o limão importados do Brasil. Segundo a companhia, os Estados Unidos são os maiores compradores do suco congelado brasileiro, com transações que já somam 139 milhões de dólares neste ano. A montadora de carros elétricos Tesla afirmou que utiliza componentes adquiridos em território brasileiro e que as tarifas comprometerão a competitividade de seus veículos. Já o portal eBay enviou um documento de 13 páginas defendendo a isenção de artigos de segunda mão para não punir financeiramente os consumidores americanos. Ao todo, foram enviados ao escritório de comércio americano 365 comentários entre empresas, associações e pessoas físicas. o representante da indústria de refrigeração, Homero Busnello, e o presidente da Câmara Americana de Comércio para o Brasil, Abraão Neto, destacaram que o tarifaço também vai prejudicar as empresas e consumidores americanos.
4: As tarifas, a inovação das tarifas tira a competitividade da própria indústria que já está instalada aqui nos Estados Unidos.
5: As exportações brasileiras acontecem em setores que são importantes para a produção americana, insumos, máquinas e equipamentos. Então é uma situação que leva a perdas para os dois lados.
1: O governo brasileiro enviou ontem uma contestação formal contra as acusações de que o país falha no combate ao trabalho forçado, alvo de uma possível sobretaxa de 12,5%. Na carta, o Itamaraty afirma que as conclusões da investigação são errôneas, arbitrárias e não encontram respaldo nas evidências apresentadas pelo Brasil ao longo do processo. O Ministério das Relações Exteriores afirma que o relatório deixou de considerar informações sobre as leis e as ações de fiscalização adotadas pelo Brasil para combater o trabalho análogo à escravidão. A manifestação também reforça a posição histórica do Brasil de que medidas unilaterais adotadas com base na seção 301, dispositivo da legislação comercial americana, são incompatíveis com o sistema multilateral de comércio. A Confederação Nacional da Indústria projeta que a aplicação conjunta das duas tarifas propostas por Washington pode atingir mais de 4 mil produtos exportados. O impacto financeiro estimado nas vendas brasileiras para o seu principal parceiro de manufaturados ultrapassa a barreira dos 15 bilhões de dólares. O presidente da CNI, Ricardo Alban, reiterou que o tarifaço é injusto porque não há evidências de práticas comerciais desleais do Brasil contra os Estados Unidos.
6: Desafio grande, mas continuaremos tendo a expectativa de possamos não só reverter, sensibilizando a USTA, ou bem como aumentando também a possibilidade de novas exceções que possam de reduzir significativamente esse universo de mais de 4 mil produtos.
1: A diretora de comércio exterior da Associação da Indústria de Máquinas e Equipamentos, Patrícia Gomes, vai participar da audiência hoje e defenderá a exclusão do setor de uma possível sobretaxa.
7: A gente tem ali uma cadeia produtiva integrada, né? Então, qualquer efeito sobre ela, ela vai provocar ali uma desorganização nessa cadeia e vai trazer prejuízo para os dois lados.
1: Para hoje está prevista a participação do pré-candidato do PL, Flávio Bolsonaro. Na semana passada, ele enviou uma carta ao governo americano pedindo o adiamento do tarifaço para depois das eleições. Ontem, Flávio postou um vídeo nas redes sociais para falar da audiência, mas apenas atacou o presidente Lula.
8: E eu tô aqui para defender os interesses do povo brasileiro, mesmo sem ser o presidente do Brasil ainda. Aí eu vejo notícias dizendo que eu posso atrapalhar. Tá de brincadeira. O Lula já atrapalhou e vai ser difícil reverter o estrago que ele causou. Mas eu tô aqui, mesmo com a construção dessa narrativa mentirosa contra mim. Eu não vou me omitir. Eu vou fazer a minha parte.
1: O governo Lula optou por não discursar diretamente nas audiências, alegando que o espaço não é adequado para negociação entre governos. O Itamaraty enviou uma observadora da Embaixada do Brasil em Washington para acompanhar as sessões. Equipes técnicas preparam agora uma rodada final de reuniões presenciais com ministros brasileiros para apresentar argumentos antes do veredito americano, fixado para o dia 15 de julho. O ministro do Desenvolvimento, Indústria, Comércio e Serviços, Márcio Fernando Elias Rosa, reafirmou que não há motivos para o tarifaço americano.
9: Nós temos que continuar fazendo o nosso papel, que é negociando, discutindo, debatendo tecnicamente, demonstrando quais são de fato os interesses do país. Com o Brasil, os Estados Unidos têm superávit, que ele não tem com o resto do mundo. Então isso justifica.
1: 4:14. O Itamaraty informou à Câmara dos Deputados que vê risco de os Estados Unidos utilizarem força militar em território brasileiro. O alerta consta em um documento oficial enviado pelo chanceler Mauro Vieira em resposta a questionamentos do parlamentar do parlamento sobre as recentes decisões estratégicas de Washington. O pretexto para uma eventual ação estrangeira decorre da decisão do governo de Donald Trump, que classificou as facções PCC e Comando Vermelho como organizações terroristas. Segundo o Itamaraty, essa rotulação unilateral abre margem para que os americanos justifiquem intervenções e missões extraterritoriais armadas. Na manifestação enviada ao Congresso, o governo federal destacou que a medida de Washington não traz benefícios práticos ao combate ao crime e pode gerar graves sanções migratórias e financeiras a cidadãos brasileiros. O Palácio do Planalto reiterou que aceita cooperação internacional, mas reforçou que a soberania nacional é inegociável. 4:15. O Supremo Tribunal Federal deu prazo de 48 horas para que 7 tribunais de justiça expliquem o pagamento de penduricalhos a magistrados. A determinação conjunta, assinada pelos ministros Alexandre de Moraes, Flávio Dino, Cristiano Zanin e Gilmar Mendes, visa apurar repasses que superaram amplamente o teto constitucional. Os ministros alertaram que o descumprimento do prazo poderá resultar no imediato afastamento dos presidentes das cortes estaduais de seus cargos de direção, além de responsabilização civil, disciplinar e penal. As intimações foram enviadas aos tribunais do Distrito Federal, Goiás, Maranhão, Paraná, Rio de Janeiro, Rio Grande do Norte e Rondônia. As cortes intimadas deverão encaminhar cópias das folhas de pagamento dos meses de abril a julho deste ano, detalhando de forma individualizada os valores recebidos por juízes da ativa, aposentados e pensionistas. Levantamentos apontam que manobras administrativas têm inflado os vencimentos mensais, gerando salários líquidos que chegam a quase R$500 mil. A ofensiva do Supremo ocorre após denúncias indicarem que alguns tribunais estaduais estão descumprindo as restrições impostas pela corte em março deste ano, que limitou as verbas indenizatórias a 35% do teto. Para o economista João Pedro Limeira, a auditoria expõe a tentativa de burlar as regras financeiras, restabelecendo o rigor sobre o teto salarial do funcionalismo público.
10: Ao vermos tribunais de justiça antecipando pagamentos de penduricalhos, cujos quais o ministro Flávio Dino, lá no início de fevereiro, tinha suspendido, a gente percebe uma falta de empenho por parte do Poder Judiciário em promover a austeridade fiscal. Vale lembrar que a expectativa de economia gerada por esses não pagamentos de penduricalhos gerava algo em torno de 7 bilhões por ano aos cofres públicos. Não cumprindo essas medidas, a gente aperta ainda mais um cenário fiscal onde a dívida bruta já alcança 81% do PIB.
1: 4:18. O Exército informou ao Supremo Tribunal Federal que transferiu para a Polícia Federal o arsenal do ex-presidente Jair Bolsonaro, que estava sob sua guarda. No entanto, a Corporação Militar contestou a versão da defesa e revelou que 2 das 8 armas listadas pelos advogados não estavam no quartel. O ofício enviado ao ministro Alexandre de Moraes aponta o sumiço de uma espingarda e de uma pistola Glock. Após a manifestação do Exército, os advogados de Bolsonaro mudaram a versão e alegaram que a espingarda foi um presente que nunca saiu de uma importadora no Rio Grande do Sul, mas não se pronunciaram sobre a pistola. Investigadores apontam que o número de série da pistola Glock desaparecida coincide com o da arma de Bolsonaro apreendida no mês passado durante uma blitz no Distrito Federal. O armamento de uso restrito estava na posse de um sargento do Exército, integrante da equipe de segurança do ex-presidente, que acabou indiciado por porte ilegal. A apreensão de todo o arsenal foi determinada pelo Supremo após o ministro Alexandre de Moraes considerar a posse de armas incompatível com a prisão domiciliar de Bolsonaro. Diante do impasse, a Polícia Federal também foi acionada para certificar se outros 2 fuzis da coleção do ex-presidente, de fato permanecem guardados na corporação desde o ano passado. O criminalista Guilherme Mota explicou por que o registro de CAC de Bolsonaro foi revogado.
11: A incompatibilidade entre o porte e a posse de armas e o próprio registro perante a Polícia Federal, ele pode ser alterado no curso desse feito administrativo quando um dos seus requisitos deixa de estar presente. Ele não possui mais os antecedentes criminais favoráveis, uma vez que condenado definitivamente em matéria já transitada e julgada. Portanto, a revogação, a suspensão do registro de CAC, ela não costuma ser só aplicada nesses casos de prisão domiciliar, como ela impede o novo registro e também faz cessar aquele que já possuía o registro anteriormente.
1: 4:20. Começou hoje em Ankara, na Turquia, a reunião de cúpula da OTAN que reúne líderes de 32 países membros. O evento ocorre sob forte tensão política interna diante das novas exigências de Donald Trump para que as nações europeias elevem e cumpram imediatamente suas metas de gastos militares. Para acalmar a Casa Branca, o secretário-geral da Aliança anunciou contratos militares de dezenas de bilhões de dólares para modernizar as defesas europeias. Presidente na cúpula como convidado, o presidente ucraniano Volodymyr Zelensky cobrou o envio emergencial de baterias antiaéreas Patriot após um bombardeio russo matar 22 pessoas em Kiev. Zelensky terá uma reunião bilateral com Trump amanhã para discutir caminhos para encerrar a guerra na Europa Ocidental. Nos bastidores do evento, Trump voltou a criar mal-estar diplomático ao publicar uma foto manipulada digitalmente da primeira-ministra da Itália, Giorgia Meloni, com a legenda "Ordem de restrição necessária". A provocação ocorre após embates públicos e trocas de acusações entre os dois líderes durante a última reunião do G7 na França. 4:21. Dois jogos definem hoje o último confronto das quartas de final da Copa do Mundo. À 1:00 PM, a Argentina enfrenta o Egito. Quem avançar vai enfrentar o vencedor de Suíça e Colômbia, que entram em campo às 5:00 PM. Ontem à noite, a Bélgica goleou os Estados Unidos por 4-1 e vai enfrentar a Espanha, que derrotou Portugal por 1-0, no jogo que marcou a despedida de Cristiano Ronaldo das Copas. A última anfitriã da Copa foi eliminada mesmo com a ajudinha do presidente dos Estados Unidos, Donald Trump. O atacante Balogun foi escalado porque teve o cartão vermelho anulado pela FIFA a pedido do presidente americano. Sem apresentar provas, o republicano alegou que o árbitro brasileiro Rafael Claus, que expulsou o artilheiro americano, é suspeito de participar de um esquema de manipulação de jogos no Brasil.
12: Este árbitro é um pouco suspeito. Se você verificar o passado dele, não quero dizer isso porque não gosto de criar polêmica, mas muito suspeito. Eu vou fornecer o passado dele. Ele teve uma decisão que ninguém podia acreditar.
1: O presidente dos Estados Unidos utilizou uma notícia falsa de origem brasileira para pressionar a FIFA e revogar a suspensão do atacante Balogun. A queixa de Trump foi baseada em boatos de que Rafael Claus seria investigado por manipulação de resultados no Brasil. A informação distorce os fatos da CPI do Senado de 2024, na qual o árbitro foi convocado apenas como testemunha após denúncias sem fundamentação sólida do empresário americano John Textor, dono da SAF do Botafogo. A manobra jurídica da FIFA foi duramente criticada e contestada em conjunto pela Federação Belga, pela UEFA e pela União Europeia. A FIFA afirmou que o comitê disciplinar é independente e que o regulamento permite que o jogador fique em um período probatório sem que tenha de cumprir imediatamente a punição pelo cartão vermelho. Em nota, a CBF afirmou que o árbitro Rafael Claus é reconhecido mundialmente como um dos melhores em atividade e possui uma trajetória marcada por excelência técnica, conduta ética e absoluto respeito ao futebol. A comissão de árbitros da Conmebol destacou o profissionalismo e a integridade do árbitro brasileiro. Inspirados pelo caso de Balogun, Políticos britânicos estão se mobilizando para pedir à FIFA a mesma liberação ao zagueiro da equipe, que recebeu, que foi expulso no confronto da Inglaterra contra o México no domingo. A Federação Francesa também reivindica o cancelamento do cartão amarelo recebido por Olis no jogo contra o Paraguai. 4 horas e 25 minutos, esses são os destaques do Jornal da CBN, aqui no CBN Madrugada. Logo mais, 6 horas da manhã com Milton Jung e Cássia Godoy. Antes, 5 horas da manhã, entra em campo o CBN Primeiras Notícias com o Frederico Goulart. Ou será que é o Pedro Bonenberger? Fica o questionamento, né? Eu olhei pro Ricardo a fim de procurar a resposta, cara. Mas daqui a pouco a gente sabe quem é por lá. 4 horas e 25 minutos. Seguimos por aqui em São Paulo com as informações. O Pedro Fagundes preparou uma reportagem sobre a investigação sobre fraudes em créditos de ICMS em São Paulo, que já levou a demissões, afastamentos e acordos milionários com executivos.
13: O Ministério Público de São Paulo identificou R$1,740 bilhão em débitos federais extintos de forma fraudulenta. De acordo com a reportagem do Valor Econômico, o esquema envolvia empresas privadas e servidores da Secretaria da Fazenda. A suspeita é de pagamento de propina, uso de notas frias, empresas de fachada e vantagens indevidas para liberar créditos de ICMS, criar créditos falsos e inflar valores a receber. Entrevista à CBN, o secretário da Fazenda de São Paulo, Samuel Kinoshita, disse que a pasta constituiu cerca de R$1,8 bilhão em créditos tributários ligados à investigação. Em paralelo, abriu outras frentes de fiscalização que somam cerca de R$10 bilhões em créditos constituídos, valor que, segundo ele, não tem ligação com as fraudes. Kinoshita afirmou que a pasta adotou mudanças para tentar fechar as brechas usadas pelo esquema.
14: Já são dezenas e dezenas de processos administrativos em andamento, 25 deles processos disciplinares, 5 demissões a bem do serviço público e uma exoneração já efetivada, correção do comportamento. Instantaneamente, o que nós fizemos foi gerar inúmeras malhas, colocar gente muito boa para melhorar a forma como se processa tudo isso. Então nós tancamos e retiramos já 2/3 dos produtos que antes faziam parte daquilo que permitiu a condição disso acontecer, eliminando a substituição tributária. Então, por definição, em larga medida, a gente pode dizer que não existe mais essa possibilidade.
13: Até junho, 24 acordos de não persecução penal foram fechados entre executivos e a promotoria. Neles, o investigado confessa o crime e evita que o processo avance. Os pagamentos já somam R$154 milhões. Ao todo, há potencial de 70 empresas envolvidas. O maior acordo foi firmado entre o executivo da Fast Shop no valor de R$50 milhões. A investigação também cita Calunga e Jolie. No caso da Calunga, os promotores apontam pagamentos de R$4 milhões a empresas de fachada. Já no caso da Jolie, a suspeita é de pagamento de R$5.400.000 por meio de notas frias. A Secretaria da Fazenda afirma que colabora com o Ministério Público. De São Paulo, Pedro Fagundes.
1: Agora 4h28, em Minas Gerais, a Polícia Civil prendeu 2 pessoas suspeitas de aplicar um golpe de aproximadamente R$1 milhão contra produtores rurais do estado.
15: Um casal de brasileiros de 46 e 44 anos foi preso em Portugal, suspeito de aplicar um golpe de aproximadamente R$1 milhão contra produtores rurais de Orizânia, na zona da Mata Mineira. A prisão ocorreu após os nomes dos 2 serem incluídos na lista de difusão vermelha da Interpol. Segundo a Polícia Civil, o casal comprou café durante a safra de 2024 com a promessa de pagamento posterior. Depois de vender a produção, no entanto, não repassaram o dinheiro aos produtores e deixaram o Brasil. Eles foram presos durante uma operação realizada com o apoio da Polícia Federal e da Polícia de Segurança Pública de Portugal. Segundo o delegado Thales Borges Muniz, o casal está preso, custodiado em Portugal e a polícia aguarda a conclusão do processo de extradição para que o casal responda à justiça brasileira.
16: De acordo com as investigações, esse casal foi responsável por ludibriar vários produtores de café na região, desfalcando a produção, ficando com a produção, retendo o valor da produção e fugindo do país com cerca de pelo menos R$1 milhão. Eles agora se encontram presos, custodiados no país português. Nós, da Polícia Civil, estamos aguardando agora os trâmites para a realização da extradição dos envolvidos e o procedimento investigativo segue concluído para relatório.
15: Ainda segundo as investigações, o casal adquiriu grandes quantidades de café de diversos produtores durante a safra de 2024, mediante a promessa de pagamento futuro. Após comercializar a produção, os suspeitos teriam ficado com o dinheiro das vendas e fugido para Portugal. A investigação foi conduzida pela Delegacia de Polícia Civil de Divino e incluiu análise de documentos, além de levantamentos patrimoniais e migratórios. Conforme a corporação, as provas reunidas embasaram os pedidos de prisão preventiva, a inclusão do casal na difusão vermelha da Interpol e outras medidas cautelares autorizadas pela Justiça. De Belo Horizonte, Janaína Regiane.
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0: terça-feira, 7 de julho de 2026. O senador e pré-candidato à presidência, Flávio Bolsonaro, está em Washington. Ele participa hoje de uma audiência pública promovida pelo escritório do representante comercial dos Estados Unidos, que vai discutir a proposta de criação das tarifas de 25% sobre produtos brasileiros. Ao viajar para a América do Norte, Flávio alegou querer defender os interesses do Brasil e do PIX durante as discussões sobre as novas tarifas. Políticos de direita concentraram mais da metade das interações nas redes sociais entre os 15 deputados federais com maior presença digital do Brasil. O levantamento é da Nexus Pesquisa e Inteligência de Dados e foi feito a pedido do portal G1. Entre os parlamentares analisados, o deputado Nicolas Ferreira, do PL, lidera o índice de desempenho digital dos políticos. O segundo colocado é Fábio Teruel, do MDB, seguido por Gustavo Gayer, do PL, Érica Hilton, do PSOL, e André Janones, do Rede. As inscrições do programa Universidade para Todos, o ProUni, do segundo semestre, começam hoje. A etapa deve ser feita exclusivamente pelo portal Acesso Único, com login gov.br, até o fim de sexta-feira, dia 10 de julho. O resultado da primeira chamada vai ser divulgado em 15 de julho. Já a segunda chamada está em 5 de agosto. O ProUni é uma iniciativa do governo federal que oferece bolsas integrais e parciais em instituições particulares de ensino superior. No horário de Brasília, 4:33.
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0: nós com o CBN Madrugada, mês de julho, gente, é o mês de conscientização sobre as hepatites virais. Doenças que muitas vezes evoluem de forma silenciosa, mas podem causar complicações graves como cirrose e câncer de fígado. Apesar do Brasil oferecer vacinação, testes rápidos e tratamento gratuito pelo SUS, milhares de pessoas ainda descobrem a doença tardiamente. E para falar sobre esse cenário, nós conversamos agora com o infectologista Mário Peribanes Gonzalez, membro da Sociedade Paulista de Infectologia e médico infectologia do Instituto de Infectologia Emílio Ribas. Doutor, muito obrigado por atender o convite aqui do CBN Madrugada. Bom dia.
1: Bom dia, muito obrigado a vocês pelo convite.
0: Vamos nessa então, para começar, doutor, quando a gente fala em hepatite viral, do que exatamente estamos falando? É uma doença só ou são várias doenças diferentes?
1: São doenças diferentes, né? São os vírus, a gente tem a nomenclatura por letras. A, B, C, D e E. São cinco vírus. A única coisa em comum entre esses vírus é que eles atacam o fígado. Eles são vírus distintos entre si. Algumas pessoas confundem as letras com gravidade da hepatite. Por exemplo, assim, eu tive hepatite A, hepatite A é mais leve do que a C, por exemplo. Não tem a ver, né, a letra com a gravidade. Qualquer uma das hepatites pode ser grave. Né? Em geral, as hepatites B e C e a Delta, só na região norte aqui no Brasil, são as hepatites que ficam crônicas. Tem uma diferença entre hepatite aguda e hepatite crônica, né? Então, esses vírus, eles causam inflamação no fígado. E essa inflamação, o resultado dessa inflamação a longo prazo, no caso das hepatites crônicas, é que o tecido do fígado, ele vai sendo substituído progressivamente por fibrose, por cicatriz. E a gente chama essa cicatriz do fígado de cirrose hepática. Eu acho que é um nome que muitas pessoas já ouviram falar, cirrose, mas as pessoas sempre associam ao álcool, né? E não necessariamente. A cirrose pode ser causada também pelas hepatites virais B e C. E como você bem disse, elas são doenças silenciosas. O fígado não dói, então a doença evolui silenciosamente. Essa inflamação vai acontecendo no fígado ao longo dos anos, sem as pessoas perceberem. Por isso que é muito importante que todas as pessoas, em algum momento da vida, façam um teste para hepatite B e C crônicas. É muito importante.
0: Doutor, o senhor explicou em linhas gerais sobre as diferenças entre os tipos, né? Mas eu queria ainda assim que o senhor reforçasse o que seria a A, B, a C, a D e a E, por favor.
1: Certo. Cada uma delas é causada por um vírus, né? Então, hepatite A é causada pelo vírus da hepatite A. Hepatite B é causada pelo vírus da hepatite B, e assim por diante, né? Cada uma delas é causada pelo vírus que é a mesma letra, né? Esses vírus, eles são diferentes, tanto na forma de como a pessoa pega, assim como a evolução da doença, ela é diferente, tá? Então, a hepatite A, a gente pega hepatite A pela água contaminada, a transmissão é oral. Água contaminada com fezes, seja em região onde não tem esgoto, né? Ou então no contato íntimo entre as pessoas, quando tem uma pessoa com hepatite A, ela pode transmitir para as outras através do contato íntimo, né? Relação sexual, preparar alimentos, porque é um vírus que pega ingerindo pela boca, o vírus da hepatite A. A hepatite B e a hepatite C, a gente não pega ingerindo pela boca. Pega através de relação sexual e pega através de sangue contaminado ou compartilhamento de objetos percorocortantes. Então, o que são objetos percorocortantes? Vou dar um exemplo. Alicate de unha, agulhas, seringas, tesourinhas de unha, né? Agulhas de não adequadamente, tudo, navalhas de barbearia. Então, tem que usar navalha descartável, né? toda barbearia tem que usar navalha descartável, de preferência, ou esterilizar, né, naqueles equipamentos de esterilização. Então, BIC transmite através de sangue contaminado ou relação sexual. A hepatite Delta, ela é um vírus, o vírus Delta, o vírus B, ele é um vírus que não é um vírus completo. E é um vírus que precisa do vírus da hepatite B para poder fazer a infecção. Então, a hepatite B de W, ou Delta, como a gente chama, ela só infecta pessoas que já têm a hepatite B. E a hepatite E, né, no Brasil, ela é muito rara. A gente não tem uma frequência alta de hepatite E no Brasil. Ela não chega a ser um problema de saúde pública. E ela também é transmitida através de transmissão oral, né? Então, a pessoa pode pegar a hepatite E ingerindo água ou alimentos contaminados, semelhante à hepatite A. Então, não sei se deu para entender, mas eu vou fazer um resumo agora.
2: Muito bom, inclusive,
1: hepatite
2: doutor.
1: Hepatite A e E pega através de água contaminada, pega através de alimentos contaminados, com febre. Uhum. E a hepatite B, C e Delta, só através de sangue contaminado ou de relações sexuais.
2: Os números mostram, também, doutor, diga, perdão,
1: perdão,
2: continua.
1: Um modo de transmissão muito importante, que é o que a gente chama de transmissão vertical. É quando uma gestante é portadora do vírus, se ela não fizer o pré-natal adequadamente, não fizer as profilaxias do recém-nascido, essa mãe pode transmitir hepatite B para o recém-nascido.
2: Bom ponto.
1: Muito importante, então, essa forma de transmissão, e por isso que a gente tem que dar a vacina em todas as crianças, a vacina de hepatite B, logo na sala de parto. Ela é a primeira vacina a ser tomada.
2: Bom ponto, bom ponto. Os números, inclusive, doutor, mostram que o Brasil já registrou mais de 800 mil casos desde 2000. Quero perguntar para o senhor o motivo. Por que, mesmo com tanta informação disponível, as hepatites continuam sendo um desafio de saúde pública?
1: Bom, 800 mil casos nos últimos 25 anos, né?
2: Uhum.
1: É importante ressaltar isso. E ainda, pelas estimativas que nós temos, a gente teria ainda aproximadamente 500 mil pessoas com hepatite C e em torno de 700 mil pessoas com hepatite B por diagnosticar. São pessoas que estão por aí portadoras do vírus e que não sabem que tem o vírus. E por quê? É como eu estava explicando, o fígado não dói. Então essa infecção no fígado, essa inflamação no fígado crônica, ela vai acontecendo ao longo dos anos sem as pessoas sentirem nada. As pessoas geralmente vão ter os sintomas quando o fígado já foi suficientemente lesado por conta da inflamação e apresenta um grau de fibrose avançado, aquilo que a gente chama de cirrose. Então, infelizmente, muitas pessoas só descobrem quando ficam muito doentes, né? Que é a doença hepática avançada. Por isso que é altamente recomendado que todas as pessoas adultas, né, façam o teste das hepatites B e C. A gente tem teste rápido para as hepatites B e C nos postos de saúde. Então, se a pessoa procurar um posto de saúde e disser, eu quero me testar para as hepatites virais, ela pode se testar. Ali no posto de saúde, ela também pode receber vacina da hepatite B. Os adultos, né, as pessoas com mais de 40 anos, não receberam essa vacina, porque não fazia parte do calendário vacinal quando elas eram crianças. Essa vacina faz parte do calendário vacinal para todas as pessoas desde 2015, né? Então, todas as pessoas hoje, adultos, crianças, todas as pessoas podem se vacinar com hepatite B. A hepatite A, que causa aquela infecção aguda, que todo mundo conhece os sintomas, olho amarelo, náuseas, vômitos, dor abdominal, que era muito comum nas crianças, ela já não é mais comum nas crianças, porque a vacina é dada desde 2015 para as crianças com 1 ano de idade. Então, isso fez com que despencasse o número de hepatite A no Brasil. Caiu nessa faixa etária de menores do que 10 anos, quando a gente vê o boletim epidemiológico do Ministério da Saúde, a hepatite A caiu 99%. Mas, em compensação, os jovens e adultos jovens que não tiveram em contato quando eram crianças e também não foram vacinados, eles são suscetíveis. Então a gente tem observado em alguns locais o aparecimento da hepatite A em adultos jovens, né? Isso pode ser até por transmissão de contato íntimo ou sexual, né?
2: Uhum.
1: Isso é muito importante ressaltar. Então a hepatite A tem vacina para as crianças de 1 ano. Hepatite B tem no calendário vacinal para as crianças recém-nascidas e também completa as outras doses da vacina nos primeiros 2 anos de vida. E a vacina da hepatite B também, ela está disponível para todas as pessoas que queiram vacinar e não foram vacinadas ainda. E é recomendável para todos os adultos maiores de 40 anos procurarem um posto de saúde e pedirem para se testar. Caso o teste dê negativo para hepatite B e a pessoa não se lembre se tomou a vacina, ela pode receber as 3 doses de vacina de hepatite B e ficar imunizado também.
2: Tem uma outra questão, doutor, que é sobre os sintomas, né? Quando aparecem sintomas, quais são os sinais que merecem atenção?
1: Como eu estava explicando, a hepatite aguda, que é o momento onde as pessoas contraem hepatite,
2: uhum.
1: As hepatites agudas, elas costumam ter, pode ser hepatite A ou hepatite B, ou mesmo hepatite C, ou a própria hepatite C, e aí todas elas podem dar quadros agudos, que é o momento onde a pessoa se contaminou, onde a pessoa adquiriu o vírus. Algum passado período de incubação, as pessoas podem apresentar náuseas, vômitos, dor abdominal, pode ficar, a parte branca do olho pode ficar amarelada, e também a urina escura e as fezes esbranquiçadas, as fezes ficam branco-acinzentadas, né? Assim é a apresentação da hepatite aguda. A hepatite crônica, no caso das hepatites C, C e Delta, elas ficam crônicas, elas podem nem apresentar sintomas de hepatite aguda e passarem silenciosamente direto para a fase crônica. E nessa fase crônica, elas não vão ter sintoma nenhum. Não há sintomas específicos. Mas com o decorrer dos anos, como eu expliquei, essa inflamação vai acontecendo no fígado de forma silenciosa e o fígado, o tecido do fígado, vai sendo substituído por fibrose. Aí é que acontece a cirrose hepática. E quando chega na cirrose hepática, o fígado começa a deixar de funcionar. E os sintomas da falência do fígado, da insuficiência hepática, são também o olho amarelo, a ascite, que é a barriga cheia d'água, né? Aquela barriga d'água, que é a ascite, edemas nos membros inferiores e encefalopatia hepática. O que quer dizer isso? É um quadro que a pessoa começa a ter alterações sensoriais. A pessoa começa a perder a orientação. Ela não sabe onde ela está, não sabe que dia é hoje. Né? Então, são sintomas da doença hepática avançada. E também hemorragias. É muito comum a apresentação, né? A pessoa ter o primeiro sintoma com uma hemorragia digestiva alta, por causa das varizes de esôfago. As varizes, o fígado cirrótico, ele causa varizes dentro do abdômen, né? Então, as veias do esôfago, que são veias que contribuem para a veia porta, que vai atravessar o fígado, elas ficam com varizes. E essas varizes podem eventualmente sangrar, um sangramento vivo, a pessoa pode sangrar sangue vivo em grande volume. Isso é uma emergência, né? E é uma apresentação da doença hepática avançada. Então, isso aí é quando a pessoa já está com cirrose, né? Então, não sei se eu consegui explicar, nós temos sintomas na fase inicial, que não todas as hepatites vão ter, que são sintomas mais comuns de hepatite, que as pessoas já ouviram falar, do olho amarelo, náusea e vômito, e tem os sintomas da doença hepática avançada nos casos que ficam crônicos, que são esses que eu acabei de mencionar, hemorragia digestiva alta, ascite e a encefalopatia hepática.
2: Doutor, há alguma faixa etária ou grupo da população que preocupa mais hoje, jovens, idosos? Você citou gestantes, né? Ou pessoas com doenças crônicas, por exemplo?
1: Sim, todos os grupos são pessoas que, se não estiverem vacinadas, elas são vulneráveis a adquirir as infecções, né? Então, a gente pode ressaltar todo mundo que não é vacinado para hepatite B é vulnerável. Para hepatite B, as crianças já são todas vacinadas. Para hepatite A, as crianças menores de 10 anos são todas vacinadas. Hepatite C não tem vacina, mas tem um tratamento muito eficaz. Quem realmente precisa estar testando para hepatite para saber se tem? São as pessoas maiores de 40 anos. Esse é o público que chama mais atenção, no sentido da gente fazer um rastreio e identificar se elas têm hepatite viral. Se elas tiverem hepatite viral, tem tratamento. As hepatites B e C crônicas têm tratamento. A hepatite B, ela não cura, mas ela tem um tratamento que consegue segurar a doença sem que, de uma forma que ela não evolui para cirrose hepática ou câncer de fígado. A pessoa toma um remédio todos os dias, ao longo da vida, um remédio extremamente bem tolerado, e a doença não avança. Já a hepatite C, ela tem cura. Isso é uma coisa muito importante da gente divulgar. Hepatite C tem cura. Durante muitos anos, era muito difícil de tratar a hepatite C. Mas desde 2015, nós temos aqui no Brasil antivirais que são capazes de curar a hepatite num tratamento de apenas 12 semanas, sem efeitos colaterais praticamente, nenhum efeito colateral. Nesse tratamento, com 12 semanas, por uma medicação por via oral, 95% a 98% das pessoas se curam num primeiro tratamento. E quem não se curou num primeiro tratamento, tem a chance de fazer um retratamento com uma medicação de ponta que existe, também por via oral, e que cura praticamente todo mundo. Então, eu ressaltaria aqui todas as pessoas com mais de 40 anos que não tiveram a oportunidade de tomar vacina, que foram mais expostas ao longo da vida ao risco de uma transmissão por compartilhamento de objetos perfurocortantes. Uso de drogas injetáveis é uma coisa muito importante, as pessoas precisam ser testadas sempre. Quem tomou transfusão de sangue antes de 1993 necessariamente tem que se testar, porque essas pessoas, antes de 1993, não tinha testagem no banco de sangue para hepatite C. Então, quem tomou transfusão de sangue antes de 1993 precisa necessariamente se testar, e se tiver hepatite, receber o tratamento e a cura, no caso de hepatite C, e a estabilização completa da doença no caso de hepatite B.
2: Perfeito, doutor. Para a gente encerrar nesse mês de julho amarelo, acho que o senhor já deixou bem claro, né, a mensagem que o senhor gostaria de deixar aos nossos ouvintes, né? Vacinação é importante, os cuidados são importantes. Então, eu gostaria que nessa reta final o senhor respondesse sobre o nosso Brasil, se o nosso país tem condições de reduzir os casos de hepatites virais nos próximos anos.
1: O Brasil está batendo um bolão

0: tem um monte de gente por aí e não, que tem a doença silenciosa, não sabe que tem. Então essas pessoas, todas as pessoas que estão ouvindo essa mensagem, se elas nunca se testaram para as hepatites virais B e C, procurem a testagem no posto de saúde. Tem um teste rápido no posto de saúde, que é feito com a ponta de dedo, tira uma gota de sangue da ponta do dedo e já fica sabendo. E se tiver necessidade de se tratar, o tratamento é ofertado pelo SUS. Então o SUS oferece toda a linha de cuidado. Vacina, que é a prevenção, oferece os diagnósticos, que são os testes, tanto teste rápido quanto sorologias, quanto as cargas virais, tudo que for necessário, e oferece os tratamentos todos para as pessoas não adoecerem de hepatite, né? Isso é muito importante que todas as pessoas fiquem sabendo e que o Brasil realmente está fazendo a sua parte, né? E tem resultados muito bons.
1: Conversei com o Dr. Mário Peribanes Gonzalez, membro da Sociedade Paulista de Infectologia, médico infectologista do Instituto de Infectologia Emílio Ribas. Muito obrigado, doutor. Entrevista esclarecedora. Bom dia e bom trabalho para o senhor.
0: Ok, muito obrigado, viu? E vamos divulgar, porque o Julho Amarelo é muito importante para conscientizar as pessoas com relação ao risco de hepatites virais. Muito obrigado, viu?
1: Agora 4h55, aqui em São Paulo, o número de casos de sarampo mais que triplicou na cidade de São Paulo, de 2025 para 2026. O secretário de saúde da capital paulista assegurou que o aumento das infecções não configura uma falha da contenção da doença.
2: Após a cidade de São Paulo ter registrado 5 casos de sarampo em cerca de 10 dias, o secretário de saúde da capital paulista, Luiz Carlos Zamarco, afirmou que não houve uma falha na contenção da infecção. Ao todo, já foram 7 casos da doença neste ano. Em 2025 inteiro, foram registradas 2 infecções. Durante a inauguração da UBS Cidade Dutra, na zona sul de São Paulo, Zamarco disse que a origem dos casos foi detectada e explicou a política de prevenção da prefeitura para evitar novas infecções.
3: Não existe nenhum problema de vazamento na contenção, tanto é que todas as cepas são de estrangeiros. E na cidade de São Paulo nós temos uma cobertura de 100% da vacina do sarampo. Não tem falta da vacina do sarampo em todas as nossas unidades básicas de saúde. É importante que as pessoas procurem as unidades para verificar se está em ordem o seu cartão de vacina e se não tiver, ser atualizado. E nós estamos também fazendo a dose zero de vacina de sarampo para todas as crianças de 6 meses a 1 ano.
2: Como incentivo à imunização, 4 estações da CPTM ofereceram vacinação gratuita contra o sarampo nesta segunda-feira. Para pessoas de 6 meses a 59 anos que ainda não foram vacinadas ou estejam com o esquema vacinal incompleto. A ação ocorre em mais 5 datas, nos dias 8, 13, 15, 17 e 20 de julho, nas estações Comendador Ermelino, Itaim Paulista e São Miguel Paulista, na linha 12 Safira, e na estação de Guaianazes, na linha 11 Coral. A cobertura da primeira dose da vacina contra o sarampo no estado está em 85%, enquanto a da segunda dose está em 72%, de acordo com a Secretaria Estadual da Saúde. De São Paulo, Luiz Del Boni.
1: 4h58. Gente, finalizo aqui o CBN Madrugada desta terça-feira. Aliás, finalizo a temporada aqui no CBN Madrugada. Paulo Galvão retorna ao programa na madrugada desta quarta-feira. Então, agradeço demais a sua companhia neste mês de junho, mês de Copa do Mundo, de muita participação dos ouvintes. Aliás, um abraço fraterno mesmo a todos os ouvintes do CBN Madrugada. Foi uma temporada muito bacana. Me esforcei para cuidar muito bem da lojinha de Paulo Galvão, nosso professor PG, retornando amanhã na madrugada de quarta-feira. Conseguiu dormir, tirou férias, vai chegar chegando amanhã sem sombra de dúvidas. E agradeço também a todo o time da madrugada aqui da CBN, tá? A chefia de Edmilson Fernandes, os trabalhos técnicos de Ricardo Garcia, apuração e leitura do repórter CBN de Matheus de Souza, esse trio que permanece com você pela madrugada, trio esse que permanece com você agora com o retorno de Paulo Galvão. Eu vou tirar essa semana de folga, retorno na segunda-feira, volto para já

0: reportagens da cidade de São Paulo pela manhã. Muito obrigado pela companhia, de verdade, mesmo, pela audiência de todos vocês. Foi uma excelente temporada aqui no CBN Madrugada. Um programa, gente, que tem 30 anos no ar. Paulo Galvão apresenta desde 2018. É um programa histórico aqui da Rádio CBN. Então, fazer parte desse processo, desse programa, é realmente muito engrandecedor. CBN, primeiras notícias, chega logo mais depois do Repórter CBN, que é outro programa histórico da casa, apresentado oficialmente por Frederico Goulart. Muito obrigado pela companhia de todos vocês e até uma próxima. Tchau, tchau.
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0: terça-feira, 7 de julho de 2026. O Senado Federal pode votar na próxima semana a PEC que cria a aposentadoria especial para agentes comunitários de saúde e de combate a endemias. A proposta é considerada uma pauta bomba pelo Executivo. Apesar de adiar a votação do projeto na semana passada, o presidente do Senado, Davi Alcolumbre, manteve o tema na pauta. Uma projeção da Previdência Social indica impacto fiscal de 30 bilhões de reais em 10 anos, caso a PEC seja aprovada. A Justiça do Distrito Federal condenou a Air France a indenizar 3 passageiros que viajaram em poltronas com defeito na classe premium durante um voo internacional. Cada um deverá receber R$ 2.500 por danos morais. Ao analisar o recurso, o TJ mudou a sentença de primeira instância, que havia negado as indenizações. E, segundo o processo, os passageiros compraram passagens por um trecho Oslo, Paris-São Paulo em 2025, mas ao entrar no avião, as poltronas não reclinavam. Grandes empresas americanas enviaram cartas ao escritório do representante comercial dos Estados Unidos solicitando que produtos importados do Brasil fiquem fora de um novo tarifaço. As manifestações de gigantes como Tesla, Nestlé, Coca-Cola e eBay enviadas no dia 1º de julho alertam para impactos negativos na competitividade, nas cadeias de suprimentos e no bolso dos consumidores dos Estados Unidos se as tarifas forem adotadas. Horário de Brasília, 5:01.
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1: Olá, muito bom dia a você em todo o Brasil que nos acompanha aqui na CBN, na nossa central brasileira de notícias. Obrigado pela sua audiência. O despertador tocou, o galo já cantou. São 5:02 e nós vamos juntos até às 6 horas da manhã com muita informação, trazendo tudo de que há de mais importante para você começar o seu dia bem informado. Obrigado pela sua audiência, pelo seu carinho, você que nos acompanha pelo rádio, mas também por outras plataformas. Também pode nos assistir, nos ver pelo YouTube, pelo Globoplay. Lá, inclusive, já tem gente no chat, hein? Mobilizando os comentários. E tá por lá, ó. Helene mandando aquele bom dia. O Cosma Silva mandando bom dia também. Por lá também a Odineia Silva Soares, o Luiz Carlos, ou Luiz Carlis, mandando mensagem pra gente por lá também. E eu aguardo a sua participação. Você pode e deve mandar mensagem sobre os assuntos do dia, comentar, deixar sua opinião. E aí vale sempre aquela regra, hein? A nossa lei do CBN Primeiras Notícias. Sinta-se em casa, mas lembre-se de que você não está. Sinta-se em casa, a casa é sua, seja sempre bem-vindo, mas com respeito, com moderação, nós vamos juntos. Ao meu lado, sempre ela, Ana Paula Jalme, fiel escudeira deste programa. Bom dia pra você, Ana.
2: Oi, Pedro.

0: Bom dia pra você, bom dia também pro nosso ouvinte.
1: E aí, como é que nós vamos nessa terça-feira? Hoje, dia mundial do chocolate, hein?
0: Amo chocolate.
1: Era dentro agora, sábado da manhã?
0: Nossa, com certeza. Amo. Barra, doce. Não, não tem hora. Não tem, né? Não tem. Qualquer hora é hora de chocolate.
1: Ah, eu iria dentro agora no chocolatinho adoro. Também,
0: chocolate
1: viu?
0: Chocolate quente.
1: Mas eu não gosto de comer durante o programa, ou durante as nossas conversas aqui no rádio, porque o doce, ele dá um pigarrinho, né?
0: Sim, dá.
1: Então eu
0: evito. Pigarro.
1: E você, gosta de um chocolate, chocolate quente aí nesse frio, viu? Não sei se tá fazendo frio na sua região, mas aqui no Rio de Janeiro são dias mais frios. Essa semana, teve uma frente fria por aqui que já trouxe temperaturas um pouco menores. Quero saber como é que tá o tempo aí na sua região. Manda mensagem pra gente, daquele chocolate quente, daquele cafezinho. Eu te aguardo, não só pelo nosso YouTube, como também pelo nosso WhatsApp, pelo 219-9764-2381. 219-9764-2381. Como faz o nosso ouvinte Tietri Miguel, aqui do Rio de Janeiro. Ele manda uma foto que ele tirou da lua na madrugada de hoje. Que legal, hein, Tietri? Obrigado pela sua mensagem. A Vera, lá de Guarulhos, manda aquele abraço pra gente pelo nosso WhatsApp. E outras mensagens vão chegando. Você pode participar pelo 219-9764-2381. O que tem no cardápio de hoje, hein, Ana Paula Jame? Conta pra gente.
0: Há muita coisa, tem debate aí sobre as facções terroristas, né? Maioridade penal, tarifaço, muitas polêmicas aqui, temas polêmicos aqui.
1: Ah, muito bem, hein?
0: Vai destrinchar para o nosso ouvinte.
1: E eu já quero chamar o nosso ouvinte para participar sobre um tema específico, que é um daqueles grandes absurdos que a gente vê na história, né, dos esportes. O presidente Donald Trump mandou aquele zap, né? Foi de zap, deu aquela ligadinha, né, pro presidente da FIFA, falou: meu amigão, um jogador meu aí que tá com um cartão vermelho, hein? Tem como você dar uma suspendida nisso aí não pra gente? Jogador importante do time, atacante. Rapaz, que polêmica, hein? Já quero saber sua opinião sobre essa história. Manda lá no nosso YouTube, no nosso chat, também pelo nosso WhatsApp. Daqui a pouquinho eu vou fazer aquele giro de ouvinte. Inclusive, a Bélgica venceu, né, nos Estados Unidos ontem. E aí, já tem ouvinte mandando aqui, ó. É o caso do nosso ouvinte Hilton. A gente fala aqui, parabéns pra Bélgica, hein? E daqui a pouquinho a gente faz outro giro de ouvintes. São 5:06, tá no ar o nosso CBN Primeiras Notícias. Nós vamos juntos nessa terça-feira, dia 7 de julho de 2026.
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1: O Itamaraty informou à Câmara dos Deputados que vê risco de os Estados Unidos usarem força militar em território brasileiro. Esse alerta consta num documento oficial enviado pelo chanceler Mauro Vieira em resposta a questionamentos do parlamento sobre as recentes decisões estratégicas de Washington. O pretexto para uma eventual ação estrangeira decorre daquela decisão do governo de Donald Trump, que classificou as facções PCC e Comando Vermelho como organizações terroristas. Segundo o Itamaraty, essa rotulação unilateral abre margem para que os americanos justifiquem intervenções e missões extraterroristas armadas. Na manifestação enviada ao Congresso, o governo federal destacou que a medida de Washington não traz benefícios práticos ao combate ao crime e pode gerar graves sanções migratórias e financeiras a cidadãos brasileiros. O Palácio do Planalto reiterou que aceita a cooperação internacional, mas reforçou que a soberania nacional é inegociável. E a Câmara dos Deputados vai criar uma comissão especial para discutir a proposta que reduz a maioridade penal de 18 para 16 anos. Só que a votação no plenário desse tema, gente, deve ficar para depois das eleições de outubro. Mas em Brasília, quem traz os detalhes é o repórter João Rosa. Fala, João.
3: Oi, Pedro. O presidente da Câmara dos Deputados, Hugo Mota, anunciou a criação de uma comissão especial para discutir a proposta que reduz a maioridade penal de 18 para 16 anos. A comissão será responsável por analisar o projeto e elaborar o parecer sobre a proposta de emenda à Constituição que permite que jovens de 16 anos passem a responder criminalmente como adultos. Apesar da criação do colegiado, Hugo Mota já afirmou que o tema não deve ser votado no plenário da casa antes das eleições de outubro. A redução da maioridade penal chegou a fazer parte da PEC da Segurança Pública, mas acabou sendo retirada do texto principal para ser debatida em uma proposta separada. O deputado Aloísio Mendes, do Republicanos do Maranhão, foi escolhido para presidir a comissão. Já a relatoria ainda será definida, mas um dos nomes cotados é o do deputado Mendonça Filho, do PL de Pernambuco. criação da comissão foi comemorada pela oposição. O deputado Domingo Sávio, do PL de Minas Gerais, afirmou que a medida pode contribuir para reduzir a criminalidade no país.
4: Portanto, nós defendemos sim a redução da maioridade penal para crimes hediondos, para crimes gravíssimos que atentam e tiram a vida do semelhante para cometer latrocínio, do tráfico de droga, do estupro. São crimes terríveis, não dá para tratar isso como se fosse apenas uma atitude de criança.
3: Já o deputado Rogério Correia, do PT de Minas Gerais, afirmou que o combate à violência exige medidas mais amplas e que a redução da maioridade penal não resolve o problema.
5: Com isso, nós estamos cientes de que será discutido apenas após o período eleitoral, o que é desejável num tipo de PEC como essa, para que não tenha uma influência eleitoral maior do que a importância que tem a PEC. A posição do PT já é conhecida, a gente acha que segurança pública não se resolve com palavra de ordem, tipo matar bandido e colocar menores para ficar mais tempo na cadeia. Quem dera fosse simples assim, não é.
3: A proposta já foi aprovada pela Comissão de Constituição e Justiça da Câmara e agora será discutida pela Comissão Especial. Depois dessa etapa, a PEC ainda precisará ser aprovada em dois turnos pelo plenário da Câmara e depois seguirá para análise do Senado. Eu volto com você, Pedro.
1: O escritório de representante comercial dos Estados Unidos retoma hoje as audiências públicas sobre o tarifaço de 25% proposto aos produtos brasileiros. A sobretaxa vai ser aplicada a partir do dia 15, se não houver acordo. O primeiro dia de debate durou 7 horas e foi classificado por empresários como ameno, técnico e distante de embates políticos. Painéis individuais analisaram cada cadeia produtiva, focando em temas como comércio digital, propriedade intelectual, o sistema de pagamentos PIX, tarifas alfandegárias, o mercado de etanol e desmatamento. Um dos representantes da sociedade civil brasileira que participaram das sessões foi o economista Gustavo Pessoa, professor da Fundação Getúlio Vargas. Na Globo News, ele relatou que falou em defesa do PIX.
6: Eu quis expor o sistema que nós desenvolvemos aqui no Brasil, que é uma referência mundial, não só por conta do seu tamanho, do seu volume, mas também por conta da absorção que a sociedade civil fez desse sistema. Hoje em dia são mais de 165 milhões de pessoas que utilizam o sistema diariamente, mais de 19 milhões de empresas, e eu tentei mostrar para ele que todos saem beneficiados desse sistema, não só os brasileiros, mas também as empresas americanas que operam aqui no Brasil. E me pareceu que os argumentos foram bem aceitos.
1: Grandes corporações americanas, incluindo a Tesla, Coca-Cola e o portal eBay, enviaram manifestações oficiais pedindo que a Casa Branca desista das tarifas. As multinacionais alegam que a medida vai encarecer insumos críticos, desorganizar cadeias globais de suprimentos e prejudicar a própria indústria dos Estados Unidos. A Coca-Cola solicitou expressamente a manutenção da isenção sobre suco de laranja e regimes de transição para o limão importados do Brasil. Segundo a companhia, os Estados Unidos são os maiores compradores de suco congelado brasileiro, com transações que já somam 139 milhões de dólares neste ano. A montadora de carros elétricos, Tesla, afirmou que usa componentes adquiridos em território brasileiro e que as tarifas comprometerão a competitividade dos seus veículos. Já o portal eBay enviou um documento de 13 páginas defendendo a isenção de artigos de segunda mão para não punir financeiramente os consumidores americanos. Ao todo, foram enviados ao escritório de comércio americano 365 comentários entre empresas, associações e pessoas físicas. O representante da indústria de refrigeração, Homero Busnello, e o presidente da Câmara Americana de Comércio para o Brasil, Abraão Neto, destacaram que o tarifaço também vai prejudicar as empresas e consumidores americanos.
7: As tarifas, a inovação das tarifas, tira a competitividade da própria indústria que já está instalada aqui nos Estados Unidos.
8: As exportações brasileiras acontecem em setores que são importantes para a produção americana, insumos, máquinas e equipamentos. Então é uma situação que leva a perdas para os dois lados.
1: O governo brasileiro enviou ontem uma contestação formal contra as acusações de que o país falha no combate ao trabalho forçado, alvo de uma possível sobretaxa de 12,5%. Nessa carta, pessoal, o Itamaraty afirma que as conclusões da investigação são errôneas, arbitrárias e que não encontram respaldo nas evidências apresentadas pelo Brasil ao longo do processo. O Ministério das Relações Exteriores afirma que o relatório deixou de considerar informações sobre as leis e as ações de fiscalização adotadas pelo Brasil para combater o trabalho análogo à escravidão. A Confederação Nacional da Indústria projeta que a aplicação conjunta das duas tarifas propostas por Washington pode atingir mais de 4 mil produtos exportados. O impacto financeiro estimado nas vendas brasileiras para o principal parceiro de manufaturados ultrapassa a barreira dos 15 bilhões de dólares. O presidente da CNI, Ricardo Alban, reiterou que o tarifaço é injusto porque não há evidências de práticas comerciais desleais do Brasil contra os Estados Unidos.
9: Desafio grande, mas continuaremos tendo a expectativa de possamos não só reverter, sensibilizando a USTA, ou bem como aumentando também a possibilidade de novas exceções que possam de reduzir significativamente esse universo de mais de 4 mil produtos.
1: Ó, para hoje está prevista a participação do pré-candidato do PL, Flávio Bolsonaro. Na semana passada, ele enviou uma carta ao governo americano pedindo o adiamento tarifaço para depois das eleições. Ontem, ele postou um vídeo nas redes sociais para falar da audiência, mas apenas atacou o presidente Lula.
10: Eu tô aqui para defender os interesses do povo brasileiro, mesmo sem ser o presidente do Brasil ainda. Aí eu vejo notícias dizendo que eu posso atrapalhar. Tá de brincadeira. O Lula já atrapalhou e vai ser difícil reverter o estrago que ele causou. Mas eu tô aqui, mesmo com a construção dessa narrativa mentirosa contra mim. Eu não vou me omitir. Eu vou fazer a minha parte.
1: O governo Lula optou por não discursar diretamente nas audiências, alegando que o espaço não é adequado para negociação entre governos. Equipes técnicas preparam agora uma rodada final de reuniões presenciais com ministros brasileiros para apresentar argumentos antes do veredito americano, fixado para o dia 15 de julho. Agora são 5:16.
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11: Bom dia a você, ouvinte da Rádio CBN aqui em São Paulo. Quem fala com você é Matheus de Souza, são 5:16. Trazendo a notícia de que após a cidade de São Paulo ter registrado 5 casos de sarampo em cerca de 10 dias, o secretário de saúde da capital paulista, Luiz Carlos Damarco, afirmou que não houve uma falha na contenção da infecção. Ao todo, já foram 7 casos da doença neste ano. Em 2025 inteiro, foram registradas 2 infecções. Durante a inauguração da UBS Cidade Dutra, na zona sul de São Paulo, o Damarco disse que a origem dos casos foi detectada e explicou a política de prevenção da prefeitura para evitar novas infecções. Ele disse que não tem nenhum problema de vazamento, que tem uma cobertura de 100%, não tem falta de vacina. E como incentivo à imunização, 4 estações da CPTM ofereceram vacinação gratuita contra o sarampo nesta segunda-feira. Para pessoas de 6 meses a 59 anos que ainda não foram vacinadas ou que estejam com o esquema vacinal incompleto. A ação ocorre em mais 5 datas, amanhã, dia 8, e também no dia 13, 15, 17 e 20 de julho, nas estações Comendador Hermelino, Itaim Paulista e São Miguel Paulista, da linha 12 Safira, e na estação de Guaianazes, da linha 11 Coral. A cobertura da primeira dose da vacina contra o sarampo no estado está em 85%, enquanto a da segunda dose está em 72%. Isso de acordo com a Secretaria Estadual da Saúde. Segundo a Secretaria Municipal da Saúde daqui da capital paulista, 22 casos estão em investigação para sarampo na capital. No ano de 2026, 109 casos suspeitos já foram descartados. Então, é sempre bom procurar se imunizar, procurar atualizar a sua situação vacinal. Para você da Zona Leste, as 4 estações da CPTM oferecendo vacinação gratuita. São 5:18.
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1: Na nossa agenda do dia, começou hoje em Ankara, na Turquia, a reunião da cúpula da OTAN, que reúne líderes de 32 países membros. O evento ocorre sob forte tensão política interna diante das novas exigências de Donald Trump para que as nações europeias elevem e cumpram imediatamente as metas de gastos militares. E a seleção brasileira, hein? Teve jogo, né? E a gente, infelizmente, saiu derrotados aí desse...
0: Nos despedimos.
1: Último final de semana. Nos despedimos, Ana Paula Jalma. E agora, a gente tá de olho, sabe onde? No aeroporto. Delegação brasileira para a Copa do Mundo deve deixar os Estados Unidos hoje. A CBF disponibilizou um avião que vai sair nessa terça-feira de Nova York para quem quiser voltar ao Brasil. Os que quiserem ficar lá também passeando no Central Park estão liberados, viu, Ana Paula? E começa hoje o prazo para publicação do edital de convocação de eleitores para atuarem como mesários. Fica de olho aí, hein? A partir da publicação, as pessoas convocadas e os partidos terão 5 dias para contestar as nomeações. A Câmara dos Deputados realiza uma reunião do Colégio de Líderes da Casa para definir a pauta de votação da semana nessa terça-feira. No radar está o projeto de lei que trata da concorrência de mercados digitais e também aquele que criminaliza, melhor dizendo, a misoginia, que já tiveram requerimento de urgência aprovados. E no Senado, o presidente Davi Alcolumbre deve se reunir com líderes partidários para debater o andamento do projeto que acaba com a escala 6x1 aqui no Brasil. Pela dificuldade de diálogo com o presidente Lula, esse tema, gente, que eu sei que é importante para você, só deve ter andamento na casa depois do recesso. Agora são 5h20.
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12: A terça-feira será marcada pelo avanço de uma massa de ar polar que derruba as temperaturas no sul do país. E a circulação marítima ainda favorece a formação de chuvas concentradas em áreas do litoral e do leste do Paraná e de Santa Catarina. Enquanto nas demais áreas o tempo segue firme e amanhã começa gelada, com possibilidade de geadas em áreas da campanha e oeste do Rio Grande do Sul. Já no sudeste, a frente fria mantém a condição de chuvas entre o litoral e o sul de São Paulo, além de áreas da região metropolitana paulista e no litoral do Rio de Janeiro. Nas demais áreas da região, o tempo permanece firme. E no centro-oeste, o interior do Nordeste tem destaque para o tempo seco, com predomínio de sol e baixa umidade relativa do ar, que segue em alerta ao longo do dia. Já no norte, as pancadas de chuva seguem concentradas em áreas de Roraima, Amapá, no norte do Amazonas e no Pará. Enquanto em Tocantins, no Acre e Rondônia, o tempo continua quente e seco. Jade Ramos, da Clima Tempo, para a CBN.
1: Somos tão Brasil assim, né? Já não somos tão Brasil como já fomos, mas ainda somos, né? Brasileiros aqui e à espera de uma recuperação. Mas já que nós não estamos mais na Copa do Mundo, vamos falar de quem está, né? 2 jogos definem hoje o último confronto das quartas da Copa. À 1 da tarde, a Argentina enfrenta o Egito. Quem avançar vai enfrentar o vencedor de Suíça e Colômbia, que entram em campo às 5 da tarde. Ontem à noite, a Bélgica goleou os Estados Unidos por 4-1 e vai enfrentar a Espanha, que derrotou Portugal por 1-0. No jogo que marcou a despedida, né? Do Cristiano Ronaldo, do CR7, gente. Eita, nossa. A última anfitriã da Copa também foi eliminada, mesmo com a ajudinha, a mão amiga do presidente dos Estados Unidos, Donald Trump. O atacante Balogun foi escalado porque teve o cartão vermelho anulado pela FIFA a pedido do presidente americano. É mole a situação do Balogun, gente, pelo amor de Deus. Sem apresentar provas, o presidente alegou que um árbitro brasileiro, Rafael Claus, que expulsou o artilheiro americano, é suspeito de participar de um esquema de manipulação de jogos.
13: Este árbitro é um pouco suspeito. Se você verificar o passado dele, não quero dizer isso porque não gosto de criar polêmica, mas muito suspeito. Eu vou fornecer o passado dele. Ele teve uma decisão que ninguém podia acreditar.
1: O presidente dos Estados Unidos usou uma notícia falsa de origem brasileira para pressionar a FIFA, pessoal. A FIFA para fazer a revogação, portanto, da suspensão do atacante Balogun. Acabou que não resolveu nada, né? Esse que é o tal país liberal. Essa é a mão invisível, né? A mão invisível do mercado que dá uma ajudinha pra si próprio quando precisa. Ei, não é mole não, viu, gente? E você, ouvinte, também tá achando o que dessa história, hein? Anda aqui que daqui a pouco eu vou gerar sua participação. Em nota, a CBF afirmou que o árbitro Rafael Claus é reconhecido mundialmente como um dos melhores em atividade e possui uma trajetória marcada por excelência técnica, conduta ética e o absoluto respeito ao futebol. A comissão de árbitros da Conmebol destacou o profissionalismo e a integridade do árbitro brasileiro. Inspirados pelo caso de Balogun, aí vem aí, né? Abriu a porteira. Políticos britânicos estão se mobilizando para pedir à FIFA a mesma liberação do zagueiro Jarrell Knash. Aliás, eu vou repetir a pronúncia aqui, porque é um nome difícil, hein? É o Jarrell Panza, que recebeu esse cartão, foi expulso do confronto na Inglaterra contra o México no domingo. A Federação Francesa também reivindica o cancelamento do cartão amarelo recebido pelo Olise no jogo contra o Paraguai. Ele está amarelado ainda. 5h25, gente. E aí, você ouvindo também, o que acha dessa história? Tá pipocando mensagem aqui no nosso WhatsApp, hein? 219-9764-2381. Pelo nosso WhatsApp, manda mensagem pra gente, o Rubens Rocha, do Rio de Janeiro. Ele diz o seguinte, que é uma vergonha o que tá acontecendo aí na situação do cartão na Copa do Mundo e que até diminui a frustração da eliminação do Brasil. E diante dessa vergonha do que tá acontecendo, ele até se sente menos envergonhado com a saída do Brasil da Copa. E ele ainda fala, bem feito, né? A derrota dos Estados Unidos contra a Bélgica, contra a goleada, gente, 4-1. Aí outro ouvinte aqui, o Ismael Cordeiro, ele manda mensagem e fala assim, será que o Trump não vai pedir a FIFA pra anular o jogo de ontem também, goleada de 4-1? Vai provocando, né? Não é mole não, hein? E outros ouvintes vão participando aqui também indignados com essa situação lá dos Estados Unidos. Pelo nosso WhatsApp, tem muitas mensagens chegando e eu vou passar rapidinho aqui também pelo nosso chat do YouTube. Um monte de gente falando aqui, né? Manda cartinha pra FIFA e o pessoal lá falando sobre essa situação. E que é um precedente, né? Perigoso essa situação do Donald Trump na Copa do Mundo. E a gente já tinha tido, né, uma situação bem chata sobre os vistos de alguns jogadores, né, que foram retidos na imigração, tiveram que prestar depoimento, foram interrogados, uma situação que foi bem constrangedora e que toma, inclusive, as capas dos jornais de hoje, né, não, Ana Paula? Já vamos começar já a falar dos nossos periódicos, os impressos aqui do Brasil. Na Folha de São Paulo, esse é o destaque da capa de hoje, Ana.
0: Pedro, destaque aí da Folha é o Donald Trump, presidente lá dos Estados Unidos, confirmando que ligou pro Gianni Infantino, chefe da FIFA, né? Pedindo a reversão do cartão vermelho recebido pelo artilheiro americano Balogun, isso na última quarta. A punição foi retirada, permitiu a escalação dele contra a Bélgica ontem, lembrando que os norte-americanos foram derrotados por 4-1. Trump ainda classificou como suspeito o árbitro brasileiro Rafael Claus, responsável pela expulsão do atacante. CBF refutou aí qualquer insinuação que coloque em dúvida a integridade do Claus. Infantino negou a interferência do Trump, de quem é amigo, disse que o cartão foi anulado por um comitê da FIFA e que os órgãos da entidade tomam decisões aí com base em regulamentos e fatos. O caso teve muita repercussão, né? Críticas à FIFA, discussões sobre o limite da influência ali da política na entidade. A decisão considerada rara foi baseada no artigo do Código Disciplinar da FIFA. Trump comemorou a medida nas redes sociais, enquanto a Federação Belga criticou essa mudança, alegou aí quebra do princípio do fair play e disse que avalia medidas ainda contra essa decisão, Pedro.
1: É isso, agora eu te falo, hein, ouvinte CBN, a sorte é que a Copa do Mundo é aquele clima mais alegre, né? Se alguém faz isso num campeonato brasileiro da vida, por exemplo, ali um Flamengo e Palmeiras, Flamengo e Corinthians.
0: Mais acirrado.
1: Meu amigo, é papo de guerra civil nesse país, viu? Não é mole não, viu? 5h28, vamos passando agora os jornais, os periódicos, vamos pro Estadão, ele destaca ali um novo capítulo daquela novela dos penduricalhos do judiciário, Ana.
0: Agora, Pedro, os ministros do STF, Alexandre de Moraes, Flávio Dino e também o Cristiano Zanin, determinaram ontem que os presidentes dos tribunais de justiça de 6 estados e também do Distrito Federal prestem informações detalhadas sobre pagamentos dos penduricalhos de forma irregular, sob pena de afastamento das presidências dessas instituições. A ordem foi direcionada aos tribunais do Distrito Federal, Goiás, Maranhão, Paraná, Rio de Janeiro, Rio Grande do Norte, também Rondônia. Segundo uma reportagem da Folha, essas unidades teriam violado a decisão do STF, que limitou o pagamento dessas verbas remuneratórias e também indenizatórias a 70% do teto do funcionalismo público, o que equivale a mais ou menos R$78 mil. Teriam sido autorizados valores que chegariam até a R$495 mil em alguns casos. Enquanto isso, há uma semana, num movimento diferente, o STF concluiu o julgamento que liberou o pagamento de parte dos penduricalhos a magistrados e também membros do Ministério Público. Pedro.
1: Pra gente fechar nosso giro de periódicos, bora passar no jornal O Globo, que traz um anúncio do grupo Hamas, que dissolveu o órgão responsável por governar a faixa de Gaza e abriu um caminho para que um comitê formado por técnicos especialistas assuma a região.
0: Essa decisão acontece em meio às negociações depois do cessar-fogo com Israel. Está sendo vista como um sinal de que o Hamas aceita deixar o comando do governo civil de Gaza, mas questões importantes continuam sem solução, principalmente o futuro das armas do grupo e a estrutura militar. O Hamas chegou ao poder depois de vencer as eleições e entrar em conflito também com o partido Fatah, ligado ao presidente da Autoridade Nacional Palestina. Desde então, governava a faixa de Gaza de forma independente. Apesar dessa mudança anunciada agora, especialistas estão avaliando que ainda tem muitos desafios para que uma nova administração se estabeleça ali, funcione de uma forma estável e tenha também o reconhecimento mundial. Enquanto isso, a população de Gaza segue enfrentando uma grave crise humanitária, destruição, muita gente que teve que se deslocar e também dificuldades para reconstruir o território depois de meses de conflito, Pedro.
1: Boa, Ana Paula Jaume, obrigado pelas suas informações, ela que já faz esse giro pelos jornais brasileiros todos os dias e tá aqui com você, ouvinte do CBN Primeiras Notícias. Agora são 5:31, vamos pro nosso repórter CBN na voz do Matheus de Souza. Na volta, mais participações de ouvintes aqui pelo nosso WhatsApp, pelo nosso YouTube.
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0: terça-feira, 7 de julho de 2026. A Confederação Nacional da Indústria estima que mais de 4 mil produtos exportados pelo Brasil para os Estados Unidos podem ser afetados caso o governo Donald Trump implemente o tarifaço sugerido pelo escritório do representante de comércio. O prazo para um acordo entre Brasília e Washington se encerra no dia 15 de junho. O governo federal está envolvido nas negociações para alcançar um acordo. A Procuradoria-Geral da República defendeu que a Polícia Federal ouça o senador Flávio Bolsonaro, pré-candidato à presidência, na investigação sobre o crime de, calúnia contra o presidente Lula. Em uma postagem no X, em janeiro, Flávio associou o petista a delitos como tráfico de drogas e lavagem de dinheiro. Da Saúde, Alexandre Padilha, afirmou que não há prazo definido para a retomada do uso da vacina da dengue do Butantan no Programa Nacional de Imunizações. O imunizante teve o uso suspenso após efeitos adversos não relatados nos estudos serem observados em pacientes que receberam o antígeno pelo SUS. O Ministério manteve a aquisição de 18 milhões de doses da vacina da Takeda, que necessita de 2 doses. O Hamas anunciou a dissolução do órgão mantido pelo grupo terrorista que governou a faixa de Gaza por quase 2 décadas. A decisão abre caminho para que um comitê tecnocrático palestino adote um governo civil. O Hamas informou que a iniciativa tem o objetivo de evitar novos ataques israelenses. O governo dos Estados Unidos afirmou que o comitê vai controlar todas as armas em circulação em Gaza. No horário de Brasília, 5h33.
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2: É hora do Mundo em 3 minutos. 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
3: Olá, seja bem-vindo ao Mundo em 3 minutos. Começa nesta terça-feira em Ankara, na Turquia, a cúpula da OTAN, a Organização do Tratado do Atlântico Norte. Os 32 membros da aliança vão debater o futuro da OTAN em meio às ameaças de Donald Trump de reduzir o papel dos Estados Unidos na aliança, ou até mesmo de se retirar da OTAN. Aqui tem um elemento importante que é o país anfitrião, a Turquia. Geograficamente, Turquia fica entre Oriente Médio, Europa e Ásia. É hoje o único membro da OTAN que conversa diretamente com altos representantes dos Estados Unidos, do Irã, da Rússia, da Ucrânia, com Hamas, com todo mundo. Outro ponto, Donald Trump gosta do presidente turco Recep Tayyip Erdogan. Trump já chamou Erdogan de amigo, meu amigo, grande líder, etc. Na pauta dessa cúpula, os orçamentos militares. Depois de muita pressão de Donald Trump na cúpula do ano passado, todos os membros concordaram em aumentar os gastos em até 5% do PIB em defesa até o ano de 2035. O que acontece agora dentro da OTAN é o seguinte: nós temos um grupo que consegue e que precisa desse aumento, como a Alemanha, os países nórdicos, o leste europeu, e tem um outro que não consegue. França, Reino Unido, a Itália, a Espanha simplesmente não quer mais fazer isso. Se pensarmos em Polônia, Lituânia e Estônia, por exemplo, que vivem sob ameaça constante da Rússia, esses já estão bem adiantados. Só a Polônia já gastou 4,3% do PIB com defesa. Segundo a OTAN, os países europeus e o Canadá gastaram 90 bilhões de dólares a mais com defesa no ano passado em comparação com 2024. Agora eu queria voltar a um fato que marcou o aniversário de 250 anos da fundação dos Estados Unidos, esse 4 de julho. Houve uma foto registrada pela Reuters, na qual uma jovem negra aparece sentada no metrô de Washington e ela está cercada por homens mascarados ligados a um grupo, a uma milícia supremacista branco chamado Patriot Front, ou Frente Patriótica. A foto fez todo mundo lembrar Rosa Parks, que em 1955 se recusou a ceder o seu assento num ônibus no estado do Alabama, e aí virou um símbolo dos direitos civis à época. Patriot Front, o que que é? É um grupo sediado no Texas, surgiu lá em 2017, a partir de uma dissidência da organização neonazista chamada Vanguard America. Eles defendem a criação de um novo estado voltado aos interesses de seus fundadores. Alguns símbolos que usaram nessa marcha importantes, por exemplo, bandeiras dos Estados Unidos confederadas, que remetem ao período da escravidão. Bandeira dos Estados Unidos de cabeça para baixo. Esse é um sinal que era usado na Marinha para pedir socorro. E agora significa que os Estados Unidos estão, digamos assim, em situação crítica. Em bonés, nós vimos 13 estrelas brancas. Isso é uma referência às 13 colônias que aprovaram a Declaração da Independência em 4 de julho de 1776. O símbolo é um emblema de origem romana e posteriormente foi apropriado pelo fascismo italiano no início do século XX. Questionado, o secretário do Interior dos Estados Unidos, Doug Burgum, disse que discorda do Patriot Front, mas defendeu o direito à liberdade de expressão dos americanos. O Mundo em 3 minutos. Até amanhã.
2: Agora 5:38. E aqui pelo nosso WhatsApp, as mensagens não param de chegar. Nosso ouvinte Hilton diz que a Copa do Mundo perdeu credibilidade com a interferência do Donald Trump na situação daquele cartão vermelho, né, contra um jogador americano. Outros ouvintes mandam mensagem. É o caso do nosso ouvinte Adrian, que manda mensagem pra gente também. Ele fala que é uma situação lamentável ali, né? Como se não bastassem as coisas que já acontecem na política, na economia, isso agora também na Copa do Mundo. Ele manda mensagem lá de Pernambuco. Obrigado pela sua mensagem, pelo seu carinho. Nosso ouvinte do Rio de Janeiro, Ricardo Brito, ele manda mensagem dizendo o seguinte: só falta o Trump agora acusar o árbitro brasileiro de usar o Pix para ir aos Estados Unidos. É, só falta essa mesmo, viu? Obrigado pela sua mensagem, pela sua participação. E outros ouvintes vão mandando mensagem. Tem gente mandando aquele café quentinho. Tem aí, Ana Paula Jorge? Ah, o nosso ouvinte Wellington, lá da zona leste de São Paulo, 14 graus por lá, tá frio, hein, Wellington? Nossa, só esse café quentinho que você manda pra gente mesmo, aquele coador de pano, esse é a raiz, hein?
4: Eu aceitaria, hein?
2: Ô, oh, eu aceitaria demais.
4: É o melhor.
2: Isso é porque você não viu o pão de queijo que ele mandou aqui, né? A foto lateral, Ana Paula Jama. Se vocês tivessem visto aqui também, vocês ficariam também aguados. Obrigado pela sua mensagem, pelo seu carinho. Agora que são 5:39. E a gente segue passando por todas as praças do país, passando em vários locais do nosso Brasil com notícias. Começamos hoje em Goiânia. A Caroline Gonçalves conta pra gente hoje sobre uma operação da PF que mirou ali um grupo suspeito de lavar dinheiro por meio, sabe de quê? De sites de apostas esportivas.
5: 9 mandados de busca e apreensão foram cumpridos pela Polícia Federal nesta segunda-feira contra um grupo suspeito de lavar dinheiro e enviar recursos de forma irregular para o exterior por meio de sites de apostas esportivas ilegais. A operação aconteceu em Aparecida de Goiânia e Goiânia. Também foram cumpridos mandados na capital paulista, na cidade de Ribeirão Preto, em São Paulo, além de Porto Alegre e Canoas, no Rio Grande do Sul. A investigação começou depois que o Ministério da Fazenda identificou 87 empresas suspeitas de serem usadas para esconder a origem do dinheiro e movimentar recursos de operadores de apostas que atuavam de forma irregular no Brasil. A suspeita é de que essas empresas funcionavam apenas para facilitar as transações financeiras. Segundo a Polícia Federal, parte do dinheiro também pode ter sido enviado para outros países por meio de criptomoedas, o que agora é alvo da investigação. Durante o cumprimento dos mandados, os policiais recolheram documentos, computadores, celulares e outros materiais que podem ajudar a esclarecer o esquema.
2: Saindo de Goiânia, vamos agora a Campinas. A Aline Albuquerque vem conversar com a gente e ela fala sobre aquele acidente que deixou uma jovem morta, né? Que matou uma jovem, aquele acidente que ela pulou sem corda num local em São Paulo. Olha, um outro acidente com uma criança na ponte do Esqueleto, onde essa jovem morreu durante o salto de rope jump, já havia mostrado falhas no trabalho daquele grupo que organizava esse tipo de evento. Aline Albuquerque.
4: Um acidente com um menino de 9 anos, 3 meses antes da morte de Maria Eduarda de Freitas, de 21 anos, já havia exposto falhas graves de segurança nos saltos promovidos pelo grupo Entre Cordas, na Ponte do Esqueleto, em Limeira. A conclusão faz parte do inquérito da Polícia Civil sobre o caso, que foi encerrado. Segundo a investigação, a criança ficou gravemente ferida depois de uma falha no sistema de freio da corda durante um salto. Em depoimento, o pai contou que o menino caiu no chão e disse que havia sido solto antes da hora. O ex-funcionário do grupo Entre Cordas, Gustavo Lozzi, fez um salto ao mesmo tempo que a criança.
6: O garoto foi correndo, eu já fui correndo atrás, ele pulou e eu pulei dando um mortal logo atrás. E aí eu não ouvi o garotinho, tipo, gritar o uhul, que ele sempre gritava, a gente tá feliz e tal, e eu comecei a ouvir algumas pessoas gritando o nome dele. E aí quando eu olhei pro lado, ele tava no chão.
4: Para a polícia, o episódio mostrou que a equipe já conhecia vulnerabilidades nos procedimentos de segurança, mas mesmo assim manteve a atividade em funcionamento. A delegada Andréa Levi falou que o grupo assumiu os riscos.
7: Após ocorrer um fato desse, não foi tomada outras medidas para melhorar, então ela continua, na minha percepção, assumindo o risco de produzir o resultado.
4: 3 meses depois, no mesmo local, a estudante Maria Eduarda de Freitas, de 21 anos, morreu ao ser lançada da ponte sem a corda de segurança presa ao corpo. Ela chegou a ser socorrida, mas não resistiu aos ferimentos. 4 pessoas foram indiciadas por homicídio com dolo eventual, quando se assume o risco de provocar a morte.
2: Agora 5h43, vamos agora a Brasília. Ana Carolina Tomé vem falar com a gente. Falando, bom dia.
8: Oi, Pedro. O Ministério Público do Distrito Federal recomendou que a Secretaria de Saúde do DF regularmente em toda a rede pública a emissão de certidões e atestados de comparecimento relacionados a procedimentos de enfermagem. A recomendação prevê que a pasta estabeleça expressamente que auxiliares e técnicos de enfermagem não possuem essa atribuição e promova ampla divulgação da regulamentação, orientando gestores sobre o correto tratamento administrativo desses documentos. Segundo o Ministério Público, a medida foi motivada por uma apuração que aponta a emissão por técnicos e auxiliares de enfermagem de atestados, declarações e certidões de comparecimento destinados à justificativa de ausências funcionais de servidores da própria Secretaria de Saúde. De acordo com a Prosus, a ausência de regulamentação favorece interpretações divergentes entre as unidades de saúde, compromete a uniformidade dos procedimentos administrativos e gera insegurança jurídica para gestores e profissionais. Além disso, pode levar ao reconhecimento indevido de justificativas funcionais baseadas em documentos emitidos por profissionais sem competência legal para essa finalidade. A Secretaria de Saúde do DF tem prazo de 60 dias para adotar as providências recomendadas. Pedro.
2: Muito obrigado, Ana Carolina Tomé. Nossa ponte aérea agora vai para Belo Horizonte, Minas Gerais. A Lila Vati Oliveira vem conversar com a gente. Bom dia, Lila.
9: Olá, Pedro. Muito bom dia para você. Um casal de brasileiros foi preso em Portugal, suspeito de aplicar um golpe de aproximadamente R$1 milhão contra produtores rurais de Orizânia, na zona da Mata Mineira. A prisão ocorreu após os nomes dos dois serem incluídos na lista de difusão vermelha da Interpol. Segundo a Polícia Civil, o casal comprou café durante a safra de 2024 com a promessa de pagamento posterior. Depois de vender a produção, no entanto, não repassou dinheiro aos produtores e deixou o Brasil. Os suspeitos foram presos durante uma operação realizada com apoio da Polícia Federal e da Polícia de Segurança Pública de Portugal. Segundo a Polícia Civil, o casal está preso, custodiado em Portugal, e a polícia aguarda a conclusão do processo de extradição para que o casal responda à justiça brasileira. De acordo com as investigações, o casal adquiriu grandes quantidades de café de diversos produtores durante a safra de 2024. Mediante a promessa de pagamento futuro. Após comercializar a produção, os suspeitos teriam ficado com o dinheiro das vendas e fugido para Portugal. A investigação foi conduzida pela Delegacia de Polícia Civil de Divino e inclui análise de documentos, além de levantamentos patrimoniais e migratórios. Conforme a instituição, Pedro, as provas reunidas ressaltaram os pedidos de prisão preventiva, a inclusão do casal na difusão vermelha da Interpol e outras medidas cautelares autorizadas pela Justiça. A gente vai continuar também acompanhando este caso por aqui. Pedro, uma ótima terça-feira a todos.
2: Muito bem, obrigado. Lila Vati Oliveira, lá de Belo Horizonte. A gente faz agora a nossa conexão com o Rio de Janeiro. Quem tá aqui conosco na CBN Rio de Janeiro é o Diogo Bugalho. Você pelo YouTube Globoplay vai vendo imagens ao vivo de Copacabana, da Orla de Copacabana. O mar um pouquinho agitado por lá. E vai começando o dia aqui no Rio de Janeiro. Ainda um pouquinho escuro, né? Ainda não raiou o sol por aqui. Mas devagarzinho ele vai chegando para iluminar essa terça-feira. E quem vem nos iluminar com informação aqui é o Diogo Bugalho e vem falar sobre dois temas importantes aqui para o Rio de Janeiro, dois casos que chamam atenção, né? Que é o caso do ex-presidente da Alerj, Rodrigo Bacelar, e também do doutor Jairinho, que foi preso pela morte do filho aqui no Rio já há alguns anos, né? Já há 5 anos, 6 anos, na verdade, desse caso, né? Aqui no Rio. E o Diogo vem falar com a gente desses dois temas. Fala aí, Diogo, bom dia para você.
10: Bom dia, Pedro. Bom dia também para você que nos ouve. São dois personagens que saíram da política para as páginas policiais, né? Como estamos falando do ex-presidente da Alerj, Rodrigo Bacelar, ele foi transferido para um presídio federal em Brasília agora. Foi um dos alvos da operação da Polícia Federal na semana passada, que também prendeu o pastor Márcio Pôncio na quinta fase aí da operação Unha e Carne. É uma ação que investiga lavagem de dinheiro e infiltração do jogo do bicho na política. Essa nova fase da operação Unha e Carne, que prendeu o Márcio Pôncio e também resultou aí na transferência do Rodrigo Bacelar para um presídio federal, se baseou em documentos apreendidos com um contraventor Adilcinho. Entre eles, uma lista que tinha o nome do ex-governador Cláudio Castro, com anotações de supostos repasses de quase 3 milhões de reais. Um outro alvo também foi Marco Antônio Cabral, filho do ex-governador Sérgio Cabral, todos aí envolvidos nessa história. A novidade, portanto, é que Bacelar foi transferido, está agora numa penitenciária federal, Pedro. Em outro caso, que é o do vereador Jairinho, Jairo Souza Santos Júnior, veja só, os advogados dele pedem agora a anulação da quebra de sigilo do celular apreendido dentro da cela dele. Esse aparelho foi encontrado na quarta-feira passada, escondido entre livros, e depois disso Jairinho foi colocado na solitária. A equipe de defesa alega que o promotor de justiça que pediu a quebra e a juíza que autorizou não possuem atribuição para tal. O argumento é que o celular foi apreendido após o julgamento de Jairinho e não tem qualquer relação com a morte do menino Henri Borel. Jairinho foi condenado a 43 anos de prisão pela tortura e homicídio contra a criança. O MP, que pediu aí essa quebra de sigilo, diz que é importante averiguar o conteúdo daquele celular para apurar a possível influência de Jairinho sobre outras figuras importantes nesse processo, mesmo de dentro da prisão. Ah, Pedro, volto com você.
2: E personagens, né, Diogo? Vamos ficar de olho nessa história, nessas duas histórias, na verdade, que são casos diferentes, mas que, como você disse, são políticos que foram para as páginas policiais. Obrigado, viu, pelas informações. Daqui a pouquinho, Diogo Bugalho vem com a gente também no Rio de Janeiro com outras informações para você, ouvinte CBN, aqui da capital fluminense. Agora, 5h49, a gente vai para São Paulo. Matheus de Souza também ao vivo com a gente na capital e vem falar com a gente sobre os deputados de São Paulo que voltam a discutir a lei de diretrizes orçamentárias por lá. Fala aí, Matheus, bom dia para você.
11: Bom dia, Pedro. Bom dia também a você, ouvinte do CBN Primeiras Notícias. E é isso, a falta de consenso em relação ao texto da Lei de Diretrizes Orçamentárias de 2027 impediu que os deputados estaduais de São Paulo entrassem em recesso. A aprovação do projeto é imperativa para isso, segundo a Constituição Estadual. A gente acompanha a sessão hoje para saber se base e oposição entram num acordo para destravar essa pauta que vai ser reunida hoje, que vai ser a razão da reunião hoje da Comissão de Finanças, Orçamento e Planejamento da Assembleia de São Paulo. Falando em política, Pedro, a chapa de Fernando Haddad, do PT, deve definir nesta semana os últimos detalhes da convenção estadual que oficializará a candidatura ao governo de São Paulo, prevista para o próximo dia 25 de julho. A reportagem da CBN apurou que a realização do evento no interior paulista ganhou força após o presidente Lula defender em discussões internas que a oficialização aconteça fora da capital. O petista tem acompanhado de perto as conversas entre lideranças do PT e do PSB sobre a organização da convenção. Esse assunto vai ser destaque hoje na nossa programação. Já o oponente de Haddad, o atual governador Tarcísio de Freitas, vai ter agendas fechadas nesta semana, focada em despachos governamentais e reuniões políticas como pré-candidato. A nossa coluna Radar Paulistano adiantou essa informação. A única agenda pública prevista para a semana é a participação no desfile cívico-militar em homenagem à Revolução de 1932, no feriado estadual da próxima quinta-feira no Obelisco do Ibirapuera, na parte da manhã. Por hoje é isso, um bom dia para você e um bom dia para o ouvinte do CBN Primeiras Notícias.
2: Boa, Matheus, obrigado pela sua participação, pelas suas informações, até amanhã, meu amigo. Agora são 5h52 e você, ouvinte também, segue participando com a gente aqui pelo nosso chat do YouTube, movimentado por lá hoje, hein, Ana Paula? Já muita gente mandando mensagem, aquele abraço para Helene, nossa ouvinte assídua, sempre por lá no chat do YouTube, ela que gosta de treinar, fazer exercícios físicos e nos ouvindo aqui, hein? Aquele abraço para Helene, o Isaac, o Israel Mendes, o Luiz, todo mundo por lá mandando aquela mensagem, pessoal comentando os temas do nosso CBN Primeiras Notícias de hoje. Agora 5h52, é hora do Galo cantar.
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12: Pedem agora a anulação da quebra de sigilo do celular apreendido dentro da cela dele. Esse aparelho foi encontrado na quarta-feira passada, escondido entre livros, e depois disso Jairinho foi colocado na solitária. A equipe de defesa alega que o promotor de justiça que pediu a quebra e a juíza que autorizou não possuem atribuição para tal. O argumento é que o celular foi apreendido após o julgamento de Jairinho e não tem qualquer relação com a morte do menino Henri Borel. Jair foi condenado a 43 anos de prisão pela tortura e homicídio contra a criança. O MP, que pediu aí essa quebra de sigilo, diz que é importante averiguar o conteúdo daquele celular para apurar a possível influência de Jairinho sobre outras figuras importantes nesse processo, mesmo de dentro da prisão. Pedro, volto com você.
13: E personagens, né, Diogo? Vamos ficar de olho nessa história, nessas duas histórias, na verdade, que são casos diferentes, mas que, como você disse, são políticos que foram para as páginas policiais. Obrigado, viu, pelas informações. Daqui a pouquinho, Diogo Bugalho vem com a gente também no Rio de Janeiro com outras informações para você, ouvinte CBN, aqui da capital fluminense. Agora, 5h49, a gente vai para São Paulo. Matheus de Souza também ao vivo com a gente na capital e vem falar com a gente sobre os deputados de São Paulo que voltam.

a Expo Cácer. O ritmo avançou na última semana graças ao tempo seco, mas ainda está abaixo do registrado no mesmo período do ano passado. A cooperativa mineira também relata perdas provocadas pelas chuvas das últimas semanas. Isso aumentou a incidência de doenças, como a ferrugem, por exemplo, em algumas lavouras, e a cooperativa estima que o chamado café de chão possa representar cerca de 30% da produção até o fim da colheita. Ainda assim, os primeiros lotes apresentam

primeiros lotes apresentam uma boa qualidade e a previsão de tempo seco nos próximos dias deve favorecer a conclusão dos trabalhos de colheita e também a secagem de café.

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1: O veto integral ao projeto de lei que permitiria trabalhadores safristas manter benefícios sociais durante contratos temporários no campo pode impactar a oferta de mão de obra na agropecuária. A proposta, aprovada pelo Congresso Nacional, prevê um mecanismo para conciliar emprego formal e preservação da proteção social, reduzindo o receio de perda de renda e atividades sazonais. De acordo com a avaliação da Federação da Agricultura e Pecuária do Estado de São Paulo, a FAESP, a ausência da medida pode desestimular a adesão às vagas no campo, principalmente nos períodos de plantio, colheita e beneficiamento, ampliando a dificuldade de contratação em diferentes cadeias produtivas.
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1: Diogo do Galho vem contar pra gente como vai o trânsito do Rio de Janeiro nessa terça-feira, Diogo.
2: Agarrado já em alguns pontos, destaco aqui principalmente congestionamento na linha vermelha ali da altura da Ponte do Saber até o elevado da Rua Bela em São Cristóvão, um trecho longo aí com bastante lentidão na linha vermelha. Nesse momento, o início ali da Brasil, que também já está com trânsito carregado, é uma melhor opção aí, ambas no sentido centro. Mas ali um pouco antes, na Avenida Brasil, naquele trecho entre o Trevo das Margaridas, Trevo das Missões, ali a altura de Irajá, depois Penha, até Penha, na verdade, o trânsito também está bastante carregado, vias expressas com problemas nessa manhã. Voando lá para o outro lado da região metropolitana, em Niterói, destaco que a Alameda São Boaventura também, no sentido ponte, está com trânsito bastante carregado, o motorista vai precisando de paciência, Pedro.
1: Boa, Diogo, obrigado pelas suas informações. Agora 5h57.
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1: Há tempo para a gente conversar com o Milton Jung, já preparado para o Jornal da CBN. Começa logo mais a partir de 6 da manhã. Ele, Cássia Godoy, já a postos na nossa redação em São Paulo. Quero aproveitar você, Milton Jung, uma pessoa experiente, culta. Tem tradução no inglês para tapetão? É big carpet, será que dá para traduzir ou é literal demais? Bom dia para você, meu amigo.
3: Bom dia para você, muito bom dia, Pedro Bonenberg. Bom dia, ouvintes. Ontem tivemos desses momentos do futebol e da política que se misturam e costumam não se dar bem. Nós tivemos aquela ação tomada pelo presidente Donald Trump em relação ao jogador americano que havia sido expulso na partida anterior. Houve a suspensão do cartão vermelho e ele pôde enfrentar a seleção da Bélgica na disputa por uma vaga às quartas de final. Uma coisa que me chamou a atenção é que na fala do presidente Donald Trump na Casa Branca com os jornalistas, ele primeiro revelou que ele desconhecia a existência do cartão vermelho no futebol, que é algo que existe desde 1970. E depois ficou escandalizado com o fato de que aquele jogador que recebe o cartão vermelho, além de ficar de fora ou ter que sair da partida na qual ele cometeu a irregularidade, ele ainda era punido num jogo em que ele sequer jogou. Ou seja, no jogo seguinte, como se isso também fosse uma novidade na regra do futebol criada.

0: criada este ano pela FIFA. Dito isso, não surpreende a posição do presidente dos Estados Unidos, afinal de contas, pelo Bonneberg, vamos lembrar, foi ele quem anistiou 1.500 pessoas que invadiram o Capitólio, logo ao final do primeiro mandato dele. Ele também só conseguiu concorrer a um segundo mandato, porque também foi anistiado em várias das denúncias que havia contra ele, ou seja, ele está muito acostumado a isso. E ontem, em campo, ele foi apresentado a uma regra não escrita do futebol, Pedro Bonneberg. A bola pune, e pune muito. Ontem puniu de forma veemente os Estados Unidos com a vitória da seleção da Bélgica, que fez um excelente jogo, diga-se de passagem, por 4-1 se classificando às quartas de finais. E depois ainda teve que aguentar a brincadeira, tanto da Federação Belga de Futebol, como dos torcedores da Bélgica. Né? Inclusive apresentando a Donald Trump o futebol. Esse que se escreve desta maneira e se fala desta maneira, e não daquela forma que os americanos costumam chamar de soccer.
1: É isso, Milton Jung. Dizem que o maior sinal de respeito ao adversário é o gol. E a Bélgica respeitou muito, então, os Estados Unidos ontem na partida pela Copa do Mundo. Milton, bom jornal para vocês. Obrigado mais uma vez e um bom dia.
0: Cuidado, a ver se não haverá revisão de gols.
1: A gente espera que não, mas nada nos surpreende mais. Milton, obrigado mais uma vez e um bom dia.
0: Até mais.
1: Agora 6:01, não há tempo para mais nada. Este CBN Primeiras Notícias teve produção de Ana Paula Jalme, trabalhos técnicos de Renato Silva no Rio de Janeiro e Ricardo Garcia em São Paulo. Obrigado pela sua audiência, uma boa terça-feira para você e até amanhã.
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0: terça-feira, 7 de julho de 2026. O Senado Federal pode votar na próxima semana a PEC que cria aposentadoria especial para agentes comunitários de saúde e de combate a endemias. A proposta é considerada uma pauta-bomba pelo Executivo. Uma projeção da Previdência Social indica impacto fiscal de 30 bilhões de reais em 10 anos, caso a PEC seja aprovada. Apesar de adiar a votação do projeto na semana passada, o presidente do Senado, Davi Alcolumbre, manteve o tema em pauta. As inscrições do programa Universidade para Todos, o ProUni, do segundo semestre começam hoje. A etapa deve ser feita exclusivamente pelo portal Acesso Único com login gov.br até o fim de sexta-feira, dia 10 de julho. O resultado da primeira chamada vai ser divulgado em 15 de julho. Já a segunda chamada sai em 5 de agosto. O ProUni é uma iniciativa do governo federal que oferece bolsas integrais e parciais em instituições particulares de ensino superior. O navio petroleiro foi atingido por um projétil em frente à costa de Omã, na região do Estreito de Hormuz, afirmou a agência marítima britânica. O portal Axios diz que o Irã disparou mísseis em direção à embarcação. O incidente não deixou feridos nem acarretou em danos ao meio ambiente. A passagem foi reaberta oficialmente na quarta-feira passada com a assinatura do acordo de paz preliminar entre Irã e Estados Unidos. No horário de Brasília, 6h03.
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1: Seis e quatro.
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2: Olá, muito bom dia a você. Este é o Jornal da CBN. Eu sou Milton Jung e ao nosso lado está Cássia Godoy. Bom dia para você, Cássia.
1: Bom dia, Milton. Bom dia aos ouvintes do Jornal da CBN.
2: Fique agora mais bem informado com os destaques desta terça-feira, 7 de julho de 2026.
1: O escritório do representante comercial dos Estados Unidos faz hoje o último dia de audiências públicas sobre o tarifaço de 25% proposto aos produtos brasileiros.
2: A sessão é considerada a última etapa pública da investigação comercial aberta pelos Estados Unidos antes da decisão final, prevista para o dia 15.
1: O primeiro dia de debates durou 7 horas e foi classificado por empresários como ameno, técnico e distante de embates políticos.
2: Painéis individuais analisaram cada cadeia produtiva, focando em temas como o comércio digital, propriedade intelectual, o sistema de pagamentos PIX, tarifas alfandegárias, mercado de etanol e desmatamento.
1: Um dos representantes da sociedade civil brasileira que participaram das sessões foi o economista Gustavo Pessoa. Na Globo News, o professor da Fundação Getúlio Vargas relatou o que falou em defesa do PIX.
3: Eu quis expor o sistema que nós desenvolvemos aqui no Brasil, que é uma referência mundial, não só por conta do seu tamanho, do seu volume, mas também por conta da absorção que a sociedade civil fez desse sistema. Hoje em dia são mais de 165 milhões de pessoas que utilizam o sistema diariamente, mais de 19 milhões de empresas, e eu tentei mostrar para ele que todos saem beneficiados desse sistema. Não só os brasileiros, mas também as empresas americanas que operam aqui no Brasil. E me pareceu que os argumentos foram bem aceitos.
2: 6 horas, 6 minutos.
1: Grandes corporações americanas, incluindo a Tesla, a Coca-Cola e o portal eBay, enviaram manifestações oficiais pedindo que a Casa Branca desista das tarifas.
2: As multinacionais alegam que a medida vai encarecer insumos críticos, desorganizar cadeias globais de suprimentos e prejudicar a própria indústria dos Estados Unidos.
1: A Coca-Cola solicitou expressamente a manutenção da isenção sobre o suco de laranja e regimes de transição para o limão importados do Brasil.
2: Segundo a companhia, os Estados Unidos são os maiores compradores do suco congelado brasileiro, com transações que já somam 139 milhões de dólares neste ano.
1: A montadora de carros elétricos Tesla afirmou que utiliza componentes adquiridos em território brasileiro e que as tarifas comprometerão a competitividade de seus veículos.
2: O representante da indústria de refrigeração, Homero Busnello, e o presidente da Câmara Americana de Comércio para o Brasil, Abrão Neto, destacaram que o tarifaço também vai prejudicar as empresas e consumidores americanos.
4: As tarifas, a elevação das tarifas, tira a competitividade da própria indústria que já está instalada aqui nos Estados Unidos.
5: As exportações brasileiras acontecem em setores que são importantes para a produção americana, insumos, máquinas e equipamentos. Então é uma situação que leva a perdas para os dois lados.
1: O governo brasileiro enviou ontem uma contestação formal contra as acusações de que o país falha no combate ao trabalho forçado, alvo de uma possível sobretaxa de 12,5%.
2: Na carta, o Itamaraty afirma que as conclusões da investigação são arbitrárias e não encontram respaldo nas evidências apresentadas pelo Brasil ao longo do processo.
1: O Ministério das Relações Exteriores afirma que o relatório deixou de considerar informações sobre as leis e as ações de fiscalização adotadas pelo Brasil para combater o trabalho análogo à escravidão.
2: A manifestação também reforça a posição histórica do Brasil de que medidas unilaterais adotadas com base na seção 301, dispositivo da legislação comercial americana, são incompatíveis com o sistema multilateral de comércio.
1: A Confederação Nacional da Indústria projeta que a aplicação conjunta das duas tarifas propostas por Washington pode atingir mais de 4 mil produtos exportados.
2: O impacto financeiro estimado nas vendas brasileiras para o seu principal parceiro de manufaturados ultrapassa a barreira dos 15 bilhões de dólares.
1: O presidente da CNI, Ricardo Alban, reiterou que o tarifaço é injusto, porque não há evidências de práticas comerciais desleais do Brasil contra os Estados Unidos.
6: Um desafio grande, mas continuaremos tendo a expectativa de possamos não só reverter, sensibilizando a USTA, ou bem como aumentando também a possibilidade de novas exceções que possam de reduzir significativamente esse universo de mais de 4 mil produtos.
2: A diretora de Comércio Exterior da Associação da Indústria de Máquinas e Equipamentos, Patrícia Gomes, vai participar da audiência hoje e defenderá a exclusão do setor de uma possível sobretaxa.
7: A gente tem ali uma cadeia produtiva integrada, né? Então qualquer efeito sobre ela, ela vai provocar ali uma desorganização nessa cadeia e vai trazer prejuízo para os dois lados.
1: O pré-candidato à presidência da República, Flávio Bolsonaro, participa hoje do segundo dia de audiências.
2: O senador pediu o adiamento das tarifas para depois das eleições, a exclusão do PIX da disputa comercial e a abertura de negociação bilateral entre Brasil e Estados Unidos.
1: Em um vídeo postado ontem nas redes sociais, o senador sinalizou que vai usar a audiência para tentar responsabilizar o governo Lula pela crise comercial.
8: Eu estou aqui para defender os interesses do povo brasileiro, mesmo sem ser o presidente do Brasil ainda. Aí eu vejo notícias dizendo que eu posso atrapalhar. Ah, de brincadeira. O Lula já atrapalhou e vai ser difícil reverter o estrago que ele causou. Mas eu estou aqui, mesmo com a construção dessa narrativa mentirosa contra mim. Eu não vou me omitir. Eu vou fazer a minha parte.
2: O governo Lula optou por não discursar diretamente nas audiências, alegando que o espaço não é adequado para a negociação entre governos.
1: O Itamaraty enviou uma observadora da Embaixada do Brasil em Washington para acompanhar as sessões.
2: O governo Lula aposta na negociação para resolver o impasse por meio de nova reunião com o representante comercial Jamison Greer.
1: O ministro do Desenvolvimento, Indústria, Comércio e Serviços, Márcio Fernando Elias Rosa, reafirmou que não há motivos para o tarifaço americano.
9: Nós temos que continuar fazendo o nosso papel, que é negociando, discutindo, debatendo tecnicamente, demonstrando quais são de fato os interesses do país. Com o Brasil, os Estados Unidos têm superávit, que ele não tem com o resto do mundo. Então isso justifica.
1: Agora são 6 horas e 11 minutos.
2: O Itamaraty informou à Câmara dos Deputados que vê risco de os Estados Unidos usarem força militar em território brasileiro.
1: O alerta consta em um documento oficial enviado pelo chanceler Mauro Vieira em resposta a questionamentos do parlamento sobre as recentes decisões estratégicas de Washington.
2: O pretexto para uma eventual ação estrangeira decorre da decisão do governo de Donald Trump, que classificou as facções PCC e Comando Vermelho como organizações terroristas.
1: Na manifestação enviada ao Congresso, o governo federal destacou que a medida de Washington não traz benefícios práticos ao combate ao crime e pode gerar graves sanções migratórias e financeiras a cidadãos brasileiros.
2: 6:12.
1: O Supremo Tribunal Federal deu um prazo de 48 horas para que 7 tribunais de justiça expliquem o pagamento de penduricalhos a magistrados.
2: A determinação conjunta assinada pelos ministros Alexandre de Moraes, Flávio Dino, Cristiano Zanin e Gilmar Mendes visa apurar repasses que superaram amplamente o teto constitucional.
1: Os ministros alertaram que o descumprimento do prazo poderá resultar no imediato afastamento dos presidentes das cortes estaduais de seus cargos de direção, além de responsabilização civil, disciplinar e penal.
2: As intimações foram enviadas aos tribunais do Distrito Federal, Goiás, Maranhão, Paraná, Rio de Janeiro, Rio Grande do Norte e Rondônia.
1: As cortes intimadas deverão encaminhar cópias das folhas de pagamento dos meses de abril a julho deste ano, detalhando de forma individualizada os valores recebidos por juízes da ativa, aposentados e pensionistas.
2: Levantamentos apontam que manobras administrativas têm inflado os vencimentos mensais, gerando salários líquidos que chegam a quase R$500.000.
1: A ofensiva do Supremo ocorre após denúncias indicarem que alguns tribunais estaduais estão descumprindo as restrições impostas pela Corte em março deste ano, que limitou as verbas indenizatórias a 35% do teto.
2: Para o economista João Pedro Limeira, a auditoria expõe a tentativa de burlar as regras financeiras.
10: Ao vermos tribunais de justiça antecipando pagamentos de Pintor e Carlos, cujos quais o ministro Flávio Dino, lá no início de fevereiro, tinha suspendido, a gente percebe uma falta de empenho por parte do Poder Judiciário em promover a austeridade fiscal. Vale lembrar que a expectativa de economia gerada por esses não pagamentos de Pintor e Carlos gerava algo em torno de 7 bilhões por ano aos cofres públicos. Não cumprindo essas medidas, a gente aperta ainda mais um cenário fiscal onde a dívida bruta já alcança 81% do PIB.
1: Agora são 6 horas e 14 minutos.
2: O Exército informou ao STF que transferiu para a Polícia Federal o arsenal do ex-presidente Jair Bolsonaro, que estava sob sua guarda.
1: No entanto, a corporação militar contestou a versão da defesa e revelou que duas das 8 armas que estão listadas pelos advogados não estavam no quartel.
2: O ofício enviado ao ministro Alexandre de Moraes aponta o sumiço de uma espingarda e de uma pistola Glock.
1: Após a manifestação do Exército, os advogados de Bolsonaro mudaram a versão e alegaram que a espingarda foi um presente que nunca saiu de uma importadora no Rio Grande do Sul, mas não se pronunciaram sobre a pistola.
2: A apreensão de todo o arsenal foi determinada pelo Supremo após o ministro Alexandre de Moraes considerar a posse de armas incompatível com a prisão domiciliar de Bolsonaro.
1: O criminalista Guilherme Mota explicou por que o registro de CAC de Bolsonaro foi revogado.
11: A incompatibilidade entre o porte e a posse de armas e o próprio registro perante a Polícia Federal, ele pode ser alterado no curso desse feito administrativo quando um dos seus requisitos deixa de estar presente. Ele não possui mais os antecedentes criminais favoráveis, uma vez que condenado definitivamente em matéria já transitada e julgada. Portanto, a revogação, a suspensão do registro de CAC, ela não costuma ser só aplicada nesses casos de prisão domiciliar, como ela impede o novo registro e também faz cessar aquele que já possuía o registro anteriormente.
2: 6:15.
1: 2 jogos definem hoje o último confronto das quartas de final da Copa do Mundo.
2: À 1:00 PM, a Argentina enfrenta o Egito. Quem avançar enfrentará o vencedor de Suíça e Colômbia, que entra em campo às 5:00 PM.
1: Ontem à noite, a Bélgica goleou os Estados Unidos por 4-1 e vai enfrentar a Espanha, e derrotou Portugal por 1-0.
2: A partida marcou o fim da história do atacante Cristiano Ronaldo, de 41 anos, em Copas do Mundo, após o 6º Mundial.
1: Os Estados Unidos foram eliminados, mesmo com a ajudinha do presidente Donald Trump.
2: A pedido de Trump, a FIFA anulou um cartão vermelho do atacante Balogun, e o artilheiro pôde atuar contra a Bélgica.
1: Ao confirmar ter feito o pedido da revisão da punição do jogador ao presidente da FIFA, Gianni Infantino, Donald Trump disse que o árbitro brasileiro Rafael Claus tinha um passado suspeito.
12: Este árbitro é um pouco suspeito. Se você verificar o passado dele, não quero dizer isso porque não gosto de criar polêmica, mas muito suspeito. Eu vou fornecer o passado dele. Ele teve uma decisão que ninguém podia acreditar.
2: O presidente dos Estados Unidos usou uma notícia falsa de origem brasileira para pressionar a FIFA a revogar a suspensão do atacante Balogun.
1: A queixa de Trump foi baseada em boatos de que Rafael Claus seria investigado por manipulação de resultados no Brasil.
2: A informação distorce os fatos da CPI do Senado de 2024, na qual o árbitro foi convocado apenas como testemunha, após denúncias sem fundamentação sólida do empresário americano John Textor, dono da SAF do Botafogo. Esses são alguns dos destaques de hoje do Jornal da CBN. Você é nosso convidado, venha participar, mande sua mensagem. Escreva para o WhatsApp 99911-9981, 99911-9981, use o DDD11. 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
1: 6:18.
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1: 6:20.
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8: Monte. Hoje, essa proposta que foi apresentada ontem no Tribunal Regional do
9: Paulista. Eu conto sim, gente. Bom, então, a gente vai começando o dia aí com temperatura ainda um pouquinho mais baixa, aquela sensação de frio, né? Hoje, até o sol aparece entre algumas...
8: acima da oferecida anteriormente de 4,39%. A tendência na Assembleia dos Rodoviários de hoje é a rejeição de um acordo com esses 4,5%, mas há dúvidas se os trabalhadores do setor vão retomar a paralisação da semana passada. Isso porque uma nova rodada de conversa, de conciliação, foi marcada para amanhã lá no TRT. O presidente do setor que representa os empresários, João Gouveia, disse que o caixa das empresas dificulta os aumentos e que, por isso, não consegue atingir o pedido dos rodoviários, que é de 17%. O Rio Ônibus também negou a possibilidade de indenização dos 30 minutos de intervalo de almoço, como era reivindicado pelos trabalhadores. Já o presidente do Sindicato dos Rodoviários, Sebastião José, rebateu e afirmou que a proposta é um descaso e que parece que estão forçando a categoria a entrar em greve. Ele ainda criticou o foco apenas no aumento do salário, não em outros problemas como a falta de condições de trabalho. Diante desse impasse, o Rio Ônibus solicitou então mais um adiamento da discussão. Como nós dissemos, a quarta reunião ficou marcada para amanhã. A tentativa do Tribunal Regional do Trabalho é chegar aí a um percentual de reajuste de 5% no salário, cesta básica e abrangência de outras pautas sociais. Os ônibus estão rodando normalmente hoje, devem rodar normalmente também ao longo do dia. A categoria está em estado de greve, o que significa que pode entrar em greve a qualquer momento. Esse estado aí foi definido na última quarta-feira, quando os rodoviários suspenderam a paralisação, que já durava então 3 dias, e hoje vão decidir, portanto, se continuam assim nesse estado de greve tentando negociar com os patrões ou se vão novamente cruzar os braços e parar o transporte aqui do Rio, Pedro.
10: Boa, Diogo. Obrigado pelas suas informações. E é importante a informação que você traz no final pra gente também, né? Você, ouvinte, que está nos acompanhando, saindo pro seu compromisso agora, se a dúvida é, tem ônibus na rua? A resposta está dada pelo Diogo. Tem ônibus na rua. A greve, embora ainda haja negociação em andamento, ela não afetou hoje o transporte municipal. A gente vai seguir acompanhando por aqui para entender os desdobramentos dessas negociações. Agora, 9 horas 22 minutos. Você, ouvinte CBN, participa com a gente pelo 219-9764-2381. Como faz o nosso ouvinte Hélio, ele cobra mais uma vez aqui, hein? Ontem ele já mandava mensagem dizendo que os sinais lá da região de São Cristóvão, Zona Norte, estavam piscando por lá, especialmente na rua São Luís Gonzaga. E a gente cobrou a Sete Rio, que falou que mandaria uma equipe para lá para resolver essa situação. O Hélio, taxista, passou por lá hoje, falou que ainda não está resolvida. Hélio, obrigado, viu, pela sua informação, pela sua cobrança. A gente vai seguir cobrando a Sete Rio também. E a gente espera que amanhã você traga outras informações e já notícia de uma resolução desse caso. A gente vai ficar no pé deles aqui também, cobrar a prefeitura para levar a solução para a sua região. Agora, 6h28, eu aguardo a sua participação. Repito para você o nosso WhatsApp, 219-9764-2381. Lembrando que Fred Goulart está de férias, por isso, eu, Pedro Borenberger, vou junto com vocês aqui até 9h30 da manhã.
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0: Muito bom dia, Eduardo Howen.
1: Bom dia, Milton. Bom dia, Cássio. Bom dia a todos os ouvintes.
2: Bom dia, Eduardo.
0: A Thelma Murari é nosso ouvinte, mandou mensagem para bemestar@cbn.com.br. Tem 53 anos, pratica exercício há bastante tempo, é vegetariana, toma creatina e whey há cerca de 3 anos. E diz o seguinte, em exames recentes, a creatinina veio elevada e o médico dela atribui isso ao uso da creatina. Perguntas, isso realmente pode acontecer? A creatina pode alterar apenas o exame ou pode prejudicar a função dos rins? E existe alguma contraindicação para o uso?
1: Bom dia, Thelma. Milton, a creatina realmente ela pode elevar a creatinina no sangue. Mas isso não significa que os seus rins estão sendo prejudicados. Deixa eu explicar aqui o que acontece. A creatina que você toma como suplemento, ela é convertida naturalmente em creatinina no seu corpo. Então, quando você suplementa a creatina, há mais creatina disponível para ser disponível ali no seu organismo. Então, você já tem a sua creatina naturalmente ali produzida, mais a que você suplementa, isso tudo vai ser convertida em creatinina. Por isso que aumenta no sangue. Mas isso é apenas um reflexo ali do metabolismo da creatina e não um sinal ali que você está tendo problema no rim. Então, o que os estudos mostram? Que a suplementar a creatina não causa dano renal em pessoas saudáveis. Mesmo com uso ali prolongado por meses ou até anos, tá, Milton? E as pesquisas mostram que tanto a função renal quanto a função hepática e muscular permanece normal com a suplementação. Agora, tem contraindicação? As pessoas que têm uma alteração na função renal, ou seja, ela já tem um problema no rim pré-existente, isso aumenta e piora com o uso da creatina. Ou seja, a creatina não causa problema renal, mas quem tem problema renal não deve usar a creatina. Então isso é muito importante, Milton, para a gente entender que é um suplemento seguro, muito estudado, talvez o mais estudado que existe, e que realmente, para quem tem problema renal, discuta com o seu médico, discuta se pode ou não usar a creatina. Normalmente, se tem a taxa de filtração glomerular alterado, que é uma forma que a gente usa para avaliar a função renal. Então, não é só a creatinina que a gente avalia, é a taxa de filtração glomerular e a ureia. E o uso da creatina não altera essa taxa de filtração. Por isso que, sempre quando for usar, Milton, tem que ter aí uma avaliação, né, para ver se a função renal está boa. Por quê? Muitas pessoas já têm uma alteração na função renal e nem sabem. Então, é muito importante aí uma primeira avaliação para ver se vai poder usar ou não a creatina.
0: Muito obrigado, Eduardo Howen. Um bom dia para você.
1: Um bom dia a todos.
2: Bom dia.
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0: Terça-feira, 7 de julho de 2026. O escritório do representante comercial dos Estados Unidos retoma hoje as audiências públicas sobre a proposta de tarifaço de 25% a respeito dos produtos brasileiros. A sobretaxa será aplicada a partir do dia 15, se não houver acordo. Grandes corporações americanas, como Tesla, Coca-Cola e o portal eBay, pediram à Casa Branca que desista da iniciativa. O pré-candidato Flávio Bolsonaro participa do segundo dia de audiência. O senador apresentou um documento de 86 páginas ao governo americano, em que pede o adiamento da tarifa para depois das eleições, a exclusão do PIX da disputa comercial e a abertura de negociação bilateral entre Brasil e Estados Unidos. No texto, Flávio sustenta que a sobretaxa fortaleceria politicamente o presidente Lula e que sanções individuais contra autoridades brasileiras seriam mais eficazes. Em um vídeo postado ontem nas redes sociais, o senador sinalizou que vai usar a audiência para tentar responsabilizar o governo Lula pela crise comercial. Presidente Donald Trump e líderes dos demais países membros da OTAN se reúnem a partir de hoje em Ankara, na Turquia, para uma cúpula de 2 dias. O tema principal das conversas será a cobrança de Trump em relação ao papel das nações europeias na defesa do próprio continente. Ao longo da guerra no Oriente Médio, o presidente americano se queixou da recusa do Reino Unido, da Alemanha e da França em permitir o uso de bases militares para o lançamento de ataques contra o Irã. No horário de Brasília, 6h34.
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Você que passa pela ponte Rio-Niterói agora já vai encontrando retenções no acesso à ponte até a ilha do Mocanguê. 18 minutos a travessia no sentido Rio, nesse momento, segundo a Ecovias. Para quem sai do Rio e vai para Niterói, claro, nessa altura do campeonato, não há nenhum impedimento, não há nenhuma restrição. O trânsito é tranquilo, são 13 minutos a travessia normal. E você, ouvinte CBN, tá por onde? Manda mensagem no 219-9764-2381. Aguardo sua participação por aqui.

0: 6h35.
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0: Eu ouvi sobre a seleção de 70 como quem escuta a história de santo. Pelé, Tostão, Rivelino. Mas repara num detalhe. Aquele Brasil ganhava dentro de campo num momento em que o brasileiro precisava desesperadamente acreditar que dava certo em alguma coisa. O país vivia anos de chumbo, censura, medo. E aquele time em amarelo dizia para o mundo: a gente também sabe ser grande. O futebol nunca foi só futebol aqui. Foi sempre o lugar onde o brasileiro guardou a autoestima que não cabia em outro canto. A psicologia mostra que parte do que eu penso de mim vem dos grupos a que pertenço. Quando a seleção ganha, quem ganha sou eu. O torcedor diz: a gente ganhou, mesmo tendo passado o jogo inteiro sentado no sofá comendo torresmo. Quando perde, diz: eles perderam. A língua entrega o mecanismo. Isso chama-se brilhar na glória refletida. O brasileiro fez da camisa amarela um espelho. Quando o time é bonito, a gente se acha bonito. Espelho que concentra tudo é espelho perigoso. O 7-1 de 2014 não foi uma derrota esportiva. Foi humilhação pública em casa, diante do mundo, transmitida ao vivo. E aquele luto nunca foi elaborado. A gente fez piada. Virou meme antes de virar dor. O humor, que é um recurso lindo do brasileiro, ali funcionou como anestesia. Dor que não é sentida não vai embora. Muda de endereço. O cinismo do torcedor de hoje, aquele que já assiste esperando o pior, nasceu naquela tarde em Belo Horizonte. Nelson Rodrigues deu nome à camada histórica que ajuda a entender. Complexo de vira-lata. A sensação de que o brasileiro é inferior por natureza, de que a gente só presta quando o estrangeiro confirma. O futebol foi durante décadas o único tribunal onde o Brasil ganhava a causa. Quando esse tribunal também começa a condenar, o vira-lata volta a latir dentro da gente. Agora, a camisa amarela virou território disputado politicamente. Quando nem o símbolo de união escapa da divisão, é sinal de que a divisão virou o próprio modo de vida. Seleção nenhuma resolve autoestima de nação. O que resolve é o país dar certo no dia comum, na escola, no hospital, no salário. Enquanto isso não vem, a gente segue pedindo a 11 meninos que carreguem nas costas a alma de 200 milhões. E vamos combinar, é muito peso para uma camisa, por mais bonita que ela seja.
1: Esse é o Alessandro Klinger, todos os dias conosco aqui no Jornal da CBN. E você também ouve o Refletir para Viver lá no nosso site cbn.com.br. 6h39.
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3: Gabriel de América, para que el mundo sepa. Es nuestra América la que nos duele así. Gabriel García.
4: O escritor colombiano Gabriel García Márquez, prêmio Nobel da Literatura, detestava o futebol, mas só até o momento no qual foi em um estádio. E nesse dia, ele mudou radicalmente de ideia. Isso foi em 1950, quando viu o Júnior de Barranquilla, onde estava o brasileiro Heleno de Freitas jogando contra o Milionários, cuja estrela era o argentino Alfredo Di Stéfano. García Márquez teve o que definiu posteriormente de uma iluminação, uma epifania, ou os japoneses teriam dito um satori. García Márquez relata isso no texto El Juramento, isto é, O Juramento, publicado no dia 5 de junho de 1950 no jornal El Heraldo de Barranquilla, no qual indica que ver o embate futebolístico no gramado desde as arquibancadas o transformou em, abre aspas, um brucutu limpo de qualquer verniz que possa ser considerado como último vestígio de civilização, fecha aspas. Desta forma, começou a torcer. O escritor declarou que então perdeu todo o sentido do ridículo. Nesse texto, Gabriel García Márquez sustenta que a partir dali entrava na, abre aspas, Santa Irmandade dos Torcedores, fecha aspas, e que a partir dali, já como pessoa de conversão ao futebol, a única coisa que desejava era converter mais pessoas ao credo do torcedor. Mais detalhes sobre este lado B do futebol em meu livro Futebol Lado B, lançado pela Globo Livros.
1: Seis e quarenta e um.

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3: 6h42.
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2: 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Agora 6h44, deixa eu acionar o Diogo Bugalho. A gente vai falar agora sobre uma operação da Cidade de Deus que está começando agora, né? A gente acompanha os primeiros detalhes ainda, né, Diogo?
3: Isso, Pedro. Os policiais militares do batalhão de Jacarepaguá, com apoio de agentes de outros dois batalhões, estão fazendo nessa manhã uma operação na Cidade de Deus, em Jacarepaguá. A gente lembra que nos últimos dias também houve operações. Ontem tivemos prisão de criminosos, na semana passada, idem. Inclusive, vimos ônibus ali transformados em barricadas, situação bastante conflagrada. Nessa terça, portanto, mais um dia de operação da PM lá na Cidade de Deus. A gente vai seguir acompanhando e vai trazendo as informações aqui para o nosso ouvinte, Pedro.
2: Boa, Diogo, obrigado pelas suas informações. E você, ouvinte CBN que mora na região, como é que tá por aí? Clima tenso, tem sons de disparos? Quero saber, manda pra gente no 219-9764-2381. De fato, ontem foi um dia mais complicado por lá, né? Ouvintes relatando disparos intensos na Taquara. E a gente vai acompanhando ao longo do dia, vai medindo esse termômetro das ações aqui com você, ouvinte CBN. Deixa eu, inclusive, fazer um giro de ouvintes aqui. Já tem gente mandando mensagem, hein? É o caso do nosso ouvinte Marcelo Saladini. Manda um belo nascer do dia por lá. Ele que mora no Jardim Botânico sempre manda pra gente aquela imagem do nascer do dia por lá. Um dia nascendo bem bonito por aí, hein? Céu aberto nessa terça-feira aí na Zona Sul. Marcelo, obrigado pela sua audiência. Outros ouvintes mandam mensagem, o caso do Juvencio, ele nos ouve lá de Juiz de Fora, hein? Aqui na nossa vizinha, Juiz de Fora. Ele manda mensagem dizendo o seguinte, que essa interferência do presidente Donald Trump na decisão do árbitro, né, em relação à expulsão de um atacante, que é um absurdo, ele manda. E aí um outro ouvinte discorda, hein? Aqui manda o Carlos Henrique Siqueira, dizendo o seguinte, que essa polêmica criada pela esquerda, é assim que ele trata, sobre a revogação da expulsão do atleta, ela não seria adequada porque já aconteceu antes. E aí ele lembra do caso do Garrincha, que foi expulso na semifinal da Copa de 62 contra o Chile, mas conseguiu jogar a final contra a Tchecoslováquia. Bom, se foi a esquerda que criou ou não, Carlos Henrique, deixa por sua conta em risco. Mas é fato que isso aconteceu com o Garrincha, só que naquela época não havia suspensão automática, né? O jogador expulso, ele não tinha a suspensão para o próximo jogo. Isso era decidido por meio de um tribunal, e aí sim havia possibilidade de recorrer. E aí, gostemos ou não, isso era um recurso possível. Agora, no caso do Donald Trump, o que chama atenção é que não é uma situação plausível no sentido de haver um tribunal que julgue ali. Foi ele mesmo quem decidiu por conta própria. Agora são 6h47.
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5: Sete tribunais de justiça precisarão explicar ao STF os pagamentos de penduricalhos. A corte tomou a decisão após reportagem da Folha de São Paulo, que apontou que diversos tribunais estaduais teriam desrespeitado o entendimento que limita o benefício firmado pelo Supremo em julgamento no fim de março deste ano.
6: Os ministros Alexandre de Moraes, Cristiano Zanin, Flávio Dino e Gilmar Mendes do Supremo Tribunal Federal deram prazo de 48 horas para que sete tribunais de justiça expliquem o pagamento de verbas extras, os chamados penduricalhos, que podem ter ultrapassado o teto constitucional. Na decisão, os ministros determinaram que os tribunais encaminhem ao Supremo informações detalhadas sobre os pagamentos realizados entre abril e julho deste ano. As cortes deverão informar de forma individualizada quanto recebeu cada magistrado da ativa, aposentado e também os pensionistas. Além disso, terão que enviar cópias das folhas de pagamento. Os ministros também fizeram um alerta. Caso a determinação não seja cumprida, os presidentes presidentes dos tribunais poderão até ser afastados dos cargos de direção e responder nas esferas penal, civil e disciplinar. A decisão conjunta foi tomada após uma reportagem da Folha de São Paulo apontar que alguns tribunais estaduais teriam descumprido o entendimento que foi firmado pelo próprio STF em março deste ano, quando a corte definiu limites e regras para o pagamento dessas verbas a juízes integrantes do Ministério Público. Segundo a publicação, em alguns casos, a soma dos salários com verbas indenizatórias chegou a quase R$500 mil. O economista João Pedro Limeira disse que isso evidencia a postura dos tribunais que tentam burlar os limites impostos pelo STF.
7: Ao vermos tribunais de justiça antecipando pagamentos de pintura e calhos, cujos quais o ministro Flávio Dino, lá no início de fevereiro, tinha suspendido, a gente percebe uma falta de empenho por parte do Poder Judiciário em promover a austeridade fiscal. Vale lembrar que a expectativa de economia gerada por esses não pagamentos de pintura e calhos gerava algo em torno de 7 bilhões por ano aos cofres públicos. Não cumprindo essas medidas, a gente aperta ainda mais um cenário fiscal onde a dívida bruta já alcança 81% do PIB.
6: A medida faz parte da fiscalização determinada pelo Supremo para garantir o cumprimento das regras fixadas pela própria Corte sobre os penduricalhos, para evitar que as verbas indenizatórias sejam utilizadas para ultrapassar o teto constitucional. De Brasília, João Rosa.
5: Faltando agora 6 horas e 50 minutos. Ontem tivemos uma partida que ganhou todo um contorno muito especial na Copa do Mundo, em virtude da ação adotada pelo presidente Donald Trump e da decisão tomada pela FIFA na sequência com aval de Gianni Infantino. Nós estamos nos referindo a Estados Unidos e Bélgica, jogo válido pelas quartas de final e que acabou com uma portentosa vitória belga por 4-1, eliminando os Estados Unidos. Aliás, uma curiosidade, todas as seleções sede desta Copa foram eliminadas nas oitavas de final. Aconteceu com o Canadá, aconteceu com o México e ontem aconteceu com os Estados Unidos, com todo este contorno político em torno de uma partida provocada em função de uma decisão do Conselho Disciplinar da FIFA de ter dado permitido que o atacante Balogun jogasse esta partida, mesmo tendo sido expulso na partida anterior contra a Bósnia. O artilheiro atuou contra a Bélgica, não conseguiu marcar nenhum gol e claro que isso motivou os jogadores belga. Ao confirmar ter feito o pedido da revisão da punição do jogador ao presidente da FIFA, Gianni Infantino, Donald Trump criticou o árbitro brasileiro, Rafael Claus, dizendo que ele tinha, no passado, suspeitas. E ele utilizou uma notícia falsa, que, aliás, teve origem aqui no Brasil. Uma notícia que teve como autor o empresário americano John Textor, dono da SAF do Botafogo. Dito tudo isso, a partida se encerrou em 4-1 para a Bélgica. E aí, claro que os belgas não deixaram por menos. Durante a partida, no quarto gol, o gol de Lukaku, o gol que culminou com a goleada, os jogadores ainda fizeram aquela dancinha típica do Donald Trump, que ele fazia nos palanques de vez em quando, e os jogadores belgas resolveram brincar com isso. Mas as brincadeiras não pararam por aí, não. Foram parar no site oficial também da Federação Belga, que na página oficial respondeu com uma publicação nas redes sociais, mandando o seguinte recado: reverte isso, publicou a Bélgica, com uma foto da comemoração do gol do Lukaku, que inclusive estava com a mão no ouvido após fazer o quarto gol dos belgas. Além disso, numa outra publicação, a página oficial também brincou sobre o fato dos americanos chamarem o futebol de soccer, e colocaram lá, o nome é futebol, publicou a Bélgica, ao lado da palavra soccer riscada. Enfim, foram as respostas dadas pelos belgas no campo e nas redes sociais à decisão tomada pela FIFA sob pressão do presidente dos Estados Unidos, Donald Trump. Até agora não se tem nenhuma notícia de algum tarifaço aos produtos belgas
8: por enquanto,
5: por parte
8: não.
5: De Donald Trump. Até este momento.
8: E lembrando que hoje é Dia Mundial do Chocolate, hein? Seria um ótimo produto para tarifar. Claro, para lá.
5: Chocolate última. Tomou os Estados Unidos ontem. 6h53.
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7: De alimentos de Star Trek, aqueles aparelhos capazes de produzir instantaneamente qualquer prato apenas com um comando de voz? Pois é, uma versão real dessa ideia pode estar começando a surgir pela biotecnologia e essa é uma das tendências mais fascinantes que a gente tem na tecnologia alimentar. Hoje, se a gente for pensar, a maior parte da nossa comida segue um caminho relativamente longo. A luz solar é capturada pelas plantas que processam, né, essa energia e depois as plantas servem de alimento para humanos e animais. Nós, humanos, não conseguimos nos alimentar diretamente da luz solar como as plantas fazem. E a ideia

0: É justamente encurtar essa cadeia e transformar diretamente a energia e matérias-primas básicas em comida. Com isso, os alimentos passariam a ser fabricados desde a origem e a gente não precisaria mais de grandes plantações ou rebanhos. Algumas dessas tecnologias já existem, a carne cultivada em laboratório, por exemplo, é uma delas, e ela é produzida a partir de células animais, sem a necessidade de criar e abater rebanhos. Outra área promissora é a chamada fermentação de precisão, que utiliza micro-organismos programados, e temos ainda pesquisas avançadas para produzir proteína a partir de CO2 do ar, água e energia renovável. É claro que a gente ainda não está no nível dos replicadores de Star Trek, estamos longe disso, mas para quem consome, a experiência futura poderá ser surpreendentemente parecida com Star Trek, pedir um alimento personalizado e ver ser produzido sob demanda. Se essas tecnologias se consolidarem, a gente vai conseguir produzir comida de forma muito mais eficiente, sustentável e independente das limitações de clima, solo, disponibilidade de terras agrícolas, tudo isso é fator crítico, né? E isso pode ser uma mudança tão profunda quanto a própria invenção da agricultura foi há cerca de 10 mil anos atrás. Se a gente parar para pensar, no fundo, no fundo, a gente sempre comeu luz e vai continuar comendo. Hoje a luz solar passa por plantas, fazenda e animais. Nas próximas décadas, ela poderá passar por painéis solares, biorreatores e micro-organismos programados para produzir proteínas e nutrientes. E o sonho dos replicadores de Star Trek seria levar essa lógica ao limite, encurtando o caminho até o ponto em que estaríamos praticamente comendo luz diretamente transformada em alimento. Um ótimo dia para vocês, com muita luz!
1: Esta foi a Marta Gabriel em Futuramente, toda terça-feira aqui no Jornal da CBN. E também, às terças-feiras, um novo capítulo do podcast Futuramente fica à sua disposição na apresentação da Marta Gabriel e da Carolina Tamacia. O Futuramente dessa semana já está disponível e o convidado é Paulo Pires, diretor de Tecnologia e Inovação da Vale. A entrevista é sobre qual tecnologia vai dominar o mundo.
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0: terça-feira, 7 de julho de 2026. O Exército informou ao STF que transferiu para a Polícia Federal o arsenal do ex-presidente Jair Bolsonaro, que estava sob sua guarda. A corporação militar contestou, no entanto, a versão da defesa e revelou que 2 das 8 armas listadas pelos advogados não estavam no quartel. O ofício enviado ao ministro Alexandre de Moraes aponta o sumiço de uma espingarda e de uma pistola Glock. Após a manifestação do Exército, a defesa de Bolsonaro mudou a versão e alegou que a espingarda foi um presente que nunca saiu de uma importadora do Rio Grande do Sul, mas não se pronunciou sobre a pistola. Investigadores apontam que o número de série da pistola Glock desaparecida coincide com o da arma do ex-presidente, que foi apreendida no mês passado em uma blitz no Distrito Federal. O autor de novelas, Benedito Rui Barbosa, de 95 anos, está internado no Hospital do Coração em São Paulo. Segundo a unidade de saúde, o escritor tem diagnóstico de insuficiência renal crônica há 3 anos e apresenta histórico de hospitalizações em virtude de infecções recorrentes do trato urinário. O boletim não detalha a data de internação nem o estado clínico do paciente. O hospital informou apenas que Benedito Rui Barbosa permanece sob cuidados médicos. Mais de 2 milhões de soldados russos e ucranianos foram mortos ou feridos nos 4 anos da guerra entre os dois países. A informação consta em um levantamento publicado pelo Centro de Estudos Estratégicos e Internacionais, baseado em Washington. Segundo o material, a Rússia sofreu as maiores perdas, com 1 milhão e 400 mil militares mortos ou feridos desde fevereiro de 2022. Já as forças ucranianas tiveram até 625 mil baixas. No horário de Brasília, 7:05.
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3: Aqui no Rio, você motorista, tem caminhão enguiçado em Brás de Pina. Uma faixa da pista central está ocupada no sentido centro, na Brasil, por causa de um caminhão enguiçado. Equipes da prefeitura já foram acionadas a reflexos a partir de Coelho Neto neste momento.
0: 7 e 6.

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1: Muito bom dia a você que escolheu ficar mais bem informado ouvindo o Jornal da CBN na manhã desta terça-feira, 7 de julho de 2026. Para saber que o escritório do representante comercial dos Estados Unidos faz hoje o último dia de audiências públicas sobre o tarifaço de 25% proposto aos produtos brasileiros.
2: A sessão é considerada a última etapa pública da investigação comercial aberta pelos Estados Unidos antes da decisão final, prevista para o dia 15.
1: O primeiro dia de debate durou 7 horas e foi classificado por empresários como ameno, técnico e distante de embates políticos.
2: Painéis individuais analisaram cada cadeia produtiva, focando em temas como comércio digital, propriedade intelectual, o sistema de pagamentos PIX, tarifas alfandegárias, mercado de etanol e desmatamento.
1: O governo brasileiro enviou ontem uma contestação formal contra as acusações de que o país falha no combate ao trabalho forçado, alvo de uma possível sobretaxa de 12,5%.
2: Na carta, o Itamaraty afirma que as conclusões da investigação são arbitrárias e não encontram respaldo nas evidências apresentadas pelo Brasil ao longo do processo.
1: A Confederação Nacional da Indústria projeta que a aplicação conjunta das duas tarifas propostas por Washington pode atingir mais de 4 mil produtos exportados.
2: O impacto financeiro estimado nas vendas brasileiras para seu principal parceiro de manufaturados ultrapassa a barreira dos 15 bilhões de dólares.
1: O presidente da CNI, Ricardo Alban, reiterou que o tarifaço é injusto, porque não há evidências de práticas comerciais desleais do Brasil contra os Estados Unidos.
3: Um desafio grande, mas continuaremos tendo a expectativa de possamos não só reverter, sensibilizando a USTA, ou bem como aumentando também a possibilidade de novas exceções que possam de reduzir significativamente esse universo de mais de 4 mil produtos.
2: O pré-candidato à presidência da República, Flávio Bolsonaro, participa hoje do segundo dia de audiências.
1: O senador pediu o adiamento das tarifas para depois das eleições, a exclusão do PIX da disputa comercial e a abertura de negociação bilateral entre Brasil e Estados Unidos.
2: Em um vídeo postado ontem nas redes sociais, o senador sinalizou que vai usar a audiência para tentar responsabilizar o governo Lula pela crise comercial.
4: E eu estou aqui para defender os interesses do povo brasileiro, mesmo sem ser o presidente do Brasil ainda. Aí eu vejo notícias dizendo que eu posso atrapalhar. Ah, de brincadeira. O Lula já atrapalhou e vai ser difícil reverter o estrago que ele causou. Mas eu estou aqui, mesmo com a construção dessa narrativa mentirosa contra mim. Eu não vou me omitir, eu vou fazer a minha parte.
1: O governo Lula optou por não discursar diretamente nas audiências, alegando que o espaço não é adequado para a negociação entre governos.
2: O Itamaraty enviou uma observadora da Embaixada do Brasil em Washington para acompanhar as sessões.
1: Lula aposta na negociação para resolver o impasse por meio de nova reunião com o representante comercial Jamison Greer.
2: O ministro do Desenvolvimento, Indústria, Comércio e Serviços, Márcio Fernando Elias Rosa, reafirmou que não há motivos para o tarifaço americano.
5: Nós temos que continuar fazendo o nosso papel, que é negociando, discutindo, debatendo tecnicamente, demonstrando quais são de fato os interesses do país. Com o Brasil, os Estados Unidos têm superávit, que ele não tem com o resto do mundo. Então não se justifica.
1: Já o Itamaraty diz ver risco dos Estados Unidos usarem força militar contra o Brasil após classificação do Comando Vermelho do PCC como terroristas. A Rani Veloso, que está em Brasília, tem as informações ao vivo para nós. Rani, bom dia.
6: Bom dia, Milton, Cássia e a todos que nos acompanham. É isso mesmo, o Ministério das Relações Exteriores respondeu à Câmara dos Deputados que a decisão dos Estados Unidos em classificar o primeiro comando da capital e o Comando Vermelho como organizações terroristas traz risco de uso da força militar contra o Brasil. O documento é uma resposta a questionamento do deputado Evair de Mello, do PP do Espírito Santo. No documento, o Itamaraty afirma que a referida classificação poderia ser invocada como justificativa para ações extraterritoriais sobre instituições brasileiras, em particular no âmbito financeiro, migratório e penal. Há, ademais, o risco de uso da força militar dos Estados Unidos contra o território nacional. Assinada pelo ministro Mauro Vieira, a resposta ainda ressalta que a classificação não traz benefícios concretos ao combate ao crime organizado e vem buscando reforçar o diálogo bilateral para incrementar a cooperação na matéria, com base no respeito ao Estado de Direito e à soberania nacional. Segundo o deputado Evair de Mello, a resposta do Ministério não esclarece as dúvidas encaminhadas ao Itamaraty. O parlamentar afirmou que não se buscava conhecer a opinião política do governo, mas sim fatos concretos. Quais providências foram adotadas, quem participou das reuniões, quais decisões foram tomadas e quais medidas estão sendo implementadas para proteger os interesses do Brasil. Nada disso, segundo o deputado, foi devidamente esclarecido. Na semana passada, os Estados Unidos anunciaram sanções contra dois brasileiros, três empresas no Brasil e uma companhia portuguesa por suposta ligação com o PCC. As sanções foram formalizadas pelo Departamento do Tesouro norte-americano. Milton?
1: As informações foram da Rani Veloso.
2: Vamos agora ao Rio de Janeiro. Temos uma nova fase da Operação Unha e Carne. Quem traz os detalhes é o Diogo Bugalho. Bom dia para você, Diogo.
7: Bom dia, Cássia. Bom dia a todos. A Polícia Federal está fazendo, nessa manhã, a sexta fase da Operação Unha e Carne, mirando em um grupo que teria usado uma rede de postos de combustíveis para lavar mais de 7 bilhões de reais. A PF ainda não informou os nomes dos alvos dessa fase de hoje, mas disse que há agentes públicos entre eles. Nessa ação de agora, a Polícia Federal cumpre 19 mandados de busca e apreensão na capital e nos municípios de Niterói, São Gonçalo, Itaboraí e Resende. Foram determinadas também medidas de sequestro de bens e suspensão de atividades econômicas das empresas ligadas ao grupo investigado. De acordo com as investigações, esse esquema teria movimentado aí no total 7,6 bilhões nos últimos 6 anos, como mostra um relatório do Conselho de Controle de Atividades Financeiras, o COAF, documento esse que foi enviado à PF. Além do crime de organização criminosa, os investigados também podem responder por contratação direta ilegal e lavagem de dinheiro, além de outros que podem surgir no decorrer das investigações. A gente lembra, Cássia, que a quinta fase da Operação Unha e Carne, na semana passada, foi aquela que prendeu o pastor Márcio Pôncio e mirou também o ex-presidente da Alerj, Assembleia Legislativa do Rio, Rodrigo Bacelar, e o bicheiro Adilcinho, ambos já presos. Investigação aí vai sendo aprofundada com uma nova fase hoje. Assim que tivermos atualizações, a gente também traz aqui para o nosso ouvinte. Cássia.
2: Muito obrigada. Essa foi a informação direto do Rio, do Diogo Bugalho.
1: E nós vamos agora até a sede da Rádio França Internacional. Estamos em contato com a Daniela Franco, que tem informações sobre explosões que ocorreram em Damasco, muito próximo do hotel onde estava o presidente Macron. Sua informação, Daniela Franco.
8: Olá, Milton. Bom dia para você, bom dia para Cássia e aos ouvintes. É isso mesmo, Milton. Duas bombas explodiram na manhã dessa terça em Damasco, na Síria, perto do hotel onde o presidente francês Emmanuel Macron passou a noite nesse segundo dia de uma visita inédita do presidente francês à Síria. Agora há pouco, o Palácio do Eliseu, a sede da presidência da França, lançou um comunicado dizendo que Macron está são e salvo. No momento da explosão, ele já havia deixado o hotel para ir ao Palácio Presidencial, onde está reunido neste momento com o presidente interino da Síria, Ahmad al-Shaher. A gente sabe que uma das bombas foi colocada em uma caçamba de lixo e outra perto de um veículo próximo aí ao hotel Four Seasons, que fica no centro da capital Damasco. Segundo as autoridades locais, 18 pessoas ficaram feridas nessas explosões, 4 policiais. Explosões causadas então por duas bombas artesanais. Eu lembro que essa é a primeira visita à Síria de um dirigente ocidental desde a queda de Bashar al-Assad no final de 2024. Ainda hoje, o presidente francês vai participar de um fórum econômico em Damasco dedicado à reconstrução da Síria. Segundo a sede da presidência da França, as explosões não afetam a agenda de Emmanuel Macron no país. Volto com vocês aí no estúdio, Milton e Cássia.
1: Muito obrigado. Essas foram as informações da Daniela Franco, da Rádio França Internacional.
2: De volta ao Brasil, vamos falar de política. Pesquisa sobre intenção de votos para o Senado em São Paulo. O Pedro Fagundes traz a informação. Bom dia para você, Pedro.
9: Bom dia, Cássia, Milton, também aos ouvintes. Olha, Marina Silva da Rede, Simone Tebet do PSB lideram a disputa pelo Senado em São Paulo, segundo a nova pesquisa Datafolha. Marina aparece com 18% das intenções de voto, já Tebet tem 16%. As duas, portanto, estão empatadas tecnicamente. A disputa também mostra Ricardo Salles, do Novo, com 13%, e ele empata tecnicamente com Tebet, e é seguido por André do Prado, do PL, com 11%. Com 8%. Como em 2026 o eleitor vai votar em dois nomes para o Senado, o cenário estimulado permitiu até duas respostas por entrevistado. Outros 17% em nenhum dos candidatos, mas 7% não souberam responder. Já na pesquisa espontânea, que é quando os nomes não são apresentados, a indefinição é maior. 81% dos eleitores dizem não saber em quem votar. Nesse cenário, Tebet e Derrit aparecem com apenas 3%, Marina e um candidato do PT tem 2%, já André do Prado e Salles marcam 1%. Marina e Tebet deixaram, respectivamente, os ministérios do Meio Ambiente e também do Planejamento do governo Lula para disputar a eleição. As duas têm melhor desempenho entre eleitores que avaliam Lula como ótimo ou bom e entre os que consideram ruim ou péssimo o governo Tarcísio. Já André do Prado e Ricardo Salles se saem melhor entre eleitores que avaliam mal o governo Lula e bem a gestão Tarcísio. Bom dizer, o levantamento ouviu 1.608 pessoas do dia 1º a 3 de julho em 71 municípios paulistanos. A margem de...
2: Muito obrigada. Esse foi o Pedro Fagundes, às 7h18.
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1: 7:22. Esta...

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1: Muito bem, Diogo Bugalho, obrigado pelas suas informações. Dois casos de violência terríveis. Vamos acompanhar a situação das suas famílias, as investigações a partir de agora. 7h28, você ouvinte CBN pode deve participar conosco pelo 21997642381. Aguardo sua mensagem, tem mensagens chegando aqui. Um abraço pro Richard Brown, manda foto do nascer do dia. E você pode também. Agora são 7h29.
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3: Vamos até Belo Horizonte com atualizações sobre o trabalho da polícia na investigação do assassinato daquele casal de idosos. Suspeita já foi presa e agora a polícia segue aí buscando outras provas. E a Bruna Bentes traz as informações para nós agora, Bruna.
4: Milton, a Polícia Civil encontrou a faca usada no assassinato desse casal de idosos em um apartamento na região centro-sul de Belo Horizonte. O objeto foi identificado durante uma nova perícia que foi realizada na noite desta segunda-feira no imóvel onde o casal morava. Segundo as investigações, o advogado Cláudio Atala Inácio, de 75 anos, e a mulher dele, a empresária Maria Clotilde Atala Inácio, de 76 anos, foram vítimas de latrocínio no dia 29 de junho. Paulo Stephanie Neto Cirino, de 30 anos, a diarista que fazia faxina no apartamento do casal, foi presa três dias após o crime em uma cidade na região central de Minas, quando tentava fugir para o Espírito Santo. Esta foi a segunda perícia realizada no imóvel, só que desta vez os investigadores trabalharam durante a noite com o objetivo de localizar a arma do crime usando luminol, um reagente químico capaz de revelar vestígios de sangue que não podem ser vistos a olho nu. Os peritos aplicaram o produto em várias facas encontradas na cozinha do apartamento e, segundo a Polícia Civil, esse procedimento permitiu identificar a faca utilizada no crime. Milton.
3: Muito obrigado. As informações foram da Bruna Bentes em Belo Horizonte. Ainda antes do repórter CBN, só queria compartilhar com você aqui. A Maria Leitão está no seu período de férias, por isso nós não temos aí nas duas próximas semanas os comentários da Miriam aqui no Jornal da CBN. Volta logo depois das férias. 7h30.
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0: Terça-feira, 7 de julho de 2026. A Polícia Federal faz a sexta fase da Operação Unha e Carne. A ação investiga esquemas de corrupção, lavagem de dinheiro, crimes eleitorais e a suspeita de ligações entre agentes públicos e crime organizado no estado do Rio de Janeiro. Os agentes cumprem 19 mandados de busca e apreensão. A Justiça também determinou medidas de sequestro de bens e a suspensão das atividades de empresas ligadas ao grupo investigado. Conforme um relatório do Conselho de Controle de Atividades Financeiras, o COAF, enviado à Polícia Federal, o esquema apurado movimentou pelo menos 7 bilhões e 600 milhões de reais nos últimos 6 anos. O governo do presidente Lula pagou quase 34 bilhões de reais em emendas parlamentares até sábado. No fim de semana, começou a valer o defeso eleitoral, período em que a legislação impede transferências da União para evitar o uso da máquina pública na campanha eleitoral. O valor desembolsado é o maior da história em um período pré-eleitoral e supera o montante repassado em todo o ano de 2022. Na ocasião, o ex-presidente Jair Bolsonaro concorreu à reeleição. O frio volta a ganhar força hoje no centro-sul do Brasil, sobretudo na região sul, e pode ter geada e temperaturas negativas em áreas de serra. A mudança ocorre depois da passagem de uma frente fria, que já atua em Santa Catarina e avança em direção ao sudeste, a qual deve ajudar a virar o tempo em parte de São Paulo e do Rio de Janeiro. Duas bombas explodiram em Damasco, capital da Síria, perto do hotel em que o presidente da França, Emmanuel Macron, está hospedado. Pelo menos 18 pessoas ficaram feridas, incluindo 4 policiais. O gabinete do presidente francês disse que ele está seguro e não ouviu as explosões. Macron está reunido com o presidente da Síria. É a primeira visita de um chefe de Estado ocidental ao país do Oriente Médio desde a queda do ditador Bashar al-Assad. No horário de Brasília, 7h33.
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1: Diogo Bugatti, informação no Rio. Fala, Diogo.
2: Pedro, um incêndio atinge uma casa de 2 andares na rua Joaquim Monteiro, em Brás de Pina. Imagens do Globocop mostram muita fumaça saindo do 2º andar, mas não dá para ver bem as chamas. O imóvel é colado aos vizinhos ali, uma região muito densa. Estamos conferindo com os bombeiros o que, que aconteceu por lá, mas fica o aviso, incêndio na rua Joaquim Monteiro, Pedro.
1: Obrigado pelas informações, Diogo Bugalho.
3: Sete e 34.
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0: Vamos para a terra da Copa. Vamos falar mais uma vez com o Leonardo Dai. Segue por lá. O Brasil voltou, Leonardo Dai, não. Bom dia para você, Léo.
1: Tudo bem, Milton? Bom dia, Cássia. Bom dia, ouvintes do Jornal da CBN.
0: Léo, à medida que a Copa do Mundo avança, as estrelas se despedem. Ontem foi a vez de Cristiano Ronaldo, com a derrota de Portugal para a Espanha. Aliás, numa rodada que também marcou a despedida da seleção da casa, os Estados Unidos.
1: Exatamente, Cristiano Ronaldo, a menos que, bom, será que com 45 aninhos ele tenta mais uma ainda? A próxima Copa é em Portugal também, né? Portugal, Espanha e Marrocos. Tô brincando, né? Em tese, a gente imagina que com 45 anos o Cristiano Ronaldo não vai estar jogando Copa do Mundo. Foi a última chance ontem de ganhar uma Copa, né? E foi um belíssimo jogo, apesar de amarrado, de decidido apenas no final, né? Com o gol da Espanha por 1-0, foi um jogo de altíssimo nível e a Espanha acabou fazendo um gol no final e se classificando. A Espanha é o Brasil ao contrário, assim, em termos de preparação, né? Porque enquanto o Brasil foi tudo na base do improviso, do vamos ver como é que dá, do em cima da hora trazer o técnico, essa coisa toda, a Espanha tem um treinador que passou pelas categorias de base, o Luis de la Fuente, né? Que passou pelas categorias de base da Espanha, ficou mais de 10 anos treinando os times do sub-17 para frente da Espanha até assumir a seleção principal em 2023, que trabalhou com praticamente todos esses jogadores que estão na seleção principal ainda nas categorias de base, que tem um modelo de jogo todo construído, muito fixo na cabeça dos jogadores, e isso está dando resultado nessa Copa, né? Não deu nada em outras Copas também. As duas últimas Copas da Espanha foram terríveis e o modelo de jogo, ainda que com outros técnicos, já estava lá, mas nessa Copa a Espanha, que é o Brasil ao contrário nesse aspecto, a Espanha está indo muito bem e mandou Portugal para casa. Portugal acabou pagando ali pela classificação em segundo lugar no grupo da Colômbia, acabou pegando uma chave muito mais complicada, que já teve um confronto muito difícil no primeiro mata-mata ali contra a Croácia e acabou sendo barrado pela Espanha nas oitavas de final, encerrando aí essa era Cristiano Ronaldo. E fica curiosidade, né? Porque a seleção portuguesa tem em toda a sua história apenas duas participações em semifinal de Copa, e vai continuar sendo assim, e as duas com técnicos brasileiros, o Otto Glória em 66 e o Luiz Felipe Scolari na Copa de 2006. E agora o principal nome para assumir a seleção portuguesa, não é oficial ainda, mas é o principal candidato, é o Jorge Jesus, que não é brasileiro, mas é muito conhecido aqui do futebol nacional pelo trabalho que fez no Flamengo em 2019.
0: Não é brasileiro, mas é carioca.
1: E quem não é, né? Quem já passou uma vez acaba virando, não tem jeito, né? E quase foi para a seleção, vamos lembrar, né? Quando caiu o Dorival Júnior em 2024, um dos primeiros focos ali da seleção brasileira foi o Jorge Jesus, acabou não dando certo.
2: Agora, o que a gente teve também de impressionante ontem, Dai, foi a conversão de muitos torcedores em belgas, só para torcer pela eliminação dos Estados Unidos.
1: Eu vi um mapa mundi, assim, que era para quem vão torcer, né, os países. E aí o mapa mundi era só os Estados Unidos ali com a bandeira americana e o resto do mundo inteiro com a bandeira da Bélgica. Foi um dia terrível para o futebol dos Estados Unidos, porque eu estava até, desde que começou essa história, né, da suspensão do Balogun ser ali, cancelada por intervenção do Trump, eu comecei a colocar ali ligar a TV nos canais de notícia aqui dos Estados Unidos e tal, para ver como é que estava sendo feita essa cobertura, e havia um certo constrangimento dos americanos, porque existe uma questão básica no esporte, assim, uma questão meio de honra, de ganhar ou perder dentro de uma legalidade, dentro de um mérito, então havia um constrangimento meio geral, assim, não na torcida, mas na própria imprensa americana. Puxa vida, mas que coisa que nós estamos fazendo, assim, né? Que coisa meio feia isso, mudar a regra do jogo com o jogo em andamento, né? E pior do que isso, ou não sei também, a essa altura do campeonato é até difícil de saber, mas para piorar a situação, isso dá para dizer com certeza, Foi uma. A gente sabe bem como é que é sair de uma Copa em casa levando goleada, né? É, assim, os americanos não viram a cor da bola ontem contra a Bélgica. A Bélgica é uma surpresa da Copa, porque não tinha jogado um futebol brilhante em nenhum momento desses últimos 4 anos. É uma geração já envelhecida. A gente sempre brincou aí com a tal da ótima geração belga, né? Que foi ali aquele time das Copas de 14 e 18. Aquela geração tinha meio que terminado em 2022 com uma campanha muito ruim na eliminação da primeira fase. Você ainda tem representantes dessa geração agora nesse time de 2026, né? Como o próprio Lukaku, o Courtois, goleiro, enfim, mas já é um outro time, uma outra base de time que não parecia que iria muito longe na Copa, mas já está aí nas quartas de final e vai desafiar a seleção da Espanha depois de fazer a alegria aí dos torcedores do mundo inteiro e de aumentar essa certa sensação de constrangimento que abalou aí o meio esportivo americano com esse desfecho de Copa do Mundo, que foi o pior possível, né? Com uma cartada aí desesperada para reverter uma suspensão e uma derrota por 4-1. E eu vou confessar que eu conectei aqui para falar com vocês, né? Ouvindo o repórter CBN, estava até com medo, que eu falei, vai que eu acordo para fazer o quadro e ouço assim no repórter CBN, né? A FIFA cancelou os 4 gols da Bélgica ontem no jogo contra os Estados Unidos e a seleção americana vai para as quartas de final depois de vencer por 1-0 a Bélgica e agora vai enfrentar a Espanha. Eu já não duvidava de mais nada, viu?
0: Sem dúvida. Agora, vamos lá, só por curiosidade, né, já que você citou aí a seleção da Bélgica, que nem vinha fazendo uma grande Copa do Mundo, mas ontem fez um jogo realmente impressionante. Pelo contrário, os Estados Unidos vinham fazendo uma ótima Copa do Mundo, né? A seleção que vinha surpreendendo até com o futebol que apresentava nas rodadas anteriores e que ontem não jogou nada.
1: Começou a Copa vencendo por 4-1, né? O Paraguai, e foram duas seleções que o ciclo dessas duas seleções foi ruim, né? A seleção americana vinha jogando muito mal antes da Copa, mas na Copa o negócio tinha encaixado ali. A parte da derrota na última rodada para a Turquia, né? Na última rodada da primeira fase, a seleção americana vinha engrenando na Copa e tal, mas ontem realmente o primeiro tempo, principalmente, né? Foi uma superioridade incrível da Bélgica, e é ver o que a Bélgica consegue aprontar agora contra a Espanha, né? Que é um time evidentemente de um outro nível aí para a Bélgica enfrentar.
2: Agora, Léo, fico pensando aqui se pode acontecer com outras seleções o que aconteceu nos Estados Unidos. Então, por exemplo, políticos britânicos estão se mobilizando para pedir à FIFA a mesma liberação a um zagueiro que foi expulso no confronto da Inglaterra contra o México no último domingo. E a Federação Francesa também está reivindicando o cancelamento de cartão amarelo.
1: A porteira foi aberta, né? Agora caberá a FIFA, o Infantino, ir lá tentar fechar a porteira antes que mais gente passe, né? E aí, assim, só que ao mesmo tempo fica uma sensação meio... É difícil de explicar, porque, veja bem, você Europa, no caso, né? Você UEFA, você federações, você o mundo inteiro, o mundo minimamente sensato, você fala assim, é um absurdo você cancelar uma suspensão de um jogador dessa maneira, como aconteceu com o Balogun. E aí, ao mesmo tempo, como é que você reage agora? Você reage aproveitando essa porteira que foi aberta, porque já que cancelou a suspensão, eu vou tentar cancelar a minha também, ou você reage fazendo valer o que você mesmo disse que era o certo? Porque eu falo assim, não, você não pode cancelar uma suspensão que foi dada e que faz parte do regulamento. Então esse dilema moral também eu acho que vai permear um pouco as ações das federações aí, né? Mas veja bem, não era errado cancelar a suspensão, agora você vai pedir a suspensão também, da suspensão da suspensão, no caso, né? O cancelamento da suspensão dos seus jogadores é uma questão interessante. O que é meio óbvio que vai acontecer é que vão tentar rasgar essa página triste da história da Copa do Mundo, porque, para a sorte da FIFA nesse aspecto, né, acho que o Infantino deve estar muito triste hoje com a eliminação da seleção dos Estados Unidos, mas nesse aspecto foi uma certa sorte da FIFA a seleção americana ter perdido o jogo, o Balogun não ter tido nenhuma influência no resultado. Então a tentativa vai ser meio que fingir que isso não aconteceu e seguir a vida, suspensão automática, e ninguém vai reverter converter coisa nenhuma. Mas, como a porteira foi aberta, isso é muito imprevisível. E eu quero muito observar agora como é que fica essa linha argumentativa também de quem falou o óbvio, que a suspensão não deveria ter sido cancelada, e agora está tentando cancelar as suas também para aproveitar essa porteira que foi aberta aí pela FIFA.
0: Comecei a nossa conversa aqui falando sobre estrelas que se despediam. Hoje, pelo menos uma grande estrela vai se despedir, porque temos uma Argentina contra o Egito a 1h da tarde, um dos dois volta para casa.
1: Messi ou Salah, né? Messi ou Salah aí nesse jogo. A gente já tem 3 confrontos de quartas de final definidos: França e Marrocos, Bélgica e Espanha de um lado da chave, né? Vai sair daí um finalista, do outro lado da chave, Noruega e Inglaterra. E o outro confronto vai ser entre os vencedores de hoje, entre Argentina e Egito e entre Suíça e Colômbia. A Argentina é muito favorita, mas está com a lição fresca na cabeça de que favoritismo não resolve nada, né? Vamos lembrar o sufoco que foi para eliminar a seleção de Cabo Verde. Agora eu queria aproveitar esse tempo aqui para fazer uma tremenda propaganda desse Suíça e Colômbia, porque para mim, tirando o jogo da seleção brasileira, evidentemente, né, o jogo que eu estava mais esperando nessa fase de oitavas de final era Suíça e Colômbia. Eu gosto muito de ver os dois times jogarem, são dois times ofensivos que jogam um futebol legal de ver, que fazem uma grande Copa do Mundo. Eu, particularmente, estou muito animado, muito ansioso para esse jogo entre Suíça e Colômbia.
0: Transmissão da CBN começa ao meio-dia para Argentina e Egito e às 16h30 para Suíça e Colômbia. Você ouve tudo isso aqui na programação da CBN. Só o registro final da coincidência com a eliminação ontem dos Estados Unidos. A última seleção da casa foi embora. Já tinha ido embora a Canadá, já tinha ido embora a México e agora foram embora os Estados Unidos também. Enfim, apenas uma coincidência todos caírem na mesma fase dessa Copa do Mundo. Muito obrigado e um abraço grande, Leonardo Dai.
1: E só um último registro muito rápido também para a coragem do técnico Hossam Hassan, né, que está jogando uma Copa nos Estados Unidos com a seleção do Egito e tem feito declarações aí muito corajosas a respeito dos conflitos na faixa de Gaza, e ele é um defensor do Estado palestino, então, além do respeito, evidentemente, à liberdade de opinião que ele tem, a coragem para manifestar isso numa Copa com tantas restrições aí à opinião e principalmente aos jogadores e as pessoas que vieram aí dessa região do mundo. E o Hossam Hassan tem feito manifestações, ontem fez mais uma manifestação muito corajosa aí contra a intervenção americana e de outros países também nesses conflitos no Oriente Médio e quanto à questão da faixa de Gaza também. E ele é o técnico do Egito que hoje enfrenta a Argentina 1h da tarde. Valeu.
0: Até mais.

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8: 7h50.
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0: Parque Lobo Júnior, mas os bombeiros ainda não têm informações também aí do estado de saúde, enfim, da situação dos envolvidos nesse acidente, mas e pelo menos 2 acidentes graves com moto nessas últimas horas, Pedro.
1: Boa, Diogo, obrigado pelas suas informações. E você, ouvinte CBN, como é que tá a situação na sua região, no seu bairro? Quero saber se tem alguma ocorrência por aí. Manda pra gente no 219-9764-2381. Alguns ouvintes ainda reclamando da situação dos sinais de trânsito aqui na cidade. Mais cedo falamos da

0: complicada, por isso também a gente conta com a sua participação. Vai demandando, vai mandando pra gente que nós vamos repassando pra prefeitura aqui, fazendo essa ponte, né? Esperamos que, de alguma forma, o nosso trabalho ajude a resolver os problemas do seu bairro aí também. Agora, 7h55.
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0: Léo Vieira tá de volta com a gente, Léo.
2: Tô de volta, Pedro, e tô de olho na movimentação do trânsito na zona norte da cidade. Quem tá circulando ali pela região do Maracanã deve ficar atento no trecho da rua São Francisco Xavier, na altura do cruzamento com a rua radialista Valdir Amaral e o acesso para o Boulevard 28 de Setembro, sinais de trânsito apagados ali bem em frente ao Oeste, e o trânsito é intenso por lá neste momento. Para quem está circulando em direção ao Largo da Segunda-feira, pelo menos até a altura do Colégio Militar e do acesso para a Avenida Maracanã. Trânsito lento também na Avenida Rei Pelé, entre o estádio e a chegada ao trecho do General Carabarro e a chegada à Praça da Bandeira. Quem está optando pela Visconde de Niterói e Bartolomeu de Gusmão consegue ganhar um tempinho. Quem está circulando pelo trecho da Tijuca, entre Conde de Bonfim e Adoc Lobo, trânsito é mais intenso na Conde de Bonfim na chegada à Praça São Espera, mas no trecho da Adoc Lobo o trânsito melhora até a chegada ao trecho do Largo do Estácio, Pedro.
0: Boa, Léo, obrigado pelas suas informações. Agora 7h56, deixa eu inclusive te informar sobre uma coletiva de imprensa que está em andamento agora aqui no Rio. O prefeito do Rio, Eduardo Cavalieri, conversa com a imprensa e outras autoridades também sobre um projeto aqui para a Orla do Rio de Janeiro, a nova política pública para o ordenamento da Orla aqui do Rio. Um programa que vai estabelecer diretrizes novas para o trabalho integrado dos órgãos municipais e que reúne ações para coibir ocupações irregulares. Nossa reportagem já acompanha essa coletiva, esse anúncio, logo mais traz outras atualizações, outros detalhes, mas é uma medida que é tomada depois que turistas e donos de quiosques, principalmente do Leme, Copacabana, Ipanema, região do Leblon, do Arpoador, reclamaram de problemas como o uso de caixas de som durante a noite e a presença de camelôs em carrinhos, além de fornecimento de mercadorias a ambulantes clandestinos. São 70 pontos de acesso quase à orla que terão agentes da ordem pública para fazer um acompanhamento ali. Esse plano vai ser anunciado ainda agora pela manhã e nós vamos seguir acompanhando ao longo dessa terça-feira.
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0: Bom dia para você, Marcelo D'Agosto.
1: Bom dia, Milton. Bom dia, Cássia. Bom dia, ouvintes.
2: Bom dia, Marcelo.
0: A Inês é de Brasília, mandou mensagem aqui para cbndinheiro@cbn.com.br. Diz que recebeu uma indenização em 2024 e aplicou numa LCA para sair do imposto de renda. Mas a partir de junho o ganho mensal começou a cair. O banco ofereceu mudar para outra aplicação. Mas, diz ela aqui, não senti segurança porque o risco era grande e não tinha seguro. Gostaria de uma sugestão de aplicação segura, que eu possa retirar algum dinheiro quando precisar e que me dê um rendimento para minha aposentadoria. O que você responde a Inês?
1: Olha, Inês, a remuneração das aplicações financeiras é proporcional à taxa Selic. De junho do ano passado até janeiro desse ano, a Selic estava em 15% ao ano e agora caiu para 14,25% ao ano. Essa queda reduz a rentabilidade das aplicações financeiras, principalmente aquelas atreladas ao CDI, como é a sua LCA. E sempre vão existir aplicações mais rentáveis, só que com risco maior. Então, toda vez que você disser no banco que está insatisfeita com a remuneração dos seus investimentos, vai ter uma alternativa mais rentável, mas também mais arriscada. Às vezes, esse risco maior vale a pena, outras vezes, não. No seu caso, como você está pensando na aposentadoria, o ideal é escolher uma aplicação atrelada ao IPCA, que é o índice de inflação, porque você garante os juros nominais, que são fixos, e preserva o valor do seu investimento em relação ao aumento do custo de vida. As opções concretas são os títulos do Tesouro que pagam juros semestrais ou os títulos do Tesouro que pagam juros

0: e uma parte do valor investido todo mês. Então, resumo, duas coisas importantes. Toda vez que a taxa Selic cair, o rendimento mensal da sua aplicação vai diminuir. Então, não é surpreendente que isso tenha acontecido com o seu investimento. E o ideal para garantir uma renda na aposentadoria é uma aplicação em títulos do Tesouro atrelados ao IPCA, ou com juros semestrais ou com pagamentos mensais.
1: Muito obrigado e um bom dia para você, Marcelo D'Agosto.
0: Bom dia, um abraço e até amanhã.
2: Até amanhã, 8 horas.
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0: Terça-feira, 7 de julho de 2026. O governo brasileiro classificou a investigação dos Estados Unidos como arbitrária e avaliou que a tarifa de 12,5% viola regras da Organização Mundial do Comércio. Em carta enviada à Casa Branca, o Itamaraty afirmou que o procedimento do governo Trump ignorou as provas apresentadas pelo Brasil e que a sobretaxa proposta aumentará os custos para empresas e consumidores americanos, sem atingir o objetivo pretendido. Hoje ocorre o segundo dia de audiências públicas sobre o novo tarifaço. A disputa para o Senado em São Paulo tem Marina Silva da Rede à frente, mas empatada tecnicamente com Simone Tebet do PSB, que por sua vez está em um empate técnico com Ricardo Salles do Novo. É o que mostra uma pesquisa da Datafolha. Marina aparece com 18% das intenções de voto, Tebet com 16% e Salles com 13%. O levantamento foi feito entre a quarta e a sexta-feira da semana passada. Foram feitas 1.608 entrevistas em 71 municípios paulistas. A margem de erro é de 2 pontos percentuais, para cima ou para baixo. O nível de confiança chega a 95%. A pesquisa está registrada na Justiça Eleitoral com o código SP01703/2026. Pelo menos 15 pessoas morreram em decorrência dos temporais que atingiram a China. Os ventos duraram mais de 4 horas e afetaram 4 cidades do país. Segundo o balanço da mídia estatal, mais de 50 mil pessoas foram retiradas de áreas da região sul do país. Além das tempestades, as autoridades chinesas monitoram um super tufão que se desloca pelo Pacífico em direção a Taiwan. O fenômeno deve atingir a costa leste da China ainda nesta semana. Na segunda-feira, o super tufão teve ventos de até 290 km por hora. No horário de Brasília, 8:03.
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0: acidente na Avenida das Américas, você que passa pela região no sentido São Conrado. Uma faixa ocupada agora na altura da estação do BRT Riviera, sentido São Conrado, por causa de um atropelamento por moto. Bombeiros Sete Rios já estão no local, o trânsito é bem intenso e tem retenções ali próximo ao local do acidente na América. Se você puder, evite esse local no momento, o trânsito bastante complicado por lá.
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2: Muito bom dia a você que escolheu ficar mais bem informado ouvindo o Jornal da CBN. Amanhã desta terça-feira, 7 de julho de 2026. Hoje, um pouco mais cedo, nós já trouxemos para você que está em andamento uma nova fase da Operação Unha e Carne, que investiga lavagem de dinheiro usando postos de combustíveis. Operação que já prendeu agentes públicos, tem avançado bastante. E a Ana Paula Jaume agora apurou outras informações sobre esta nova fase e atualiza para você. Bom dia, Ana Paula.
3: Oi, Milton, bom dia para você. A operação da Polícia Federal que acontece agora de manhã, a sexta fase da Operação Unha e Carne, para desarticular aí uma organização criminosa suspeita de usar uma rede de postos de combustíveis aqui da região metropolitana do Rio para poder lavar dinheiro. E a gente apurou aqui que entre os alvos dessas buscas estão o ex-prefeito de Belford Roxo, também pré-candidato ao Senado pela União Brasil, Márcio Canella, e o delegado Marcos Amin, ex-secretário estadual de Polícia Civil aqui do Rio, a mim que ficou à frente da corporação entre 2023 e 2024, outros agentes da ativa da instituição também são investigados e segundo a apuração, o grupo teria movimentado mais de 7 bilhões de reais nos últimos 6 anos e contaria ainda com a participação de agentes públicos ao todo. Hoje são cumpridos 19 mandados de busca e apreensão aqui no Rio, várias cidades, Niterói, São Gonçalo, Itaboraí, Resende e aqui também na capital fluminense. A justiça ainda determinou o sequestro de bens e valores também e a suspensão de atividades econômicas de empresas ligadas a esses investigados. Segundo a Polícia Federal, a movimentação financeira bilionária, né, foi identificada no relatório de inteligência do Conselho de Controle de Atividades Financeiras, o COAF, encaminhado à corporação. Esses investigados podem responder por organização criminosa, lavagem de dinheiro e também contratação direta e ilegal, além de outros crimes que podem ser identificados no decorrer dessas investigações. Na semana passada, a gente lembra, a quinta fase da Operação Unha e Carne prendeu o pastor Márcio Pôncio e mirou também o ex-presidente da Alerj, Rodrigo Bacelar, e o bicheiro Adilcinho, ambos já presos. O CBN tenta contato com a defesa desses alvos dessa ação de hoje, até agora sem retorno. Milton.
2: Essa foi a Ana Paula Jaume, falando ao vivo do Rio de Janeiro. Agora que são 8h07.
4: A Câmara dos Deputados vai criar uma comissão especial para discutir a proposta que reduz a maioridade penal de 18 para 16 anos. A votação no plenário da Casa deve ficar para depois das eleições de outubro.
5: O presidente da Câmara dos Deputados, Hugo Mota, anunciou a criação de uma comissão especial para discutir a proposta que reduz a maioridade penal de 18 para 16 anos. A comissão será responsável por analisar o projeto e elaborar o parecer sobre a proposta de emenda à Constituição que permite que jovens de 16 anos passem a responder criminalmente como adultos. Apesar da criação do colegiado, Hugo Mota já afirmou que o tema não deve ser votado no plenário da casa antes das eleições de outubro. A redução da maioridade penal chegou a fazer parte da PEC da Segurança Pública, mas acabou sendo retirada do texto principal para ser debatida em uma proposta separada. O deputado Aloísio Mendes, do Republicanos do Maranhão, foi escolhido para presidir a comissão. Já a relatoria ainda será definida, mas um dos nomes cotados é o do deputado Mendonça Filho, do PL de Pernambuco. A criação da comissão foi comemorada pela oposição. O deputado Domingos Sávio, do PL de Minas Gerais, afirmou que a medida pode contribuir para reduzir a criminalidade no país.
6: Portanto, nós defendemos sim a redução da maioridade penal para crimes hediondos, para crimes gravíssimos que atentam e tiram a vida do semelhante para cometer latrocínio, do tráfico de droga, do estupro. São crimes terríveis, não dá para tratar isso como se fosse apenas uma atitude de criança.
5: Já o deputado Rogério Correia, do PT de Minas Gerais, afirmou que o combate à violência exige medidas mais amplas e que a redução da maioridade penal não resolve o problema.
7: Com isso, nós estamos cientes de que será discutido apenas após o período eleitoral, o que é desejável num tipo de PEC como essa, para que não tenha uma influência eleitoral maior do que a importância que tem a PEC. A posição do PT já é conhecida, a gente acha que segurança pública não se resolve com palavra de ordem, tipo matar bandido e colocar menores para ficar mais tempo na cadeia. Quem dera fosse simples assim, não é.
5: A proposta já foi aprovada pela Comissão de Constituição e Justiça da Câmara e agora será discutida pela Comissão Especial. Depois dessa etapa, a PEC ainda precisará ser aprovada em dois turnos pelo plenário da Câmara e depois seguirá para análise do Senado. Com colaboração de Samantha Klein, de Brasília, João Rosa.
2: Nós temos agora 8 horas e 10 minutos. Deu-se muito destaque aí nesses últimos dias a interferência do presidente Donald Trump nas regras do futebol, com aquela suspensão da expulsão do jogador da seleção dos Estados Unidos. Mas a política e o debate em outras áreas que fogem do campo de futebol foram também aquecidos ao longo destes dias com uma briga que houve entre Mbappé e uma senadora do Paraguai. Você lembra? Paraguai foi eliminado pela França num jogo duríssimo, em que o Paraguai jogou pesado também. O Mbappé devolveu com ironias e etc. Bom, tudo aquilo ali acabou gerando uma discussão dessas que seguem pelas redes sociais. Isso tudo com a senadora, deixa eu pegar o nome, Celeste Amarilha. Ela é senadora paraguaia e reagiu num primeiro momento com um post em rede social extremamente racista. Na sequência, o Mbappé respondeu. E agora, a senadora que fez aquele ataque racista reagiu à resposta de Mbappé, que a chamou de mulher desprezível. E aí, numa longa carta aberta para Mbappé, que foi publicada também nas suas redes sociais, a senadora exigiu que ele se retrate e o acusou de violência de gênero, ameaçando tomar medidas legais. Disse lá: "Você não me conhece, não faz ideia de quem eu sou e não tem nenhum direito de dizer que sou uma mulher desprezível, indigna do cargo que ocupo, sou senadora da nação paraguaia, eleita com votos." Em determinado momento, ela até tratou da declaração racista que ela fez mais cedo, e aí disse que ficou muito irritada com a arrogância do Mbappé, do desprezo dele, das afirmações que o Mbappé fez ao final do jogo, da forma como tratou os jogadores paraguaios no fim da partida, quando, por exemplo, não cumprimentou o goleiro do Paraguai. Assim que o jogo terminou, os dois estavam muito próximos um do outro e Mbappé preferiu ficar gritando para a sua torcida, desprezando o goleiro paraguaio. E aí ela fez essa mensagem que dizia o seguinte: "Bruto nem aprendeu a escrever, em vez de leite materno mamava cocos. E a coisa mais instruída que eu vi foram chimpanzés." Essa foi a mensagem da senadora. Que aí levou o Mbappé a responder também de maneira dura com ela. E agora ela faz a tréplica de toda essa discussão, num debate, portanto, aí, que a senadora leva à frente a partir de tudo isso. Ou seja, coisas aí do futebol que extrapolam o campo, vão para o campo político e geram esse tipo de comportamento. Lamentável a posição da senadora quando ataca de forma racista o Mbappé, que, aliás, já foi alvo de outros ataques racistas também ao longo de toda a sua história.
4: Nesse caso específico, não faz o menor sentido ela usar essa carta aí da violência de gênero, porque não foi o que aconteceu. Inclusive, Milton, o governo do Paraguai se manifestou sobre esses ataques racistas da senadora Celeste Amarilla contra o Mbappé e condenou publicamente as declarações dirigidas ao capitão da seleção francesa. Em comunicado oficial, o Ministério das Relações Exteriores afirmou que lamenta e rejeita as falas da parlamentar depois da eliminação paraguaia para a França nas oitavas de final da Copa do Mundo. A nota do Paraguai destaca que as declarações são contrárias aos valores defendidos pelo país. O governo do Paraguai reafirma seu firme compromisso com a promoção dos direitos humanos, da igualdade e respeito entre as pessoas, com a luta contra o racismo, a xenofobia, a intolerância e toda a forma de ódio ou discriminação. O governo também manifestou solidariedade às pessoas afetadas pelas declarações da senadora, reiterou seu respeito ao povo francês e outro ponto enfatizado nesse comunicado foi o distanciamento em relação à parlamentar. O governo lembrou que o Paraguai é regido pela separação de poderes e afirmou que as manifestações da Celeste Amarilla correspondem exclusivamente à responsabilidade individual dela como integrante do poder legislativo, que não representa a posição oficial do governo e nem do povo paraguaio.
2: 8:15.
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7: 8 e 18.

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6: Diversas operações contra políticos revelaram a infiltração dos grupos criminosos na Assembleia Legislativa do Estado. E a gente lembra também, Pedro, que além das eleições de outubro, o Rio ainda pode ter um outro processo eleitoral nesse ano. O Supremo Tribunal Federal vai retomar no mês que vem o julgamento que pode determinar a escolha de um governador tampão após a renúncia de Cláudio Castro. Apesar disso, no momento, a permanência de Ricardo Couto no governo vem sendo considerada mais provável que ele fique até o fim do ano, né? Essa é a expectativa que analistas consideram mais plausível, já que haveria muito pouco tempo para organizar uma eleição direta suplementar, caso o STF decidisse por isso. A gente lembra ainda que na semana passada, nós contamos aqui em primeira mão, o governo renovou o emprego da Força Nacional de Segurança Pública até setembro. Os agentes vão continuar atuando no reforço do policiamento, principalmente em rodovias, no aeroporto do Galeão, em grandes eventos e nas vias expressas aqui da cidade, linha amarela, linha vermelha e Avenida Brasil. Pedro, estado do Rio de Janeiro aí precisando da ajuda dessas forças federais. Volto contigo.
7: Obrigado pelas informações, Diogo Bugalho. Seu voto precisa ser inviolável, secreto, e a gente espera que o Estado garanta a segurança para você que mora no Rio de Janeiro, seja onde for a sua residência. Agora 8h24.
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7: Léo Vieira volta para contar informações do Trânsito pra gente, Léo.
9: Oi, Pedro, de volta e de olho na movimentação do trânsito no túnel Rebouças. Teve um acidente envolvendo carro e moto na saída da segunda galeria em direção ao Rio Comprido, isso causando já grande congestionamento na primeira galeria, no viaduto Saint-Lé e já com reflexos na Orla da Lagoa, tanto pela Borges de Medeiros quanto pela Epitácio Pessoa. Para quem está pela Borges, o trânsito já parado a partir da altura do Parque dos Patins até o trecho de acesso ao viaduto Saint-Lé. Pela Epitácio Pessoa, desde a curva do Calombo, o trânsito já apresentando dificuldade. No sentido contrário, trânsito pesado também na segunda galeria e na primeira galeria em direção à Lagoa, e isso já afetando o elevado da Paulo Fronten. Para você que vai fazer essa ligação entre Centro e Zona Sul, prefira a Aterro do Flamengo. Quem está optando pelo trecho de Laranjeiras e o túnel Santa Bárbara já observa dificuldades na saída da enseada de Botafogo entre viaduto Santiago Dantas e Pinheiro Machado até a altura da rua Paissandu. Pedro.
7: Valeu, Léo.
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10: De São Paulo, com o Luiz Delboni, está aqui conosco. Luiz Delboni, bom dia.
11: Bom dia, Milton, Cássia, a todos os ouvintes da CBN. O Ministério Público de São Paulo cumpre mandados de busca contra dois ex-servidores da Prefeitura da capital paulista, investigados por fraudes em licitações. Um dos suspeitos era da Secretaria Municipal de Infraestrutura e Obras e o outro era coordenador de licitações da Secretaria Municipal de Subprefeituras. Eles teriam atuado para direcionar processos licitatórios em favor de empresas e grupos previamente ajustados em troca de vantagem indevida entre os anos de 2022 e 2025. Ambos foram exonerados em março desse ano. A licitação principal investigada é sobre compra de ar-condicionado no valor de R$1 bilhão. Por esse motivo, a operação leva o nome de Ar Frio. Esse processo administrativo chegou a ser suspenso e foi retomado após a exoneração dos servidores. O objetivo da operação é coletar documentos e outras informações que possam ser úteis para o aprofundamento da investigação. Os celulares dos alvos foram apreendidos. Uma das frentes de investigação é para descobrir se os servidores recebiam propina, já que há uma suspeita pela incompatibilidade patrimonial. Nem a prefeitura, nem as sedes das secretarias são alvos de buscas. Milton.
10: Muito obrigado. Esse foi Luiz Delboni em São Paulo, agora que são 8 horas e 27 minutos.
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0: Hoje nós estamos sem o Carlos Alberto Sardenberg e eu quero aproveitar aqui o espaço do Sardenberg para trazer uma reportagem que está publicada no Valor Econômico desta terça-feira e que trata sobre o teto de faturamento para os microempreendedores individuais. Diz a reportagem que o governo enviou ao Congresso um projeto que amplia o limite de faturamento do MEI. Pela proposta, o teto sobe dos atuais R$ 81 mil por ano para R$ 110 mil por ano em 2027. E depois, em 2028, no ano seguinte, o teto passa para R$ 140 mil. O texto também permite que o MEI contrate até dois funcionários, em vez de apenas um, como prevê a lei hoje. A equipe econômica calcula que a medida vai reduzir a arrecadação em 8 bilhões e 100 milhões de reais ao longo de 3 anos. 1 bilhão e meio em 2027, pouco mais de 3 bi em 2028 e 3 bilhões e 380 milhões em 2029. Porque à medida que você sobe o teto, número maior de pessoas acaba sendo colocada dentro dessa categoria do MEI e aí você tem redução na arrecadação. O governo argumenta que o limite de faturamento está congelado desde 2018 e que a mudança apenas recompõe a inflação do período. Também afirma que mais de 100 mil microempreendedores perderam o enquadramento como MEI entre 2025 e 2026, exatamente porque ultrapassaram esse teto atual de R$ 81 mil. Economistas, porém, ouvidos pelo jornal Valor Econômico, alertam para um outro efeito da proposta: o aumento do déficit da Previdência, já que o MEI contribui com apenas 5% do salário mínimo para o INSS. Há ainda a preocupação de que a mudança abre espaço para uma pressão maior no Congresso por uma ampliação também no teto do Simples Nacional, o que elevaria ainda mais o impacto sobre as contas públicas. Reportagem completa você encontra no Valor Econômico desta terça-feira. Vamos para o Repórter CBN?
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2: Terça-feira, 7 de julho de 2026. A Polícia Federal faz no Rio de Janeiro a sexta fase da Operação Unha e Carne contra um esquema de lavagem de dinheiro por meio de postos de combustíveis. O ex-prefeito de Belfor Roxo, Márcio Canella, e o ex-secretário de Polícia Civil, Marcos Amin, estão entre os alvos. Segundo a investigação, o grupo movimentou pelo menos R$ 7,6 bilhões em 6 anos, com a ajuda de agentes públicos. Ao todo, são cumpridos 19 mandados de busca e apreensão. O Senado pode votar na próxima semana a PEC que cria a aposentadoria especial para agentes comunitários de saúde e de combate a endemias. A proposta é considerada pauta-bomba pelo Executivo. Uma projeção da Previdência Social indica impacto fiscal de R$ 30 bilhões em 10 anos, caso a PEC seja aprovada. Apesar de adiar a votação do projeto na semana passada, o presidente do Senado, Davi Alcolumbre, manteve o tema em pauta. As inscrições do programa Universidade para Todos, o ProUni, do segundo semestre, começam hoje. O processo deve ser feito exclusivamente pelo portal Acesso Único, com login gov.br, até sexta-feira. O resultado da primeira chamada vai ser divulgado em 15 de julho. O ProUni é uma iniciativa do governo federal que oferece bolsas integrais e parciais em instituições particulares de ensino superior. O cacique Raoni deixou a UTI e voltou para um quarto de enfermaria conforme boletim médico. Na semana passada, ele teve uma hemorragia no estômago e em parte do intestino. De acordo com o Hospital São Paulo, o líder Caiapó apresenta boa evolução clínica e está consciente. No horário de Brasília, 8h32.
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0: Você que passa pela ponte Rio-Niterói nesse momento vai encontrando fluxo intenso desde o acesso até o vão central, viu? Passando ali pela Praça do Pedágio, pelo Mocanguê, trânsito bastante intenso por lá, mas o tráfego agora é de 22 minutos a travessia, o tempo de travessia para quem vem para o Rio de Janeiro. Para quem vai para Niterói, são 13 minutos, sem complicações, sem retenções, trânsito bom nesse momento.
1: Oito e trinta e três.

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0: 8h35.
2: Vamos agora informação da nossa reportagem chegando direto do Ceará. Uma história muito triste de uma mulher de 62 anos que foi resgatada em condições análogas à escravidão. Quem conta pra gente é a Bruna Lira, que fala conosco direto de Fortaleza. Bruna, bom dia.
3: Bom dia, Cássia, Milton e a todos os ouvintes. Segundo a Auditoria Fiscal do Trabalho, a mulher resgatada cuidou de 3 gerações da mesma família. No momento do resgate, ela era responsável pelos bisnetos da primeira empregadora, além de executar todos os serviços domésticos da residência. A história começou em 1971. A mãe da vítima também trabalhou para a família até os 14 anos, quando voltou para Padre Marcos, no Piauí. Anos depois, a antiga empregadora foi buscá-la novamente e trouxe 2 das filhas, entre elas, a menina que aos 7 anos passou a viver e trabalhar na casa da família. A própria trabalhadora relatou aos auditores que ainda criança já lavava roupas e fazia a limpeza da casa. Ao longo das décadas, ela foi transferida entre as residências dos integrantes da família, conforme os filhos e netos se casavam e tinham crianças. De acordo com a fiscalização, a rotina começava por volta das 4:30 da manhã, com o preparo do café, organização da casa, limpeza, preparo das refeições e cuidados com as crianças durante todo o dia. Após denúncia anônima, a Auditoria Fiscal do Trabalho concluiu que a mulher permaneceu submetida por mais de 50 anos a uma relação marcada pela ausência de remuneração, dependência econômica, falta de acesso à educação e privação de autonomia. A empregadora atual firmou um termo de ajuste de conduta com o Ministério Público do Trabalho. Pelo acordo, deverá pagar R$50 mil em verbas rescisórias, regularizar os recolhimentos previdenciários referentes ao período reconhecido e adquirir um imóvel residencial para a trabalhadora. A investigação também identificou possível fraude no recebimento do Bolsa Família. Embora a vítima recebesse o benefício de R$ 600, a empregadora teria acompanhado o cadastro, informando que ela vivia sozinha e estava desempregada. Segundo os auditores, a empregadora realizava os saques e depois repassava os valores à trabalhadora. O caso será encaminhado às autoridades competentes para apuração de eventual fraude contra o Estado. Nós seguimos acompanhando o andamento do caso e voltamos a atualizar sobre a situação. Volto com vocês, Cássia.
2: Situação dessa mulher desde os 7 anos, sendo escravizada, nunca recebeu salário. Agora foi resgatada aos 62 anos de idade.
0: Nós temos agora 8 horas e 38 minutos. O comando do Batalhão de Polícia do Exército em Brasília entregou à Polícia Federal 6 armas de Jair Bolsonaro que estavam sob custódia da corporação. Outras 2 armas que supostamente estariam com o ex-presidente não foram encontradas. Ana Carolina Tomé fala sobre esse assunto.
4: O Batalhão de Polícia do Exército de Brasília informou ao ministro Alexandre de Moraes, do Supremo Tribunal Federal, que 2 das 8 armas do ex-presidente Jair Bolsonaro, que estariam com a corporação e deveriam ser entregues à Polícia Federal, não estão sob a custódia da unidade militar. Em ofício enviado ao STF nesta segunda-feira, o comandante do batalhão, tenente-coronel Caio de Vargas Lisboa, informou que uma pistola Glock e uma espingarda não foram localizadas no quartel. Segundo o documento, as outras 6 armas de fogo e os demais materiais listados na decisão judicial já foram entregues à Superintendência da Polícia Federal, conforme determinação do ministro Alexandre de Moraes. Segundo a defesa de Bolsonaro, após a manifestação do Exército, a defesa de Jair Bolsonaro mudou a versão sobre a localização de uma das armas. Os advogados afirmaram que a espingarda não está no batalhão de polícia do Exército, mas permanece na empresa importadora Maragato BR, em Caxias do Sul, no Rio Grande do Sul. Segundo a defesa, houve um equívoco na informação prestada anteriormente, porque a arma recebida como presente nunca chegou a ser retirada da empresa. Já sobre a pistola Glock, os advogados ainda não se manifestaram. A medida cumpre a decisão anterior do ministro que revogou o porte de arma e o certificado de registro de CAC de Bolsonaro, além de determinar a apreensão de todo o arsenal vinculado ao ex-presidente. Entre as armas apreendidas estão fuzis, armas semiautomáticas, além de pistolas e espingardas. A defesa informou ao STF que 2 dessas armas, um fuzil e uma pistola, já haviam sido entregues à Polícia Federal em 2023 em cumprimento a uma decisão anterior. Na nova decisão, Moraes também determinou que a Polícia Federal confirme oficialmente se as 2 armas já entregues permanecem sob a guarda da Superintendência da PF para que sejam reunidas ao restante do arsenal vinculado ao ex-presidente. Para o advogado criminalista Guilherme Mota, o ex-presidente perdeu o requisito de antecedentes criminais favoráveis, o que justifica a revogação do registro de CAC.
5: A incompatibilidade entre o porte à posse de armas e o próprio registro perante a Polícia Federal, ele pode ser alterado no curso desse feito administrativo quando um dos seus requisitos deixa de estar presente. Ele não possui mais os antecedentes criminais favoráveis, uma vez que condenado definitivamente em matéria já transitada e julgada. Portanto, a revogação, a suspensão do registro de CAC, ela não costuma ser só aplicada nesses casos de prisão domiciliar, como ela impede o novo registro e também faz cessar aquele que já possuía o registro anteriormente.
4: A medida ocorre após a apreensão de uma pistola com um agente da segurança de Bolsonaro. A arma estava registrada em nome do ex-presidente e foi apreendida em junho durante uma blitz da Polícia Militar do DF. Com a colaboração de Igor Cardim, de Brasília, Ana Carolina Tomé.
0: Estava vendo aqui a lista de armas, né? Uma pistola Taurus calibre .380, outra Taurus calibre .40. Tem aqui a Glock, né? Calibre 9x19, Parabellum. Essa é uso restrito. Aliás, a Taurus .40 também é uso restrito. A maior parte das armas que o ex-presidente Jair Bolsonaro mantinha eram todas de uso restrito. Uma espingarda, calibre 12. Tem outra pistola aqui, outra calibre 9x19 Parabellum, uma espingarda Maestro Arms Company, essa é de uso permitido, não era uso restrito. E aí tinha as outras 2, que conforme a defesa estariam com a Polícia Federal, né, que é uma carabina, a fuzil Caracal Calibre 5.56x45 e a pistola Caracal Calibre 9x19 também Parabellum. Eram 10 armas no total.
2: Um arsenal, né?
0: Aí tinha uma outra... uma que não estaria, então, com o presidente, estaria com, não estaria com o ex-presidente, né? Estaria... De verdade, elas não, a maior parte delas não estava mais com o ex-presidente, né? Estava lá na custódia com o exército, essas armas aí que foram entregues. E tudo isso surgiu por causa daquela arma que foi descoberta na mão de um agente que fazia a segurança do ex-presidente, né? Foi pego numa blitz, a princípio ele estaria levando aquela arma para consertar que... O ex-presidente, na declaração que deu depois a Polícia Federal, na declaração que deu, era para proteger as pessoas, porque ele tinha 3 mulheres em casa. Só que ele estava em prisão domiciliar. 8h43.
2: Nós temos agora informações sobre a reunião de cúpula da OTAN, que começa na Turquia. Quem acompanha essa história é o Pedro Fagundes. Diga, Pedro.
6: A cúpula da OTAN começa hoje, nesta terça-feira, em Ankara, capital turca, com a guerra da Ucrânia como tema principal. O presidente ucraniano, Volodymyr Zelensky, deve se reunir com Donald Trump, dos Estados Unidos, para discutir formas de encerrar o conflito com a Rússia. De acordo com um funcionário do governo americano, Trump deve tratar o assunto depois ainda com Vladimir Putin. Kiev chega à reunião cobrando o sistema de defesa Patriot prometidos pelo Ocidente depois de um ataque russo contra a capital ucraniana. De acordo com autoridades locais, mísseis e drones lançados por Moscou mataram 22 pessoas em Kiev. A Força Aérea Ucraniana informou que não conseguiu derrubar nenhum dos 23 mísseis disparados pela Rússia. O Patriot é um dos sistemas antimísseis mais avançados dos Estados Unidos. Ele foi enviado à Ucrânia no ano de 2025, ano passado, e é visto como um escudo militar do Ocidente. Moscou já classificou o uso do equipamento como uma provocação. Na véspera da cúpula, o secretário-geral da OTAN, Mark Rutte, prometeu contratos de dezenas de bilhões de dólares para reforçar a defesa da aliança. Bem, do outro lado, o encontro também expõe desconfortos internos. No caso, Trump mantém uma tensão com a Dinamarca por conta do conflito com a Groenlândia e com a primeira-ministra italiana Giorgia Meloni, depois de publicar uma montagem com o líder americano. Volto com vocês, Cássia e Milton.
2: Muito obrigada. Esse foi o Pedro Fagundes, às 8h45.
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2: Para
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2: 8h49.
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1: Para tratar uma infecção urinária associada a um quadro de insuficiência renal crônica. Benedito Rui Barbosa foi um dos autores que mais marcaram a teledramaturgia brasileira. Criou histórias ambientadas no interior do país, com personagens ligados ao campo, à cultura popular e à imigração italiana. Entre seus maiores sucessos estão Pantanal, Renascer, O Rei do Gado, entre outras novelas e histórias que seguem na memória de todos os brasileiros. Benedito Rui Barbosa nasceu na cidade de Gália, no interior de São Paulo, e entrou na televisão em 1966. Ao longo do Jornal da CBN, traremos outras informações sobre a morte de Benedito Rui Barbosa. 8h57.
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0: Bom dia para você, Paulo Vinícius Coelho.
1: Muito bom dia para você, Milton. Muito bom dia, Cássio Eduardo. Aqui são 7 horas e 58 minutos.
2: Bom dia, PVC.
0: PVC, depois de toda a polêmica extra-campo, os Estados Unidos foram eliminados dentro do campo.
1: É, sobrando a Bélgica. E a Bélgica foi impressionante porque fez gol roubando a bola no campo de ataque, marcação por pressão, aos 48 do segundo tempo, né? Correu alucinadamente e muito em função do que aconteceu também. O que se percebia era a Bélgica mordida, disposta a não aceitar o que tinha acontecido dentro de campo. Depois do jogo, o Balogun foi conversar com o técnico da Bélgica, Rudi Garcia, pediu desculpas. Rudi Garcia disse para ele que ele não teve culpa, na verdade, quem teve culpa foi a FIFA, que proporcionou um episódio absolutamente inédito. Ontem à tarde, a FIFA divulgou uma nota oficial em que o Gianni Infantino, presidente da FIFA, dizia que confirmava que recebeu o telefonema de Donald Trump pedindo a revisão do cartão vermelho para o Balogun, mas disse que o telefonema era absolutamente normal porque ele recebe comunicados de chefes de Estado e de governo de muitos outros países. E disse que o Comitê Disciplinar da FIFA é independente. Mais tarde, o presidente do Comitê Disciplinar da FIFA disse que era absolutamente comum revisar cartões vermelhos da maneira como aconteceu. Só que não é comum, é inédito. Eu fui fazer a pesquisa aí, e quando saiu a divulgação da nota oficial da FIFA, eu perguntei a quem me mandou a nota: você sabe quantos cartões vermelhos foram revisados na história das Copas? A resposta foi: não sei. Vou pesquisar, respondi eu. Pesquisei. Cartão vermelho, esse é o único, é inédito. Tem o episódio do Garrincha na Copa de 62, né? O Garrincha foi expulso na semifinal contra o Chile. Foi a julgamento, o Brasil sumiu com o bandeirinha Estema Marino, que era testemunha do cartão vermelho, da expulsão. E o Garrincha pôde jogar a final porque foi absolvido no julgamento. Só que não existia cartão vermelho. Havia expulsão, mas o cartão vermelho foi introduzido no futebol na Copa do Mundo de 70. Então, cartão vermelho é a primeira vez. E o presidente do Comitê Disciplinar diz que é comum, mas é inédito. A vingança é um prato que se come frio, né? Ou que se come quente, que estava calor em Seattle, mas foi 4-1 para a Bélgica.
2: E PVC, como que fica a situação do Carlo Ancelotti, técnico da nossa seleção brasileira, depois que nós tivemos esta campanha muito fraca nessa Copa do Mundo? Ele está com um contrato garantido, né?
1: Tá, ele já tinha renovado o contrato, ele vai permanecer, a CBF já decidiu que continua todo o processo com Rodrigo Caetano, diretor, Cícero Souza, gerente, e Carlo Ancelotti como

0: técnico, é o salário mais alto de todos os técnicos da Copa do Mundo, o que se fala em 55 milhões de reais por ano, 55,8. E é a pior campanha da história do Brasil em Copas do Mundo. Já se confirmou, porque o Brasil, a segunda pior campanha do Brasil na história das Copas. Em 1934, o Brasil foi 14º colocado. Nesta Copa, o Brasil já é 11º colocado, não vai para cima de 11º, com a eliminação dos Estados Unidos e a classificação da Espanha, o Brasil já é 11º no máximo e 13º no mínimo. Não vai ser tão ruim quanto o 34, mas já é igual a 1966, que é o fracasso histórico do Brasil. Os jogadores mais experientes que estão saindo da seleção, como Casemiro e Danilo, depois da derrota para a Noruega, foram ao presidente da CBF, Samir Schalde, pedir estabilidade. E tem razão para isso, porque teve muita coisa errada nesses últimos 4 anos. Acho que os últimos 4 anos não servem como justificativa para a segunda pior campanha do Brasil na história das Copas, mas de fato, acontecer de novo, fazer o que fez, não estudar para a prova de novo, não dá. Então, vai ter a continuidade do trabalho, esperamos que com menos erros do que aconteceu neste ciclo e mesmo no período Ancelotti.
1: Perfeito, muito obrigado, PVC. Lembrando que hoje temos as duas últimas partidas dessas oitavas de final, Argentina enfrenta o Egito, Suíça e Colômbia também jogam hoje. Argentina e Egito começa a 13h, hora aqui do Brasil, Suíça e Colômbia começa às 5h, transmissão aqui pela CBN começa ao 12h. Um grande abraço para você.
0: Abraço. Amanhã eu falo com vocês aqui em Nova Jersey, mas indo para Boston, para França e Noruega na quinta.
2: Até
0: França
2: mais,
0: e Marrocos na quinta.
1: Até mais.
0: Até amanhã.

0: terça-feira, 7 de julho de 2026. O governo do presidente Lula pagou quase 34 bilhões de reais em emendas parlamentares até sábado. No fim de semana, começou a valer o defeso eleitoral, período em que a legislação impede transferências da União para evitar o uso da máquina pública na campanha eleitoral. O valor desembolsado é o maior da história em um período pré-eleitoral e supera o montante repassado em todo o ano de 2022. Na ocasião, o ex-presidente Jair Bolsonaro concorreu à reeleição. A disputa para o Senado em São Paulo tem Marina Silva, da Rede, à frente, mas empatada tecnicamente com Simone Tebet, do PSB, que, por sua vez, está em um empate técnico com Ricardo Salles, do Novo. É o que mostra uma pesquisa da Datafolha. Marina aparece com 18% das intenções de voto, Tebet com 16% e Salles com 13%. Na sequência, André do Prado, do PL, tem 11%, Guilherme Derriti, do PP, aparece com 10% e Paulinho da Força, do Solidariedade, com 8%. 7% das pessoas não sabem e 17% afirmaram que vão votar em branco ou vão anular o voto. O levantamento foi feito entre a quarta e a sexta-feira da semana passada. Foram feitas 1.608 entrevistas em 71 municípios paulistas. A margem de erro é de 2 pontos percentuais, para cima ou para baixo. O nível de confiança chega a 95%. A pesquisa está registrada na Justiça Eleitoral com o código SP01703/2026. Uma postagem do atacante Balogun em uma rede social recebeu uma série de críticas. O caso aconteceu após a FIFA anular o cartão vermelho que tiraria o jogador da partida que a seleção americana perdeu por 4-1 para a Bélgica. Os comentários incluíram expressões como escândalo e manipulação em resposta ao que tem sido considerado um favorecimento da FIFA aos Estados Unidos, um dos países sedes da Copa. Ontem, o presidente Donald Trump confirmou que pediu à entidade máxima do futebol que revisasse o cartão vermelho aplicado a Balogun no jogo contra a Bósnia-Herzegovina. No horário de Brasília, 9:05.
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2: Agora 9 e 8.
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2: Oi, gente, muito bom dia, seja muito bem-vindo. Por aqui estamos chegando e já seguindo na nossa manhã de notícias. Esse é o Estação CBN que já está no ar.
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2: E a gente começa o Estação CBN de hoje com um assunto que vem repercutindo aqui na capital, também no município de Santana. Agora, nesse período, inclusive, de férias escolares, fica muito mais intenso que as brincadeiras com pipas. Mas o problema não é esse. O problema é o uso do cerol, a mistura de cola e vidro que pode matar uma pessoa. E aí, nesse período de férias, por exemplo, a brincadeira toma conta das ruas, praças e também dos balneários. Muita gente brincando com as pipas, um colorido até bonito no céu. Mas essa brincadeira pode se tornar um risco à vida das pessoas com o uso das linhas enceradas. Na semana passada, a gente volta a lembrar, lá no município de Santana, um homem morreu após ter o pescoço cortado por uma linha dessa, né? Com essa mistura de cola e vidro. E aí, agora, né? A gente tem a justiça, por exemplo, está fazendo um alerta para a população de forma geral. Em Macapá e Santana existem leis municipais que proíbem o uso do cerol. E a justiça reforçou um recado importante para casos, para evitar, por exemplo, que casos terminem com mortes. A justiça está reforçando aí a informação de que, para casos de feridos, né, por conta aí do cerol, esses casos podem terminar em processos na justiça e até em prisão.
3: Nas férias escolares, soltar pipa vira o passatempo preferido de crianças, adolescentes e até adultos. Mas quando entra cerol ou linha chilena na brincadeira, o risco sobe junto com o papagaio. As linhas cortantes atingem principalmente motociclistas, ciclistas e pedestres. As lesões podem ser graves. Em alguns casos, a vítima não sobrevive, como foi o caso de Cleuson Andrade Viana, de 39 anos. Motociclista de Santana morreu após ser atingido no pescoço por uma linha com cerol. Augusto Leite, juiz titular do Juizado Especial Criminal, diz que os responsáveis por isso vão responder por homicídio, seja culposo ou doloso, de acordo com a apuração dos fatos.
4: Pode ser lesão corporal de natureza leve, grave, gravíssima ou até homicídio, de acordo com as consequências. Se a ação ocorre apenas uma lesão, então vai se manter por lesão. Agora, recentemente houve um caso em Santana em que a pessoa faleceu. Os responsáveis por isso vão responder por homicídio, seja culposo ou doloso, de acordo com a apuração dos fatos.
3: O juiz Augusto Leite afirma que a responsabilização não para em quem empina a pipa. Fabricar, vender ou distribuir esses materiais também pode configurar delito. Em Macapá e Santana, leis municipais proíbem o cerol.
4: É vedado a comercialização de linha chilena e linha com cerol. Então, existe uma lei específica, lei estadual e municipal, que prevê a punição dos comerciantes que utilizam essa seara.
3: Expor a vida ou saúde de alguém em perigo é crime previsto no artigo 132 do Código Penal, com pena de até um ano de detenção. Se a linha cortante provoca ferimento, o autor pode responder por lesão corporal. E se houver morte, a acusação pode chegar a homicídio. Mas e quando quem solta a pipa é criança ou adolescente? Nesses casos, a conta pode chegar para os pais. O juiz Augusto Leite afirma que os responsáveis pelos danos causados pelos filhos podem ser obrigados a indenizar as vítimas.
4: Podem responder por omissão na criação e na fiscalização da atuação de seus filhos, além de responderem também civilmente no caso de indenizar os prejuízos que eles causaram a terceiros. É importante a gente saber com que nossos filhos estão brincando, com quem eles estão brincando, onde eles estão brincando. Dependendo de todas essas consequências, os danos causados a terceiros podem recair diretamente em nós, pais.
3: O juiz Augusto Leite declara que a orientação da justiça é simples. Pipa, sim, linha cortante, jamais.
4: Orientemos nossos filhos para que possamos ter uma juventude saudável, com brincadeiras saudáveis, com soltar pipa de forma responsável. Assim nós teremos uma sociedade mais justa e mais segura.
3: Com a colaboração de Gabriel Moraes, de Macapá, Josi Paixão.
2: Daqui a pouco a gente volta a falar sobre as ações de combate ao uso do cerol. E olha só, nesta terça-feira começam as inscrições do ProUni para o segundo semestre deste ano. Gisele Loureiro tem as informações.
5: O prazo para inscrição segue aberto até 10 de julho. O processo é gratuito e deve ser feito no portal de acesso único. Para participar, o candidato deve ter ensino médio completo, ter participado do Enem de 2024 ou 2025, alcançado no mínimo 450 pontos na média e não ter zerado a redação do Enem. É bom reforçar que é vedada a inscrição no ProUni para quem participou do Enem como treineiro. Entre os que podem concorrer às bolsas estão aqueles que concluíram todo o ensino médio na rede pública ou como bolsista integral na rede privada, pessoa com deficiência, professor da rede pública de ensino, para concorrer aos cursos de licenciatura e pedagogia destinados à formação do Magistério da Educação Básica. Para a bolsa integral, a renda familiar bruta mensal por pessoa deve ser de até um salário mínimo e meio. Já para a bolsa parcial de 50%, a renda familiar bruta mensal por pessoa deve ser de até 3 salários mínimos. Os limites de renda só não são aplicados aos professores. Vale reforçar que a classificação considera a modalidade de concorrência escolhida na inscrição pelo candidato por curso, turno, local de oferta e instituição. De Brasília, Gisele Loureiro para a CBN Amazônia.
2: E olha só, o resultado da primeira chamada será divulgado no dia 15 de julho na página do ProUni, já fique atento com essa informação, e já a segunda no dia 5 de agosto. Quem não for selecionado em nenhuma das chamadas ainda pode participar da lista de espera, mas para isso deve manifestar o interesse por meio do portal Acesso Único nos dias 26 e 27 de agosto. O resultado da lista de espera será divulgado no dia 1º de setembro. Agora a gente faz um intervalo e volta já.

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8: Agora 9h23.
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8: Nós estamos de volta com o Estação CBN, novas informações. A gente volta a falar sobre o uso do cerol, a mistura de cola e vidro proibida por lei, utilizado nas brincadeiras com pipas, né? As brincadeiras com pipas que já estão nas ruas, praças, agora também nos balneários. E com o uso do cerol, é um risco para as pessoas. A gente lembra que na semana passada, um jovem morreu no município de Santana. Esse jovem trafegava de moto em uma das vias do município de Santana, quando teve o pescoço atingido por uma linha encerada que passava no meio da pista. A Guarda Civil aqui em Macapá tem inclusive uma operação que percorre vários pontos da cidade para combater o uso do cerol. Manuele Tavares.
9: Esse trabalho, Tati, é de fiscalização e também de orientação. E ele começa bem antes, inclusive, desse período de julho, que é quando começam as férias escolares. A gente vai entender um pouco mais sobre esse trabalho, conversando com o inspetor Jackson Mello, ele que é subcomandante da Guarda Civil aqui do nosso município, e ele vai falar como está acontecendo esse trabalho e também passar orientações com relação ao uso desse tipo de material. Inspetor, bom dia, seja bem-vindo. Para a gente começar, eu queria que o senhor falasse como é que está sendo esse trabalho. Ele já iniciou bem antes, né? Como é que está sendo esse trabalho de orientação e fiscalização?
10: Bom dia. Esse trabalho vem feito, né, nas escolas, né? A gente tem o nosso ronda escolar, que já faz o trabalho já durante todo o período escolar, na orientação, né, de que não é permitido o uso do cerol, da linha chilena, né? A linha cortante, né? Para vir evitar, justamente agora nas férias, né, no Macapá Verão, que é o maior, que sai de férias, né, as crianças aí, né, os jovens, adolescentes também, até os adultos, né, que tem algumas pessoas também que fazem uso desse material cortante, que é proibido por lei, né, já que nós temos a nossa lei aí, 1455, né, que foi criada em 2005, que dá a autonomia para a gente atuar nessas áreas, né, fazendo tanto o trabalho educativo e fiscalizatório, né, a apreensão desse material quando houver a constatação, né. E, né, de forma de orientação, né, prevenir, pedir à população aí, né, que oriente seus filhos, né, a não permitir que suas crianças, né, usem cerol, linhas cortantes, tá? Nesse sentido, né, se vem atuando aí diariamente aí com a maior intensidade aí no final de semana, né, juntos aí o balneário, né, as praças, jogadores públicos, né, no Macapá Verão.
9: Agora, inspetora, a gente sabe que a maioria das pessoas que usam esse tipo de material são menores de idade. Os pais podem ser responsabilizados?
10: Sim, os pais podem ser responsabilizados, né? Se vier acontecer danos aí, físico, né? A terceiro, né? Como indenizações, né? Responder, né? Mesmo perante a lei, né? Ao Código Penal brasileiro aí.
9: Inspetor, crianças, adolescentes e até adultos que forem flagrados utilizando esse tipo de material, o que pode acontecer?
10: A lei, orientar, né? Os adolescentes, adultos também, né? É feito a apreensão do material, constatado, né? A uso da linha, do Inserol, a linha chilena também, né? E orientar essas pessoas para que não façam uso, né? De forma educativa, né? Prevenir para que não, para que não possa vir a causar prejuízo a outros populares.
9: Inspetor, a população, ela pode contribuir com o trabalho de vocês se de repente a população encontrar ali alguém utilizando esse tipo de material? O que fazer?
10: Bom, ela pode estar ligando, né? Nós temos nosso centro de operações, que é 153, pode ligar, a ligação gratuita, tá? E temos também nosso WhatsApp da guarda aí, que é o 96-8802-8026.
9: Tá. E, inspetor, esse trabalho aí segue sendo intensificado esse mês de julho. Como é que está sendo, apesar de você já ter explicado um pouquinho, mas como é que está sendo realizado durante o Macapá-Verão, principalmente ali nos balneários?
10: Bom, a gente tem nossas equipes, né, que estão trabalhando especificamente nessa área, né? Agora faz abordagem, né, quando a gente constata que estão ali fazendo uso da brincadeira das pipas, né, dos papagaios, rabiolas, essas coisas. E se vê se é constatado, se a linha foi encerada, e faz a orientação, né, que não pode, né, porque tem a lei que não permite, que pode vir causar prejuízo, né, aos populares. E é feita a apreensão desse material.
9: Inspetor, para finalizarmos, é importante a gente ressaltar que não é proibida a brincadeira de aí soltar pipa, empinar rabiola, como a gente comumente fala aqui no nosso estado. O que é proibido é o uso desse material cortante.
10: Sim, o proibido é o uso do Inserol, né, da linha do material cortante. É o uso do Inserol e a linha chilena, né, que é uma linha que é de alta resistência, né? Ela não arrebenta fácil, né, apesar de que corta muito, né? Então, a brincadeira, ela é permitida, desde que seja com responsabilidade, que não haja o uso desse material cortante.
9: Perfeito, inspetor. Muito obrigada pela participação, pelas informações, orientações e esse trabalho também, que é muito importante, está sendo realizado aqui na nossa capital. Vale ressaltar também que você pode denunciar entrando em contato com a Guarda Municipal e também através do número 190. Se você se deparar aí com alguém utilizando esse tipo de material, denuncie. Esse material oferece risco à vida. Retorno contigo nos estúdios, Tati.
8: 9 horas e 29 minutos, vamos agora ao repórter CBN.

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0: terça-feira, 7 de julho de 2026. O autor de novelas Benedito Rui Barbosa morreu aos 95 anos em razão de complicações de insuficiência renal crônica. Ele estava internado no Hospital do Coração em São Paulo. O legado do novelista é marcado por histórias que atravessam o universo rural brasileiro e inclui tramas como Meu Pedacinho de Chão, Pantanal, Rei do Gado e Terra Nostra. Um suspeito de atirar em um tenente da rota na região metropolitana de São Paulo teve o nome incluído na lista de fugitivos da Interpol e poderá ser preso em qualquer lugar do mundo caso deixe o Brasil, segundo o portal G1. Hércules da Costa Siqueira é investigado pela tentativa de homicídio contra Ronickson Pimentel dos Santos. O tenente é irmão de Eloá Pimentel, que foi morto aos 15 anos pelo namorado, depois de ser mantido em cárcere privado em um caso de repercussão nacional. Até agora, dois homens foram presos sob suspeita de participação no crime. Ronickson continua internado em estado grave na UTI de um hospital de Santo André. Os dois últimos jogos das oitavas de final da Copa do Mundo serão disputados hoje. À 1 da tarde, a Argentina enfrenta o Egito em Atlanta. Às 5, a Suíça joga contra a Colômbia em Vancouver. As duas partidas terão transmissão da CBN. Ontem, a Bélgica derrotou os Estados Unidos por 4-1 e a Espanha bateu Portugal por 1-0. O horário de Brasília, 9h33.
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11: Agora 9h40.
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11: Nós estamos de volta com o Estação CBN. O primeiro semestre deste ano foi marcado por um cenário de crescimento moderado na economia amapaense. Isso impulsionado principalmente pelos setores do comércio e também de serviços, que seguem como os principais responsáveis aí pela movimentação econômica aqui do estado. Esse assunto é destaque a partir de agora aqui no Estação CBN, no nosso quadro Radar do Comércio. A gente está recebendo a Beatriz Cardoso, que é do Instituto Fê Comércio, para conversar com a gente. Beatriz, bom dia para você, tudo bem?
12: Bom dia, Tatiana, tudo bem.
11: Já é possível fazer um balanço, né, do que foi esse primeiro semestre?
12: Sim, sem dúvida. A gente acompanha alguns indicadores mensais, né, principalmente aqueles que estão ligados ao varejo, que são as pesquisas do IBGE, as pesquisas também que saem de acompanhamento do emprego formal, que é o CAGED. E esses dados, eles confirmam aquilo que a gente já vem dizendo aqui, né? A gente esteve aqui no decorrer desse semestre falando de como essas datas, principalmente as datas comemorativas, elas influenciam positivamente no comércio local. Elas têm influenciado no bom desempenho desses segmentos, principalmente no setor de comércio e serviço, e turismo, que são os setores que a gente representa. Então, a gente fecha esse primeiro semestre com dados positivos, né, com informações positivas, tanto desses indicadores que a gente acompanha mensalmente, como o IBGE, como o CAGED também, mas também com o otimismo que mostrou dentro das nossas pesquisas o que o consumidor procurava, que realmente o comércio ele ficou aquecido nesses meses. E isso é muito importante. Por exemplo, um dado importante que a gente acompanha são os dados, por exemplo, do IBGE, que é da Pesquisa Mensal do Comércio. A gente acompanha mensalmente como que o Amapá ele vem, frente a outros estados, ele vem se destacando no crescimento. Para você ter uma ideia, nos últimos 12 meses, o Brasil ele acumula uma taxa de crescimento de 1,63% no volume de vendas, enquanto com o Amapá ele acumula um aumento de 6%, ou seja, é praticamente, né, três vezes mais o que o Brasil tem crescido. Então, realmente, o Amapá ele tem se destacado em termos de volume de venda, volume de serviços e também no crescimento de empregos com carteira assinada.
11: Pois era isso que eu ia perguntar, né? O comércio vem de uma sucessão de datas comemorativas, de movimento, né? Aquecendo a economia no estado, e a questão do emprego, né? Como é que ficou? Foi favorável também?
12: Muito favorável. Inclusive, o último dado divulgado não está nem fechando ainda o primeiro semestre, porque ele só vai ser divulgado agora no final de julho, que vai sair os dados de junho. Mas nós já temos, por exemplo, de janeiro a maio. De janeiro a maio, o Amapá ele tem a maior taxa de crescimento em número de empregos formais. A gente está com uma taxa positiva de 3,15% de crescimento no estoque de empregos com carteira assinada no Amapá, enquanto que o Brasil cresceu cerca de 1,6%, a região norte também cresceu menos de 2%. O Amapá ele é a maior taxa de crescimento de todas as unidades da federação. Em termos percentuais, né, proporcionais, nós fomos o estado que mais cresceu, inclusive crescendo acima da região norte, crescendo acima da média Brasil. Então, para a gente, isso é um dado muito positivo, principalmente porque quem impulsionou esse crescimento foram justamente esses dois setores, o setor de comércio e o setor de serviços, que aqui no Amapá, quando a gente pega o estoque de emprego de carteira assinada, 85% desses empregos eles estão dentro desses dois setores, que é o setor de comércio e serviços. Hoje, nosso estoque de empregos com carteira assinada, regime CLT, nós temos um estoque de mais de 33 mil empregados no segmento do comércio e mais de 50 mil, hoje já está chegando a 55 mil empregos no setor de serviços. Então, esses dois... dois setores, eles têm realmente impulsionado tanto os empregos, como também são os setores que têm elevado, né, a nossa economia através do volume de vendas do comércio.
11: Bem, o primeiro semestre está fechando ainda, está fechando de forma positiva para o comércio, para o Estado, para o trabalhador também com relação aos empregos, perspectiva aí para o segundo semestre. Julho é um mês que essa movimentação continua.
12: Sim, sem dúvida. A gente tem observado que antigamente, né, digamos assim, há 10 anos atrás, a gente tinha algumas datas muito pontuais, né, que acabavam movimentando o comércio, que era o Dia das Mães, o Natal, ali o Dia das Crianças, o Dia dos Pais. Hoje a gente já tem dentro do calendário do comércio novas datas que a gente vai incorporando e que elas vão fazendo toda a diferença, né, na movimentação do comércio, como por exemplo a Black Friday, que ela é uma realidade agora, que o Brasil acabou incorporando e é importante. O nosso comércio ele já vem há alguns anos.
11: Se preparam, inclusive, para isso.
12: Exatamente, as pessoas, os consumidores já se preparam para essa data, o comércio também, ele já se prepara, já se movimenta, né, para uma data que já foi incorporada no nosso calendário. A gente tem datas agora que elas acabam movimentando muito mais, como foi, por exemplo, agora a gente está saindo, né, a gente ainda está nela, porque a gente teve esse ano essa perspectiva da Copa do Mundo, que acabou impulsionando muito as nossas vendas, juntamente com o Dia dos Namorados, e também as festas juninas que ainda não acabaram, a gente ainda está vendo uma movimentação.
11: Reflexo, ainda temos reflexos e movimentações.
12: Exatamente, e a gente já entrou no mês das férias, a gente já vê uma movimentação do público, né, se movimentando em relação às férias, fazendo passeios, seja, isso movimenta também o turismo, né, principalmente porque a gente sabe, a gente vai ter show, a gente vai ter programação nas férias, a gente vai ter muita movimentação nas praças, a gente tem a movimentação nos balneários, nos interiores. Então, isso tudo...
11: Tem reflexo no comércio.
12: Tem reflexo dentro do nosso comércio, dentro do serviço, dentro do turismo.
11: Dia dos Pais também está aí na porta. É a próxima data importante do calendário aí para o lojista?
12: Exatamente. A gente vai passar esse mês de julho, né, todo agora voltado para as férias. Logo depois vem as voltas às aulas. E aí já começa essas boas expectativas também do segundo semestre para o comércio, que é o Dia dos Pais. Logo depois vem o Dia das Crianças, o Círio, que é importante aqui para a região norte. E a gente também compartilha, né, dessa movimentação no comércio através do Círio. E daí já entra a Black Friday, juntamente com as festas de final de ano. Então, tem sido realmente um momento impulsionador de forma positiva para o comércio. A gente teve também nesse primeiro semestre essa injeção da primeira parcela do 13º, né? A gente começando ali no mês de abril ainda, que o governo federal disponibilizou. Então, a gente teve a primeira parcela de 10º em abril, em maio, em junho. E tudo isso também contribui para esse movimento positivo do comércio.
11: Olha, a gente conversou com a Beatriz Cardoso, do Instituto FEComércio. Beatriz, obrigada pelas informações. Um bom dia.
12: Nós é que agradecemos. Bom dia.
11: A gente segue por aqui falando de vacinação. O Ministério da Saúde prorrogou até o fim deste ano a campanha de vacinação contra o HPV para jovens de 15 a 19 anos de idade que não tomaram a dose. A meta é alcançar mais de 600 mil adolescentes e ampliar a proteção contra vários tipos de câncer. Matheus Santos.
13: Vacina contra o HPV é uma das principais ferramentas para prevenir o câncer. O papilomavírus humano está relacionado ao câncer do colo do útero e também pode causar tumores em diferentes partes do corpo, como explica o médico clínico geral Erickson Blum.
14: O HPV, ele é um vírus relativamente comum e todo mundo que tem vida sexual ativa, assim, uma boa parte pode entrar em contato com esse vírus. Esse vírus, ele é já reconhecidamente como um dos grandes causadores de câncer de colo de útero, vulva, vagina, pênis nos homens, orofaringe em homem e mulher.
13: A campanha de vacinação, que terminaria agora em julho, foi prorrogada até 31 de dezembro deste ano. O objetivo é vacinar adolescentes entre 15 e 19 anos, que nunca receberam o imunizante. Até junho, quase 288 mil jovens já haviam sido vacinados durante a estratégia, mas o Ministério da Saúde estima que mais de 600 mil ainda precisam ser alcançados. Desde 2024, o SUS oferece a vacina em dose única para crianças e adolescentes de 9 a 14 anos. Agora, a estratégia de resgate permite temporariamente que jovens de 15 a 19 anos também recebam a dose, desde que nunca tenham sido vacinados. O Ministério da Saúde também recomenda que estados e municípios ampliem a vacinação em escolas, universidades e outros espaços frequentados por adolescentes, além de reforçar as campanhas sobre segurança e eficácia do imunizante. Quem tem entre 15 e 19 anos e ainda não recebeu a dose deve procurar uma unidade básica de saúde para conferir a situação vacinal. A proteção contra o HPV ajuda a prevenir diversos tipos de câncer.
14: Prevenir é sempre melhor do que tratar. E no caso do HPV, do papilomavírus, prevenir, usar a vacina, significa evitar um câncer. Então, é muito importante que as mães, os pais, levem os adolescentes e as pessoas, mesmo os adultos já, tenham essa consciência da importância da vacinação contra o HPV.
13: De Brasília, Matheus Santos para a CBN Amazônia.
11: O governo do Amapá confirma a banca organizadora do próximo certame da Polícia Civil do Estado, Caio Coutinho.
15: A Fundação Sesc Gran Rio será responsável pelo edital, conforme anúncio feito na última sexta-feira. A seleção atua para a formação de cadastro reserva nos cargos de delegado e oficial investigador de polícia. Os salários iniciais ultrapassam R$ 31 mil. Reais. O processo entra agora na fase de elaboração e publicação do edital com as regras e cronogramas. Além de planejar, aplicar e corrigir as provas na capital amapaense, a banca vai responder pelo julgamento de recursos. O contrato prevê medidas de sigilo e atendimento especializado para candidatos. Na tabela de remunerações, o salário inicial para a função de oficial investigador é de R$ 6.371. As atividades exigem requisitos técnicos complementares. Já para o cargo de delegado de polícia, os vencimentos iniciais são de R$ 31.439. O último concurso da instituição foi realizado em 2017, com a colaboração de Isadora Pereira, de Macapá, Caio Coutinho.
11: Por aqui, falando sobre vacinação agora, né? A vacina contra a influenza, Santana recebe a campanha de imunização em supermercados para facilitar o acesso à população e aumentar a cobertura vacinal. Caio Coutinho está de volta agora com essa informação.

0: Secretaria de Saúde de Santana está intensificando as ações de campanha de vacinação contra a gripe. A iniciativa visa facilitar o acesso da população e ampliar a cobertura imunizante no município. A estratégia consiste em promover mutirões de atendimento em supermercados da cidade, onde o fluxo e a circulação de consumidores são considerados mais intensos. O objetivo é levar os imunizantes até onde o público já se encontra, aproveitando o movimento registrado no fim de semana. O Elton Sozinho, coordenador de atenção primária à saúde de Santana, dá mais detalhes sobre a campanha.
1: A gente já vem adotando essa estratégia já tem 3 semanas, né? Desde quando nós ampliamos o acesso à vacinação da influenza, que até então estava restrito ao grupo prioritário, que hoje está aberto a todos os públicos, né? E aí a gente buscou essas estratégias para que a gente pudesse alcançar os indicadores de vacinação e, consequentemente, por estarmos no período sancional, atingir toda a população para que a gente reduzisse o número de hospitalizações dentro do nosso município.
0: Em poucos minutos, o cidadão que vai às compras também pode realizar a aplicação e já sair protegido contra a influenza, contribuindo para reduzir a circulação do vírus. A fiscalização das equipes de saúde reforça ainda que o foco das equipes está em conscientizar a população sobre a importância da prevenção. Com a colaboração de Manuel Tavares, de Macapá, Caio Coutinho.
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sexta-feira, 7 de julho de 2026. O avião que chegou aos Estados Unidos com o sonho do Hexa na Copa do Mundo voltará hoje ao Brasil com poucos jogadores da seleção. O voo deve deixar New Jersey às 3 da tarde pelo horário de Brasília. Assim que retornaram ao hotel depois da eliminação do domingo, os atletas que desejaram foram liberados. Neymar foi para Orlando, na Flórida, com familiares e amigos para aproveitar a folga. Ele ainda não tem data definida para se reapresentar ao Santos. Já Vini Júnior seguiu para a Ilha Espanhola de Ibiza. O técnico Roberto Martínez anunciou a saída da seleção portuguesa depois da derrota por 1 a 0 para a Espanha. Segundo o jornal A Bola, Jorge Jesus vai assumir o posto. O ex-treinador do Flamengo está no Al Nassr, equipe em que comanda Cristiano Ronaldo. A Polícia Civil vai fazer um teste de DNA na faca usada no assassinato de um casal de idosos em um apartamento em Belo Horizonte. O objeto foi encontrado em uma perícia feita no imóvel na segunda-feira. Ainda hoje deve ser feita uma reconstituição do caso com a presença da mulher que cometeu o crime. No horário de Brasília, 10 e 3.

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1: Giro CBN Amazônia, conectando os estados da região norte, Roraima, Rondônia, Acre, Amapá, Amazonas e Pará, para saber o que é destaque na manhã desta terça-feira, hoje é 7 de julho. A Polícia Federal prendeu mais de 3 quilos de ouro em uma operação contra o garimpo ilegal na Raposa Serra do Sol, região norte do estado de Roraima. O Naaman Mourão está conosco, atualiza esse combate à atividade garimpeira no estado. Bom dia.
2: Bom dia para você também, Carol. A Polícia Federal apreendeu mais de 3 quilos de ouro, além de produtos químicos destinados ao garimpo ilegal na terra indígena Raposa Serra do Sol, que fica na região norte do nosso estado. Um suspeito foi preso no contexto, portanto, dessa operação que aconteceu ontem, segunda-feira, dia 6 de julho. Os agentes cumpriram um mandado de busca e apreensão. Além do ouro, foram apreendidos carotes de produtos químicos, motores e outros equipamentos que, segundo a investigação, eram utilizados para dar suporte à atividade ilegal. O caso é investigado pelos crimes de usurpação de bens da União e posse irregular de arma de fogo de uso restrito. A Raposa Serra do Sol fica ao norte do nosso estado, entre os municípios de Normandia, Pacaraima e Iramutã, é a segunda maior terra indígena do país em população. Mais de 26 mil pessoas, mais de 26 mil indígenas de vários povos moram na região que foi demarcada pelo Supremo Tribunal Federal, e esse é mais um desdobramento dessas operações de combate ao garimpo ilegal aqui no nosso estado. Carol.
1: Agradeço, Naaman. Bom dia. O Ministério Público de Rondônia deflagrou mais uma fase da Operação Audácia em Porto Velho. A ação mobiliza centenas de agentes de segurança. Tem como alvo a atuação de facções criminosas em condomínios populares da capital. João Alves conosco, bom dia.
3: Oi, Carol, bom dia para você, para quem também nos acompanha. Essa operação é coordenada pelo Grupo de Atuação Especial de Combate ao Crime Organizado, o GAECO, do Ministério Público de Rondônia. A Força-Tarefa conta com apoio também da Polícia Militar, Polícia Civil, Polícia Federal e Polícia Penal. Ao todo, estão sendo cumpridos 35 mandados de prisão temporária e 89 mandados de busca e apreensão em diversos pontos de Porto Velho. O objetivo é combater o tráfico de drogas, o porte ilegal de armas e a atuação de facções criminosas que buscam controlar áreas periféricas e condomínios residenciais da capital. Mais de 300 agentes participam da operação, que ocorre de forma simultânea em diferentes regiões da cidade. Até o momento, as autoridades não divulgaram um balanço completo das prisões e apreensões realizadas, mas a expectativa é que novas informações sejam divulgadas ao longo do dia pelo Ministério Público e também pelas forças de segurança envolvidas na ação. Carol.
1: Agradeço, João. Bom dia para você. Mulher é investigada por suspeita de dar soda cáustica para a enteada de 11 anos no Acre. Bruna Rosa, bom dia.
4: Carol, é isso mesmo. A Polícia Civil do Acre investiga um caso de suspeita de tentativa de homicídio contra uma menina de 11 anos, internada em estado grave na UTI do Instituto Nacional de Traumatologia e Ortopedia em Rio Branco. A denúncia é de que a madrasta teria obrigado a criança a ingerir soda cáustica apresentada como se fosse um remédio. Quem socorreu a menina foi uma pastora vizinha da família. Ela contou que o pai chegou à casa dela com a filha vomitando sangue, já estava em estado crítico. Antes de desmaiar, a criança teria relatado que foi obrigada pela madrasta a tomar o líquido. O Serviço de Atendimento Móvel de Urgência, o SAMU, fez o resgate e a menina foi levada ao pronto-socorro. De acordo com a pastora, exames indicaram lesões graves no sistema digestivo provocadas pela substância. O caso também é acompanhado pelo Conselho Tutelar, pelo Ministério Público e pela Justiça. Como envolve uma criança, o processo corre em segredo de justiça e a família ainda não se pronunciou sobre o caso. Carol.
1: Obrigada, Bruna. Bom dia. Mulher é assassinada após rejeitar a aproximação de homem em saída de bar no norte do Amapá. As informações ao vivo com Luiz Felipe Santos. Bom dia para você.
5: Olá, Carol, bom dia. O assassino de 51 anos foi preso em flagrante após matar a mulher de 54 no município de Oiapoque. Segundo as investigações, testemunhas relataram que o suspeito passou a noite abordando mulheres com conotações sexuais e, após ter uma investida rejeitada pela vítima, a seguiu até um trecho com pouca iluminação. No local, os dois discutiram e a mulher foi atingida por golpes de faca na região do abdômen. Mesmo ferida, a vítima ainda conseguiu caminhar até o hospital em busca de atendimento, mas não resistiu aos ferimentos. Com auxílio de imagens de câmeras de segurança, a Polícia Civil identificou e também localizou o suspeito, que foi preso em flagrante. Durante o interrogatório, ele confessou o crime e afirmou que houve um desentendimento com a vítima. E a polícia informou ainda que o homem foi investigado em 2026 por uma tentativa de homicídio contra outra mulher, também no município de Oiapoque. Diante dos indícios de que a vítima foi atacada após rejeitar a investida do suspeito, o caso foi enquadrado como feminicídio e o homem permanece à disposição da justiça. Carol.
1: Agradeço, Luiz. Bom dia. Professor de jiu-jitsu suspeito de estuprar pelo menos 7 alunas tem prisão mantida após audiência de custódia em Manaus. Eros de Souza.
6: Bom dia, Carol. Bom dia aos ouvintes da CBN Amazônia. O professor Carlos Vieira Holanda, ele foi preso nessa segunda-feira aqui em Manaus. Inclusive, ele passou por audiência de custódia, teve a prisão preventiva mantida pela justiça. Ele é investigado por suspeita de estupro de vulnerável, importunação sexual e também exploração sexual de adolescentes. Até a última atualização, pelo menos 7 alunas adolescentes foram identificadas como vítimas, mas a polícia acredita que esse número pode ser bem maior. De acordo com a polícia, o suspeito prometia kimonos, prometia pagar também inscrições, teria um hotel e aí acabava estuprando-as. A delegacia descobriu que o esquema ia além desses abusos cometidos pelo próprio professor. A investigação apontou que ele também atuava na exploração sexual dessas adolescentes, intermediando o contato delas com patrocinadores para que ele obtivesse vantagens financeiras. Ainda de acordo com a polícia, ele costumava oferecer as vítimas aos empresários com o pretexto de que eram adolescentes recém-chegadas ao esporte. Ele já era considerado foragido da justiça, já que no fim de maio, a polícia chegou a divulgar foto dele para pedir ajuda da população com informações sobre o paradeiro. Nessa segunda, o Carlos foi localizado por volta das 6 da manhã na residência dele, onde toda a família estava dormindo, e aí, para evitar a prisão, ele tinha modificado o local para criar saídas estratégicas. Então, ele já estava esperando essa busca. O homem que estava no local tentou correr para avisar o professor sobre a chegada dos agentes, mas a equipe agiu rápido e efetuou a prisão, e todos os envolvidos que ajudaram o foragido a se esconder também vão ser investigados. É isso, Carol.
1: Agradeço, Eros. Bom dia para você. Fogo atinge terminal portuário no Pará. Diego Beckman está conosco. Bom dia, Diego.
7: Carol, bom dia a todos do Giro CBN Amazônia. A gente informa que um incêndio de grande proporção atingiu um terminal portuário no distrito de Miritituba, em Itaituba, sudoeste paraense. As chamas formaram uma intensa coluna de fumaça, mobilizaram equipes do Corpo de Bombeiros e provocaram momentos de tensão entre os trabalhadores que estavam no local. De acordo com informações preliminares, o fogo foi controlado ainda no fim da manhã, o que impediu que as chamas atingissem outras áreas do terminal. Há relatos de pessoas feridas, mas até o momento não há registro de mortes. Imagens feitas por testemunhas mostram uma densa fumaça escura encobrindo a área e trabalhadores deixando o terminal às pressas durante o incêndio. O local é considerado estratégico para o escoamento da produção agrícola da região. As causas do incêndio ainda são desconhecidas e serão investigadas. Após o controle das chamas, equipes técnicas iniciaram a avaliação dos danos e a perícia que vai apontar a origem do fogo e verificar se houve falha operacional, problema elétrico ou outro fator que possa ter contribuído para o incidente. As autoridades acompanham a ocorrência e devem divulgar novas informações à medida que o trabalho de investigação avançar. Carol, volto com você.
1: Agradeço, Diego. Desejo a você bom dia a todos. No horário de Brasília, agora 10h13.
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5: Agora 10h19.

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1: O Ministério Público Eleitoral publicou um documento com recomendações para reforçar a transparência e a igualdade nas eleições deste ano. É sobre esse assunto que a gente vai conversar agora. São as informações que a gente tem a partir de agora aqui no Estação CBN, de volta, né, após o intervalo. Luiz Felipe Santos, bom dia.
2: Olá, Tati, bom dia. Bom dia a você que está aqui no Estação CBN. E, Tati, ano eleitoral, regras e fiscalizações ganham ainda mais importância. E para orientar partidos e candidatos, o Ministério Público Eleitoral do Amapá enviou recomendações voltadas à proteção da igualdade entre os candidatos e também da integridade do processo eleitoral. Uma das recomendações foi direcionada aos partidos políticos e a orientação é que adotem mecanismos internos para analisar o histórico dos pré-candidatos e prevenir possíveis ligações com organizações criminosas ou outras práticas ilegais. A Procuradora Regional Eleitoral daqui do Amapá, que é a Sara Cavalcante, destaca que a orientação é com base em observações do cenário político nacional. E vamos acompanhar agora um trechinho da fala da Procuradora Sara Cavalcante. Acompanhe.
3: Enquanto o Ministério Público estamos recomendando aos partidos é que tenham um olhar mais cuidadoso sobre as suas bases. Cabe aos partidos políticos fazer esse recrutamento e, através desse recrutamento, verificar quem melhor representa seus ideais políticos, né? E também quem detém as condições para poder competir no pleito eleitoral. E o que nós verificamos é que medidas internas muito simples, como, por exemplo, buscar um antecedente, uma certidão de antecedente criminal de objeto e pé, para verificar qual a natureza daquele crime que está sendo respondido pelo indivíduo.
2: Bom, outro documento que trata, outro documento. Eleitoral. A orientação é evitar qualquer ação que possa ser interpretada como promoção pessoal ou propaganda antecipada. E a Sara Cavalcante falou sobre esse assunto, acompanhe.
3: A propaganda eleitoral só está autorizada de fato a partir do dia 15 de agosto, que é quando nós vamos ter os candidatos efetivamente registrados. Há uma autorização para pré-campanha, mas essa autorização é mais voltada a permitir o debate público e não necessariamente a ampla visibilidade de uma pessoa, de uma pré-candidatura específica. Por isso que houve uma atuação preventiva para evitar que falas laudatórias, no sentido de enaltecer uma pessoa, elementos de publicidade, como jingles, balões, que possam dar maior visibilidade para um determinado candidato, fossem utilizados.
2: As recomendações não mudam a legislação eleitoral, mas servem como um alerta para que partidos e candidatos adotem medidas preventivas e também evitem situações que possam comprometer a igualdade da disputa ou gerar questionamentos durante as eleições. As recomendações também lembram que a fiscalização será feita ao longo do período eleitoral. Caso sejam identificadas irregularidades, o Ministério Público, o MP Eleitoral, adotará medidas previstas na legislação, como informa a Procuradora Regional Eleitoral, Sara Cavalcante. Acompanhe.

0: na propaganda eleitoral antecipada, ou mesmo na propaganda que não é eleitoral, que não é antecipada, mas que é irregular, porque é abusiva, por exemplo, mesmo depois do dia 15 de agosto, nós temos a sanção de aplicação de multa, de remoção do ilícito. É importante dizer que a legislação não prevê cassação ou ineligibilidade para o candidato que viola as normas de propaganda eleitoral. Mas o Ministério Público, se houver um abuso dessa propaganda antecipada ou de outra forma irregular, se houver um abuso do poder político, do poder econômico, dos meios de comunicação social, nós podemos ajuizar as ações que nós chamamos de ações cassatórias.
1: Os partidos têm 10 dias úteis, o prazo de 10 dias úteis para informar as providências adotadas em relação às orientações recebidas. As recomendações sobre os eventos públicos buscam prevenir irregularidades antes do início oficial da campanha eleitoral marcada para agosto. Tati.
2: Obrigada, Felipe, pelas informações.
3: Obrigado, bom dia.
2: E o governo federal iniciou a retirada gradual dos subsídios criados para conter a alta dos combustíveis em função da guerra no Oriente Médio. A primeira medida atinge o diesel, que perde o incentivo de forma parcial, mas a equipe econômica já sinalizou que a gasolina também deve ter aí o benefício reduzido. Felipe Igreja.
4: Cessar fogo e a redução do conflito entre os Estados Unidos e o Irã no Oriente Médio, o governo brasileiro começou a reduzir o subsídio para os combustíveis. Desde 1º de julho, deixou de valer a subvenção de 35 centavos por litro do diesel, mas segue valendo ainda um outro incentivo, no valor de R$ 1,12, que o Ministério da Fazenda estuda como e quando cortar. Segundo a pasta, a retirada parcial foi possível porque o preço internacional do petróleo recuou nas últimas semanas, reduzindo a necessidade de manter um incentivo. Para o economista César Bergo, a medida de fato não se justifica mais e pode ser aplicada ainda para a gasolina.
5: Então, nesse momento, com um acordo saído entre os Estados Unidos e o Irã, pelo menos temporariamente, está negociando, mas já liberou o Estreito de Hormuz. E, obviamente, o preço do barril já voltou lá para a faixa dos $70, que estava lá na época. Então, a tendência é que a Petrobras baixe o preço da gasolina. Então, uma vez que vai baixar o preço da gasolina, do diesel, do querosene de aviação, o governo vai reduzindo essa intervenção que ele fez com relação aos subsídios, subvenções que ele acabou concedendo para esse setor.
4: O governo afirma que o objetivo é desmontar gradualmente as medidas emergenciais adotadas durante o período de forte volatilidade no mercado internacional. Os incentivos foram criados para conter os reflexos da alta do petróleo no mercado interno. Agora, a estratégia é retirar os benefícios à medida que o cenário externo se torna mais favorável. O Ministério da Fazenda também indicou que a gasolina deve ser o próximo combustível a perder a subvenção. Hoje o benefício é de 44 centavos por litro e está sendo reavaliado de acordo com a evolução dos preços do petróleo no mercado internacional. A intenção é fazer essa retirada aos poucos, evitando oscilações bruscas para os consumidores e para o mercado, como explica o economista César Bergo.
5: Tende a não sentir, mas o problema é que o mercado de distribuição do Brasil é muito, né? Para subir é rapidamente, para descer demora, né? Então tem que ter cuidado, fiscalização por parte da ANP, dos órgãos de consumidor, de proteção do consumidor, porque a gente já viu histórias anteriores que isso não aconteceu, né? Economicamente falando, você vai baixar o preço na refinaria, vai baixar o preço para o distribuidor, então no posto de gasolina deveria pelo menos manter o preço.
4: Outra medida que pode ajudar a segurar o preço da gasolina é o aumento da mistura do etanol no combustível. O percentual deve subir de 30% para 32%. A decisão pode ser anunciada na quarta-feira, após reunião do Conselho Nacional de Política Energética. De Brasília, Felipe Igreja para a CBN Amazônia.
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1: Terça-feira, 7 de julho de 2026. O velório do autor de novelas Benedito Rui Barbosa será das 3 da tarde às 9 da noite no Funeral Home, no centro de São Paulo. A cerimônia ficará aberta ao público na primeira hora. O novelista morreu aos 95 anos em virtude de complicações de uma insuficiência renal crônica. Ele estava internado no Hospital do Coração, na capital paulista. O legado de Benedito é marcado por histórias que atravessam o universo rural brasileiro e inclui tramas como O Meu Pedacinho de Chão, Pantanal, O Rei do Gado, Renascer, Velho Chico e Terra Nostra. Em janeiro, ele chegou a ficar 19 dias internado no HCOR para o tratamento de uma infecção urinária associada ao quadro de insuficiência renal crônica. O governo do estado do Rio de Janeiro recuou e pediu ao Tribunal Regional Eleitoral o envio de tropas federais para reforçar a segurança nas eleições de outubro. Duas semanas antes, o governo havia informado que as forças estaduais eram suficientes. Nesse meio tempo, no entanto, investigações do Ministério Público identificaram e reforçaram a infiltração do crime organizado na política fluminense. Uma nova ofensiva da Rússia contra a Kiev, capital da Ucrânia, matou pelo menos 28 pessoas na noite de segunda-feira. Em resposta, as tropas ucranianas atacaram refinarias e dois petroleiros, além de terem deixado a península anexada da Crimeia às escuras. Segundo o Kremlin, mais de 600 drones foram abatidos. A Bolsa de Valores de São Paulo sobe levemente 0,06% aos 172.548 pontos. O dólar comercial está em alta de 0,24%, negociado a R$ 5,14. O euro vale R$ 5,88, elevação de 0,17%. No horário de Brasília, 10 horas e 33 minutos.
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1: Temos mais informações ao vivo de São Paulo com Ana Luísa Bessa. Ana?
2: Emanuel, o presidente dos Estados Unidos, Donald Trump, afirmou nesta terça-feira em uma cúpula do OTAN que estava testando os aliados europeus durante a guerra contra o Irã e que está muito desapontado com o resultado. O republicano ainda disse que não teve ajuda dos países membros da organização e ele ressaltou que, por outro lado, havia investido trilhões de dólares na defesa da Europa. A fala de Trump ocorre no primeiro dia de uma cúpula da OTAN na Turquia, ao lado do presidente turco Recep Erdogan. Líderes dos 32 países membros da OTAN se reúnem hoje e amanhã em cúpula que deve ser dominada pela tensão entre os Estados Unidos e aliados europeus. A crise vem fazendo com que a Europa repense sua defesa militar, já que o apoio dos Estados Unidos parece menos certo, Muniz.
1: Muito obrigado, Ana Luísa Bessa, pelas informações ao vivo de São Paulo. Agora são 10 horas e 35 minutos.

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3: 10h41.
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3: Olá, estamos de volta com a nossa Estação CBN aqui na 93.3 FM, site cbnamazonia.com e a nossa live youtube.com/cbnamazonia. Eu sou Dayan Andrade e dou sequência ao nosso Estação CBN nesta terça-feira, 7 de julho de 2026. Obrigado pela sua companhia. Você esteve na primeira parte com Tatiana Guedes e agora comigo até o meio-dia levando as principais informações desta manhã. Vamos falar de educação agora. O sonho de conquistar uma vaga na universidade pública começa antes do resultado do Enem. Um dos maiores desafios para o candidato é a redação. Mas será que existe uma fórmula para chegar à nota máxima? A resposta é não. O que existe é preparação, técnica e muito treino. Luiz Felipe Santos.
4: O Exame Nacional do Ensino Médio é aguardado por muitos estudantes, que se preparam para ter um bom resultado e alcançar uma vaga no ensino superior. É nas salas de aula da universidade pública que os vestibulandos querem frequentar nos próximos anos. Mas para transformar esse sonho em realidade, é necessário ter boa performance em uma das etapas mais importantes do Enem, que é a redação. E para ter bom resultado, existem dicas e orientações. De acordo com o professor da Central do Enem, Edivar Mota, a atenção deve ser concentrada na estrutura de gramática.
5: A redação do Enem são 1.000 pontos, 40% dessa pontuação é a parte gramatical. Então, o que é que o aluno tem que ficar atento? Os desvios, só pode ter 2 desvios no máximo e só uma falha de estrutura sintática. Aí o aluno tem que prestar muita atenção em questão de crase, regência verbal, regência nominal, concordância, todos esses aspectos.
4: O texto deve começar com uma introdução que apresente o tema e a tese. 2 parágrafos de desenvolvimento defendem esse ponto de vista com argumentos que fortalecem a discussão.
5: Na introdução, o candidato tem que trazer um repertório sociocultural, abordar o tema e apresentar os argumentos que serão trabalhados nos parágrafos de desenvolvimento. Nos dois parágrafos de desenvolvimento, desenvolvimento 1 e desenvolvimento 2, o candidato tem que mostrar exemplos que venham justificar aquele argumento que está na introdução. Exemplo. Digamos que o candidato responsabilizou o Estado pela problemática social. O candidato tem que mostrar como o Estado falhou e por que ele está falhando.
4: E antes de escrever a primeira linha, o candidato precisa entender como funciona a redação do Enem. Outra dica é ficar atento ao tema da redação.
5: Exemplo, pessoas com deficiência, comunidade LGBT, pessoas com dependência química, pessoas em situação de rua. O Enem gosta muito de trabalhar com esses grupos sociais vulneráveis. Inclusive, os alunos sempre me perguntam: professor, será que vai cair alguma coisa sobre feminicídio ou misoginia? Sim, pode cair, pessoal, porque o grupo social das mulheres é um dos grupos que mais sofre aqui no Brasil.
4: Com a colaboração de Manuele Tavares, de Macapá, Luiz Felipe Santos.
3: Seguindo com o nosso Estação CBN, férias de julho são oportunidade para colocar a saúde dos animais de estimação em dia. A agenda de castração de pets na capital iniciou, com vagas para cães e gatos durante todo o mês. Além de ajudar no controle da população de animais, a castração traz benefícios para a saúde e bem-estar dos pets. Mariana Ferreira.
0: Além de evitar crias indesejadas, a castração contribui para a prevenção de diversas doenças, reduz o risco de abandono e melhora a qualidade de vida dos animais. É o que esclarece o secretário de Vigilância em Saúde de Macapá, Jefferson Oliveira.
6: A castração é uma importante ferramenta de saúde pública, tá? Ela nos ajuda a trabalhar esse controle da população de animais de rua e também nos ajuda no controle das zoonoses que são transmitidas por esses animais que não têm o devido tratamento.
0: Até o dia 10 de julho, o atendimento será exclusivo para cadelas. De 13 a 17, será a vez dos cães machos. Entre os dias 20 e 24 e de 27 a 31 de julho, a castração será realizada em gatos de ambos os sexos. É importante se programar e ficar atento às datas, pois existe um limite de atendimento diário, como afirma o secretário de Vigilância em Saúde de Macapá, Jefferson Oliveira.
6: Por enquanto, nós estamos com um número de 20 atendimentos por dia. Essa triagem ela é feita por ordem de chegada, então é importante que cheguem cedo, consigam se colocar, mas tem vaga para todo mundo desde que se organize dentro dessa agenda.
0: Além de garantir a vaga, é necessário que o tutor esteja preparado para acompanhar todas as etapas do atendimento. O secretário, Jefferson Oliveira, afirma que, além disso, é necessário levar toda a documentação obrigatória, assim como os itens de segurança exigidos para cada pet.
6: O guia reforçado, focinheira, no caso de gatos, a caixinha de transporte e roupa cirúrgica. Não esqueça esses itens, traga para cá, RG, CPF, comprovante de endereço. E o cadastro no Simpatinhas. Caso você não tenha o cadastro no Simpatinhas, entre lá no site, entre nas plataformas do Gov, que você vai conseguir fazer o cadastro do seu animal.
0: A cadela Safira foi castrada e a tutora Eli Ramos reforça a importância desse cuidado, essencial para a saúde e bem-estar do pet.
7: Porque futuramente ela poderia ter algum tipo de doença no útero, então é para a melhora dela e para ela durar mais, assim, durabilidade de vida mesmo e qualidade de vida. Um cachorro, quando ele é igual a um ser humano, quando tem filho, ele fica debilitado, ele pode acontecer de alguma coisa morrer. E outra coisa também, dá dando muito problema de câncer no animal, útero, então eu achei necessário.
0: Em caso de dúvida, a população pode acessar as redes sociais da Secretaria de Vigilância em Saúde de Macapá ou ir até o Castramóvel, localizado na Avenida Clodóvio Coelho, 1373, no bairro do Buritizal. Com colaboração de Manuele Tavares, de Macapá, Mariana Ferreira.
3: Seguindo com o nosso Estação CBN, aqui na 93.3 FM, conta essa história maravilhosa e que nos alegra demais e vai inspirar você, ouvinte da CBN Amazônia. Um jovem amapaense realizou o sonho de ingressar no Instituto Rio Branco, que é referência na formação de diplomatas brasileiros. Gabriel Machado deve ser empossado como diplomata ainda este ano. Luiz Felipe Santos.
4: Passar em um dos concursos mais difíceis do Brasil exige estudo, disciplina e persistência. Foi justamente isso que fez um jovem amapaense ao realizar um sonho cultivado desde a infância. O servidor público Gabriel Machado, de 26 anos, conquistou uma vaga no Instituto Rio Branco, a escola que forma os diplomatas brasileiros. Após 4 tentativas, Gabriel finalmente conquistou a aprovação, um sonho que parecia distante e se tornou realidade neste ano. Agora ele se prepara para tomar posse em Brasília, ao lado de outros 59 aprovados. A paixão pela diplomacia nasceu na infância. Mais tarde, ele se formou em Direito pela Universidade Federal do Amapá, foi aprovado no exame da OAB, mas decidiu não seguir a advocacia. O objetivo sempre foi representar o Brasil no exterior. A aprovação garante o ingresso na carreira diplomática como terceiro secretário. A partir daí, começa uma formação. Os diplomatas representam o país em negociações internacionais, acompanham a política externa brasileira, prestam assistência aos brasileiros que vivem ou viajam a outros países e também ajudam a promover a cultura brasileira no exterior.
8: É um concurso anual. Eu comecei a fazer em 2023, não tinha estudado quase nada. Comecei a estudar de verdade depois de 2023. Fiz a prova de 2024, a prova de 2025, sempre batendo na trave da primeira fase, o chamado teste de pré-seleção, TPS, a prova objetiva. Eu consegui passar na primeira fase de 2026 esse ano, que quando eu finalmente cheguei à segunda fase e fui aprovado no concurso, na prova discursiva. Foi uma preparação difícil, com muitos altos e baixos, momentos em que eu estudava muito, muitas horas por dia, momentos que eu estudava pouco, momentos que eu mal conseguia pegar no caderno, ou quase não pegava, mas tentando sempre manter a constância. Foram 3 anos e meio de preparação, um concurso muito exigente, muito específico, é um concurso em que você não consegue conciliar, ou talvez tenha uma dificuldade muito grande para conciliar com os concursos da carreira jurídica em geral, porque as matérias são muito específicas, não são cobradas em outras provas.
4: Durante uma visita ao Palácio Itamaraty, em Brasília, Gabriel conheceu o ambiente onde muitos dos futuros desafios da carreira acontecem. Gabriel comemora a conquista. Além de representar o Brasil, também leva o nome do Amapá para uma das carreiras mais prestigiadas do Serviço Público Federal.
8: Eu estou muito animado, estou muito feliz de ter realizado esse sonho pessoal, um sonho de infância, muito esforço, muito apoio também da minha família, meus colegas de trabalho, meus amigos. A toda a vitória, ela é coletiva, né? A vitória nunca é individual. Sempre tem um esforço hercúleo por trás de qualquer concurso para que nós possamos ser aprovados, né? Então, estou muito feliz, muito animado para essa nova fase.
4: Com a colaboração de Mônica Costa, de Macapá, Luiz Felipe Santos.
3: Que história é essa para inspirar você, ouvinte da CBN Amazônia, o amapaense sendo diplomata? 10h51, vamos com mais informações para você que está com a gente aqui na programação da CBN Amazônia. Vamos falar de saúde agora. Depois de passar por reforma, a farmácia do Instituto de Pesquisas Científicas e Tecnológicas do Amapá, o IPA, volta a atender a população. Além de remédios fitoterápicos, o espaço reúne pesquisa, produção e conhecimento sobre plantas da Amazônia. Caio Coutinho.
9: Muito além da oferta de medicamentos, a unidade reúne um trabalho que transforma pesquisas sobre plantas da Amazônia em remédios fitoterápicos para a comunidade. O modelo integra saúde e pesquisa acadêmica. A estrutura do IEPA representa a etapa final de um processo que retira a produção do meio exclusivamente científico e as insere na rotina da população, através de produtos elaborados na floresta amazônica, como explica Irisneia Silva, diretora-presidente do IEPA.
10: Nós recebemos pessoas aqui de longe à procura desses produtos. Já recebemos ligações de pessoas do exterior perguntando se a farmácia do IEPA já estava aberta. Então, é por isso que é muito gratificante hoje essa reabertura da farmácia do IEPA. E sem contar o nosso diferencial também, que é o nosso preço, né?
9: A iniciativa atua diretamente na preservação e validação científica de conhecimentos tradicionais construídos ao longo de gerações. O coletor de campo, Jonas de Oliveira, diz que cada saber é estudado, catalogado e aplicado com base em diretrizes técnicas de laboratório e protocolos rígidos.
11: Primeiro cuidado é ter cuidado de ter certeza que está trazendo a espécie correta que vai ser usada.
12: O segundo cuidado é na coleta, para não se jogar na floresta em lugar nenhum. Já tem que tacar em saca apropriada para ir coletando, colocando dentro para evitar contaminação, né? E o transporte, evitar de trazer junto com outro material para não ter contaminação, principalmente em carroceria de carro, evitar junto de combustível ou de algum tipo de alimento para você chegar com essa matéria-prima até o laboratório bem segura.
9: Com a colaboração de Maíra Carvalho, de Macapá, Caio Coutinho.
3: Seguindo com o nosso Estação CBN, para você que está com a gente na 93.3 FM, obrigado pela tua companhia. Vamos destacar no próximo bloco aqui do Estação CBN, falar para você que o Superfácil das Águas foi reconhecido pelo Ministério da Inovação como modelo de política pública para a sociedade. A iniciativa já levou mais de 40 mil atendimentos de cidadania para as comunidades ribeirinhas de difícil acesso no Amapá. Daqui a pouco vamos detalhar este assunto para você que está com a gente aqui na 93.3 FM, site cbnamazonia.com e a nossa live youtube.com/cbnamazonia. Quer a tua participação? Zap Cidadão 91146676, 91146676. E um convite especial para você que está curtindo a Copa do Mundo aqui na CBN Amazônia. Hoje só tem a Argentina aqui na programação da CBN Amazônia para você. E ontem tivemos mais uma seleção classificada. Não adiantou a manobra do presidente dos Estados Unidos, Donald Trump. A seleção americana foi eliminada da Copa do Mundo. Esse é o assunto do momento do esporte logo mais. 10h55, repórter CBN na sequência, depois gira o CBN Amazônia com Luiz Felipe Santos e 11h18 voltamos com o nosso programa.

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0: Terça-feira, 7 de julho de 2026. Um dos alvos da sexta fase da Operação Unha e Carne é o ex-prefeito de Belfort Roxo e pré-candidato ao Senado pela União Brasil, Márcio Canella. Ele foi levado para a Superintendência da Polícia Federal no centro do Rio para prestar depoimento. A ação mira um esquema de lavagem de dinheiro por meio de postos de combustíveis. Segundo a investigação, o grupo movimentou pelo menos 7 bilhões e 600 milhões de reais em 6 anos, com a ajuda de agentes públicos. Ao todo, são cumpridos 19 mandados de busca e apreensão. A Polícia Civil vai fazer um teste de DNA na faca usada no assassinato de um casal de idosos em um apartamento em Belo Horizonte. O objeto foi encontrado em uma perícia feita ontem no imóvel. Amanhã deve ser feita uma reconstituição do caso com a presença da mulher que cometeu o crime. Pelo menos 15 pessoas morreram em decorrência de temporais que atingiram a China. Os ventos duraram mais de 4 horas e afetaram 4 cidades do país. Segundo um balanço da mídia estatal, mais de 50 mil pessoas foram retiradas de áreas da região sul do país. Além das tempestades, as autoridades chinesas monitoram um super tufão que se desloca pelo Pacífico em direção a Taiwan. O fenômeno deve atingir a costa leste da China ainda nessa semana. Na segunda-feira, o super tufão teve ventos de até 290 km por hora. E os 2 últimos jogos das 8ª de final da Copa do Mundo serão disputados hoje. À 1 da tarde, a Argentina enfrenta o Egito em Atlanta. Às 5, a Suíça joga contra a Colômbia em Vancouver. As 2 partidas terão transmissão da CBN. No horário de Brasília, 11:05.
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1: No horário de Brasília, 11:05, começando por aqui mais um giro CBN na manhã desta terça-feira, pela região de Rondônia. Por lá, a Polícia Civil está investigando um possível esquema de venda de senhas para agendamento da nova carteira de identidade nacional. Lembro que esse serviço é gratuito, mas intermediários estariam cobrando para garantir essas vagas. Ao vivo, quem traz mais detalhes desse esquema por lá é Eliane Alves. Bom dia.
2: Olá, bom dia, Nicole. Inclusive, já houve a conclusão dessa investigação, né? Sobre a nova emissão da nova carteira de identidade nacional. Entrou no foco de uma investigação da Polícia Civil aqui no estado de Rondônia, após denúncias de possível comercialização de senhas para agendamento do documento. Esse serviço, como você bem enfatizou, é disponibilizado pelo governo do estado e é gratuito. Bem, a apuração inicial divulgada pelo G1 mostrou que pessoas estariam oferecendo vagas em redes sociais e grupos de WhatsApp, com cobranças entre R$20 e R$50. Um dos anunciantes informou que bastava enviar dados como nome completo, CPF e data de nascimento para conseguir o agendamento. Bem, após analisar as denúncias, a Polícia Civil informou que não identificou a prática de crime na situação investigada. Segundo a corporação, não foram encontrados elementos que comprovassem uma conduta criminosa. Já o governo do estado de Rondônia informou que a alta procura pelo novo documento tem causado lentidão no sistema e que a oferta de vagas foi ampliada para atender a demanda. Nicole.
1: Anne Alves, diretamente de Rondônia, ao vivo com a gente. Obrigada pelas informações. Agora a gente gira com notícias no Amazonas, viu? O Tribunal de Contas aqui do Amazonas suspendeu uma licitação de 15 milhões da Agência Amazonense de Desenvolvimento Econômico, Social e Ambiental, a ADESAN. Esse processo previa a contratação de uma empresa para fornecer passagens aéreas, fluviais e terrestres para viagens dentro e fora do país. Essa foi uma decisão publicada na última sexta-feira, no início do mês, dia 3 de julho, e a suspensão foi determinada pelo conselheiro Mário José de Moraes Costa Filho, depois de uma denúncia apresentada por uma empresa interessada em participar da licitação. De acordo com o tribunal, mudanças feitas no edital podem ter prejudicado a concorrência entre os participantes. Uma das irregularidades apontada foi a alteração das exigências técnicas para empresas na véspera da abertura do pregão, marcada para o dia 25 de junho. Segundo do TCE, a mudança ocorreu sem que o prazo da licitação fosse reaberto e sem a definição de uma nova data para a disputa. Ao suspender a licitação, o conselheiro considerou que o processo poderia avançar para as próximas etapas e até resultar na assinatura de contratos antes da conclusão da análise do caso. Segundo ele, isso poderia dificultar uma eventual correção do processo caso as irregularidades fossem confirmadas. Com a decisão, então, a licitação fica paralisada até uma nova análise do Tribunal de Contas. Também está proibida a assinatura de contratos relacionados ao processo. O TCE determinou ainda que a ADESAN e o pregoeiro responsável pela licitação apresentem esclarecimentos sobre os pontos apontados na denúncia. O caso agora segue em análise pelos setores técnicos do Tribunal e pelo Ministério Público de Contas do Amazonas. Rede Amazônica procurou o governo do Amazonas para comentar as irregularidades apontadas pelo Tribunal de Contas, mas até o momento sem resposta. A gente, enquanto CBN, deixa o espaço aberto para ter o retorno. Seguindo então do Amazonas, a gente vai agora ao Pará. 8 testemunhas são ouvidas pela Polícia Civil após desabamento em uma casa de festas em Belém. Ao vivo, Diego Beckman, bom dia.
3: Bom dia, Nicole. Bom dia a todos aí do Giro CBN Amazônia. A Polícia Civil deu continuidade às investigações sobre o desabamento ocorrido durante uma festa de 15 anos em uma casa de eventos no bairro da Cidade Velha, aqui na capital do Pará. 8 testemunhas já foram ouvidas para ajudar a esclarecer as circunstâncias do acidente que deixou 20 pessoas feridas. Os depoimentos foram colhidos pela Delegacia do Consumidor. O inquérito será encaminhado à Seccional do Comércio, que dará continuidade às investigações. O objetivo é apurar as causas do desabamento e identificar eventuais responsáveis. Segundo familiares da aniversariante, cerca de 233 convidados participavam da comemoração, quando parte da estrutura de madeira cedeu. Algumas vítimas sofreram fraturas e precisaram de atendimento hospitalar. Outras ainda permanecem internadas e não houve mortes. A família informou ter investido cerca de 40 mil reais na realização da festa, incluindo o aluguel do espaço, e cobra a responsabilização dos responsáveis pelo imóvel. De acordo com relatos, alguns convidados teriam ouvido estalos na estrutura pouco antes do desabamento. Em nota, a administração do estabelecimento lamentou o ocorrido, informou que prestou assistência às vítimas e afirmou que está colaborando com as investigações. Enquanto a apuração segue em andamento, familiares e amigos das vítimas realizaram um protesto pedindo justiça e cobrando esclarecimentos sobre o caso. A Polícia Civil aguarda a conclusão das diligências e dos laudos periciais para definir os próximos passos da investigação. Nicole, volto com você.
1: Que grande coincidência, né? A gente pode dizer assim, será? Ter desabado num momento de uma comemoração. Diego Beckman, diretamente de Belém, no Pará, obrigada pelas informações. A gente vai agora para Roraima, seguindo com o giro. Por lá, um delegado da Polícia Civil é alvo de quase 50 ações por abuso de poder e ameaça contra uma mulher. Ao vivo, Naman conta pra gente mais detalhes sobre essa investigação. Bom dia.
4: Bom dia, Nicole. Se trata do delegado da Polícia Civil de Roraima, Alexandre Henrique de Matos Lima, de 50 anos. O Ministério Público pediu à Justiça o afastamento imediato dele, porque a promotoria aponta que ele tem um histórico de quase 50 procedimentos disciplinares e criminais ao longo de duas décadas, o que na análise do órgão demonstra um padrão de abuso de autoridade e de misoginia. Então, nesse processo, na verdade, nesses processos que foram sendo feitos ao longo de duas décadas, temos aí abuso de autoridade, ameaça, injúria e violência doméstica. Para embasar esse pedido urgente, o Ministério Público destacou quatro casos graves que aconteceram nos últimos meses. No primeiro deles, o delegado teria xingado e ameaçado prender uma policial civil novata que pediu para ele tirar um carro particular dele de uma vaga reservada para viaturas. Já em junho deste ano, os abusos se repetiram em um condomínio e em um hotel de Boa Vista. O delegado teria mobilizado 5 policiais armados para pegar imagens de câmeras de segurança após um desentendimento no estacionamento do local, usando a estrutura do Estado para resolver um problema pessoal. O Ministério Público alerta para a falta de punições firmes e, por isso, além do afastamento do cargo, os promotores exigem que ele perca o porte de arma e seja proibido de entrar em delegacias e de acessar os sistemas da polícia. Procurada, a Polícia Civil de Roraima disse que o caso corre em segredo de justiça e que está cumprindo todas as determinações judiciais. Nicole.
1: Diretamente de Roraima, Namã Mourão ao vivo com a gente. Seguindo então por aqui, vamos ao Acre conversar com Sara Helena. Por lá, uma mulher assassinada pelo ex-marido, mesmo com medida protetiva. Sara, bom dia.
5: Bom dia, Nicole. É isso mesmo. A Polícia Civil investiga o caso do feminicídio de Juliana Barbosa Cerqueira, de 44 anos, que foi morta a facadas pelo ex-marido na manhã do último domingo, na zona rural de Cruzeiro do Sul. Depois do crime, o suspeito Aldemir Abreu de Oliveira, de 46 anos, foi encontrado morto após supostamente tirar a própria vida. Segundo as investigações, Juliana estava em processo de separação e já tinha uma medida protetiva contra o ex-companheiro. A decisão de encerrar o relacionamento teria sido tomada após ela descobrir uma traição. De acordo com a Polícia Militar, mesmo após a separação, Aldemir costumava permanecer nas proximidades da casa da vítima e perguntava com frequência sobre a rotina dela. O casal viveu junto por cerca de 30 anos e tinha 5 filhas. Quando os policiais chegaram ao local, Juliana foi encontrada sem vida dentro do quarto da residência. O SAMU foi acionado, mas apenas confirmou a morte. E durante o atendimento da ocorrência, a equipe recebeu a informação de que o suspeito estava em uma casa próxima, onde foi encontrado morto. Testemunhas começaram a ser ouvidas nesta última segunda-feira para ajudar a esclarecer o caso. E esse é o primeiro caso de feminicídio registrado no Acre em 2026. Nicole.
1: Sara Helena, bom dia para você. Obrigada pelas informações. Para finalizar por aqui o nosso giro, vamos seguir com notícia boa agora, diretamente do Amapá. Vou conversar com o Luiz Felipe Santos, que conta pra gente que um jovem amapaense foi aprovado em um curso de diplomatas em Brasília. Como que isso aconteceu, hein, Luiz Felipe? Bom dia.
6: Olá, Nicole, bom dia. É isso mesmo. O servidor público Gabriel Souza Machado, de 26 anos, na verdade, Gabriel Souza Machado dos Santos, de 26 anos, foi aprovado nesse curso de formação de diplomatas do Instituto Rio Branco, em Brasília. Ele se tornou o primeiro representante daqui do Amapá a ingressar na carreira diplomática brasileira. Ele é formado em Direito pela Universidade Federal do Amapá e precisou de 4 tentativas para conquistar a aprovação no concurso de admissão à carreira de diplomata, considerado um dos mais difíceis do país. E, segundo ele, a preparação exigiu anos de dedicação, com uma rotina diária de estudos e também perseverança. Gabriel afirmou que o sonho de se tornar diplomata começou na infância e destacou que a conquista é resultado do esforço pessoal e também do apoio da família, dos amigos e também dos colegas de trabalho. E com a aprovação ele vai ocupar o cargo de terceiro secretário, que é o cargo inicial, e vai começar a formação no Instituto Rio Branco, lá em Brasília, ao lado de outros 59 aprovados. Os diplomatas representam o Brasil em negociações internacionais, acompanham a política externa, prestam assistência a brasileiros no exterior e também promovem a cultura brasileira em outros países. Nicole.
1: Obrigada, Luiz Felipe. Parabéns para o Gabriel Machado. Agora, no horário de Brasília, 11h16.
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6: 11:21.
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6: Olá, estamos de volta com o nosso Estação CBN aqui na 93.3 FM, site cbnamazonia.com e nossa live youtube.com/cbnamazonia. Vem com a gente. Mande a sua mensagem, zap cidadão 91 14 66 76. O Superfácil das Águas foi reconhecido pelo Ministério da Inovação como modelo de política pública para a sociedade. A iniciativa já levou mais de 40 mil atendimentos de cidadania para as comunidades ribeirinhas de difícil acesso no Amapá. Quem acompanha o assunto é Caio Coutinho, está aqui no estúdio da CBN Amazônia para falar mais sobre o assunto. Bom dia, Caio.
7: Bom dia, Dayan. Exatamente. A iniciativa reduz as longas distâncias enfrentadas pelos cidadãos até as instituições, geralmente situadas nos centros urbanos. Em atividade há pouco tempo, há pouco mais de um ano, o projeto já visitou cerca de 7 localidades isoladas no estado. O Certificado Nacional de Excelência foi concedido por meio da Curadoria Vitrine Gov do Ministério da Gestão e da Inovação em Serviços Públicos. A plataforma federal encaminha programas que oferecem soluções criativas nas áreas de atuação. O modelo amapaense foi destaque por realizar boas práticas de retaguarda e promover uma ação transformadora. A iniciativa já realizou atendimento em diversas comunidades, reunindo passagens pela região do Bailique, no Cajari e no Sucuriju, garantindo agilidade e dignidade no acesso. A premiação também se estende aos servidores, como explica a Renata Apóstolo, que é diretora do Sistema Superfácil no Amapá.
8: Para compor essa Vitrine Gov, nós fizemos esse reconhecimento e essa autorização pública de que esse projeto pode ser replicado. Para nós é muito importante, mas principalmente para os servidores que vão no dia a dia, que acompanham os demais órgãos que entram no barco, né, na nossa unidade. Então, cada servidor que foi ali atendeu com qualidade, atendimento, hoje merece essa premiação.
7: Conforme as diretrizes do cronograma, a próxima ação está prevista para o mês de agosto. As equipes devem passar pela região do Baixo Araguari, contemplando moradores entre os municípios de Cotias, Tartaruguazinho e Amapá. Volto com você, Dayan Andrade.
6: Obrigado, Caio Coutinho, por suas informações aqui na CBN Amazônia 93.3 FM. Vamos falar agora de saúde. Em Macapá, 5 unidades básicas de saúde estão credenciadas para fornecer as canetas de insulina glacina, uma medicação de ação prolongada usada para o tratamento de diabetes. A busca pelo novo medicamento oferecido pelo SUS ainda é baixa na capital. Maíra Carvalho.
9: O Amapá foi um dos primeiros estados do Brasil a receber o projeto piloto do Ministério da Saúde para a transição da insulina humana NPH para a insulina glargina. O medicamento melhora a estabilidade glicêmica e diminui os riscos de hipoglicemia. Na capital, a distribuição já começou. Elizabeth Medeiros, subsecretária de Assistência em Saúde de Macapá, diz que o medicamento possui um modo de ação prolongada, evitando que o paciente, nas 24 horas, apresente um caso de hipoglicemia.
10: A insulina glargina, ela possui um modo de ação prolongada, ou seja, ela vai evitar que o paciente, nas 24 horas, apresente um caso de hipoglicemia. Que é o que acontece com as outras insulinas. Ela apresenta um pico acentuado em determinado horário e daqui a pouco ela cai. E a insulina glargina, ela evita que isso aconteça, porque ela tem um modo de ação prolongado nas 24 horas.
9: A glargina é fornecida em formato de canetas aplicadoras reutilizáveis e os refis são entregues pelo SUS. A faixa etária com maior número de pacientes está entre 58 e 70 anos. O medicamento começou a ser distribuído recentemente aqui em Macapá, desde abril deste ano. Por enquanto, apenas 6 pacientes estão cadastrados, mas a expectativa é aumentar esse número devido à ampliação da faixa etária da glargina, como afirma a subsecretária de Assistência, Elizabeth Medeiros.
10: Ela é destinada àqueles pacientes que têm uma maior vulnerabilidade, ou seja, crianças e idosos. Tá? Crianças de 2 anos a menores de 18 anos, diabetes tipo 1, idosos a partir de 70 anos, tanto na diabetes tipo 1 e tipo 2, e em outros pacientes que apresentam diabetes de tipo 1.
9: O fornecimento do medicamento é gratuito, com apresentação de receita médica válida. E, por enquanto, está disponível em 5 UBSs. Na Zona Norte, é a UBS Macapá. Na Zona Oeste, a UBS Marabaixo. E na Zona Sul, nós temos 3 unidades, que são a UBS Congóis, UBS Rubem Aronovitch e a UBS Raimundo Zanan. Com a colaboração de Michele Ferreira, de Macapá, Maíra Carvalho.
6: Seguindo com o nosso Estação CBN aqui na 93.3 FM, um ônibus da empresa Amazon Blues, que faz linha entre Laranjal do Jari e Macapá, pegou fogo na noite desta segunda-feira. Você que está no youtube.com/CBN Amazônia vai acompanhar imagens desta desse incêndio. Passageiros registraram as chamadas consumindo o veículo. A ocorrência foi registrada próximo à comunidade de Sororoca, na BR-156, Trecho Sul. Um major do Corpo de Bombeiros estava no ônibus que vinha do Jari para a capital. Ele informou que não houve vítimas e, por causa da distância, não daria tempo de enviar uma viatura para combater as chamas. A informação é do portal G1 Amapá. Para você que está com a gente, logo mais tem o nosso Olha a Imagem no youtube.com/CBN Amazônia. Isso chegou à nossa produção ontem à noite, que chamou a atenção, perigo, mas graças a Deus as vítimas conseguiram sair antes que o fogo iniciasse neste ônibus na noite desta segunda-feira. O ônibus vinha então em direção de Laranjal do Jari, com destino a Macapá. Mas graças a Deus as pessoas saíram a tempo. 11h28, você vai acompanhar agora o repórter CBN. Na sequência, voltamos com o momento do esporte aqui no Estação. Voltamos já já.
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1: O número de veículos emplacados no país subiu 0,8% entre maio e junho. Ao todo foram vendidas 272 mil unidades. Em relação ao mesmo período de 2025, o número representa alta de 28%. Nos seis primeiros meses de 2026, o total de emplacamentos avançou 18,5% e somou 1 milhão 420 mil unidades. A base de comparação é o primeiro semestre do ano passado. Os dados foram divulgados pela Anfávia, a Associação Nacional dos Fabricantes de Veículos Automotores. O avião que chegou aos Estados Unidos com o sonho do Hexa na Copa do Mundo voltará hoje ao Brasil com poucos jogadores da seleção. O voo deve deixar New Jersey às 3 da tarde pelo horário de Brasília. Assim que retornaram ao hotel depois da eliminação no domingo, os atletas que desejaram foram liberados. Neymar foi para Orlando, na Flórida, com familiares e amigos para aproveitar a folga. Ele ainda não tem data definida para se reapresentar ao Santos. Já Vini Júnior seguiu para a Ilha Espanhola de Ibiza. O presidente Donald Trump afirmou que testou os aliados europeus da OTAN na guerra contra o Irã e disse que ficou desapontado com o resultado. O líder americano afirmou que os Estados Unidos não foram bem tratados pelos integrantes da aliança militar, apesar de Washington ter investido trilhões de dólares na defesa da Europa. Ele deu a declaração no primeiro dia de uma cúpula da Organização do Tratado do Atlântico Norte em Ankara, ao lado do presidente da Turquia, Recep Tayyip Erdogan. No horário de Brasília, 11 horas e 35 minutos.
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1: 11:40.
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0: A conversa agora é Copa do Mundo para você que está com a gente aqui na programação da CBN Amazônia. E não vamos ter mais Cristiano Ronaldo na Copa do Mundo 2026. E ele encerrou assim a sua participação em mundiais. Nesta segunda-feira tivemos o jogo da fase oitava de final entre Portugal e Espanha. E no minuto final, aos 45 minutos, os espanhóis garantiram esta vaga. A Espanha está viva com o gol do volante Merino. Nos acréscimos do segundo tempo, a seleção espanhola venceu Portugal por 1-0 nesta segunda-feira em Dallas, nos Estados Unidos. E avançou a fase quartas de final da Copa do Mundo classificado. O país agora aguarda o vencedor do duelo, entre Estados Unidos e Bélgica. Bélgica levou melhor, daqui a pouco vamos detalhar como é que foi esta partida. Então essa foi a última partida de Cristiano Ronaldo pela seleção portuguesa em uma Copa do Mundo. O craque ídolo de Portugal disputou 6 edições de mundiais: 2006, 2010, 14, 18, 22 e 26. Mesmo sem um título de Copa, o atacante ficará marcado na história do país com 11 gols em 27 partidas. E nesta edição, Cristiano Ronaldo disputou 5 jogos e fez 3 gols pela seleção portuguesa. Contra a Espanha, porém, não conseguiu balançar as redes ou ajudar Portugal a seguir na Copa do Mundo. Então vamos falar do adversário da seleção da Espanha. A Bélgica anulou a esperança americana, dominou a partida de ponta a ponta e despachou nas oitavas de final o último anfitrião da Copa do Mundo, com uma goleada de 4-1. 2 gols de Kit Lahren, um de Vanek e outro de Lukaku, enquanto Thurman descontou para os donos da casa. Classificada para as quartas de final, a Bélgica agora vai enfrentar a Espanha, que superou a seleção de Portugal. A partida será realizada na sexta-feira, 4 da tarde, horário de Brasília, em Los Angeles, nos Estados Unidos. E vamos detalhar para você agora os jogos de hoje, dessa fase oitava de final. A destacar para você a Argentina e Egito. Esse será o primeiro duelo das duas seleções na história. De um lado, a Argentina conta com o brilho do gênio Messi, artilheiro da Copa do Mundo. Do outro, o Egito tem o craque Salah para liderar a seleção na que pode ser a melhor campanha da história do país. A Argentina suou para avançar na fase oitava de final com uma campanha irretocável na fase de grupos. Enfrentou Cabo Verde na segunda fase e se classificou somente na prorrogação com uma vitória por 3-2. O Egito chega com moral. Depois de avançar de forma inédita às oitavas de final, foram 5 pontos em 3 jogos na fase de grupos, com empates com Irã e Bélgica, e vitória sobre a Nova Zelândia e uma vitória nos pênaltis sobre a Austrália, depois de um empate em 1-1 no tempo normal e prorrogação. Vamos falar do outro jogo desta terça-feira. Para você, 5 da tarde, temos Suíça e Colômbia, jogos que você acompanha aqui no Futebol Globo CBN. O aquecimento daqui a pouco. Terminou a estação CBN, você vai ter o nosso repórter CBN, meio-dia, o aquecimento do Futebol Globo CBN, com todos os detalhes de Argentina e Egito, para você que está com a gente na programação da CBN Amazônia. É aquilo, se liga na tela, mas ouve a transmissão do Futebol Globo CBN, aqui na 93.3 FM. Vamos mudar de assunto, vamos destacar para você falar de Copa do Mundo e para você, torcedor, se organizar já na fase quartas de final, então já temos confrontos definidos. Anote, torcedor: quinta-feira agora, 5 da tarde, França e Marrocos. Na sexta-feira, Espanha e Bélgica, 4 da tarde. Lembro que eles se enfrentam na fase semifinal. Então, o vencedor de França e Marrocos pega o vencedor de Espanha e Bélgica. Já pensou numa semifinal França e Espanha? Que duelo! E já na outro chaveamento, temos no sábado, 6 da noite, Noruega e Inglaterra. 6 da noite. E no sábado, 10 da noite, tem Argentina ou Egito, pegando Suíça ou Colômbia. Então, torcedor, fique ligado aqui na programação da CBN para você ficar bem informado e antenado na Copa do Mundo. O Brasil já foi eliminado, mas a Copa do Mundo ainda oferece muitos craques para você que está com a gente. Vamos mudar de assunto, vamos falar como é que está o futebol brasileiro. É, meus amigos, o futebol brasileiro não parou, não. Parou o Campeonato Brasileiro, mas os clubes estão se movimentando na questão de renovação de atletas importantes. E eu começo a falar do São Paulo. O São Paulo aí com... podemos classificar ele como ídolo? Acredito que sim, para a torcida do Tricolor Paulista. Estou falando no Calleri. O São Paulo e o Calleri, eles seguem distante de um acordo pela renovação de contrato. Em reunião realizada nesta segunda-feira no CT da Barra Funda, a diretoria apresentou uma nova proposta ao atacante, com valores inferiores aos da oferta levada anteriormente aos representantes do argentino. O atacante tem um vínculo com o clube até o fim deste ano e já pode assinar um pré-contrato com outro clube. As negociações entre a diretoria e o staff de Calleri ocorrem há meses, mas o São Paulo decidiu refazer a oferta, agora com redução considerável nos valores apresentados inicialmente. A proposta anterior foi elaborada ainda na gestão do executivo de futebol Rui Costa e chegou a ser apresentada aos representantes do argentino. No entanto, segundo apurou o GE.Globo, a mudança no departamento de futebol levou o clube a rever os termos e reformular a proposta. O staff de Calleri havia pedido cerca de R$ 9.200.000 em luvas, salários de R$ 1.600.000 por mês, pagamento de aproximadamente R$ 7.000.000 que o clube ainda deve ao atacante, divididos em 12 parcelas e uma série de bonificações por metas esportivas. Entre elas, estavam prêmios de $100.000 por classificação a Libertadores, $200.000, cerca de R$ 1.000.000 por conquista de títulos, mais $200.000 por classificação ao Mundial e $300.000, cerca de R$ 1.500.000, caso o atacante atingisse a marca de 30 gols. Essa negociação do Calleri com São Paulo se arrasta. Ele tem proposta do futebol mexicano. Já veio proposta do futebol mexicano aí, de fato. São Paulo, com pouca grana, vai ter que ser naquele convencimento do torcedor e também por parte do treinador Dorival Júnior. Vamos falar do Flamengo. Tem retorno de craque. O Flamengo começou a ter o retorno de jogadores convocados da Copa do Mundo. O meia Arrascaeta se reapresentou no Ninho do Urubu nesta segunda-feira para iniciar a preparação visando o segundo semestre. Outros são aguardados nos próximos dias. Varela e De La Cruz voltam ao CT na quarta-feira. Todos receberam férias depois da eliminação do Uruguai ainda na fase de grupos da competição. Mesmo assim, os jogadores que estiveram no Mundial ficam fora da intertemporada em Portugal. O camisa 10 está em fase final da recuperação da lesão na panturrilha direita, portanto, retorno alguns dias antes já era previsto. Arrascaeta esteve no banco de reservas pela primeira vez na derrota por 1-0 para a Espanha, mas não apresentava condições de jogo. Ele não estava mais entregue à fisioterapia e já realizava alguns trabalhos com o restante do grupo, ainda em fase de transição. Palata, eliminado 4 dias depois pelo México na segunda fase, também vai cumprir o período de férias antes de retornar. Ele foi titular em todas as partidas do Equador na Copa. O quarteto da seleção brasileira vai ganhar o descanso de 10 dias a partir da chegada ao Brasil. A delegação deixa os Estados Unidos nesta terça-feira. Em casos como Léo Pereira e Alexandre, a tendência é que ambos estejam disponíveis o quanto antes. Paquetá demanda mais atenção após a lesão que sofreu, enquanto Danilo terá um certo desgaste depois de se tornar titular na lateral direita. Como cada um chegará ao Flamengo em um estágio diferente, o clube ainda não sabe quando poderá contar novamente com eles. Depois do período obrigatório de descanso, todos serão individualmente avaliados para determinar se podem ficar disponíveis para a volta do Campeonato Brasileiro no dia 22. Vamos falar agora para você de arbitragem? Sim. Nesta segunda-feira, a Comissão de Arbitragem da Confederação Brasileira de Futebol anunciou duas novidades para o seu corpo técnico. Périx Bassós, que ocupava o cargo de gerente técnico de VAR, assume como vice-presidente da comissão. Neste momento, Périx vai acumular a nova função com a gerência de VAR. Outra novidade é o nome de Kleber Gil, o ex-assistente FIFA, que chefiava a comissão de arbitragem de Santa Catarina, atuará como membro do conselho ao lado de Luiz Flávio Oliveira e Fabrício Vilarinho. Neto Góes, diretor de arbitragem da CBF, comentou as novidades no quadro técnico da arbitragem. Segundo ele, a chegada de Kleber Gil e a ida de Périx para vice-presidente da comissão representam, além do investimento em treinamento, a visão de que precisam contar com bons instrutores fazendo parte desse processo de desenvolvimento da arbitragem. Mas, segundo ele, a experiência de Kleber como presidente da Federação de Santa Catarina e da de Périx como instrutor e Conmebol mostram que, além da descentralização, a CBF está apostando em uma formação cada vez mais profissional para os árbitros. E desejou boa sorte a eles nessa nova jornada. Para você que está com a gente aqui na CBN Amazônia, daqui a pouco, fique ligado com a gente. Não desligue o seu rádio, não mude de frequência. Futebol Copa do Mundo é aqui na CBN. Meio-dia começa o nosso Enquanto a Bola Não Rola para Argentina e Egito. Salah ou Messi? Para quem será a sua torcida? Quem você vai secar na tarde desta terça-feira? Vai secar a Argentina? Olha lá, viu? Até agora não adiantou nada secar a Argentina e nem o Messi. Mas bom jogo para você que nos acompanha aqui na 93.3 FM. Vamos com mais informações dos clubes pelo Brasil afora, deixando você bem antenado. Daqui a pouco está voltando o Campeonato Brasileiro. O Campeonato Brasileiro está de volta. Falar do Verdão, o Palmeiras. O Emiliano Martínez e o Piquerez estão de volta aos trabalhos no Palmeiras. A dupla se representou depois de integrar a delegação do Uruguai na Copa do Mundo e trabalhou no campo da Academia de Futebol. Os uruguaios ainda não realizaram os exames clínicos, cardiológicos e testes biomecânicos e de força, mas se apresentaram sem problemas físicos. Os testes são feitos nos próximos dias. É o Palmeiras aí também, voltando, seus atletas estavam na Copa do Mundo. 11 horas e 54 minutos, chegamos ao final do nosso Momento do Esporte e do Estação CBN desta terça-feira, dia 7 de julho de 2026. Trabalhos técnicos de Valdir Maicon, a produção foi de Luiz Felipe Santos e Caio Coutinho, gerência de jornalismo, Arilson Freires, gerência de conteúdo e programação, Daniele Pires, direção de jornalismo, Paulo Fernandes.
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0: Obrigado pela tua companhia. O Estação volta amanhã às 9 horas da manhã com Tatiana Guedes. Eu encontro você às 10h30 aqui. Agora, repórter CBN, na sequência, o Enquanto a Bola Não Rola para o Esquenta de Argentina e Egito. Obrigado pela tua companhia. Bom almoço.
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3: Terça-feira, 7 de julho de 2026. A produção de veículos no Brasil teve em 2026 o melhor primeiro semestre em 7 anos. No período, as fábricas montaram 1.370.000 unidades. O número representa alta de 8,8% na comparação com o resultado apurado entre janeiro e junho de 2025. A informação foi divulgada pela Associação das Fabricantes de Veículos Automotores, a Anfávia. O pré-candidato à presidência Flávio Bolsonaro disse que terá outras reuniões nos Estados Unidos sobre o risco de um novo tarifaço de até 37,5% sobre os produtos brasileiros. Ele deu a declaração a caminho do escritório do representante comercial americano. A agência é a autoridade responsável pela formulação, negociação e promoção das políticas de comércio exterior dos Estados Unidos. O órgão retoma hoje as audiências públicas sobre as novas sobretaxas contra o Brasil. Flávio é o primeiro a falar. O velório do autor de novelas Benedito Rui Barbosa será das 3 da tarde às 9 da noite no Funeral Home, no centro de São Paulo. A cerimônia ficará aberta ao público na primeira hora. O novelista morreu aos 95 anos em virtude de complicações de insuficiência renal crônica. Ele estava internado no Hospital do Coração, em São Paulo. O legado de Benedito é marcado por histórias que atravessam o universo rural brasileiro e inclui tramas como Meu Pedacinho de Chão, Pantanal, O Rei do Gado, Renascer, Velho Chico e Terra Nostra. Em janeiro, ele chegou a ficar 19 dias internado no HCor para o tratamento de uma infecção urinária associada ao quadro de insuficiência renal crônica. No horário de Brasília, meio-dia.
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0: Brasília, muito, muito boa tarde, galera do Futebol Globo CBN. E tá no ar o Enquanto a Bola Não Rola, porque hoje é dia de Argentina na Copa do Mundo.
1: Argentina, Egito.
0: Depois de sofrer diante de Cabo Verde na segunda fase do Mundial, a Argentina volta a campo hoje, de olho nas quartas de final. O desafio é encarar o Egito pelas oitavas. A bola rola daqui a pouco, a 1 da tarde, em Atlanta. E você vai curtir toda a emoção do jogão com ele, a grife do Futebol Globo CBN. Ao lado dele tem a opinião de um craque. Ele conta e manda bem demais.
2: Eduardo Eboli.
0: E todas as informações da partida com o Renê Moura. Eu estarei o tempo todo na central da bola, de olho em tudo, eu disse em tudo, do esporte no Brasil e no mundo. E você? Você participa com a gente? Manda mensagem no WhatsApp 97.9988. Tá fora do Rio? Coloca o 21 na frente. Já quero saber da galera, gente. Já quero saber se tá confiante na Argentina ou vai secar a Argentina, hein? Você vai torcer pelo Messi ou vai secar a Argentina? Pode mandar mensagem pra gente aqui, ó. 97.9988. Vai torcer pela Argentina ou vai secar aqui, ó, o Messi? 97.9988. Mensagem também pelo X, pelo Instagram e ainda pelo Fale Conosco nos aplicativos da Globo e também da CBN.
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0: Então tá combinado, a bola vai rolar, a gente conta tudo e você faz um montão de coisa. Olha aqui, ó, você interage, você participa, você curte, você compartilha, mas eu sei que você gosta mesmo disso aqui, ó, ó, ó, ó, ó. Você gosta de cornetar geral, né? Fala pra mim se você não gosta. Fala pra mim se você não gosta. Gosta muito de cornetar aqui no Futebol Globo CBN. Acesse as nossas redes sociais. A gente tá no Face, no X, no Insta. Tudo isso no Futebol Globo CBN.
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0: Francis Paiello. Na Globo, na CBN, meio-dia e 7 no horário de Brasília, com a produção do Renê Moura. E na mesa de efeitos, a fera braba Marco Aurélio Treme. Vem aí aquele F5 no seu feed aqui no Enquanto a Bola Não Rola. Hoje tem Argentina e Egito. Sai mais um classificado para as quartas de final. O primeiro destaque do jogo. Fala você, Renê Moura.
5: Fala sim, Francisco Aiello e amigos ligados aqui no Enquanto a Bola Não Rola. Num duelo inédito, Argentina e Egito duelam por essa vaga às quartas de final da Copa do Mundo. Um duelo que marca dois veteranos craques em campo. De um lado, o maior artilheiro de mundiais com 20 gols até aqui, Lionel Messi. De outro, o maior jogador africano da última era, Mohamed Salah, que busca a inédita vaga à fase seguinte do torneio com a sua seleção. Os hermanos chegam mais cansados, não apenas pela média de idade de 28,6 anos, a oitava mais velha da Copa, mas muito em virtude pelo drama para avançar diante da modesta Cabo Verde, ainda na segunda fase. Já os egípcios, com 5 pontos em 3 jogos na fase de grupos e uma vitória nos pênaltis contra a Austrália, seguem invictos no torneio e apostando suas fichas em alguns jogadores menos badalados, mas que estão se tornando cada vez mais protagonistas. Scaloni tem um problema na lateral esquerda. Medina saiu de campo machucado e abriu caminho para Tagliafico. O jogador era titular durante a campanha para a Copa, mas também teve uma lesão no percurso e retoma o posto agora aos 33 anos de idade. Além disso, a escalação argentina tem outra novidade na frente. Julián Álvarez, do Atlético de Madrid, entra na vaga de Lautaro Martínez. Do lado do Egito, a preocupação maior é com o Salah e a condição física dele após jogar os 90 minutos mais a prorrogação. A única dúvida e Rossan Hassan foi sanada na zaga. Rabiá é novidade, entra na vaga de Fati, que fica no banco de reserva, Chico.
6: Legal, Renan, já já tem Argentina em campo, tem Argentina e Egito. A bola vai rolar 1 da tarde, tem Edson Mauro, tem Renan Moura. Eu estarei no comando da central da bola e a opinião com ele. Ele conta e manda no Futebol Globo CBN. Boa tarde, Carlos Eduardo Éboli.
7: Tudo bem, Chico? Boa tarde pra todo mundo que
6: acompanha. Animado pra esse jogo, Éboli?
7: Animado, é Copa do Mundo, fase decisiva. Fase decisiva. Duas seleções que estão desgastadas porque jogaram a prorrogação também na fase anterior e tiveram o mesmo período de recuperação, né? Porque os dois jogos foram na sexta-feira, 3 dias e meio ali até o jogo de hoje, esse confronto entre Argentina e Egito. É chover no molhado, falar que a Argentina tem mais time, entra com um certo favoritismo, mas uma Argentina que não rendeu ainda o que se espera dela, principalmente no setor de meio de campo. Eu tô até surpreso, Chico, tô até surpreso com essa dependência do Messi. Eu não esperava ver uma Argentina tão dependente do Messi na tomada de atitude, nas jogadas, no fato de ser um jogador decisivo, nos gols do Messi, até mesmo quando a coisa enrolou contra Cabo Verde. Quem é que levantou o braço e falou: deixa comigo que eu vou pensar alguma coisa diferente? Foi o Messi. E a Argentina tem outros jogadores com essa capacidade de dividir responsabilidades. Daí a mexida do Lionel Scaloni. Eu concordo com essas mexidas. O Almada não faz uma boa Copa. É barrado. E aí quando você mexe no Almada para botar o Paredes no meio de campo e empurra o Depol, você precisa, junto do Messi, de um jogador com mais mobilidade. Daí a entrada do Julián Álvarez no lugar do Lautaro. Mexidas de um técnico que conhece muito bem o seu elenco, trabalha com esses jogadores há um longo tempo e sabe exatamente onde mexer para potencializar mais a capacidade da Argentina. Eu acho que são mexidas favoráveis a uma Argentina que pode render melhor hoje contra o Egito, que se apoia no talento de Salah, mas também tem o seu conjunto. É um time muito aguerrido, muito físico, muito disciplinado taticamente. Argentina é favorita, mas não vai ser jogo fácil não, viu, Chico?
6: Não, não tem jogo fácil nessa fase da Copa do Brasil. E na central da bola, gente, eu lembro aqui, ó, além de Argentina e Egito, daqui a pouco, 1 da tarde em Atlanta, às 5 da tarde em Vancouver, no Canadá, tem um jogo entre Suíça e Colômbia. Só restam 2 vagas para as quartas de final. E já já vou confirmar os confrontos já definidos nas quartas de final. E as últimas 2 vagas saem hoje com transmissão do Futebol Globo CBN, 12:30 no horário de Brasília. Outro destaque da Argentina. Volta você, Renan Moura.
5: Beleza, Chico, e um detalhe importante: Thiago Almada, ex-jogador do Botafogo e que estava no Lyon da França, foi barrado pelo técnico Scaloni para a entrada de Paredes, avançando, portanto, o McAllister um pouco mais à frente com Lionel Messi e também Julián Álvarez. E horas atrás, o Diário Olé trouxe a informação que o River Plate chegou a um acordo com o Atlético de Madrid para comprar 50% dos direitos econômicos de Almada por 20 milhões de euros, 127 milhões de reais. O Lionel Scaloni também viu o jogo do Brasil e a eliminação da nossa seleção surpreendeu ele, colocando esse jogo como exemplo para hoje. Segundo o atual campeão do mundo, o resultado liga o alerta para a Argentina, que já penou para passar por Cabo Verde. Teoricamente, a Argentina pegou uma chave fácil até aqui na Copa, um adversário sem tanta expressividade ou nenhuma no cenário da bola. Além de Cabo Verde, teve uma fase de grupos contra Argélia, Jordânia e Áustria, com 100% de aproveitamento. Se há preocupação com o Salah pela questão da idade, na Argentina não é diferente com o Lionel Messi, que jogou 120 minutos com a prorrogação. Mas Scaloni resumiu na última entrevista dizendo que o camisa 10 está bem. Segundo o treinador, a estratégia diante do Egito não mudará tanto assim, mas o objetivo será se defender com a bola e evitar...

0: ainda pode passear nesse Mundial, Chico.
1: É verdade, Renan. O Éboli, sobre o Almada, né? Começou bem a Copa do Mundo, mas principalmente no jogo com o Cabo Verde, foi mal e hoje vai para o banco de reservas, Éboli.
2: E a Argentina precisava muito, né, da mobilidade do Almada, porque você forma um meio de campo com o Enzo, com o McAllister, com o Depou, é um meio de campo um pouco mais pesado, né, e que segura mais a bola, cadencia mais o jogo, é um estilo da Argentina que contava muito com a válvula de escape do Almada, né? O Almada nesse meio de campo que a gente pode considerar com quatro.
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1: Chico e Salah chega à sua última Copa do Mundo em busca de um fato inédito: alcançar as quartas de final e levar a segunda seleção africana a esse patamar esse ano após Marrocos. O camisa 10 vem buscando em outro jogo o xadrez, a calma e a inteligência para superar tamanha pressão no Mundial. O meio-campo é viciado nesse esporte de tabuleiro e que tem um grande público mundo afora. Ele costuma separar parte do dia para se distrair com o xadrez e jogar online com outras pessoas amadoras e até profissionais, surpreendendo a muitos que se deparam com ele. Salah terá a oportunidade de igualar outro ídolo egípcio neste jogo. Se fizer um gol, o atacante vai empatar com Hossam Hassan, que tem 69 gols e é o maior artilheiro da história da seleção e, coincidentemente, é o atual técnico do Egito. O camisa 10 do Egito marcou um gol nessa Copa, na vitória sobre a Nova Zelândia por 3-1 pela segunda rodada da fase de grupos. Foi a primeira vitória egípcia em mundiais. Ao todo, 118 jogos pela seleção, 66 gols, 37 assistências. O atacante estava no Liverpool desde 2017 e chegou a um acordo com o clube inglês para romper esse contrato recentemente. Nesse momento, Salah está com o futuro indefinido. Salah e Messi já se enfrentaram pela Champions 2015, empate em 1-1, sem nenhum deles marcar, por Barcelona ou Roma. Em 2019, já pela semifinal na ida, 3-0 para o Barça para cima do Liverpool, com 2 gols de Messi. Na volta, sem Salah em campo machucado, o africano viu a remontada inglesa e a goleada. 4-0 para garantir a classificação àquela final, Chico.
2: Legal, Renan. Éboli, Salah é o principal jogador dessa geração egípcia. E só para lembrar, né, a coragem para bater o pênalti que ele bateu diante da Austrália. Tem que ser muito frio, tem que ser muito confiante para poder fazer aquilo, Éboli.
3: Muita confiança, né, que se mistura um pouco com irresponsabilidade. Mas deu aquela cavadinha tradicional no meio do gol, tirou o goleiro e fez um gol importante naquela disputa por pênaltis. O Egito é uma equipe econômica nas suas ações ofensivas. Eu acho que é uma seleção que não consegue potencializar o Salah. O Salah está meio perdido aí, é muito diferente, o Salah é muito diferente dos outros, ele é muito diferente, e já é um muito diferente em reta final de carreira.
2: Sim.
3: Então,
2: sim.
3: O Egito nunca conseguiu,
2: ele precisaria
3: de, fato, né?
2: Né, de alguém para ajudá-lo, né, ali para compartilhar com ele.
3: Ele tem o Zico do lado dele, mas não é o Zico. Ele tem o Zico, mas não é o Zico, entendeu?
2: Entendi.
3: Então,
2: tem, mas não tem.
3: Tem, mas não tem.
2: Isso.
3: Né? Tem o nome, mas não tem o Zico. Então, isso faz falta. É uma seleção que, a geração do Egito, sempre no entorno do Salah, a verdade é que nunca conseguiu potencializar mesmo. O Salah em Copas do Mundo,
2: sempre jogou muito, né, sozinho, diferentemente quando ele jogava no Liverpool, por exemplo.
3: É, né? Totalmente diferente.
2: Claro,
3: né? A engrenagem no Liverpool aí é outra coisa, é outra história, é outra qualidade, outro nível. Pegou o Liverpool no seu melhor momento, talvez no momento da história do Liverpool. A melhor equipe, uma das melhores equipes da história do Liverpool, equipe construída pelo Klopp, né? E ele era um dos... das peças importantes daquela equipe do Liverpool, né? Deixou agora uma trajetória fantástica para a equipe inglesa, mas segue jogando e entregando aquilo que ele pode. É essa seleção limitada do Egito, mas é uma seleção que entrega taticamente, ela é pragmática, ela tenta muito a transição em velocidade e vai, logicamente, buscar os espaços ali para o Salah tentar ser decisivo nessa partida contra a Argentina.
2: Bacana, meio-dia e 20, faltam 40 minutos para o jogo da Argentina na Copa do Mundo. Vale vaga nas quartas de final, tem Argentina e Egito. E você tá com a gente aqui no Futebol Globo CBN. 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

direita para Molina. Molina volta na intermediária para Romero. Ele inicia a jogada argentina com Lisandro Martínez. Ele lança em profundidade, Messi na área, vai bater, chutou. Bingo!

0: Argentina!
1: Argentina!
0: Lionel Messi, aos 28, ele se fazendo de mortinho lá na grande área. A bola lançada para ele, apenas um toque e bola no fundo da rede. E bola no fundo da rede, tem aquele barulhinho bom, aquele barulhinho bom. Meteu essa em Messi, aos 28, a Argentina larga na frente. E ele foi lá e deu recado pro goleiro, repetar. E agora tá lá.
1: Argentina.
0: Um Messi.
1: Cabo Verde.
0: Zero.
2: Na Globo, na CBN, no climinha desse tango aí, ó. Será que vai ser o último ou vai seguir na Copa do Mundo? Será que hoje é a última dança, é o último tango pra Argentina? Ou a Argentina vai continuar dançando nessa Copa do Mundo? Meio-dia 25, informações de Argentina. Fala você, Renanzinho Moura.
3: Beleza, beleza, Chico. E a Argentina tá tentando mandar para longe qualquer tipo de zebra nessa Copa do Mundo. Enfrentou três seleções sem expressividade mundial, né? Na fase de grupos e contra Cabo Verde, já no mata-mata. Foi um jogo dramático. Quase que a Argentina fica pelo caminho ou iria para os pênaltis com aquele 2-2 se não fosse Lisandro Martínez já no finalzinho da prorrogação marcando aquele gol salvador que dá esperanças à Argentina de conseguir esse tetracampeonato, um segundo título consecutivo. Quem acompanhou o jogo do Brasil, pelo menos parte desse jogo, foi o técnico Lionel Scaloni. E ele traz esse duelo entre brasileiros e noruegueses como exemplo para a partida de daqui a pouco. Porque, segundo ele, ninguém esperava que a Noruega, por mais que o retrospecto fosse favorável aos europeus, passar pela seleção brasileira que vinha crescendo um pouco dentro desse Mundial. E, segundo ele, é bom ter atenção porque o time do Egito não é sababa não.
4: Vi un rato del partido porque estábamos también entrenando, después suspendimos un poco el entreno por ahí había tormenta, entonces lo vi cortado, pero un poco de lo mismo de lo que respondí a tu compañero, de la dificultad. 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Y quedó eliminado como nos pudo pasar el otro día a nosotros y como puede pasar a la mayoría de selecciones. Yo creo que se enfrentó a un gran rival, esa es la realidad. Y dicho esto, bueno, nosotros estamos, como dijimos el otro día con Cabo Verde, estamos alerta porque también Egipto es un buen rival.
3: E o técnico Lionel Scaloni falou também sobre a questão da pressão. A gente fala muito que clube que é campeão no ano seguinte tem uma dificuldade de defender o título, né? E ele também comenta sobre essa questão, se a Argentina vem sentindo esse peso, pelo menos do mata-mata, já que teve muita dificuldade para conseguir passar pela modesta seleção de Cabo Verde.
4: Después de ganar el Mundial, como candidata hacia donde va, y siempre ha jugado bien. Y yo creo que en un partido, cuando las cosas no te salen o que el rival te mete en dificultad, no hay una sola manera de ir a ganar. Si no te salen las cosas jugando bien, no juntas pases, no hay muchas maneras. Con la garra, con la intensidad, con los huevos, con el espíritu este nuestro que llevamos incorporado todos nosotros, y eso lo tiene el equipo. Después, sí, claro que se puede jugar mejor, claro, pero cuando no se puede jugar bien, necesitas eso, y si no tenés eso, te vas afuera. Yo estaba convencido que si el otro día el equipo no saca ese temperamento, quedábamos afuera, seguro, porque yo no me había puesto las cosas difíciles. Entonces yo quería remarcar eso que le dije a Néstor, de que al contrario, no me pareció, y se los dije a ellos, a los jugadores también, porque el partido lo revisamos un montón de veces. Y siempre Argentina fue el protagonista del partido y los errores puntuales del gol y dos o tres situaciones que tuvieron ellos no nos bajoneó, al contrario, nos seguimos atacando. Entonces yo creo que eso es una buena señal. ¿Y cómo hicimos? Pues diciéndole como hacían en su potrero, en su casa, en su equipo de barrio cuando no tenía la pelota. intentar recuperarla. Hay veces que la táctica queda de lado, la estrategia queda de lado en ciertos motivos, porque cuando no podés, tenés que romper esquema de alguna manera, a veces con una pelota parada, a veces con otra cosa, y creo que el equipo eso lo lleva adentro. Por eso estoy tranquilo desde ese punto de vista, y seguramente se pueda jugar mejor, como todas las otras selecciones que yo creo que ninguna está desplegando un fútbol total. Todos los entrenadores estarán siempre pensando que se puede jugar mejor, pero particularmente nosotros tenemos eso, que si no jugamos bien, bueno, tenemos la suerte de que estos chicos siempre dan ese plus de temperamento, de ganas de no querer perder.
3: O técnico da Argentina, o Lionel Scaloni, falou um pouco sobre o seu xará, o Lionel Messi, também sobre a adversária de hoje, a seleção do Egito.
4: Bueno, Leo creo que está bien, no refirió nada a pesar de jugar 120 minutos el otro día y de 39 años, y si tiene no me lo dijo, así que jugará igual. Y Egipto es una muy buena selección, porque además que tiene jugadores de jerarquía, tiene un entrenador que viene trabajando hace tiempo con ellos, y tiene una idea marcada de juego y juega bien. Es verdad que ha ganado solo un partido de cuatro, los otros los ha empatado, pero siempre ha tenido una marcada línea de juego, ha complicado a todos sus rivales y la idea es retomar un poco a más allá de dominar el partido, que lo dominamos también con Cabo Verde, no tener esas transiciones que a lo mejor tuvieron ellos, que nos llegaron de Cabo Verde dos o tres veces y nos hizo daño, e intentar con la pelota defendernos. Nosotros somos un equipo que nos defendemos con la pelota, estar un poco más fino de ese aspecto, no hacer la jugada tan rápida. Cuando se recupera por ahí la pelota, no intentar llegar en uno o dos toques al arco, que creo que eso es un aspecto que en los últimos partidos hemos visto que a veces recuperábamos y queríamos atacar muy rápido antes de juntar cinco o seis pases. Bueno, es un poco la idea de mañana. Y bueno, no, Salah es un gran jugador, será un placer poder enfrentarlo. El equipo ha jugado con grandes jugadores, contra grandes jugadores, y siempre hemos tomado recaudo a nivel colectivo, que creo que ellos lo merecen porque son un buen equipo. Más allá de que él sea un gran jugador, analizamos el equipo.
3: Y por fin, falou aquele mantra de todos los técnicos nessa Copa do Mundo: favorito? Quem não? O time da Espanha vem sendo muito regular e a França, segundo Scaloni, vem apresentando também dificuldades.
4: Creo que este Mundial está sendo para todos complicado, não há uma seleção. El otro día parecía que Francia sí era un rival temible, lo sigue siendo, pero con Paraguay le costó. Ahora mismo España va con Portugal, que creo que ganó bien, pero también le costó hasta el último minuto. O sea, no hay selecciones que han mantenido o lo que se venía haciendo antes del Mundial. ¿Por qué? Porque los rivales juegan, porque es muy difícil. Hay unas condiciones diferentes a lo que se venía viendo en los otros mundiales. A mi entender, creo que los jugadores, la gran mayoría de los que han jugado muchos partidos este año, bueno, lo están sintiendo, y por eso creo que el nivel no es del que estamos acostumbrados. Pero dicho esto, creo que el nivel de Argentina es aceptable, hemos ganado los cuatro partidos y creo que eso es para estar satisfecho. Como siempre, hay cosas para corregir, incluso cuando se gana, pero creo que el nivel de todas las selecciones, más allá de que siguen siendo un montón, hay cuatro o cinco favoritas, esas mismas favoritas no están desplegando lo que parecía antes del Mundial, por todos estos motivos que te acabo de explicar.
3: Está aí a palavra do técnico Lionel Scaloni, reclamando também dessa paralisação para o Hydration Break. Acaba sendo um novo futebol, segundo ele, mas que no final das contas restam sempre aquelas seleções favoritas em busca do título mundial. A Argentina definida com Emiliano Martínez, Molina, Romero, Lisandro Martínez e Tagliafico, Enzo Fernandes, Pepo e Paredes, McAllister, Lionel Messi, capitão do time, e o centroavante Julián Álvarez.
2: Contigo, Chico. Valeu, Renanzinho. Já você volta com informações do Egito. Carlos Eduardo Éboli. Bacana demais, né? O Scaloni, cara, assim, ele dá aula, né, de uma narrativa, um discurso bem centrado. bem sério, né? não é técnico fanfarrão, que faz provocações. Eu sempre curto as entrevistas coletivas do técnico da Argentina, é, Bolê?
5: É, um cara simpático também,
2: sim,
5: acessível,
2: centrado, né? bacana.
5: Conversa sobre todos os temas e muito, realmente, pé no chão, como você falou, né? Ele conhece muito bem esse elenco da Argentina, fez um ciclo completo aí entre o título de 2022, tentando agora mais um título para a Argentina, então conhece muito bem o potencial de seus jogadores. É muito bacana essa relação dele com o Messi, né? É onde ele não força nenhuma situação com o Messi, né? Como a gente viu, inclusive, na seleção brasileira com o Neymar. Esquece, isso não rola na Argentina. É, o Messi, inclusive, se preparou para essa Copa. O Messi está rendendo um absurdo. O Messi, ele está se mostrando nessa Copa um atleta, né? O rendimento físico, a capacidade física do Messi, que jogou todos os jogos, jogou prorrogação, né? E não deu nenhuma demonstração de cansaço. Então ele se preparou a uma preocupação extra para essa partida de hoje, justamente pelo período mais curto de recuperação entre o jogo com Cabo Verde para agora, 3 dias e meio. Vamos ver como é que o Messi vai se comportar nesse período mais curto para recuperação. Mas me parece assim, um ambiente, mais uma vez, muito motivado, né? Em torno do seu principal jogador, com essa cumplicidade, mas uma cumplicidade consciente do técnico Lionel Scaloni. Então, gosto muito da postura do Scaloni desde a última Copa, como ele foi um técnico, uma surpresa, ele surgiu como uma surpresa. Também vivi uma primeira experiência em seleção, primeira experiência em Copa do Mundo, e conduziu muito bem a seleção naquela ocasião, fazendo as mexidas necessárias, e agora não está sendo diferente. Ele percebeu os problemas, está mexendo na hora certa para tentar dar aquela arrancada. Tem muita gente na Argentina, Chico, considerando que a dificuldade contra Cabo Verde, sim, foi um empurrão que essa seleção precisava, comparando com o que aconteceu na última Copa, depois da derrota para a Arábia Saudita.
2: Verdade, verdade, né? O alerta, né? Alerta ligado. Agora, sim, eu estranho muito um técnico, e o Scaloni é mais um agora, reclamar dessa parada para hidratação, porque assim, a gente sempre ouviu de treinadores, como era bom, né, se a gente pudesse, durante o jogo, conversar com o jogador, porque naquela loucura que é, fica o cara gritando, gesticulando, né, e cheio de sinais, né, nas mãos, e assim, acho que o jogador não entende nada ali. E o Scaloni é mais um a reclamar dessa parada técnica. Engraçado para mim, Évore.
5: Então, sabe o que a gente está vivendo? O conflito entre teoria e prática. Na teoria, esse é o discurso ideal, e é o discurso correto, né? Todo técnico, assim, gostaria de algum momento parar o jogo para arrumar o time.
2: Mas é claro.
5: Mas
2: é
5: quando
2: claro.
5: O time não tá precisando ser arrumado, é ruim você parar o jogo.
2: Sim, mas aí você, então, aí você não tem que olhar só pro teu lado, né, cara?
5: Mas a gente cansa de ver isso no futebol, né? Existe um discurso muito forte, principalmente daqueles times que já foram prejudicados pela parada técnica. Quem é beneficiado, deixa passar, deixa rolar. Mas quem acaba sendo prejudicado, quando eu falo prejudicado entre aspas, porque não é que a parada técnica piora um time, mas a parada técnica pode sim melhorar um outro time. Quando você melhora um lado, você torna o jogo mais difícil para aquele time que dominava até então o jogo. E é o que a gente está vendo em várias partidas. Nesse jogo de 4/4, muitas vezes o cenário muda depois dessa parada para hidratação, que virou uma parada comercial desde o início, sim, né? Para quem não queria ser enganado, é uma parada comercial.
2: É uma maquiada, né?
5: É uma maquiada. É. Parada comercial, vamos ser claros.
2: Bom, 12:38, jornalismo CBN em ação. Eu chamo a repórter Rani Veloso. Boa tarde, Rani.
6: Oi, Aiello. Boa tarde a você, a todos que nos acompanham. Olha, o senador e pré-candidato à presidência da República, Flávio Bolsonaro, acabou de falar na audiência pública sobre um possível novo tarifaço de até 37.000% contra produtos brasileiros nos Estados Unidos. O senador pediu ao governo americano para não impor as tarifas e preservar o que chamou de sucesso do PIX. Flávio Bolsonaro disse também que esse não seria o melhor momento para impor uma nova tarifa, uma vez que o cenário político do país poderá ser completamente diferente em 90 dias por causa das eleições. ele relacionou que um novo tarifaço poderia premiar aqueles que são responsáveis pelas ações em questão, no caso, o governo Lula, e punir aqueles que suportaram as consequências. Então, Flávio Bolsonaro argumentou aos Estados Unidos que esse seria o pior momento possível para agir e argumentou aos membros da Comissão Americana que as taxas aplicadas no ano passado não trouxeram os resultados esperados pelos Estados Unidos e que as medidas foram exploradas politicamente pelo atual governo brasileiro. Flávio Bolsonaro lembrou já ter feito o mesmo apelo ao presidente Donald Trump, com quem esteve no mês de maio. Antes de chegar ao escritório do representante comercial dos Estados Unidos, ele disse que terá outras reuniões no país sobre as taxas e, por isso, teve que adiar a agenda aqui no Brasil, que seria no Nordeste. Ainda hoje, outras entidades do agronegócio e também do setor produtivo brasileiro vão argumentar nessa audiência, como a Abcalçados, a Abimac, CNI, que é a Confederação Nacional das Indústrias, que já relatou uma grande preocupação, uma vez que mais de 4 mil produtos podem ter essa sobretaxa e o prejuízo é calculado ali em cerca de 15 bilhões de dólares em exportações aos Estados Unidos. Aiello.
2: Ok, Rani, você volta na sequência da programação da CBN com outras informações diretamente de Brasília. Meio-dia 41, Ébola, você falou da preocupação, né, que tem em relação ao Messi, a questão de desgaste físico. Agora, outros jogadores nessa seleção da Argentina, assim, hoje uma dificuldade muito grande para o Depol, por exemplo, né? É, jogar 90 minutos, na maioria dos jogos, é um jogador que já é uma substituição certa, é para ser feita, porque a idade também chegou para ele, né, Ébola?
5: Sim, essa entrada do Paredes hoje, por que que o Scaloni não tirou o Almada e colocou um homem de frente? Né, colocou um homem com característica mais ofensiva. Ele teria ali opções, né? Ele tem o Nico Paes, ele tem o Juliano Simeone, ele tem o Nico Gonzalez, para aliviar a barra do Depol. O Paredes vai segurar,
2: vai compor ali.
5: E ele vai soltar um pouquinho o Depol e liberar um pouquinho o Depol desse combate mais duro no meio do campo.
2: Que gera um desgaste muito grande.
5: Gera um desgaste muito grande. Ele já não está mais conseguindo acompanhar jogos em que o adversário coloca um pouco mais de intensidade em cima dele, ele já não consegue acompanhar. E quando ele não consegue acompanhar, o que ele faz? Para a jogada. Sim. Para a jogada. E toma de falta. E é um jogador que, pela sua experiência, é importante. Então há uma proteção também nessa entrada do Paredes, para que o rendimento do Depol cresça nesse jogo contra o Egito.
2: Muito bem. Meio-dia 42, Renan Moura está de volta com informações agora do adversário da Argentina, a seleção do Egito, a seleção Egito. De Salah, o Renanzinho.
3: Beleza, Chico. E a seleção egípcia chega com uma campanha também, digamos assim, imponente, né? Porque não é uma seleção candidata a título nesse momento ainda na Copa do Mundo, mas vem aqui com a segunda melhor campanha no Grupo G, também assim como a Bélgica, somou 5 pontos, porém terminou no segundo lugar pela questão dos critérios de desempate. Inclusive, o saldo de gols da seleção da Bélgica foi superior a também a do Egito. 4-2. Lembrando que as duas seleções empataram na estreia 1-1 em Seattle Field, mas o Egito está tentando alcançar aí uma outra seleção africana que chegou muito bem à última Copa do Mundo com uma semifinal. O detalhe é que, para isso, precisa passar hoje pela Argentina, a atual campeã. O Egito vem aí conseguindo pelo menos ser a seleção mais vitoriosa da Copa Africana de Nações. Conseguiu 7 títulos, 57, 59, 86, 98, 2006, 2008 e também 2010. O técnico Hossam Hassan, que é o maior artilheiro da história da seleção egípcia, mas pode dividir ou quem sabe ser ultrapassado por Mohamed Salah nessa Copa do Mundo, fala sobre ser a oportunidade de uma virada de chave, já que o Egito, quando participa de Copa do Mundo, não consegue ir tão bem assim como consegue no seu continente. Mas agora é a hora de enfrentar um adversário poderoso como a Argentina e mostrar que essa geração é capaz de muita coisa.
7: É, استعداد محتاجين كاس عالم راح بنلعب دور 16 يعني قدامنا فريق ايا كان المنافس ما بالك طبعا منتخب الارجنتين كل الاحترام والتقدير لي كل اللاعبين.
8: Respeitamos os pontos fortes da Argentina, mas temos nossa própria personalidade e precisamos impô-la. Eles são os atuais campeões do mundo e merecem todo o respeito. Mas também temos nossas qualidades e vamos nos preparar taticamente para enfrentá-los. Se fizéssemos uma enquete agora, questionando quem vencerá amanhã, todos sabemos que a maioria escolheria a Argentina, porque vamos enfrentar uma das maiores seleções do mundo. Mas, dentro do nosso grupo, pensamos de forma diferente. Nossa resposta seria outra. Não será um jogo fácil para nós, mas também não será fácil para eles. Temos enorme respeito pela Argentina, mas temos um objetivo e conseguimos alcançá-lo. Estamos preparados para essa partida. E como não estaríamos? Vamos disputar as oitavas de final de uma Copa do Mundo diante da Argentina, atual campeã do mundo, e de jogadores lendários como Lionel Messi. Sim, claro que respeitamos a Argentina, mas não temos medo de ninguém. Quando você pensa demais no adversário, acaba sofrendo antes mesmo de entrar em campo.
3: E o Hossam Hassan também fala sobre a questão da ligação com o povo egípcio. O fato de acreditar na seleção que, por vezes, tem aquele certo preconceito por ser uma seleção africana de futebol, mas ele acredita que dá sim para sonhar em chegar longe nessa Copa do Mundo, como o Marrocos conseguiu na última edição. Por pouco não chega a uma decisão inédita de uma seleção africana em um Mundial.
7: كبير لشعب كبير والشعب المصري زائد بجانب الوطن العربي كله زائد ان احنا بنمثل الوطن العربي وافريقيا فاحنا الهدف كبير ان احنا
8: O futebol africano e árabe tem enorme potencial, mas demoramos para demonstrá-lo. Agora estamos tentando recuperar esse tempo. Queremos corresponder às expectativas dos nossos torcedores amanhã. Desde que cheguei ao comando da seleção, procure fazer com que os jogadores olhem para si mesmos, para o nosso estilo de jogo e para a maneira como queremos nos importar em campo. Trabalhamos para jogar do nosso jeito, sem nos preocupar com a tradição de um país ou com o nome estampado na camisa do adversário. Enfrentamos Brasil e Bélgica. Tivemos enorme respeito por eles, mas não pensamos demais nisso. É exatamente assim que continuaremos fazendo. Temos um objetivo muito claro nesta partida. Não representamos apenas os torcedores egípcios, mas também todos os povos árabes e africanos, porque estamos aqui em nome deles. Precisamos mostrar em campo a evolução dos egípcios do futebol, tanto do ponto de vista tático, quanto em termos de personalidade e determinação para avanços na próxima fase. Estamos em uma Copa do Mundo, e oportunidades como essa não aparecem muitas vezes na carreira de jogadores ou treinadores. Precisamos aproveitá-la para brilhar e mostrar a todos que somos capazes.
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3: Tá aí a palavra do técnico Hossam Hassan, com a tradução pela inteligência artificial, ele que dedicou a classificação da equipe às oitavas de final ao povo palestino e ergueu uma bandeira da Palestina em campo após vencer a Austrália. Fez um forte discurso humanitário na véspera desse jogo e cobrou empatia mundial e clamou por paz. Egito, definido com Shoubi, Rani, Ibrahim, Rabia, Hafez, Lachin, Atiá, Achu, Hassan, Mohamed Salah e Zico.
2: Legal, Renan. São 12 horas e 49 minutos. Jornalismo CBN em ação. Eu volto a Brasília agora, Felipe Igreja. Boa tarde, Felipe.
9: Boa tarde, Aiela. Boa tarde a todos. O ministro Alexandre de Moraes, do Supremo Tribunal Federal, determinou agora há pouco que o senador Flávio Bolsonaro preste depoimento à Polícia Federal no âmbito das investigações por crime de calúnia contra o presidente Lula. Esse caso investiga uma postagem feita pelo parlamentar na rede social X no dia 3 de janeiro deste ano, com a postagem associando o petista a crimes como os de tráfico de drogas e lavagem de dinheiro. O senador também associou imagens de Lula ao ex-presidente da Venezuela, Nicolás Maduro, acompanhadas de um texto afirmando que o presidente brasileiro seria delatado. Pela decisão de Moraes hoje, a oitiva de Flávio terá de ocorrer no prazo de até 10 dias. O ministro acolheu uma manifestação que foi feita pela Procuradoria-Geral da República, que defendeu que a PF ou seu senador sobre esse caso. A PF disse ao Supremo que Flávio fez uma falsa imputação de crime ao presidente Lula. A PGR concordou com a abertura do inquérito e agora, portanto, o senador vai prestar depoimento formal sobre esse caso. Aí, é.
2: Obrigado, Felipe. Você volta na sequência da programação da CBN com outras informações. Meio-dia e 50. Já já tem Argentina e Egito. Argentina, e você Egito. Faz o que, Treme? Você vem com a gente, né? No Futebol Globo CBN.
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11: Vai botar lá no bolinho, é um bom momento para a Argentina. Partiu para a bola, levantou, botou no bolo, a bola testada. Bingo!
1: Argentina!
11: Argentina, Romero de cabeça na cobrança do escanteio, desempata o jogo em Miami, Romero número 13, e agora tá lá,
1: Argentina,
11: 3,
1: Cabo Verde,
11: 2,
2: tá na hora do jogo da Argentina pelas oitavas de final da Copa do Mundo. Tem Argentina e Egito com ele. Sabe quem é ele? A grife do Futebol Globo CBN.
11: Hoje tem Argentina na Copa. Vem aí Argentina e Egito, vale vaga nas quartas de final do Mundial. Hoje em Atlanta, no estádio Atlanta, com 75 mil torcedores, e em campo Argentina, com a sua tradição, seus 3 títulos de Copa do Mundo, uma escola de futebol reconhecida, um estilo de jogo, 19 Copas do Mundo e 3 títulos mundiais, e ainda Lionel Messi em campo. O Egito vem aí com Mohamed Salah, a sua grande expressão internacional, o maior jogador no momento do futebol egípcio. O Egito que tem 4 Copas do Mundo. Argentina e Egito, esse é o primeiro jogo da história nesse confronto entre Argentina e Egito, justamente nesta Copa do Mundo. E o ganhador jogará contra Suíça ou Colômbia, e jogarão hoje às 17 horas. Então, minha gente, restando 2 vagas por complemento das quartas de final da Copa do Mundo. E vamos contar tudo no Futebol Globo CBN para você em movimento, você que está no seu carro, você que está no seu celular, acompanhando tudo que vem aí de Argentina e Egito. E agora vem aí os artistas do jogo, já estão entrando em campo no estádio Atlanta. Vamos chamar o Renan Moura, atacando espaço. 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

os hermanos do técnico Lionel Scaloni. Argentina definida e escalada com 23 de Bu Martínez. Na lateral direita, 26 Molina. Dupla de zaga, 13 Romero, 6 Lisandro Martínez. E na lateral esquerda, Tagliafico com a 3. Meio campo, 24 Enzo Fernandes, 7 Depou, 5 Paredes e 20 McAllister. Mais à frente, 10 Lionel Messi e 9 Julián Álvarez.

0: técnico Rossan Hassan, definido e escalado com 23. Subi.
1: Maravilha, Egito, Egito.
0: Zaga formada por 3, Ani, 2, Ibrahim, 5, Rabia e 15, Rafez. Meio campo, 17, Lachim, 19, Atia, 8, Emamajur e 12, Hassan. Na frente, 10, o craque capitão do time, tô contigo, Mohamed Salah. E 11, nome de craque, 11 é Zico.
2: Arbitragem do jogo.
0: Arbitragem toda é francesa. O árbitro, François Letechier. Assistente 1, Cyril Meunier. E o 2, esse é francês, mas com descendência também do Oriente Médio, Mehdi Hamouni. E o VAR, também da França, Jérôme Brissard.
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3: Edson Mauro.
4: E aí, beleza? Ligado no Futebol Globo CBN. O Estádio Atlanta, ele que foi fundado em 2017, fica localizado no centro da cidade de Atlanta e tem capacidade para 75 mil torcedores e é uma das arenas mais tecnológicas e modernas do mundo. Tem um imenso futurista teto retrátil e um telão de 360 graus que espanta a galera dentro do estádio. Esse estádio Atlanta, ele é a casa do Atlanta Falcons da NFL e do Atlanta United da Liga de Futebol de Soccer, o futebol como é chamado nos Estados Unidos. Mas agora vem aí então o time do Egito, o Egito jogando de camisa vermelha, calção preto, e a Argentina vem aí com seu uniforme tradicional. A Argentina que sofreu diante de Cabo Verde, levou inclusive o jogo para a prorrogação. Aliás, Cabo Verde que levou o jogo para prorrogação. Duda Éboli, Egito pode ser hoje um

0: Terça-feira, 7 de julho de 2026. O ministro Alexandre de Moraes, do Supremo Tribunal Federal, deu 10 dias para que a Polícia Federal tome o depoimento do senador Flávio Bolsonaro no inquérito sobre calúnia cometida pelo parlamentar contra o presidente Lula. A diligência foi pedida pela Procuradoria-Geral da República, que apontou que Flávio pode escapar de uma punição caso se retrate da publicação que fez nas redes sociais, imputando crime ao chefe do Executivo. Flávio atribuiu a Lula crimes como tráfico de drogas e lavagem de dinheiro. A produção de veículos no Brasil teve em 2026 o melhor primeiro semestre em 7 anos. No período, as fábricas montaram 1.370.000 unidades. O número representa alta de 8,8% na comparação com o resultado apurado entre janeiro e junho de 2025. A informação foi divulgada pela Anfávia, a Associação das Fabricantes de Veículos Automotores. A Organização das Nações Unidas manifestou apoio a Kylian Mbappé após declarações racistas da senadora paraguaia Celeste Amarilla, que criticou o jogador após a eliminação do Paraguai na Copa do Mundo. O Escritório dos Direitos Humanos da ONU classificou as falas como racistas e desprezíveis. O governo paraguaio também repudiou as declarações, destacando que vão contra os valores do país. No horário de Brasília, 4 horas 2 minutos.
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1: Horas 2 minutos, você ouviu aí o Fernando no Repórter CBN fazer referência a essa senadora do Paraguai, o Matheus Leite, em São Paulo, tem mais informações sobre esse caso. Ela foi racista de novo, né, Matheus? Boa tarde.
2: Oi, Tati, boa tarde a você e também aos ouvintes. Pois é, ela mantém a postura de ataque ao jogador francês Kylian Mbappé. Dessa vez ela disse, a senadora paraguaia Celeste Amarilha, disse que Mbappé deveria tomar cuidado com as próprias falas e o ameaçou, citando que o ex-jogador Ronaldinho Gaúcho já foi preso no território paraguaio. A manifestação ocorreu após o atleta francês responder a declarações racistas feitas pela parlamentar nas redes sociais após o jogo entre França e Paraguai na Copa do Mundo. Ela chamou o Mbappé de bruto que não aprendeu a escrever e camaronês colonizado e disse que os seres mais instruídos que o atleta ouviu foram os chimpanzés. O capitão da seleção francesa classificou a senadora como desprezível e disse que ela não representa o Paraguai. Celeste Amarilha afirma que as declarações foram dadas a sangue quente, mas disse que não vai pedir desculpas pela fala porque o jogador não pediu desculpas a ela. A parlamentar afirma que pode processar o atacante por violência política de gênero. Os ataques feitos pela senadora começaram após provocações entre jogadores das seleções no jogo vencido pela França no último sábado. Ela destacou o momento em que Mbappé ignorou um aperto de mão do goleiro paraguaio. Os insultos racistas provocaram uma onda de repúdio e levaram autoridades e organizações esportivas a saírem em defesa do jogador. O Escritório dos Direitos Humanos da ONU condenou as falas como racistas e desprezíveis. O governo paraguaio também repudiou as declarações, destacando que vão contra os valores do país. Tati.
1: Obrigada, Matheus. Mbappé foi bastante elegante na resposta que deu a ela. Senhora Celeste Amarilha, você é uma mulher desprezível e indigna do seu cargo. Porque depois de ouvir o que ele ouviu, cabia? Cabia, ou se cabia.
3: Seguimos agora com informações sobre a Colômbia, a transição do governo na Colômbia, em São Paulo. Nós temos mais informações agora com Luiz Figliari. Oi, Luiz, boa tarde.
4: Oi, boa tarde, Fernando, boa tarde, Tati, boa tarde aos ouvintes. O presidente eleito da Colômbia, Abelardo de la Espriella, afirmou que o atual presidente, Gustavo Petro, quer dar um golpe de

0: Estado. Meio às acusações, Espriella convocou as Forças Armadas para protegerem a democracia. Petro questionou a legitimidade do pleito que elegeu o direitista. O atual presidente convocou manifestações para 20 de julho, data em que anunciou que fará um discurso de despedida do mandato. O presidente colombiano afirmou ainda, sem apresentar provas, que estariam ameaçando prendê-lo e pediu união, nas palavras dele, contra um governo ilegítimo. O processo de transição do poder, que será finalizado com a posse de Espriella, marcada para 7 de agosto, ocorre em meio a tensões entre o presidente eleito, apoiado por Donald Trump, e Petro, cujo candidato de esquerda, Ivan Cepeda, perdeu o segundo turno em uma votação em junho. Fernando, nesta terça-feira, Espriella disse que iria suspender a transição de poder com o governo Petro por afirmar que o atual presidente se recusa a aceitar o resultado das eleições. Observadores internacionais e autoridades eleitorais descartaram qualquer tipo de fraude ou manipulação nas eleições. Fernando.
1: Obrigado. Essas informações de Luiz Figliage em São Paulo.
2: Mais com a nossa reportagem, Ana Luísa Bessa, boa tarde.
3: Oi, Tati, uma ótima tarde a você, ao Fernando e aos nossos ouvintes. O presidente dos Estados Unidos, Donald Trump, voltou a afirmar que a Groenlândia deveria ser controlada pelos Estados Unidos e não pela Dinamarca. O comentário foi feito nesta terça-feira, durante o primeiro dia da cúpula da OTAN, que é a principal aliança militar ocidental em Ankara, na Turquia. A gente lembra o nosso ouvinte, Tati, que o republicano publicou neste sábado uma imagem em que ele aparece segurando a Groenlândia, acompanhada de uma frase "Olá, Groenlândia", em mais uma demonstração pública de interesse pelo território ártico controlado, a gente lembra, pela Dinamarca. Ainda na cúpula, Donald Trump afirmou que estava testando os aliados europeus durante a guerra contra o Irã, e que está muito desapontado com o resultado. Ele disse que não teve a ajuda dos países membros da organização e ressaltou que, por outro lado, havia investido trilhões de dólares na defesa da Europa. O encontro, que segue até quarta-feira, acontece em meio a tensões entre os Estados Unidos e aliados europeus e tem como principais temas a guerra na Ucrânia, a segurança no Estreito de Hormuz e o fortalecimento da capacidade militar da Europa. A crise vem fazendo a Europa repensar sua defesa militar, já que o apoio dos Estados Unidos parece, neste momento, menos certo. Vale destacar que Trump vem criticando a OTAN nos últimos meses, alegando que os Estados Unidos assumem uma parcela muito maior nos gastos em defesa da aliança, e mais recentemente por conta da reação dos europeus em meio à guerra no Irã, na qual o continente se recusou a entrar no conflito. Além disso, o secretário-geral da OTAN anunciou hoje uma série de projetos militares avaliados em bilhões de dólares, investimento que ele chamou de dinheiro bem gasto, Tati. A gente segue acompanhando as próximas discussões da OTAN e voltamos para atualizar o nosso ouvinte.
2: Combinado. Obrigada, Ana. Ana Luísa Bessa.
1: Agora são 4 horas e 8 minutos. Falamos agora sobre Venezuela. Em meio ao caos, a catástrofe que está o país, a líder da oposição, Maria Corina Machado, se manifestou, disse que quer voltar para a Venezuela, está exilada. Nadeja Calado, e agora? Boa tarde.
4: Boa tarde, Fernando, Tatiana, ouvintes. Até o momento, Fernando, ela foi impedida pelo governo de Donald Trump de voltar à Venezuela. Maria Corina Machado queria retornar em meio a essa crise humanitária que assola o país depois dos terremotos há 2 semanas, que já deixaram mais de 3.500 mortos. O executivo dos Estados Unidos criticou as tentativas de retorno dela. Ao portal Axios, autoridades disseram que a movimentação gerou um drama desnecessário no Departamento de Estado americano e classificaram as iniciativas como oportunismo político grotesco. Esses integrantes da administração Trump foram ouvidos anonimamente e disseram que Machado quer associar a própria imagem à ajuda humanitária dos Estados Unidos à Venezuela e que ela sinalizou ao governo americano que queria um papel de gestão na ajuda, pedindo garantias da própria segurança. Nas redes sociais, ela publicou um vídeo dizendo que quer voltar e estar com os venezuelanos, mas que o regime quer impedir. Na última sexta-feira, ela tentou retornar realmente, tentou voar de Virgínia, nos Estados Unidos, para Curaçao, e de lá iria para a Venezuela por via marítima. mas o avião fretado dela foi impedido de prosseguir. Inicialmente, o governo local tinha entendido que era uma iniciativa americana, mas quando o engano foi desfeito, o avião teve que retornar. No domingo, ela tentou mais uma vez embarcar para Caracas, saindo da cidade do Panamá, mas a companhia Copper Lines impediu a viagem, segundo o Wall Street Journal, Fernando.
1: Obrigado. Essa informação de Nadia Calada em São Paulo. Já que está no noticiário internacional, só uma nota sobre a França importante que aconteceu hoje. Um tribunal de apelação francês decidiu que a líder da extrema-direita, Marine Le Pen, pode disputar as eleições no ano que vem. O tribunal aceitou um recurso que foi apresentado por Le Pen contra a decisão que a tornava inelegível por 5 anos. A condenação foi mantida por desvio de recursos públicos, só que agora ela terá que usar tornozeleira eletrônica por 1 ano, mas a corte reduziu o período de inelegibilidade. Pode, então, não ser conveniente, né, para Marine Le Pen disputar uma eleição na França usando uma tornozeleira eletrônica. Caso não entre na disputa, pode indicar o seu herdeiro político, o jovem Jordan Bardella. Fato é que o partido dela, o RN, o Reagrupamento Nacional, lidera as pesquisas de intenção de voto. E vamos lembrar, Emmanuel Macron não pode concorrer à reeleição. Le Pen foi condenada no ano passado, em 2025, por desviar 4 milhões de euros em recursos do Parlamento Europeu para pagar os funcionários do partido dela.
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1: Quatro horas, 15 minutos, informação com a nossa reportagem em São Paulo. Lucas Taveira, boa tarde.
2: Boa tarde, Tati, Fernanda, todo mundo ligado aqui na CBN. Acontece neste momento o velório do autor de novelas Benedito Rui Barbosa, na região central de São Paulo. A cerimônia segue até as 9 horas da noite. Velório que começou agora há pouco, às 3 horas da tarde. O público pôde prestar as últimas homenagens ao autor até às 4 horas da tarde. Agora a cerimônia continua fechada para os familiares. Segundo a família, o corpo será cremado nos próximos dias, atendendo a um pedido feito pelo próprio Benedito Rui Barbosa. O autor morreu hoje aos 95 anos em razão de complicações de insuficiência renal crônica. A morte foi confirmada nesta manhã pelo Hospital do Coração, onde ele estava internado. A filha dele, Edmara Barbosa, conversou com a reportagem na porta do hospital e afirmou que, apesar da tristeza, Benedito teve uma passagem tranquila.
3: Ele foi bem, foi tranquilo, a gente estava junto e ele fez uma passagem tranquila. Foi tudo bem, ele está bem. Acho que o legado dele fica, né? Ele cumpriu a missão dele, ele retratou o Brasil com muita honra, muita dignidade, né? Ele era um brasileiro nato, gostava, tinha raiz dele aqui e ele procurou honrar o trabalho dele, honrar a missão dele, né, até o fim. Todas as novelas dele sentiam muito da vivência dele, né, do campo, das histórias de vida dele. E acho que isso conectava as pessoas, né?
2: Com mais de 6 décadas de carreira, Benedito Rui Barbosa ajudou a transformar a dramaturgia brasileira ao retratar a vida no campo, a imigração italiana e grandes histórias de amor. A estreia na televisão foi em 1966, na TV Tupi, com Somos Todos Irmãos. Entre os maiores sucessos estão Meu Pedacinho de Chão, Pantanal, O Rei do Gado, Renascer e Terra Nostra. A comentarista da CBN, colunista do jornal O Globo, Patrícia Cogutti, destacou a importância do autor para a televisão brasileira.
4: Vai embora um dos grandes autores da televisão, da nossa teledramaturgia. Ele criou histórias de amor, assim, arrebatadoras. A gente ficava grudado na tela. E ele também, a outra grande marca dele era o amor que ele tinha pelo Brasil, né? Pela vida no interior, pelo universo rural. Isso marcou muito a carreira dele. Pantanal, Renascer, Rei do Gado, essas novelas todas. Ele foi um autor muito prolífico.
2: A morte do dramaturgo repercutiu entre artistas. Pelas redes sociais, a atriz Cristiana Oliveira agradeceu por ter vivido Juma na primeira versão de Pantanal. A cantora Maria Bethânia, que embalou muitas trilhas de sonoras de novelas do autor, afirmou que Benedito foi um dos fundadores da teledramaturgia brasileira. Em nota, o governo de São Paulo também lamentou a morte do autor e destacou o legado deixado para a cultura brasileira. Tati, Fernando?
1: Obrigada, Lucas. Lucas Taveira, em São Paulo.
5: Agora são 4 horas e 18 minutos. Investigações sobre um caso de violência em Minas Gerais. Vamos a Belo Horizonte com Desirê Miranda. Desirê, boa tarde.
6: Ei, Fernando, boa tarde para você, para a Tati e para os ouvintes. A Polícia Civil de Minas encontrou a faca usada no assassinato do casal de idosos em um apartamento da região centro-sul de Belo Horizonte. O objeto foi identificado durante uma nova perícia realizada na noite desta segunda-feira no imóvel onde o casal morava. Esta foi a segunda perícia realizada no imóvel. Desta vez, os investigadores trabalharam durante a noite utilizando luminol, que é um produto que reage com o ferro presente na hemoglobina e produz uma luminosidade azulada, permitindo que os peritos localizem marcas de sangue, mesmo em superfícies que tenham sido lavadas ou limpas. A faca passará por exame de DNA, que deve ajudar a esclarecer a dinâmica do crime, como apontou o delegado Felipe Freitas.
7: Para ver se detecta algum lugar que houve sangue lavado, para explicitar a dinâmica do evento. Ela fala que usou a faca daqui mesmo e foi lavada. A gente precisa detalhar a dinâmica do evento, e isso, a perícia é para isso, para a gente conseguir detalhar toda a dinâmica real do que aconteceu.
6: O advogado Cláudio Atala Inácio, de 75 anos, e a mulher dele, a empresária Maria Clotilde Moreira Maciel Atala Inácio, de 76, foram vítimas de latrocínio, roubo seguido de morte, no dia 29 de junho. Paola Stefani Neto Cirino, de 30 anos, diarista que fazia faxina no apartamento do casal, foi identificada como a autora do crime. Paola foi presa em flagrante 3 dias após o homicídio em Itabira, ou melhor, os homicídios, né, em Itabira, na região central de Minas. Na semana passada, a prisão dela foi convertida para preventiva, sem tempo definido, após a confirmação da perícia de que ela não estava sob efeitos de remédios no momento do crime e pela ausência de apresentação pela defesa de um laudo psiquiátrico. Há a previsão de que nesta quarta seja realizada uma reconstituição do caso com a presença de Paola. Ela será levada ao local do crime acompanhada do advogado e tem direito de se recusar a participar. Caso ela se negue, um figurante será usado para ajudar na reconstituição. A defesa de Paola informou em nota que atua com responsabilidade, respeitando os princípios constitucionais da ampla defesa, do contraditório e do devido processo legal. Fernando.
5: Obrigado, Desirê Miranda, com informações em Belo Horizonte.
1: Bruna Barbosa está de volta com mais informação para a gente de São Paulo. Fala, Bruna.
8: Tati, a chapa de Fernando Haddad, do PT, candidato, pré-candidato ao governo aqui de São Paulo, deve definir nesta semana os últimos detalhes da convenção estadual que vai oficializar a candidatura, está prevista para o próximo dia 25 de julho. A gente apurou que a realização desse evento no interior de São Paulo ganhou força depois de um pedido do próprio presidente Lula, que tem defendido em discussões internas que essa oficialização precisa acontecer fora da capital. O presidente tem acompanhado de perto as conversas entre lideranças do PT e do PSB sobre a organização dessa convenção. Nos bastidores, a avaliação é de que levar a convenção de São Paulo para o interior tem um peso simbólico e eleitoral. É uma região que concentra 53% do eleitorado paulista e o principal reduto do atual governador Tarcísio de Freitas do Republicanos, candidato à reeleição. Na última Datafolha, que foi divulgada no domingo, Tarcísio apareceu com 49% das intenções de voto no interior contra 26% de Haddad. 3 cidades estão sendo avaliadas pela coordenação da campanha: Ribeirão Preto, Campinas e Sorocaba, todas entre os 10 maiores colégios eleitorais do estado. Ribeirão Preto reúne 475 mil eleitores, tem maioria feminina no eleitorado, um segmento visto como estratégico pela campanha. Campinas, mais de 850 mil eleitores, é o maior colégio eleitoral do interior e terceiro maior do estado, atrás apenas da capital e de Guarulhos. Já Sorocaba conta com cerca de 515 mil eleitores aptos a votar. A possibilidade de realização dessa convenção aqui na capital não foi totalmente descartada, mas a tendência, segundo interlocutores da campanha, é desse fortalecimento no interior. Antes da convenção, expectativa é de que o vice da chapa, o ex-governador de São Paulo, Márcio França, do PSB, e o vice-presidente da República, Geraldo Alckmin, também do PSB, intensifiquem essas articulações políticas nos bastidores para preparar o terreno, atrair lideranças regionais e ampliar também a participação de prefeitos, vereadores e dirigentes partidários no evento. 25 de julho, convenção do PT aqui em São Paulo. A do Republicanos, que vai oficializar Tarcísio de Freitas, está marcada para 1º de agosto. Tati.
1: Obrigada, Bruna. Bruna Barbosa, em São Paulo.
5: Em Brasília agora, Ana Carolina Tomé. Oi, Ana, boa tarde.
9: Boa tarde, Fernando. O ministro Alexandre de Moraes, do STF, determinou hoje que o senador Flávio Bolsonaro preste depoimento à Polícia Federal no âmbito das investigações por crime de calúnia contra o presidente Lula. O caso investiga uma postagem feita pelo parlamentar na rede social X no dia 3 de janeiro deste ano, associando petista a crimes como os de tráfico de drogas e lavagem de dinheiro. O senador também associou imagens de Lula ao presidente da Venezuela, Nicolás Maduro, acompanhadas de um texto afirmando que o presidente brasileiro será delatado. Pela decisão de Moraes hoje, a oitiva terá de ocorrer no prazo de até 10 dias. O ministro acolheu a manifestação da Procuradoria-Geral da República, que defendeu que a PF ouça o senador sobre o caso. Volto com você.
5: Obrigado, Ana Carolina Tomé, com informações em Brasília.
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0: não queria estar em Buenos Aires agora?
1: Eu vou ficar quieta.
0: Olha, um destaque do Olé, do jornal argentino Olé, é o seguinte: coração de campeão. A Argentina vira de 2 a 0 para 3 a 2 em 13 minutos, avança às quartas de final da Copa do Mundo. Diz aqui ainda que a seleção argentina não faz uma boa partida, estava à beira da eliminação. E eles começam um texto muito legal falando o seguinte: chore, grite, cante, abrace quem está ao seu lado, ligue para os amigos e comemore o dia inteiro. Nem dentro do estádio era fácil explicar o que aconteceu. Resiliência não se compra e épica não se ensina, ela se vive. E aí fala do Messi, que a Argentina sofreu, lutou, nunca desistiu. E tá aí, então, pronta para as quartas de final mais uma vez. E agora, atenção total à Colômbia, Tati.
1: Bora, Colômbia! 4 horas, 29 minutos. Depois das informações do repórter CBN, você fica com a nossa equipe de esportes. Colômbia e Suíça, oitavas de final da Copa do Mundo. Daí vai sair o adversário da Argentina. Rodrigo Bittar, Guilherme Pradella e Rafael Prats ficam com você logo depois do repórter CBN. Falei que a gente estava ensanduichado entre dois jogos aqui. Como é que você se sente sendo um recheio da notícia, Fernando Andrade?
0: Eu me sinto bem.
1: Até amanhã, né? Amanhã parece que... Amanhã não tem jogo.
0: Folga na Copa.
1: Vai ter um estúdio CBN completo. Vocês acreditam? Então vocês, por favor, venham às 2 da tarde para fazer companhia pra gente, porque parece que não, mas o Brasil tá acontecendo, viu? E não é pouco, não. Ana Luísa Bessa na produção, Juliana Fonseca nos trabalhos técnicos.
2: Apresentação, Tatiana Vasconcelos e Fernando Andrade.
1: Até amanhã, Fê.
0: Até amanhã, Tati. Ó.
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0: terça-feira, 7 de julho de 2026. Em audiência do escritório do representante de comércio norte-americano, Flávio Bolsonaro, senador e pré-candidato do PL à presidência, pediu que o Pix não fosse alvo de sanções comerciais dos Estados Unidos contra o Brasil. Ele destacou o impacto positivo do Pix na inclusão financeira e propôs impedir a integração com sistemas de países não ocidentais. A defesa do modo de pagamento ocorre em meio a discussões comerciais entre Brasília e Washington, envolvendo a família Bolsonaro e autoridades norte-americanas. A Procuradoria-Geral da República defendeu a responsabilização disciplinar do ministro do Superior Tribunal de Justiça, Marco Buzzi, na sindicância instaurada para apurar duas denúncias de importunação sexual apresentadas contra o magistrado. O parecer da PGR considera haver elementos suficientes para as medidas disciplinares, aguardando agora a decisão do STJ. A investigação de natureza administrativa é conduzida por ministros da corte. No horário de Brasília, 4h32.
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0: Globo na CBN, 4 horas e 34 minutos no horário de Brasília. Muito, muito boa tarde, galera do futebol Globo CBN. Tô aqui de novo no Enquanto a Bola Não Rola, porque hoje é dia de mais Copa do Mundo.
1: Suíça, Colômbia.
0: E chegou a hora do último jogo das oitavas de final do Mundial. Só falta uma vaga. Suíça e Colômbia. Quem é que vai encarar a Argentina nas quartas, hein? Já, já, a bola vai rolar às 5 em Vancouver. E você vai curtir a emoção do jogão com ele. A maior fera do futebol Globo CBN. Ao lado dele tem a opinião da Michele Silva, uma craque do nosso timaço. E todas as informações da partida com a Thalita Giudice e eu. Eu estarei o tempo todo na central da bola, de olho em tudo, eu disse em tudo, do esporte no Brasil e no mundo. E você? Ah, você participa com a gente. Manda mensagem pelo WhatsApp, vai participar sim. Diz que não porque você vai. 97.9988, já quero saber. Quem é que você acha que vai jogar com a Argentina, hein? Quem é que vai para as quartas com a Argentina? É a Suíça ou é a Colômbia? Você torceu para a Argentina? Você torceu para o Messi? Ou secou? Ficou secando e não deu certo. O que que você fez? Manda mensagem para a gente. 97.9988. Tá circulando pelo Rio de Janeiro? Pode mandar mensagem para a gente. 97.9988. Mensagem também pelo X, pelo Instagram e ainda pelo Fale Conosco, nos aplicativos da Globo e também da CBN.
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0: Então tá ok, tá combinadaço, né? A bola vai rolar, a gente conta tudo e você faz um montão de coisa. Quer ver? Ó, você interage. Quer ver? Ó, você participa. Você curte, você também compartilha, mas eu sei que você gosta mesmo disso aqui, ó. Você gosta de cornetar, não gosta?
2: Eu gosto disso.
0: E como você gosta, né? Já chega cornetando geral por aqui.
2: Eu gosto disso.
0: Você e o Brasil inteiro, 4:37 ainda. Então tá combinado. A bola vai rolar, a gente conta tudo e você faz um montão de coisa no Futebol Globo CBN.
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0: De novo, com a produção da Thalita Giudice, da mesa de efeitos e a criatividade do Jorge Presentinho.
4: Acertou!
0: Vem aí aquele F5 no seu feed aqui no Enquanto a Bola Não Rola. Hoje tem Suíça e Colômbia. Só falta esse jogo para fechar as quartas. O primeiro destaque da partida. Fala você, Thalita Giudice.
5: Fala, Francisco Aiello e todo mundo que tá ligado aqui no Enquanto a Bola Não Rola. No primeiro jogo foi o Chico, né? Aí agora é o Aiello.
0: Mais tarde
5: é o Francisco
0: no Globo Esportivo. Isso, no Globo Esportivo.
5: Entendi.
0: Valeu, Tatá.
5: É isso aí, Chiquinho. E pra hoje, duelo entre Suíça e Colômbia. Duelo de duas equipes que não chegam às quartas de final há um grande tempo. Suíça, claro, muito mais. A última vez foi em 1954, 72 anos atrás. A Colômbia chegou às quartas pela última e primeira vez em 2014, quando foi eliminada pelo Brasil. De um lado, a seleção do técnico Murat Yakin, que vem numa crescente. Favorita no grupo com Catar, Canadá e Bósnia, a equipe avançou como líder após um susto na estreia e bateu a Argélia com tranquilidade na segunda fase do Mundial. A Colômbia, do técnico Néstor Lorenzo, também vem bem nessa Copa do Mundo. Duas vitórias e um empate na fase de grupos, empate esse com a seleção portuguesa, que foi eliminada ontem pela seleção espanhola. A equipe terminou como líder do grupo K, eliminou a seleção de Gana na fase 16 avos de final e agora busca bater a Suíça para conseguir chegar às quartas de final, apenas pela segunda vez em sua história. Para hoje, a Suíça tem dois grandes desfalques. Manzambi, fundamental até aqui na campanha da equipe suíça, sequer é opção no banco de reservas. Rubem Vargas, que também apresentou problemas físicos, vai começar no banco e é uma opção para o técnico Murat Yakin, mas não tem tantas condições de jogo assim. Do lado colombiano, o desfalque está no ataque. Córdoba está fora da Copa por conta de um problema muscular. E aí, o Luis Suárez, que substituiu ele no jogo contra a Gana na última fase da Copa do Mundo, segue entre os titulares para a partida de hoje. Aí,
0: legal, Thalita! Já tem Suíça e Colômbia! É o último jogo das oitavas de final da Copa do Mundo. Vai ter o Hugo Lago, vai ter a Thalita Gilce. Eu estarei no comando da Central da Bola e a opinião com ela. Uma craque do nosso timaço. Boa tarde, Michele Silva.
4: Tudo bem, Aiello? Boa tarde pra você, pra todo mundo que tá na nossa audiência. Olha, é um jogo que ele acaba tendo um desequilíbrio muito grande a partir da ausência do Manzambi. A gente tá falando de um jogador que mudou a história da Suíça nessa Copa do Mundo. A Suíça era um time que até era qualificado, tem um trabalho de muito tempo já do técnico Murat Yakin, mas com a entrada do Manzambi, a Suíça mudou de patamar nessa Copa do Mundo. Passou a jogar muito melhor, a desempenhar muito melhor nessa Copa do Mundo. Ele deu um desequilíbrio em termos de armação de jogo, de finalização, de drible, de criação que a Suíça não tinha até a entrada dele. Começou a Copa do Mundo como reserva. Ele que fez uma grande temporada no Freiburg da Alemanha. Então, sim, um garoto de 20 anos de idade é sim um grande desfalque, talvez o principal ponto de desequilíbrio desse jogo, que até o momento em que a Thalita traz a informação e que a gente tem a informação da ausência do Manzambi, era um jogo muito mais marcado pelo equilíbrio. A Colômbia, muito mais forte, muito mais consolidada que a Suíça nessa Copa do Mundo. A Colômbia, que inclusive é talvez a melhor seleção sul-americana na Copa do Mundo, pensando em desempenho. O desafio é aproveitar a quantidade de chances que cria. Córdoba estava se saindo muito bem, inclusive se tornou o titular em meio à Copa do Mundo. Mas com a lesão, como trouxe a Thalita, o Luis Suárez, que vem de uma excelente temporada no futebol português, precisa mostrar serviço agora com a camisa da Colômbia, agora na Copa do Mundo.
0: Essa é Michele Silva, numa feraça aqui do futebol, Globo CBN, 4 horas e 42 minutos no horário de Brasília, na Central da Bola, isso. Só falta esse jogo, hein? Suíça ou Colômbia? Quem é que vai enfrentar a Argentina, hein, gente? Que hoje mais cedo o Futebol Globo CBN contou tudo. Que virada, hein? Que virada da Argentina. Impressionante no jogo, na raça, na vontade, no tesão. A Argentina foi lá e virou pra cima do Egito. Egito fez 2-0 e a Argentina no tempo normal não precisou nem da prorrogação. A Argentina virou pra 3-2 e tá o quê? Classificadaça para as quartas de final da Copa do Mundo. Eu confirmo, a Argentina vai enfrentar ou Suíça ou Colômbia. Outros jogos, né, já marcados, a gente vai ter na quinta-feira, às 5 da tarde, o jogo entre França e Marrocos. Essa partida em Boston. Na sexta-feira, Los Angeles, 4 da tarde, Espanha e Bélgica. E no sábado, tem jogo às 6 da noite em Miami. E não é a seleção brasileira, né, gente? Quem vai jogar é a Noruega. É a Noruega que vai jogar, gente. Eu melhorei de ontem para hoje. Eu melhorei. Ontem estava muito chateado, foi até difícil fazer aqui o Globo Esportivo, mas eu tô melhor no dia de hoje. Mas até agora, eu ainda não tô recuperado. Preciso ainda de mais um pouco de tempo para poder voltar ao normal. Ser aquela pessoa que eu sempre fui, alegre, porque eu estou muito impactado. Eu jurava que eu ia chegar agora aqui nesse Futebol Globo CBN e ia dizer: sábado em Miami, 18 horas, tem Brasil. Não, não tem Brasil. Tem Noruega e Inglaterra. jogo das quartas de final da Copa do Mundo. E às 10 da noite vai ter Argentina contra Suíça ou Colômbia. 4h44. Outro destaque no jogo, você de novo. Vai aonde, menina? Volta aqui, ô sumida.
2: Vai não.
0: Volta aqui, hein, Tatá.
5: Eu tô sumida bastante, tô sumida da minha casa. Minhas cachorras já não sabem nem quem sou eu mais.
0: Vai ser mordido, hein?
5: É, vou mesmo, pai. Elas primeiro latem pra depois descobrir que sou eu, de tanto tempo que elas estão sem mim já. Mas, ó, falando agora da Colômbia, né? Começando pela Colômbia, Chico, porque a equipe do técnico Néstor Lourenço sofreu apenas um gol em 4 jogos e só tá atrás da Espanha, que ainda não sofreu gols nesta Copa do Mundo que acontece nos Estados Unidos, Canadá e México. Na zaga, Sanches, que se destaca pela qualidade física e a boa disputa na bola aérea defensiva. Já Luco Mi, além das qualidades defensivas, auxilia também a equipe na saída de bola. Do lado da Suíça, a equipe chega com bons números ofensivos. De acordo com dados do espião estatístico do GE.Globo, levando em consideração essa questão da efetividade, com os 9 gols marcados, a seleção aparece em 5º no aproveitamento. Apesar de ter minimizado a ausência de sua dupla titular, Manzambi e Rubem Vargas, o técnico Murat tinha aqui em Terai como grande missão para hoje manter essa tal efetividade ofensiva sem 2 dos teus principais nomes responsáveis por esse bom número no ataque da Suíça. Elo.
0: Olha aí, ó. Olha aí, ó. É a Tatá, calma. É a Thalita, gente. Ah, não vê há muito tempo, né? Mas é a Tatá. Isso. 4h45 no horário de Brasília. Tá no ar o Futebol Globo CBN. E você ligar também nas nossas redes sociais. Olha aí, ó.

0: A Futebol Globo CBN, a opinião dos nossos comentaristas, informação de Copa do Mundo, tudo isso lá no nosso X. Pode ir lá, ó, x.com/FuteGloboCBNRJ, e a gente também tá no Instagram. Você pode curtir os nossos stories, você pode curtir os nossos reels, a gente tá tudo lá, ó. 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
1: Eu gosto disso.
0: Todo mundo gosta. Acessa aí, dá aquela curtida bacana, legal. Agora eu tô esperando mesmo a sua mensagem pelo WhatsApp. 97.99888-21 é o código do Rio. 97.99888. E aí, hein? Quem é que vai encarar a Argentina nas quartas de final da Copa do Mundo? Você vai torcer para quem? Você vai torcer para a Suíça? Você vai torcer para a Colômbia? Pode mandar mensagem para a gente aqui, ó. 97.99888. 97.99888. Eu confirmo, mais cedo, a Argentina de virada venceu a equipe do Egito por 3-2 e se garantiu nas quartas de final da Copa do Mundo. Então você faz o seguinte, pode mandar mensagem pra gente, 97.99888, e você faz o quê? Você vem com a gente no Futebol Globo CBN.
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0: CBN 4h51, no horário de Brasília. Tá na hora de quê? De mais Copa do Mundo! É nesse clima aí, ó. Nesse clima de mundial, ó. Sobe. Dá o climinha, presuntinho, ó. A música é maneira pra caramba, hein? Música do Mundial dos Estados Unidos, do Canadá e também do México, que você tá curtindo aqui no Futebol Globo CBN. Vai sair o último classificado para as quartas de final da Copa do Mundo. Suíça ou Colômbia? Suíça, vem aí o jogo, Colômbia. Com ele. Ele é simplesmente a maior fera do nosso timaço.
1: Aquele abraço para você ligado no Futebol Globo CBN. Nesta terça-feira, hoje é dia 7 de julho e a bola vai rolar já já em Vancouver, no Canadá, onde vamos conhecer a última seleção classificada para as quartas de final da Copa do Mundo. De um lado, a escola latina com os colombianos querendo a classificação; do outro, a Suíça com a sua força, com a sua disciplina tática europeia, também buscando estar na fase quartas de final da Copa do Mundo. Colômbia e Suíça é a próxima atração para você ligado, ligada aqui no Futebol Globo CBN. Eu tô por aqui para transmitir para você as emoções desse jogão com a Michele Silva, ela que aqui ao meu lado vai comentar, analisar, opinar durante os 90 minutos, no intervalo e fim de jogo. A Thalita Giudice com todas as informações desse confronto e o Francisco Aiello atualizando tudo dentro da Central da Bola. Como é que tá rolando a Copa do Mundo? Quem é que ainda tá classificado? Quem é que ainda tem jogo para fazer na Copa? Quem já está de malas prontas para voltar para o seu país? A gente vai atualizar tudo dentro da Central da Bola com Francisco Aiello. Às 4h53, faltam 7 minutos para as 5 da tarde. Confirmando para você que hoje mais cedo, a Argentina de virada, e que virada! Eliminou a seleção do Egito por 3-2. Estava 2-0 pro Egito até 34 do segundo tempo. Aí a Argentina diminuiu a desvantagem, empatou o jogo e dentro dos 90 minutos virou e se classificou para as quartas de final e tá ali, ó, tranquila. Mais ou menos, né? Porque a adrenalina certamente ainda não baixou totalmente. Mas está aguardando a seleção vencedora deste confronto que vai começar daqui a pouco entre Suíça e Colômbia. Já estão nas quartas de final. França e Marrocos, esse é um confronto. Espanha e Bélgica, outro jogo. Inglaterra e Noruega. Inglaterra e Noruega. Me falaram que era o Brasil que ia sábado jogar com a Inglaterra, mas não é não. É a Noruega. Noruega. Até porque, se o jogo da Argentina tivesse acontecido antes, poderíamos, quem sabe, usar como exemplo a postura, a dedicação, a vontade, o interesse em sair de campo com a classificação para ir poder repetir dentro de campo. Mas isso não aconteceu. A Noruega classificou, o Brasil voltou para casa, a Argentina está na Copa, a seleção do Egito volta para o seu continente africano e a gente vai acompanhando aqui o restante da Copa do Mundo sem a seleção brasileira. Eu gosto, sim, eu gosto. A Thalita gosta, a Michele gosta e todo
2: Brasil.
1: Com certeza, gosta sim, não faz essa mãozinha aí não. Tu gosta sim, lá em Vacaria, todo mundo corneta, lá no Rio Grande do Sul todo, Canoas, em Porto Alegre, todo mundo, vem com essa não. E você também, galera com a gente aqui, sempre ligada. E ó, já já vai rolar a bola em Vancouver, no Canadá, Colômbia e Suíça, Suíça e Colômbia. Aliás, hoje é o dia mundial do chocolate. Será que os suíços estão empolgados por conta dessa questão? Já já a gente vai falar também sobre isso. Tô querendo meu pedaço aí. Alô, galera do Cacau, bota um pedacinho aqui, beleza. 4h55, vai rolar a bola daqui a pouquinho. As emoções de Colômbia e Suíça, Suíça e Colômbia, a escola europeia com a escola latina. Será que os colombianos vão fazer um confronto sul-americano com a Argentina nas quartas de final? Ou será que é a Suíça que vai avançar e vai pegar os hermanos na busca pelo tetra? Sim, a Argentina tá aí, ó, querendo colocar a quarta estrela na camisa. Será que vai? Será que é a Colômbia ao enfrentar a Argentina? Será que é a Suíça indo e pegar a Argentina nas quartas de final? A gente vai contar tudo para você a partir de agora. Colômbia e Suíça, com as emoções desse jogo, eu confirmo que tá na hora do pontapé inicial na nossa conexão. com você, você por aí, ó, você na Tenente França, você na Rua da Capela, todo mundo ligado, toda essa galera ligada aqui no Futebol Globo CBN, pronta para acompanhar como as equipes vão entrar em campo. A Thalita Gitz aqui comigo, ela vai escalar a seleção colombiana, também a Suíça e o time de arbitragem. Sabe onde? No Futebol Globo CBN, aqui tem Copa. 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

dois anos depois, a Suíça quer voltar às quartas de final da Copa do Mundo. E para isso, precisa bater a Colômbia. E vem escalada com um, Kobel no gol. Na lateral direita, 6, Zacaria. Zaga com 5, Akanji. 4, Elvede. E na lateral esquerda, com a camisa de número 13, Ricardo Rodrigues. Meio campo com 8, Freuler. 10, o capitão, Chaka. E 14, Yachari. O trio de ataque é com 11, Endoy. 22, Rieder. E o camisa 7, Embolo.

da Shakira quer voltar às quartas de final. A última vez foi em 2014, quando caiu para um tal de Brasil. E vem na escalada com 12, Camilo Vargas no gol. Na lateral direita, 2, Daniel Munhoz. Zaga com 23, Sanches, e 3, Mucumi. E na lateral esquerda, camisa 17, Mojica. Meio campo com 16, Jefferson Lerma. 14, Gustavo Puerta. E o quarteto de ataque, o autor do gol que classificou a Colômbia às oitavas, 11, John Arias, o histórico capitão e camisa 10, James Rodrigues. E fechando o quarteto, 7, Luiz Dias. E 25, Luiz Soares é o 11 titular do técnico Néstor Lorenzo.

0: buscando uma vaguinha nas quartas da Copa do Mundo que acontece nos Estados Unidos, México e Canadá. Apita, direto de El Salvador, Ivan Barton Cisneros. Ele é auxiliado por David Moran e Antônio Pupiro. No VAR, direto do México.
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1: Muito boa noite a você, amigo e amiga, ouvintes aqui do Quatro em Campo. Sejam todos muito bem-vindos. Vamos juntos até as 9 horas da noite, mais um dia emocionante da Copa do Mundo. Já estão definidas as quartas de final da competição. Muito obrigado a você que se liga no nosso podcast e você que acompanha o programa nas mais diversas plataformas digitais. Hoje, dia 7/7.
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1: Rafael Prates, tudo bem, Prates? Boa noite.
2: Alô, Éboli, boa noite, ouvintes da CBN.
1: Prates que acabou de comentar, né, para São Paulo e parte da rede, essa classificação da Suíça.
2: Aqui classificou a Suíça, e aí, classificou quem?
1: Aqui também classificou
2: a
1: Suíça,
2: então,
1: pra você. E pra você, o Michele, também classificou a Suíça, ela também acompanhou esse jogo, comentou pra Rio de Janeiro e parte da rede. Michele Silva, tudo bem, Mia?
3: Tudo bem, Éboli, Prates, Dudes, eu acho, não sei quem é que tá. Boa noite pra vocês, pra todo mundo que tá na nossa audiência. Aqui classificou a Suíça, viu? Mas foi nos pênaltis, não sei como é que foi aí.
2: Aqui também. 5 cobranças então tá pra combinado. Colômbia, 5 pra Suíça. A Colômbia perdeu 2, a Suíça perdeu 1. O Kobel defendeu uma cobrança e a Suíça passou. Aqui foi assim, no 0-11, 0-21, não sei.
3: E teve um podcast falando muito bem da Suíça, hein?
2: Teve sim. Entre muitos erros, esse foi um dos muitos acertos também.
1: Muito sim. Gabriel Dudziak, fala Dudz, boa noite.
4: Tudo bem, Éboli? Boa noite a você, ao Prats, a Michele. Só queria informar aí o Rafael que o nosso nível de acertos aqui, gerais, dos palpites pré-Copa, antes do primeiro jogo, bem antes, tá chegando aí a 63,5%, tá? Só isso que eu quero dizer.
2: Parabéns, gostei muito.
1: Com margem de erro de 3 pontos percentuais para mais ou para menos.
3: E vamos seguir, né? Se a gente colocar os empates aí, dá pra falar num percentual mais alto aí, um 83%.
1: Ah, é? Tá bom, tá bom.
2: Não,
1: agora é o seguinte, Argentina e Marrocos versus os europeus. Mas a gente já fala tudo isso. Primeiro, Ramon, por favor.
0: Primeiro tempo.
1: Bem, começar pelo que há de mais quente, né? Que é a classificação da Suíça. Acabou de sair do forno a classificação da Suíça, depois de empate de 0-0 no tempo normal, 0-0 na prorrogação. Vocês todos já analisaram o jogo, acabaram de analisar o jogo, então não vamos ficar muito na análise do jogo, quero saber mais assim, os sentimentos, né? Porque a Colômbia, ela foi eliminada sem perder. Nos pênaltis 4-3, só para confirmar o placar, nos pênaltis foi 4-3. E a Colômbia é eliminada sem perder, vinha fazendo uma grande Copa e acaba deixando o Mundial. E chega essa Suíça para enfrentar a Argentina. Aliás, o Campaz não vai dormir durante alguns dias, hein? Jogador colombiano que perdeu um gol incrível já no finalzinho da prorrogação. Acontece, faz parte do jogo. Mas não vai dormir durante muitos dias, no meu entendimento. A Suíça vai pegar essa Argentina, que vem de uma classificação épica também. Hoje a Argentina virou um jogo, parecia improvável. Em poucos minutos, saiu de um 0-2 para um 3-2 contra um bravo Egito. Mas a Argentina foi bravíssima também e conseguiu uma virada épica. É uma Suíça que pode ganhar um contorno diferente e até estabelecer um jogo de igualdade nesse confronto com a Argentina, já falando sobre os confrontos das quartas de final. Como é que vê esse confronto que foi definido hoje, Michele?
3: Assim, depende muito de qual é a Argentina que vai pro jogo. Se for uma Argentina focada, uma Argentina lá da fase de grupos, aí acho difícil a Suíça fazer frente. E a Suíça, ela também, ela teve que se ajustar em meio a essa Copa do Mundo, né? A gente tá falando de uma Suíça que começou sem o que se tornou o seu principal jogador, não jogou hoje, que foi o Manzambi, né? Que é um jovem jogador da Suíça, do Freiburg, da Alemanha, mais participações em gols do que jogos nessa Copa do Mundo, e ele não esteve à disposição.

0: preparação hoje, acabou se machucando no treino de ontem, lamentavelmente, e foi uma baixa super importante para a Suíça, porque ele trouxe um frescor para o ataque da Suíça, que foi muito importante na fase de grupos. Ele se torna titular a partir de um jogo contra a Bósnia, e ele é o jogador do desequilíbrio, mas não só do drible, da velocidade, também da criatividade, do passe diferente, da armação. Então ele fez a Suíça jogar um futebol muito interessante. O futebol que a Suíça jogou hoje não é o futebol que a Suíça vinha jogando com o Manzambi, e por isso a dúvida. Mas assim, hoje a Suíça mostrou muita capacidade de resiliência, né? De saber sofrer, de no segundo tempo mudou um pouco a estratégia, né? O primeiro tempo mais marcado, mais fechado, o segundo tempo subiu um pouco a marcação e logo nos primeiros minutos perdeu uma grande oportunidade. Eu vejo que esse é o grande desafio da Suíça. Até cria, né? Consegue ali se fechar bem, mas na hora de criar, cria oportunidades, mas não consegue converter essas chances tão bem assim. Com o Manzambi, vinha convertendo muito bem, mas sem ele, esse é um dos grandes desafios da Suíça, que hoje fez um jogo mais parecido com aquela Suíça de 2006, um jogo mais fechado, um jogo mais truncado, principalmente no primeiro tempo, depois saiu um pouco mais. Mas é um desafio entender qual será a Suíça para enfrentar a Argentina, justamente pela ausência do Manzambi, peça fundamental na campanha.
1: E por essa trajetória também da Argentina, né, Dudes? A Argentina vem de duas classificações dramáticas. A Argentina está envolvida em talvez dois dos cinco jogos mais emocionantes dessa Copa do Mundo até agora, que foi o jogo 3-2 na prorrogação contra Cabo Verde, e hoje um 3-2 novamente, só que não precisou de prorrogação, evitou a prorrogação, virando um jogo nos últimos minutos da partida, até os 30 e poucos minutos do segundo tempo, estava 2-0 para o Egito. 2-0 para o Egito, e a Argentina, meio que de mãos atadas, muito na base da raça, e conseguiu, logicamente, com o Messi tirando seus coelhos da cartola, né, depois de ter perdido mais um pênalti. O Messi bateu dois pênaltis nesse Mundial, perdeu os dois. Né? Contra a Áustria, perdeu o pênalti quando estava 0-0, terminou 2-0, dois gols do Messi. E agora pior ainda, porque ele perdeu o pênalti quando estava perdendo por 1-0. E botou bola na trave, mas parecia que estava num dia ruim o Messi, mas de repente, em poucos minutos, a genialidade do Messi apareceu e a Argentina virou o jogo 3-2. Sendo testada emocionalmente, vencendo os obstáculos emocionalmente, é uma Argentina que chega também muito fortalecida para esse jogo contra a Suíça, hein, Nunes?
2: Sim. Agora, eu preciso dizer que também pensei o mesmo depois do jogo contra Cabo Verde. Achei que seria um alerta importante para a Argentina no que se refere a bom jogo, a concentração o tempo todo, a não repetir erros, e não aconteceu, né? Acho que, claro que a gente teve um domínio muito grande da Argentina, mas é um domínio a partir de 1-0 do adversário, e é um domínio que sim cria oportunidades para a Argentina, mas que a gente vê muitos desperdícios, né? E o 2-0 do Egito ficou cantado, né, em determinado momento do jogo, porque ele aconteceu duas vezes. Na primeira, o gol foi anulado.
1: E com o mesmo jogador, né? Em situações também parecidas.
2: A jogada é a mesma. É com o Hassan colocando para o Zico fazer o gol. A diferença é que tem a participação do Salah na segunda jogada e na primeira não. Então, assim, estava realmente de um jeito, assim, né, armada para uma eliminação feia da Argentina, baseada em desperdícios e falta de concentração ou descuidos, né? Porque foram dois gols iguais, né, e só um valeu, foi um gol de cabeça no começo do jogo, e foram muitas oportunidades perdidas. E poderia ser o fim desse time histórico, né, da Argentina, de 2019 para cá, principalmente, um time que se encontrou com o Messi se encontrou com o time, e em 20 minutos, né, tinha tudo para acabar essa história, mas não. Eles se recusaram a deixar essa história acabar desse jeito. O Messi apareceu, mas os companheiros dele também, e a Argentina de novo fez algo fantástico, né, saindo de um 2-0 contra para fazer um 3-2 a favor. E fica esse detalhe, né, se a gente pode reprovar os erros repetidos da Argentina, tem que elogiar novamente a capacidade desse time de lidar com adversidades. Foi assim na Copa de 2022, desde a derrota para a Arábia Saudita, passando por decisões nos pênaltis, né, contra a Holanda e contra a França, momentos adversos contra a Austrália até, então, até agora, né, contra a Cabo Verde e contra o Egito, e eles estão firmes, né? Então é um time que tem essa vocação de dançar na beira do precipício e continuar vivo.
1: É, a atmosfera, né, que foi construída no estádio em Atlanta, que virou La Bombonera quando a Argentina fez o primeiro gol com o Romero, e aí foi com tudo para cima e virou o jogo, o Prats. Assim, é a principal característica nessa campanha de 2026, esse equilíbrio emocional, até a capacidade de dar a volta por cima, né? O próprio Messi, como falei, mais uma vez perdeu o pênalti, no jogo que ele perdeu o pênalti ele conseguiu mais uma vez dar a volta por cima, mas é um senso coletivo que isso aparece na equipe argentina?
3: Sem dúvida, é uma seleção difícil de ser batida, muito porque ela fica no jogo mesmo quando ela está pior e que o jogo parece ter ido embora. Isso é um mérito muito grande, é um mérito do grupo de jogadores, do trabalho feito pelo Scaloni, porque o grupo acredita muito no que é apresentado, e hoje foi uma crença de trocas de jogadores, né? O Scaloni começa com uma equipe diferente da equipe que começou contra Cabo Verde. Quem não foi bem sai do time, aí quem entra consegue, alguns conseguem ter um bom desempenho, mas o jogo começa a ir embora no 2-0 pro Egito, que quase virou 3, e a Argentina fica no jogo, né? E quando faz o primeiro gol, obviamente que muda toda a história, e tem assim um Messi brilhante nessas situações para hoje tirar a Argentina quase do buraco e ajudar o comandar a Argentina, não apenas ele, mas ele é o grande comandante em campo para a Argentina virar o jogo como virou, né? Ainda mais na reta final, que fica um jogo muito aberto, muito laicá, e é muito de quem vai aproveitar a chance que vai aparecer. O Egito teve e não aproveitou, a Argentina teve e aproveitou numa saída muito rápida de quem vem do banco, como veio o Lautaro Martínez, que perde lugar no time pro Julian Álvares, né? E aqueles jogadores especiais, né? O Messi, que é o especial mais de todos.
1: Ele entrou comendo grama, rapaz.
3: É, então.
1: Lautaro entrou comendo grama, impressionante.
3: Perde lugar no time, quando retoma ou quando retorna ao time, entra numa situação ruim para jogar, porque o time tá perdendo o jogo. Ele ajuda muito a seleção da Argentina a virar, né? E tem esses jogadores especiais, né? Como o Messi, que é o mais especial de todos. O Enzo Fernandes, que é um grande símbolo também. Outros meio-campistas não estão tão bem na Copa, mas a Argentina está conseguindo compensar com outros que aparecem, com algumas situações que aparecem. É a bola parada contra Cabo Verde, é o Enzo Fernandes, que às vezes compensa um Depô e McAllister mais apagados também. O Almada, que já não vai tão bem, sai do time, entre o Paredes, que joga melhor. Então, assim, a Argentina consegue encontrar soluções dentro do grupo de jogadores e contando com o Messi, especial, desequilibrante, como ele esteve hoje mais uma vez, para a Argentina virar um jogo muito complicado contra o Egito, como foi muito complicado contra Cabo Verde. Mas a atual campeã segue na luta para tentar de novo ser, pela quarta vez agora, campeã do mundo.
1: Eu gosto muito, Michele, da postura do Lionel Scaloni, né? Eu acho legal, acho que deve ser um cara bacana você conhecer, trocar ideia. Porque ele é um cara que não muda de comportamento, ele é até bem simples ali, no seu gestual, né? No seu sentimento.
3: Hoje chorou depois do jogo até, viu, Éboli? Para ele então, muita coisa.
1: É fantástico, né? O Messi foi aos prantos, o Scaloni também, o Messi completamente tomado pela emoção, e teve um gesto bacana, o time jogando o Messi pro alto. Foi uma catarse o que aconteceu hoje no estádio em Atlanta, com toda aquela atmosfera também da torcida. E essa conexão que vai, na minha opinião, vai fortalecendo cada vez mais, vai dando casca, né? Para um time que já é cascudo, vai ganhando ainda mais casca para esse confronto contra a Suíça. Mas o Scaloni, ele fez uma cara depois do terceiro gol, depois do gol do Enzo, né? Num cruzamento perfeito do Lautaro Martínez. E o toque de cabeça também, de olho aberto, ele olha pro canto, aquela testada bonita, né? Tira do goleiro e faz o terceiro gol da Argentina. A cara do Scaloni, a impressão que eu tive, a leitura que eu fiz, meio que assim, nossa, os caras conseguiram virar esse jogo. Ele fala, pensando nos jogadores. E depois ele elogiou muito os jogadores, né? Ele joga, bota muito na conta dos jogadores, esses caras são incríveis. Mas a cara dele para mim foi essa. Nossa, eu não acredito. Esses caras conseguiram virar esse jogo. Queria que você falasse um pouquinho sobre essa atmosfera da Argentina.
0: Eu tô contigo, assim, eu gosto muito do Scaloni, gosto dos posicionamentos dele. Ele fala com muita clareza, né? E ele não se retira de temas. E é um técnico muito sensível, né? Ele já deu várias demonstrações disso. Eu gosto muito dos posicionamentos dele. E é muito rico taticamente também, né? Ele oferece ali boas leituras durante os jogos. Até hoje, inclusive, eu particularmente estava assistindo o jogo e estava pensando, meu Deus, por que que ele não tira o Enzo Fernandes? E aí o Enzo Fernandes vai lá e faz o gol. Mas assim, coisas do jogo, né? Coisas do jogo, assim, e de leituras dele. E é impressionante como ele também, ele não tem receio de fazer algumas mudanças que podem até ser mais duras, assim, ou difíceis, né? Tira o Lautaro Martínez, coloca o Julian Álvares, ele colocou Paredes hoje, que pra mim fez um jogaço, talvez um dos grandes símbolos, para além do Messi, né, que é o maior, mas um dos grandes símbolos dessa classificação da Argentina é a partidaça que fez o Paredes, assim, realmente um protetor ali da defesa, e até num contra-ataque puxado pelo Egito, aquela leitura dele do passe que daria o Marmoush, né, que ele consegue antecipar ali, ver o passe que o Marmoush daria e consegue a interceptação. Mas assim, é muito sobre Lionel Messi. Acho que a última Copa do Mundo, a Copa do Mundo de 2022, a gente falava da escaloneta, né, e enfim, ficou conhecido por isso. Eu acho que essa Copa do Mundo é da Lioneleta, porque eu sinto uma Argentina mais...
1: É o Lionel Scaloni e Lionel Messi, serve pro jogo.
0: Pode ser. Mas eu sinto uma Argentina mais dependente do Messi. Hoje, pra mim, foi muito isso. Sim. Enquanto o Messi... O jogo, ele só destravou pra Argentina quando o Messi virou um meia pela direita. E ele saiu de uma posição muito mais central.
1: Quase que
0: mas
1: um ponta-direita, né? Aos 39 anos, o cara virou quase que um ponta-direita. É inacreditável isso.
0: Não, e assim, ele tá dando uma demonstração também de conexão com o time que é impressionante. Sim. O Messi já tem desarmes. E eu não tô falando desarme. Ele tem desarmes nessa Copa do Mundo. De lances que ele recuperou a bola aos 39 anos. E é uma seleção muito conectada. Muito conectada. E aquilo, né? O título e a campanha de 2022, elas são dois elementos muito fortes para a Argentina. Eu sinto que eles têm a plena certeza de que eles vão voltar para o jogo a partir do que eles já construíram, a partir daquela campanha de 2022. E para mim hoje isso pesou muito, assim. Eles tinham a plena certeza de que eles voltariam para o jogo. Claro, o Messi colocou de volta eles no jogo também, né?
1: Uma história muito bacana, mais uma história muito bacana que a Argentina construiu.
0: E ele emocionado,
1: jogo,
0: né?
1: Da Argentina. Ele emocionado.
0: Foi muito bonito.
1: E o que
0: meu desvio de caráter
1: sociais,
0: como brasileira, é torcer pro Messi.
3: Olha aí. A gente reparou no raio-x das seleções. Boas histórias contadas no raio-x das seleções, viu, Ebony? Convido o ouvinte da CBN acompanhar no grupo da Argentina, quando chega ao grupo da Argentina. Michele Silva com bons comentários e revelações sobre Lionel Messi e o que ele joga de futebol, que é uma imensidão.
1: Ah, eu vibro pra caramba com o Messi também, porque já falei aqui algumas vezes que o Messi é o meu Pelé, né? Que eu vi jogar, acompanhei a carreira toda, o Messi é o meu Pelé. Não é o fato dele ser argentino que eu vou virar de costas pra esse fenômeno da natureza. O Messi é um fenômeno da natureza, cara. É um negócio assim, com 39 anos, o cara tá fazendo o que ele tá fazendo numa Copa do Mundo. Fez 8 gols e nesses 8 gols não tem gol de pênalti. Os argentinos até brincam com isso. Você não
0: perdeu,
1: precisa de pênalti,
0: né? Pênalti.
1: Esse artilheiro da Copa, né? Perdeu 2.
0: Perdendo pênalti.
1: Então, perdendo pênalti. Ele não fez nenhum. Ele bateu 2, perdeu 2. E tem 8 gols na Copa do Mundo. É um negócio impressionante. O que está fazendo o Lionel Messi, né? E é natural que nesse momento também haja as comparações, né? Porque a gente viveu uma eliminação da seleção brasileira, onde uma crítica foi a passividade da seleção. E algo que a gente não vê na seleção da Argentina é passividade. Então é natural que haja essas comparações de comportamento. É duro, é complicado. Você vê uma Copa do Mundo sendo disputada por equipes que entregam a alma dentro de campo e a equipe do seu país ser eliminada, né, com áreas de passividade. É bem complicado, eu concordo. Em determinadas comparações, sim, porque é uma comparação em tom de crítica, que ajuda a formar reflexões no meu entendimento, para a formação, inclusive, de uma próxima equipe pensando em 2030. A gente vai falar sobre isso também hoje. Fala, Mi.
0: Não, era justamente para te perguntar isso, se a gente falaria sobre 2030, porque tem um paralelo aí que eu gostaria de fazer em relação ao próprio Lionel Messi e aos 39 anos dele e o que ele tá fazendo nessa Copa.
1: Vamos fazer, vamos falar assim.
2: A Michelle vai falar que o Neymar pode fazer que nem o Messi, é isso?
0: Não, definitivamente não. Não pode nessa, ele não pode nessa, né? Não pode nessa.
2: Então, aos 39.
0: Pra 2030 e que não pode mesmo. Mas respeito quem pensa o contrário.
3: E eu sei, viu, Éboli, que é um assunto absolutamente enfadonho e a gente tenta evitar aqui no programa, né? Agora, o que também não dá pra gente pular é o número a reclamação do Egito depois do jogo, né?
1: Não, tá aqui, tá anotado.
3: Ah, tá lá, mas
1: então,
3: tá bom.
1: Isso aí. Não, toma, eu quero a tua opinião, então, eu vou girar com vocês todos. O Egito reclamou de um gol anulado, né? Do primeiro gol que foi anulado, e de um pênalti em cima do Salah na origem do terceiro gol da Argentina. Você acha, Prates, que as reclamações elas são justas do Egito ou não?
3: Do gol anulado, sim. É porque é um lance de VAR. A gente vai cair de novo naquela velha história de quanto é um lance para o árbitro de vídeo chamar e ser acionado, quanto não é. Os pênaltis para o Egito, para mim, nenhum aconteceu. O pênalti para a Argentina foi bem marcado no Tagliafico. E a falta para o Egito, a falta para a Argentina foi mal marcada para mim. O gol do Egito, para mim, foi mal anulado. Então, nas reclamações do Egito.
1: Aquele pisão.
3: É,
1: para você, aquele pisão.
3: É, depois,
1: não
3: claro, depois no pisão, aí vai no vídeo, outra câmera mais lenta, outra velocidade. Para mim, ali é um lance que, se o árbitro não marcou na partida, o vídeo não deve participar. Para mim, o gol do Egito é mal anulado, os pênaltis reclamados não conferem. E o pênalti marcado para a Argentina foi pênalti, sim.
1: Tá, para quem não acompanhou, é o seguinte: estava 1-0 para o Egito, houve esse segundo gol do Egito, um contra-ataque espetacular puxado pelo Hassan. Ele passa por três jogadores da Argentina, e toca para o Salah toca para o Zico dá um totozinho na bola, uma cavadinha, um golaço, uma pintura o gol. Mas na origem, a tomada de bola, houve ali um pisão do jogador do Egito no jogador da Argentina, acho que foi o Lisandro, né? Acho que foi o Lisandro que estava na jogada.
3: Isso aí.
0: Foi.
1: Ele toma o pisão, cai, segue o jogo e depois volta tudo e o VAR chama o árbitro para ver o lance, o VAR marca a falta na origem e anula o gol. Depois sai o segundo gol de Marrocos, esse não fizeram nada com gol, e foi outro golaço também do Egito, com o Salah puxando pelo meio, tocando pro Hassan fazendo jogada individual, tocando no meio, e o Zico fazendo o segundo gol do Egito. Mas a reclamação é sobre o segundo gol, que seria o segundo gol e primeiro gol anulado do Egito. Vamos lá, você, Dudes, nesse pacotão, onde é que está a reclamação, justa ou não?
2: Não, eu acho que, assim, vale reclamar, ter uma interpretação diferente, né? Por exemplo, aí no caso dessa falta no Lisandro, eu acho que vale tentar entender se tão para trás assim é o caso de voltar e anular um gol. Eu entendo que sim, tem gente que acha que não, embora a orientação seja essa, né? Fase ofensiva começa naquele momento, então tem que anular. Entendo o que diz o Prates também. Também entendo quem acha que foi contato faltoso no Salah no lance do terceiro gol da Argentina, mas eu não considero, de forma que, para mim, a arbitragem acertou em tudo.
1: Acertou em tudo. Para você, Michele?
0: Para mim, acertou em tudo também. Entendo a reclamação, acho que quando parte para o lado de isso é inaceitável, um roubo, um plano, aí já é outra coisa que não é reclamação. Entendo a reclamação, mas para mim o árbitro acertou nos dois lances. Definitivamente não é pênalti no Salah. Há discussão sobre, sim, o lance do gol anulado do Egito, mas para mim, da origem, aquilo ali é a origem do contra-ataque que gera o gol. Então, para mim, bem anulado.
1: Muito bem. Para mim também a arbitragem acertou em tudo. Vamos fazer nosso primeiro intervalo? Daqui a pouquinho a gente volta.

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3: Clubes da Europa e pelo Grêmio aqui no Brasil, ele pode ser novo jogador do Corinthians, embora neste momento ainda se trate de uma sondagem, né? Não há nada muito avançado, é uma possibilidade que o Corinthians avalia nesse momento para contratar e para fazer aí do Arthur um novo reforço para o segundo semestre, para a sequência aí da temporada.
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0: Terça-feira, 7 de julho de 2026. O Senado aprovou o projeto que cria um sistema de transferência automática da pensão alimentícia, batizado de Pix Pensão. Com a aprovação, o texto segue para a sanção do presidente Lula. A proposta altera a legislação para permitir que quem recebe pensão alimentícia peça ao juiz a transferência automática mensalmente do valor devido diretamente para a conta bancária de um representante legal. O líder do PT na Câmara, Pedro Uxai, ameaçou tratar o presidente do Senado, Davi Alcolumbre, como inimigo dos trabalhadores, caso ele não dê andamento à PEC, que acaba com a escala de trabalho 6x1. O Uxai deu prazo até a próxima semana para que Alcolumbre encaminhe o texto à CCJ. O PT também pressiona por outros projetos prioritários e resiste à mudança no texto sobre as terras raras. E a líder da ultradireita, Marine Le Pen, anunciou a candidatura à eleição presidencial da França em 2027. Le Pen enfrenta uma condenação por desvio de recursos públicos e usa tornozeleira eletrônica. A política, de 57 anos, recuperou o direito de concorrer à presidência após uma decisão do Tribunal de Apelação de Paris, que, embora tenha mantido a condenação por desvio de recursos públicos europeus, reduziu a pena de inelegibilidade. No horário de Brasília, 8h33.
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0: Muito bem, já temos então definidos, né, os confrontos das quartas de final da Copa do Mundo. Fase que começa na quinta-feira com França e Marrocos. Na sexta-feira, Espanha e Bélgica. No sábado, Noruega e Inglaterra. E Argentina e Suíça. É Argentina e Marrocos, e um em cada chave, hein? Argentina e Marrocos contra os europeus, Prats.
3: É exatamente.
0: Será
3: isso
0: que a final vai ser Argentina e Marrocos?
3: É, vai saber, mano. Essa marroquina tem uma seleção de muita qualidade.
0: É, tá jogando pra caramba, hein? Tá. Marrocos, depois da fase de grupos.
3: Alguma atualização sobre o Saibari?
0: Uma outra equipe, hein?
3: É, alguma atualização sobre o Saibari? Porque o Saibari saiu machucado contra o Canadá. Sem o Saibari, mal comparando, o Saibari é pro ataque marroquino. É, a Michelle citou o Manzambi com razão. A seleção suíça perde muito sem o Manzambi. O Saibari é um centroavante que tem feito uma Copa do Mundo muito boa e saiu machucado contra o Canadá. A seleção marroquina é muito bem treinada pelo Mohamed Ouabi, muito boa seleção, mas tem um confronto contra a melhor seleção até agora da Copa, que é a França, né? E a Argentina, do outro lado, é favorita contra a Suíça, mas também não espera assim, molezinha, não, tranquilidade. É, a ver a situação do Saibari. Acho que o Saibari no ataque é uma seleção marroquina. Sem o Saibari, perde muito para incomodar a França na quinta-feira.
0: Disputa pela artilharia tá sensacional, porque você tem o Messi com 8 gols, e aí vem com 7 gols o Haaland, né? O Mbappé também com 7 gols. O Harry Kane tá com 6 e todo mundo na Copa ainda, hein? Todo mundo na Copa, essa disputa vai ser fantástica. A Bélgica seguiu adiante, goleou os Estados Unidos por 4x1. A Bélgica teve um reforço de torcida graças à vergonha proporcionada pela FIFA e Donald Trump. A dancinha dos belgas no vestiário, que coisa maravilhosa! Nada como uma boa ironia para atacar a vergonha, né? O vexame proporcionado pela FIFA. né? Mas espetacular, o jogador, para quem não viu, o jogador, vai nas redes sociais, vai na internet, os jogadores no vestiário dançando feito Donald Trump, né? Aquela dancinha.
4: Ele queria participar da Copa, né? Tá aí, participou.
0: Dançou também. 4-1, fora o baile. Mas a pergunta que eu faço para vocês é a seguinte: nessa história de Argentina e Marrocos contra os europeus, primeiro, vocês esperavam ver nessa fase uma Copa tão europeia, né, com um domínio dos times europeus, das seleções europeias, e desses 8 aí, as surpresas, vocês não esperavam de maneira alguma ver quais seleções que estão aí nas quartas de final? Mia?
4: Olha, Estados Unidos ficou pelo caminho, né? Com certeza seria a minha escolhida. Mas assim, Bélgica é surpreendente para mim. Mesmo que tenha ali bons jogadores, é uma transição de geração, né? De uma geração para outra. Então a Bélgica chegar a essa fase me surpreende. A Noruega um pouco também, mas eu acho que mais surpreendente a Bélgica. A Suíça, a gente já tinha uma expectativa grande com a Suíça, mas faltava comprovar. E como essa Copa do Mundo tem sido marcada por isso, né? Algumas seleções que fizeram ali bons jogos, até mesmo nas eliminatórias ou ali próximo da Copa do Mundo, mas chegou a Copa do Mundo, a coisa desandou. E teve outros exemplos de seleções que corrigiram a rota, né? A Suíça, por exemplo, foi uma que corrigiu rota, que teve a entrada do Manzambi no time, e a Bélgica também fez essa correção de rota. Contra os Estados Unidos, fez a melhor partida da Bélgica nessa Copa do Mundo. Mas me surpreende chegar até essa fase.
0: Para você, Dudes, quem está te surpreendendo aí, dessas seleções das quartas de final?
5: Eu não esperava que a Bélgica chegasse, não esperava que a Noruega chegasse, porque já imaginava o confronto com o Brasil, né? E achava que o Brasil iria passar da Noruega. E voltando, né, para a fase oitavas de final, eu esperava que a Colômbia passasse da Suíça, né, não é uma surpresa a Suíça estar entre os 8 melhores times, né, mas eu tinha mais expectativas para a seleção colombiana. Então é mais ou menos isso. Me surpreende que a Bélgica esteja nas quartas de final, me surpreende que a Noruega esteja, e de alguma forma a Suíça, embora não seja assim um escândalo, evidentemente, mas achei que a Colômbia estaria aqui.
0: E essas três seleções é que deram essa maioria absoluta aos europeus, né? Porque se não fosse a Bélgica, seria os Estados Unidos, se não fosse a Noruega, sim, seria o Brasil, se não fosse a Suíça, seria a Colômbia, até com uma expectativa de uma semifinal sul-americana, né? Com a Inglaterra cercada por sul-americanos. Agora é a Argentina cercada por europeus.
5: Não, e o detalhe, né, que se não fosse essa remontada histórica aí da Argentina, não teria nenhum sul-americano nas quartas de final. Imagina, né, todos terem caído antes, né, das quartas de final, é algo que realmente impactaria muito, né, em relação ao que a gente está acostumado e em relação também ao que foi o começo da Copa, porque no começo da, sim, Copa, as seleções europeias...
0: Só o Uruguai ficou pelo meio do caminho, né?
5: Exato, e as sul-americanas passaram todas, exceto o Uruguai, e as seleções africanas passaram todas, exceto a Tunísia, e as norte-americanas, assim, as três sedes, né, avançaram, e aí foi todo mundo caindo, e estamos de novo falando em seis europeias e duas fora do eixo, ou fora deste eixo, né, eixo europeu. Acho que em 22 foi assim também, né?
0: Vou até checar aqui em 22, mas não.
5: Acho que é Marrocos e Argentina também. Copa, né? Em 22, acho que também Marrocos e Argentina foram os intrusos, né, nessa fase aí. Ah, não, teve o Brasil também, né?
0: Isso.
5: Teve o Brasil também.
0: E aí, Prates, você também vai nessa linha? Bélgica, Noruega, Suíça, as três, duas, uma apenas aí?
3: A Suíça e Colômbia, para mim, era um confronto muito equilibrado. A Colômbia tinha feito jogos melhores que a Suíça, mas a Suíça é uma seleção, assim, muito bem treinada pelo Murat Yakin. Era um confronto da Colômbia, para mim, com uma pequena vantagem, mas pequena. Não era a vantagem, por exemplo, imaginei do Brasil contra a Noruega, em relação ao favoritismo antes de começar o jogo, né? A Noruega, até pelos confrontos, para mim, é mais surpresa, eliminando Costa do Marfim e Brasil. Vai chegar às quartas de final. A Bélgica eliminou o Senegal, saindo de um 2-0 para um 3-2, assim, que foi uma grande virada, né? Uma virada à la Argentina da Bélgica, né? Que virou, na verdade, a prorrogação.
0: Jogo,
3: né?
0: Fantástico.
3: Mas foi buscar um 2-0 contra, com menos tempo para 2-2, que a Argentina buscou para um 3-2 hoje. Uma surpresa para mim é a Noruega. Acho que mais que as outras sete que avançaram para as quartas de final.
0: Tá, grande surpresa então a Noruega de Haaland. Vamos fazer um intervalo e na volta a gente fala de 2030. Vamos voltar a falar de seleção brasileira. Perguntar para vocês o seguinte: vocês irem pensando. 2030 é para já. É para já. Em setembro tem amistoso contra a Austrália. Não tem mais transição. A transição foi agora. Agora é só pensar em jogadores que terão condição de jogar em 2030. Esse tem que ser o pensamento de Carlo Ancelotti. E parar de oba-oba em torno do nome do técnico. Chega de espetacularização em torno de Carlo Ancelotti, de comercialização. O negócio é arregaçar a manga e vamos ao trabalho. Depois do intervalo.
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0: Falei aqui sobre Palmeiras, já falei aqui sobre o Corinthians, vamos agora ao Santos, que segue treinando aí para a retomada da temporada 2026. E a novidade do treino de hoje do Peixe foi o meio atacante Tassiano, que participou das atividades. Ele está em fase final de transição para o gramado, depois de se recuperar de lesão. O jogador, inclusive, foi desfalque do Santos no amistoso contra o União São João no último sábado. O Santos está se preparando para a 19ª rodada do Campeonato Brasileiro, que começa um pouquinho antes para o Santos, ainda durante a Copa do Mundo. No dia 16, às 7:30 da noite de Brasília, no estádio Nilton Santos, o Santos vai jogar contra o Botafogo. Dia 16 é quinta-feira que vem, hein? Não é esta quinta-feira, já é a outra. Então o Campeonato Brasileiro vai retornar aí com este jogo do Santos contra o Botafogo, jogo que foi antecipado porque o Santos tem a segunda fase ali da Copa Sul-Americana. Lateral direito Igor Vinícius também está no processo de transição, foi a campo, mas apenas em atividade sem contato com os demais jogadores, vai ser reavaliado durante a semana. Gabriel Bom Tempo, volante meia do Santos, segue com atividades internas na academia do CT Rei Pelé, tratando uma inflamação no pubis. Não há previsão de quando ele será liberado para os treinos. Também ninguém fala ainda sobre retorno do Neymar ao Santos após a eliminação da seleção brasileira na Copa do Mundo de 2026. No São Paulo, houve treino aberto à imprensa na manhã desta terça-feira. A primeira das duas sessões de atividades previstas para o dia foi aberta aí para os jornalistas acompanharem. E de acordo aí com o pessoal que compareceu, o elenco trabalhou aprimoramentos de posse de bola, aquecimento no gramado, troca de passes em espaço reduzido, depois uma atividade física com corrida no campo, e aí Dorival Júnior, técnico São Paulino, dividiu os jogadores em dois grupos. Vitor Sá, que foi contratado recentemente, está participando destes treinamentos, destas atividades. Danielzinho e Ferreirinha deixaram o treinamento mais cedo para controle de carga, por isso ainda não tem situação aí plena para os treinamentos, assim como também não tem o zagueiro Sabino, que está fazendo a transição física, se recuperando de uma lesão muscular na parte posterior da coxa direita.
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1: Muito bem, de volta aqui com o 4 em campo. Olha aqui, ó. É, quartas de final de 2022. A gente teve a Inglaterra contra a França, Holanda contra a Argentina, Marrocos contra Portugal e Croácia e Brasil. Então, além de fato, além de Argentina e Marrocos, tivemos ali o Brasil como fora da Europa. A Inglaterra volta a jogar quartas de final, a França também. E aí Portugal e Croácia dessa vez ficaram de fora, né? Além de Argentina e Marrocos, que voltam a jogar as quartas de final de uma competição, da Copa do Mundo. Michele, 2030 é pra já?
2: É pra ontem, né? Pra ontem. Inclusive, eu gostaria que 2030 já tivesse sido pra 2026. É, acredito que a pergunta no sentido de quais nomes levar, né? Quais nomes ainda seguem, enfim. É, eu tenho um sonho pra 2030.
1: Você não enxerga a transição, então? Pra mim, assim, a transição foi na Copa, já deu. Agora é só pensar em nome que vai pra 2030.
2: Você ainda usar
1: jogadores que têm mais experiência nesses próximos jogos, evitar, por exemplo, derrota em amistoso, que pode aumentar a cobrança. Eu acho que tem que dar de ombros pra isso.
2: Assim,
1: nesse momento é botar quem tem condição em 2030 e começar a trabalhar uma geração.
2: É, eu penso assim, que o critério, ele independe da questão da idade pra mim. É, qual é o coletivo, a união de jogadores, qual é a convocação, qual é a lista de jogadores que vai fazer a seleção brasileira ser mais competitiva. O meu sonho de princesa para 2030 é uma seleção brasileira que não tenha um protagonista. Eu quero uma seleção de todo mundo batalhando muito para estar com a camisa da seleção brasileira. Para mim, essa é o meu desejo para a seleção brasileira na próxima Copa do Mundo. Não tem gratidão com o que já fez, não tem, esse joga muito no Real Madrid, não tem, não, joga com a camisa da seleção brasileira, desempenha, come a grama para jogar, joga, se não, beleza, vem cá outro, vamos testar. Aí pode ser do futebol brasileiro, pode ser de fora, eu ainda acredito que o nível de teste fora, principalmente nas principais ligas, ele é maior do que o oferecido aqui, então eu tenho esse olhar de um pouco mais de carinho para quem joga fora, porque acho que uma Premier League te oferece um teste muito mais parecido com o que é uma Copa do Mundo, mas entendo também quem pensa o contrário, mas eu acho assim, a seleção ela já deveria estar com esse pensamento, já deveria ter ido para a Copa de 2026 sem pensar muito no que já fez, exemplo, Neymar, para mim é o grande exemplo, não no que ele já fez, o que ele está fazendo agora, que o credencia para uma Copa do Mundo. Não tá jogando em grande nível, não tá desempenhando, não tá jogando com constância, não tem que ir pra Copa do Mundo. Pra mim essa é a régua, já era a régua de 2026 e é a régua que eu mantenho pra 2030 também. E uma seleção com jogadores que queiram muito estar ali e que tenham a plena consciência de que desempenhou mal, outro vai assumir o lugar. Ninguém tem lugar cativo. Eu quero essa seleção pra próxima Copa e não importa se não tem protagonista. A gente tá vendo um monte de seleção sem protagonista, mas que tem coletivo. E a seleção brasileira não teve.
1: Para você, Dudes, qual deve ser a linha de raciocínio já a partir desse amistoso de setembro contra a Austrália?
3: É, eu acho que, primeiro de tudo, seria ideal a gente dizer o que a gente quer para a seleção, né? Assim, a comissão técnica, diretoria de seleções, sei lá quem que pensa nisso, mas quem deveria pensar nisso. É, porque, embora eu entenda, né, ali quando o Ancelotti falou em entrevista coletiva que a ideia é não ter identidade, né, a identidade é não ter identidade, é muito difícil na hora do vamos ver você ficar fazendo uma coisa que de repente você nunca fez, ou você desempenhar no mais alto nível algo que você fez pouco. Então eu gostaria que tivesse um desenho, sabe, uma coisa que, ainda que internamente, ainda que não se revele para o público, eu adoraria que fosse, porque aí a gente saberia o que esperar, que houvesse essa ideia. E não assim, ó, vamos indo aí, ganhamos da Austrália, e daqui a pouco vem um amistoso contra Coreia do Sul de novo, e daqui a pouco vem um jogo de eliminatória sul-americana, sei lá como é que vai ser, né? Mas enfim, e aí a gente ganhou do Equador, entendeu? Então estamos bem. Não, isso em si não significa nada. São copas e copas perdendo para as equipes europeias, né? No mata-mata, é diferente. E sempre a gente tem a impressão de que não estávamos prontos para a adversidade nesses jogos. Eu tenho essa impressão, tá? Eu tenho a impressão de que em 2006 contra a França não soubemos como reverter, que em 2010 não reagimos bem ao que aconteceu ali com a Holanda, expulsão do Felipe Melo. Tenho essa impressão também no 7-1, quando começa daquele jeito o jogo, em 14, em 18 contra a Bélgica, embora o segundo tempo tenha sido bom, acho que o time não estava muito preparado para aquele momento ali de sair 2-0, e sobretudo em 22 e 26, que eu tenho essa interpretação de que quando tomou o empate da Croácia se perdeu completamente e nos pênaltis já chegou enfraquecido, e contra a Noruega era uma estratégia de não tomar gol, né? A mesma coisa. Então assim, eu tenho essa ideia para além de nomes, concordo com aquilo que a Michelle fala. Não gostaria que começasse esse ciclo falando assim, não, agora é a hora do Vinícius Júnior ser o cara, porque a gente já falou isso esse ciclo inteiro, o Neymar entrou de última hora. Eu não gostaria que fosse o Estevão é o cara, o Endrick é o cara. Não, primeiro que nenhum deles tem esse tamanho nesse momento, por mais que o Vinícius já tenha sido o melhor do mundo, já vimos ele na seleção, ele foi bem em 5 jogos, né, da Copa, e isso merece assim, méritos, mas não é o suficiente, né? E por fim, eu só queria colocar uma situação aqui que não tem a ver exatamente com o que você me perguntou, mas que me incomoda muito, segue incomodando, a história de nenhum jogador falar com a imprensa depois da eliminação,
0: assina embaixo,
3: todo mundo passar reto,
0: assim, o treinador também conversa, viu, Gabriel?
3: O treinador também.
0: Né? Assim, mal comparando, Marcelo Bielsa no Uruguai, que saiu obviamente muito mais embaixo que o Ancelotti, por exemplo, deu uma coletiva de 2 horas, dias depois do Uruguai ter caído na primeira fase, em que ele falou muitas coisas, assumiu uma responsabilidade, não é que eu espero que assumam responsabilidade, não é isso, mas explicou as opções, falou até que os jogadores não queriam ouvir muitas preleções dele, que achavam as preleções muito longas, que descartou qualquer tipo de problema de ambiente, esse problema foi no campo, o trabalho dele não foi bem feito. Eu tô com você em relação a isso, em relação assim, a sentir falta de explicações ou entrevistas, talvez coletivas, de jogadores, diretores e técnicos da seleção brasileira.
3: E aí.
1: Então se pronuncia nas redes sociais depois, né?
3: Ah, não, nas redes sociais você não fala com ninguém, você fala sozinho.
1: Não fala exatamente.
2: A gente não sabe exatamente nem quem é que tá falando, na verdade, né?
3: Exato.
1: Também tem.
3: Eu não acredito que foi o Ancelotti que escreveu aquelas 3-4 linhas de ontem. Eu não acredito. Sinceramente, não acredito. Eu já estava curtindo as férias. Acho que os jogadores também fazem esse discurso que é da fé deles, e acho que é justo cada um ter sua fé e se apegar a isso no momento de decepção e de tristeza, mas assim, isso não conversa com o torcedor. Não é que o Brasil perdeu porque Deus quis. Isso não serve, entendeu? Tem razões de campo e bola que precisam ser ditas. Senão realmente cada um vai falar que Deus quis que o Brasil fosse eliminado e acabou. Então não tem nada, ninguém podia fazer nada. Não deviam nem estar na Copa. Porque se Deus já disse o que acontece, tanto faz. Então assim,
2: eu acho que também cria um hábito, né, Dudes, de normalizar e até humanizar e de se entender melhor as derrotas, né?
3: Perfeito.
2: A gente tem uma ideia de que o questionamento do jornalista ou do influenciador, porque na hora que é para criticar, aí separam, né? Aí jornalista é jornalista, influenciador é influenciador. Mas a gente tem uma ideia, talvez, de muita gente, muitos jogadores e pessoas do meio do futebol, de que o questionamento ele é uma crítica frontal e algo inaceitável. Gente, é basicamente o processo coletivo de entender o que aconteceu.
3: Perfeito.
1: Então,
3: e só para encerrar.
1: A fuga, gente, gera ruído quebra a humanização do jogo. O jogo é isso, um quer, um perde, um ganha, mas tá no uniforme você explicar por que você ganhou, por que você perdeu. Isso é humano, é natural. A fuga é ruim pro entendimento e gera especulação negativa.
3: Não, e gera também distanciamento, né? Tem gente que tá sentindo frieza. A derrota. E a gente tem que ver no vídeo os jogadores passando reto na zona mista, usando os relógios caros, os brincos que são joias. E eles pegam um avião e vão para as férias em Ibiza, ilhas paradisíacas, qualquer país que eles queiram. Eles nem voltam para o Brasil, só o Danilo está voltando para o Brasil de jogador no voo da CBF. O técnico foi para o Canadá, o diretor de seleções, sei lá onde é que está.
0: O auxiliar já assinou com o Lille, vai ser o novo técnico.
3: O auxiliar deu entrevista no campo, pegou o voo para a França, começou um novo trabalho. E é isso, fica os trouxas aqui, ó. É, tá bom. Em 2030 tem mais.
1: O Prates, para você, 2030, com o norte que deve ser dado?
0: É, já tem de ser definido primeiro quem que não vai seguir, né? Para não ficar talvez 6 meses, um ano e meio, convocando jogadores que você não imagina que eles jogarão a Copa do Mundo. Tô com a Michelle, com o Gabriel Dudziak quanto a isso. Em relação a o grupo, obviamente tem muita coisa para acontecer, 4 anos é um tempo que não acaba mais, né? Ainda mais para futebol. Mas eu acho que os jogadores que você não imagina que daqui 4 anos estarão na seleção brasileira já tem de estar fora. Eu não tenho por que convocar jogadores que não vão jogar a próxima Copa, né? Eu acho que aí se encaixa Danilo, se encaixa Alisson, se encaixa Marquinhos, se encaixa Neymar, se encaixa Casemiro. Esses jogadores não têm um motivo para você continuar chamando para talvez mais 6 meses, 1 ano, para depois imaginar que eles vão jogar uma Copa América e não uma Copa do Mundo, não. O grupo já começa a ser montado pelo menos com aqueles que vislumbram, tem chance de chegar à próxima Copa em 2030.
1: Na tua opinião, rapidinho, deve pesar resultado desses próximos, esses primeiros amistosos pós mais uma eliminação de Copa do Mundo? Isso deve pesar para tranquilidade e planejamento da comissão técnica, ou é preciso ter respaldo e não se preocupar com isso?
0: O resultado tem de andar junto também, Éboli. Eu não consigo ser assim, tão, não sei se tão puro, tão ingênuo, de que, olha, os resultados agora não adiantam tanto, é preciso a gente observar a evolução de trabalho, porque eu acho que uma coisa está ligada à outra. Se o trabalho evolui, você vai ter bom resultado em algum momento, não é logo de cara, mas em algum momento a coisa vai aparecer. Se a coisa está tão bem feita, a coisa está indo para algum caminho, para o norte, os resultados vão aparecer. Eles podem não aparecer logo de cara, mas eles vão aparecer mais cedo ou mais tarde. Então eu acho que os resultados também têm um peso, não apenas eles, mas eles também têm de aparecer se a coisa estiver caminhando bem, ou como imagina o treinador da evolução da equipe a partir de agora, com o trabalho que deve ser dos próximos 4 anos.
1: Muito bem, amanhã tem mais 4 em campo. Por hoje é só. Mi, Dudes, Prates, amigos, obrigado, tá? Valeu.
0: Valeu.
2: Valeu.
0: Boa noite.
1: Boa noite.
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0: Terça-feira, 7 de julho de 2026. O Senado pode votar na próxima semana a PEC que cria a aposentadoria especial para agentes comunitários de saúde e de combate a endemias. A proposta é considerada pauta bomba pelo Executivo. Uma projeção da Previdência Social indica impacto fiscal de 30 bilhões de reais em 10 anos, caso a PEC seja aprovada. Apesar de adiar a votação do projeto na semana passada, o presidente do Senado, Davi Alcolumbre, manteve o tema em pauta. O presidente da Associação Nacional dos Fabricantes de Veículos Automotores, Igor Cavé, afirmou que a ampliação da isenção de imposto para carros elétricos semi-montados até janeiro, ou melhor, semi-desmontados até janeiro de 2027, cria um cenário de competição desigual. Segundo o executivo, as montadoras com infraestrutura instalada há mais tempo no Brasil ficam em desvantagem na disputa com as marcas chinesas, que importam grandes volumes de veículos semi-desmontados com menor carga tributária. E as inscrições do ProUni, o Programa Universidade para Todos do segundo semestre, começou hoje. O processo deve ser feito exclusivamente pelo portal Acesso Único com o login gov.br até a sexta-feira. O resultado da primeira chamada deve ser divulgado em 15 de julho. O ProUni é uma iniciativa do governo federal que oferece bolsas integrais e parciais em instituições particulares de ensino superior. No horário de Brasília, 9:01.
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0: voz do Brasil. As notícias do governo federal que movimentaram o país no dia de hoje.
1: Olá, boa noite.
0: Boa noite para você que nos acompanha em todo o país.
1: Terça-feira, 7 de julho de 2026.
0: Vamos aos destaques do dia na voz do Brasil.
1: Economia e exportações.
0: Brasil e Estados Unidos promovem mais uma rodada de negociações sobre a aplicação de novas tarifas a produtos nacionais. Luana Karen.
2: O prazo final para o governo dos Estados Unidos definir a aplicação de novas tarifas sobre produtos brasileiros é 15 de julho.
1: Pets e saúde mental.
0: Meu SUS Digital oferece teleatendimento gratuito para quem enfrenta dificuldade em parar de jogar. Graziele Bezerra.
3: O atendimento é gratuito e confidencial e realizado por psicólogos ou terapeutas ocupacionais com apoio de médico psiquiatra quando necessário.
1: A partir de amanhã, contribuinte pode consultar lote especial de restituição automática do imposto de renda.
0: O pagamento dos valores será feito no dia 15 de julho. Graziela Mendonça.
4: O lote automático beneficia contribuintes que não eram obrigados a declarar o imposto de renda em 2025, não entregaram a declaração, tiveram o imposto retido na fonte em 2024